0: Reportagem Natália Koslick.
1: Você sabe o que fazer diante de um caso de violência contra uma mulher?
2: Quais serviços buscar ou por qual meio fazer uma denúncia?
1: O Agosto Lilás é uma oportunidade para falar sobre esse tema e conscientizar sobre os direitos das mulheres.
2: O tema da campanha deste ano são os 20 anos da Lei Maria da Penha, considerada um dos marcos na proteção dos direitos da mulher no Brasil.
3: Foi para pedir socorro que, há 2 anos, a vítima de violência, que vamos chamar de Maria, entrou pela primeira vez em uma casa da mulher brasileira.
4: Eu cheguei na casa sem esperança nenhuma, sem expectativa nenhuma, sem norte algum. Eu estava só o farrapo humano, né? Tinha violências que eu nem tinha conhecimento que eram violências, né? Mas assim, é página virada.
3: Criada há 11 anos, a Casa da Mulher Brasileira reúne em um só lugar serviços como apoio psicossocial, delegacia e juizado especializados, defensoria pública, serviço de saúde e alojamento de passagem. Atualmente, há 13 dessas em funcionamento no país, abertas 24 horas por dia, todos os dias da semana. A coordenadora-geral de fortalecimento da rede de atendimento do Ministério das Mulheres, Maura Souza, explica como funciona o atendimento.
5: Primeiro, a mulher passa pelo serviço de acolhimento, atendimento psicossocial, e se for um caso por um alojamento de passagem, a gente oferta esse serviço no âmbito da Casa da Mulher Brasileira, além da brinquedoteca, para que essa mulher tenha condições de ter o atendimento nos outros serviços.
3: No Agosto Lilás, mês de conscientização pelo enfrentamento à violência contra a mulher, a Casa reforça a garantia dos direitos das mulheres. A subsecretária de enfrentamento à violência da Secretaria da Mulher do Distrito Federal, Maíra Castro, destacou que, além do apoio imediato, a Casa da Mulher Brasileira também ajuda as vítimas a alcançarem autonomia profissional e financeira.
6: Elas podem fazer cursos, ter a empregabilidade. Temos mais de 400 mulheres empregadas em diferentes órgãos. Estão sempre visando essa oportunidade e uma porta de saída que elas tenham da violência doméstica.
3: O tema deste Agosto Lilás são os 20 anos da Lei Maria da Penha, considerada um dos marcos na proteção dos direitos da mulher no Brasil. Além da agressão física, a norma abrange outras 4 formas de violência contra a mulher. A violência patrimonial, que se caracteriza pela destruição ou retenção de bens, dinheiro ou outros recursos. A violência moral, que ocorre por meio de calúnia, difamação, injúria ou qualquer conduta que atinja a honra e a reputação da mulher. A violência psicológica, caracterizada por atitudes que causam medo, humilhação, ameaças, isolamento e manipulação, e a violência sexual, que é qualquer ato praticado sem consentimento. Em qualquer dos casos, a mulher deve fazer o registro da ocorrência. Os profissionais são qualificados para esse atendimento, de acordo com Mariana Almeida, delegada adjunta da Delegacia de Atendimento à Mulher 2 do Distrito Federal.
7: Esse policial precisa ter a sensibilidade de acolher essa vítima, de acalmá-la para que assim ela consiga, né, relatar o que está acontecendo, e também ele precisa saber o que de fato vai auxiliar essa vítima para poder encaminhá-la a outros órgãos, a outros serviços públicos, porque a gente precisa de toda essa atuação de rede, como prevê a própria lei Maria da Penha.
3: Há em todo o país 495 delegacias especializadas de atendimento à mulher. Em 2025, as unidades realizaram mais de 782 mil atendimentos. Além disso, foram registrados 608 mil boletins de ocorrência e mais de 300 mil inquéritos instaurados e medidas protetivas de urgência solicitadas. As vítimas de violência também podem contar com a Central de Atendimento à Mulher, o Ligue 180. A ligação é gratuita e o serviço funciona 24 horas por dia, todos os dias da semana. Os serviços também podem ser acessados pelo WhatsApp 61 99 610 0180 ou pelo e-mail central180@mulheres.gov.br. Mas atenção, se o caso for de emergência, ou seja, se a mulher estiver em risco imediato, a recomendação é acionar a Polícia Militar. por meio do 190. Reportagem Luana Karen.
1: A Agência Nacional de Proteção de Dados, a ANPD, abriu um processo de fiscalização contra o Discord.
2: A medida busca apurar possíveis descumprimentos das regras de proteção previstas no Estatuto Digital da Criança e do Adolescente.
1: A fiscalização ocorre após episódio que resultou na morte de uma adolescente de 13 anos.
2: A plataforma terá que informar quais medidas adota para evitar situações de risco. Confira com Thaís de Araújo.
8: Muito popular entre os jogadores online, o Discord é uma plataforma que permite a troca de mensagens por texto, voz e vídeo. O serviço também reúne comunidades em que os usuários podem conversar e interagir em tempo real. Para investigar possíveis falhas na proteção de crianças e adolescentes dentro da plataforma, a Agência Nacional de Proteção de Dados, a ANPD, abriu um processo de fiscalização. O objetivo da agência é verificar se a plataforma está cumprindo as regras do Estatuto Digital da Criança e do Adolescente, o ECA Digital, para prevenir situações que possam colocar menores de 18 anos em contato com conteúdos que incentivem ou facilitem a automutilação e o suicídio. Também serão analisados os mecanismos usados pelo Discord para verificar a idade dos usuários e para identificar e retirar conteúdos que violem essas regras, além de comunicação de casos graves às autoridades. A plataforma terá 5 dias úteis para apresentar informações sobre as medidas adotadas para prevenir e combater violações graves contra crianças e adolescentes. Se forem encontradas irregularidades, a ANPD poderá determinar mudanças e aplicar as sanções previstas no ECA Digital. Entre elas, multa de até R$50 milhões por infração. A fiscalização da ANPD é um trabalho conjunto com a Polícia Civil e o Cyberlab da Secretaria Nacional de Segurança Pública do Ministério da Justiça e Segurança Pública, que atuam para investigar um grupo criminoso suspeito de incentivo ao suicídio e à automutilação por meio do Discord, resultando na morte de uma adolescente de 13 anos no último dia 22 de julho. Thaís de Araújo para a Voz do Brasil.
1: O fenômeno El Niño já é uma realidade e está afetando o clima no Brasil.
2: Ele provoca chuvas acima da média, ventanias e ciclones no sul e sudeste do país.
1: E estiagem que pode levar à crise hídrica do norte, nordeste e centro-oeste.
2: Mais cedo, nós conversamos com o secretário nacional de Defesa Civil, Volney Wolff, sobre como a população e os municípios podem se preparar para as consequências desses eventos. Acompanhe. Secretário Volney Wolff, seja muito bem-vindo à Voz do Brasil, um prazer ter o senhor com a gente aqui. Vamos começar falando sobre os impactos do El Niño, que já estão sendo sentidos, secretário, especialmente ali no sul do país. O senhor pode fazer para a gente um relato sobre como está a situação por lá, quais têm sido os principais problemas decorrentes de eventos climáticos e quais os municípios mais afetados?
9: Sim. Mariana, bem, começando aí do início, né? Na verdade, os efeitos do El Niño já são sentidos no Brasil inteiro, né? De sul a norte do país. O aquecimento das águas do Atlântico, que já passam de 2 graus, nos permitem inferir que nós já estamos vivendo um El Niño no grau muito forte, né? Isso quer dizer que vamos ter chuvas intensas na região sul do Brasil, possivelmente ainda na região sudeste, mas teremos também estiagem e escassez hídrica muito, muito forte na região amazônica e na região do nordeste, que a gente já começa a sentir também. Além disso, na região centro-oeste, é possível que tenhamos ainda incêndios e também a região centro-oeste é uma região que tem escassez hídrica e tem chuvas intensas em alguns períodos, né? E ainda, principalmente ali na São Paulo, Rio, ondas de calor prometem ser bastante fortes ainda no ano de 2026. Bom, a gente viu no último mês, especificamente agora em julho, na região sul, especialmente lá no Rio Grande do Sul, chuvas intensas que duraram mais de uma semana. Aliás, elas perduraram por mais de 10 dias. E isso ocasionou elevação dos níveis dos rios, das principais vales de rios do Rio Grande do Sul, que levam água até a bacia do Guaíba, na grande Porto Alegre, né? Então, isso acabou ocasionando danos e prejuízos à população, né? Em muitos dos municípios, a população teve água em suas casas, né? Isso sempre ocasiona um grande problema à população. E agora, na última semana, né? No último final de semana, estava previsto o ciclone extratropical, né? Que é um ciclone que é formado ali na região leste do Brasil, vindo do sul do país, Uruguai, Argentina, em função daquelas massas de ar frio, que ao chegar no continente, geram chuvas intensas, mas pior que isso, né? Nesse caso, ventanias próximas de 100 km por hora e o que aconteceu ali na região metropolitana de Porto Alegre é que a velocidade dos ventos passaram de 100, chegaram a 115, 120 quilômetros, tanto na região metropolitana de Porto Alegre, como lá no sul, na região de Pelotas, principalmente, né? E isso traz muitos transtornos à população das cidades.
1: Perfeito, secretário. Como o senhor citou, novos fenômenos climáticos, como tornados e ciclones, ainda são esperados, né? Como é que os municípios podem se preparar para esta situação?
9: Então, eu acho assim, é importante que a população, no primeiro momento, busque informações de órgãos oficiais. Então, a primeira coisa é buscar as informações nas defesas civis municipais, nas prefeituras, ou seja, nos órgãos oficiais, nos órgãos do governo do estado e nos órgãos oficiais do governo federal. Como uma segunda medida, é muito importante que as pessoas busquem medidas de autoproteção. Ao ter um alerta de possível chuvas intensas com ventanias, ou seja, que vai haver em potencial a possibilidade de ocorrer um desastre, que essas pessoas busquem medidas de autoproteção. É importante também, Luciano, que as prefeituras busquem, ao longo dos períodos de preparação, botar em prática os seus planos de contingência. Quando possível, e muitas delas têm feito isso, principalmente na região sul do Brasil, fazer simulados com a população. Tirar os planos de contingência da gaveta e transformar isso em simulados, onde, junto com a população, os órgãos de defesa civis, mas mais que isso, dos sistemas municipais, estaduais de defesa civil, fazem um simulado de como é que seria uma situação de potencial desastre em função, por exemplo, de chuvas intensas.
2: O secretário, e os municípios que já foram atingidos, né? Porque a gente viu aí que no Rio Grande do Sul a coisa já começou a escalar. No caso dos municípios que já foram atingidos, como é que eles devem proceder para conseguir a ajuda do governo federal?
9: A Defesa Civil Nacional, ela orienta desde da decretação da situação de emergência, a solicitação de reconhecimento federal e a elaboração de planos. No primeiro momento, ajuda humanitária, quando for o caso, de restabelecimento, quando há alguma avaria pequena na infraestrutura pública, e, em último caso, a orientação sobre a construção de planos de reconstrução naqueles casos onde os danos e os prejuízos na infraestrutura pública foram de maior porte.
1: Perfeito. Secretário, a gente está falando do sul do país, como o senhor colocou, né? Questão de alagamento, chuvas, tornados, e também o senhor colocou no início, existe o outro lado, né? O agravamento da estiagem em grande parte do país, mais notadamente região centro-norte. Quais são os maiores perigos desta situação?
9: Então, nós não podemos nos esquecer que em 2023, de 23 para 24, no El Niño também muito forte, talvez tenha sido a maior estiagem, a maior crise hídrica que a gente viveu nos últimos tempos na região amazônica, né? Os grandes rios, parte deles secaram, os transportes via navegação ficaram muito prejudicados e nós tivemos que lançar mão, de algumas ações para ajudar os estados do norte. Nós temos equipes em todas as regiões do norte, em todos os estados do norte, mais o centro-oeste, reuniões de capacitação de como a gente deve se preparar para que, em havendo essa situação de crise hídrica, a gente possa trabalhar de maneira muito integrada entre os estados, os municípios e o governo federal, para que as pessoas possam ter o menos possível de impacto nessas situações.
2: Muito bem, nós conversamos com Volney Wolff, secretário nacional de Defesa Civil. Muito obrigada, secretário, pela sua entrevista aqui à Voz do Brasil.
9: Eu que te agradeço, Mariana e Luciano. Muito obrigado pela oportunidade.
1: O Ministério das Relações Exteriores prestou solidariedade à Colômbia depois do terremoto que atingiu o país na manhã desta segunda-feira.
2: O tremor de magnitude 7,4 foi o mais forte registrado no país durante a última década, segundo o Serviço Geológico Colombiano.
1: O Itamaraty acompanha os esforços de busca e de assistência às populações afetadas e manifesta disposição de colaborar com as autoridades colombianas. Até o momento não foram identificados brasileiros.

0: Começaram as convocações da lista de espera do Fundo de Financiamento Estudantil, FIES.
1: Os inscritos nessa edição que ainda não foram pré-selecionados devem acompanhar a classificação no site do FIES até o dia 24 de setembro para não perder a vaga.
0: A diretora de Políticas de Acesso à Educação Superior do Ministério da Educação, Marina Castro, explica como garantir a vaga.
2: O candidato que for pré-selecionado por meio da lista de espera terá 3 dias úteis a contar da data da convocação para acessar a página do FIES e complementar as informações da inscrição. Na sequência, será a vez de validar a documentação exigida, primeiro na instituição de ensino e depois no banco. Os prazos de cada etapa devem ser observados rigorosamente para evitar a perda da vaga para financiamento do curso.
1: Nessa edição foram disponibilizadas 75.500 vagas, distribuídas em mais de 1.200 instituições privadas de educação superior.
0: Metade das vagas é destinada para estudantes com renda familiar per capita de até meio salário mínimo, inscritos no CAD Único.
1: Os pré-selecionados devem acompanhar a classificação no endereço fiesseleçãoaluno.mec.gov.br.
0: E estudantes que participam do processo seletivo do ProUni, o Programa Universidade para Todos, e foram pré-selecionados, devem comprovar as informações de inscrição até sexta-feira, dia 14.
1: A documentação exigida deve ser apresentada diretamente na instituição de ensino superior.
0: Os estudantes que recebem bolsa integral do ProUni podem solicitar a bolsa permanência. Saiba como.
3: Estudantes com bolsa integral do ProUni e matriculados em cursos presenciais de turno integral podem solicitar a Bolsa Permanência, auxílio mensal de R$ 700,00, concedido pelo Ministério da Educação. O benefício é destinado ao custeio de despesas educacionais e atende alunos de cursos com duração mínima de 6 semestres e média de pelo menos 6 horas de aula por dia. Para receber a bolsa, o estudante também precisa ter conta corrente individual no Banco do Brasil ou na Caixa Econômica Federal, vinculada ao mesmo CPF cadastrado no sistema do ProUni. O auxílio não pode ser acumulado com outras bolsas públicas de mesma finalidade e pode ser suspenso caso a bolsa principal do ProUni seja interrompida ou o aluno deixe um curso integral. O pedido deve ser feito diretamente na coordenação do ProUni da instituição de ensino superior onde o estudante está matriculado. A faculdade verifica se o curso é elegível, realiza o cadastro no sistema e inclui o aluno na relação mensal de beneficiários, conforme a disponibilidade orçamentária do Ministério da Educação. Claudimário Carvalho, para a Voz do Brasil.
1: Trabalhar desde os 14 anos de forma legal, com remuneração e ainda aprender um ofício.
0: É a aprendizagem profissional, uma modalidade de contratação que combina formação teórica e experiência prática no ambiente de trabalho.
4: Criada no ano 2000, a contratação de aprendizes é voltada a adolescentes e jovens entre 14 anos completos e 24 anos incompletos. O contrato de aprendizagem é registrado em carteira de trabalho, com acesso aos direitos trabalhistas e previdenciários. Entre eles, remuneração proporcional às horas trabalhadas, nunca inferior ao salário mínimo hora, o depósito do Fundo de Garantia do Tempo de Serviço, FGTS, o 13º salário, as férias e o vale-transporte. No entanto, o contrato de aprendizagem tem prazo determinado de até 2 anos e a jornada de trabalho possui regras específicas, de 4 a 6 horas diárias para aprendizes que ainda não concluíram o ensino médio e de até 8 horas diárias para aqueles que já concluíram o ensino médio. Para se candidatar a uma vaga de aprendizagem, o jovem deve estar regularmente matriculado e frequentando uma instituição de ensino. A contratação está vinculada à participação em curso de aprendizagem profissional em instituição habilitada, como SESC, SENAC e SENAT, por exemplo. A contratação de aprendizes é obrigatória para estabelecimentos de qualquer natureza que possuam, no mínimo, 7 empregados em funções que demandem formação profissional. Daniele Popov para a Voz do Brasil.
1: O custo dos alimentos da cesta básica registrou queda em 26 capitais brasileiras no mês de julho.
0: Foi o que mostrou a pesquisa realizada todo mês pela Conab, a Companhia Nacional de Abastecimento, e pelo DIEESE, o Departamento Intersindical de Estatísticas e Estudos Socioeconômicos.
1: Segundo a análise, na comparação entre julho e junho, as maiores quedas ocorreram em Natal, Maceió e Belo Horizonte. Apenas São Luís registrou

0: registrou aumento.
1: Os produtos que tiveram as principais reduções nas capitais brasileiras foram a batata, tomate, café e açúcar.
0: Ainda segundo o levantamento da Conab e do Diese, houve também diminuição no preço da carne em 14 capitais.
1: E essas foram as notícias do governo federal.
0: Fique agora com as notícias do Poder Judiciário e do Congresso Nacional. Boa noite.
1: Boa noite para você e até amanhã.
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4: Em seminário, o presidente do STF, do CNJ, fala sobre transparência e confiança pública.
5: Ministro Fachin participa da abertura das celebrações do bicentenário dos cursos jurídicos no Brasil.
4: STJ reconhece validade de tarifa de adiantamento a depositante prevista em contrato bancário.
5: Boa noite, eu sou Marcela Luiza.
4: E eu sou Walter Lima.
5: Presidente do STF e do CNJ, ministro Edson Fachin, abre seminário O Judiciário em Debate, Integridade, Eficiência e Acesso à Justiça.
4: O evento é uma iniciativa do jornal Folha de São Paulo em parceria com a OAB do Estado. Carolina Chaves.
6: O ministro Edson Fachin explicou que o judiciário já avançou muito na transparência e no acesso à justiça com a ajuda da tecnologia, mas é preciso mais para preservar a confiança nas instituições e exercício responsável da função.
7: Precisamos enfrentar com seriedade a agenda de moralização dos gastos públicos, de aprofundar as investigações de corrupção que ainda permanecem em nosso país, bem como aperfeiçoar os mecanismos de transparência e encontrar soluções públicas, justas e fiscalmente sustentáveis para questões estruturais do Estado brasileiro, inclusive no que diz respeito ao regime remuneratório da magistratura, que é o que faremos com a proposição de uma lei federal de caráter nacional, cuja minuta estará pronta até o final deste ano.
6: Os encontros acontecem nas manhãs de segunda-feira, nos dias 10, 17 e 24 de agosto.
5: O presidente do STF e do CNJ, ministro Edson Fachin, também participou hoje do início das comemorações dos 200 anos dos cursos jurídicos no Brasil na Faculdade de Direito da Universidade de São Paulo.
4: A cerimônia abriu a programação do bicentenário dos cursos jurídicos no Brasil.
5: Na ocasião, Fachin ressaltou o papel da Faculdade de Direito de São Paulo como espaço de defesa das liberdades públicas, dos direitos humanos e da democracia.
4: Os cursos de direito no país foram criados em 11 de agosto de 1827, por decreto de Dom Pedro I.
5: A Polícia Federal deflagrou hoje uma operação para investigar possíveis irregularidades na aplicação de recursos do regime próprio de previdência social do município de Maceió, em Alagoas.
4: A ação foi autorizada pelo ministro André Mendonça, do STF. Marta Ferreira.
8: Entre os alvos está o Maceió Previdência, autarquia responsável pela análise e concessão de benefícios de pensão por morte e aposentadoria. A Polícia Federal busca esclarecer as circunstâncias do credenciamento, da cotação, da análise de risco, da governança e da tomada de decisão que antecederam os investimentos. A investigação tem como objeto duas aplicações realizadas nos anos de 2023 e 2024, que totalizaram R$ 97 milhões de reais. Na decisão do ministro André Mendonça, ele aponta que houve possível direcionamento dos investimentos e exposição desproporcional do patrimônio previdenciário a ativos de risco elevado e liquidez reduzida.
5: É válida a tarifa de adiantamento a depositante prevista em contrato bancário.
4: Esse entendimento é do STJ. Fátima Uchoa.
9: A tarifa de adiantamento a depositante remunera o serviço prestado quando o banco adianta recursos para cobrir pagamentos que ultrapassam o saldo da conta. Em ação civil pública, o Ministério Público de São Paulo questionou a legalidade da tarifa. O juízo de primeiro grau declarou nula a cláusula contratual, proibiu novas cobranças e determinou a devolução em dobro dos valores pagos. E o Tribunal Estadual substituiu a restituição em dobro pela devolução simples. Na quarta turma do STJ, o ministro relator João Otávio de Noronha explicou que a tarifa de adiantamento a depositante não se confunde com os encargos da operação de crédito e a cobrança é permitida quando há previsão contratual clara e segue normas do Conselho Monetário Nacional e do Banco Central, como nesse caso. Assim, o colegiado deu parcial provimento ao recurso especial do banco e julgou improcedente a ação civil pública.
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5: Uma boa noite.
4: E até amanhã.
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10: Eu sou Paula Groba.
11: E eu sou Ricardo Nakaoka.
10: E estes são os destaques de hoje do Jornal do Senado, que começa agora.
11: Senado inicia a semana de esforço concentrado.
10: Senadora cobra resultados e transparência no uso de verbas para o povo Yanomami.
11: Projeto proíbe que concursos da segurança pública limitem vagas para mulheres.
10: Boa noite.
11: Boa noite.
10: Mais de 2 bilhões de reais foram destinados desde 2023 à proteção do território Yanomami.
11: Mas como esses recursos estão sendo aplicados? Essa foi uma das questões debatidas pela Subcomissão Permanente dos Povos Indígenas Yanomami durante a audiência nesta segunda-feira. Repórter Rodrigo Rezende.
12: O ministro dos Povos Indígenas, Eloy Terena, destacou que os recursos conseguidos por meio dos créditos extraordinários são distribuídos para diversos ministérios e que, no caso da pasta dos povos indígenas, vários eram os desafios enfrentados na área Yanomami, porção do território brasileiro na região norte do Amazonas e de Roraima, equivalente ao tamanho de Portugal.
13: Quando nós assumimos em 2023, desenhamos ali uma estrutura para fazer frente às demandas que estavam colocadas, né? Garimpo ilegal presente na terra indígena, situação de desnutrição e uma ausência de proteção territorial.
12: A senadora Damaris Alves, do Republicanos do Distrito Federal, afirmou que os recursos ainda precisam ser aumentados, mas sempre com cobrança por resultados.
14: Que em 2022, 56% das crianças estavam em estágio de desnutrição. Agora em 26, depois das ações emergenciais, a gente cai para 46. O valor foi pouco para a gente alcançar as metas de nutrição e combate à fome.
12: Além da compra e distribuição emergencial de cestas básicas, parte dos recursos destinados ao Ministério dos Povos Indígenas foi usada para criar uma estrutura capaz de identificar a origem e o destino do ouro extraído no Brasil, especialmente o retirado do território Yanomami.
10: E em meio às divergências entre governo, oposição e judiciário, está pronto para votação no plenário do Senado o projeto que cria o Exame Nacional de Proficiência em Medicina.
11: A discussão ganhou um novo capítulo após o Tribunal Regional Federal suspender as sanções aplicadas pelo governo às faculdades que tiveram baixo desempenho no Exame Nacional de Avaliação da Formação Médica, realizado em 2025. Repórter Douglas Castilho.
15: A controvérsia principal é entre o atual ENAMED, exame realizado ao longo do curso de medicina organizado pelo MEC, e a proposta do PROFIMED, avaliação de proficiência a ser realizada pelo Conselho Federal de Medicina após a graduação em análise no Congresso. Em debate no Senado, o senador Rogério Carvalho, do PT de Sergipe, afirmou que o processo de verificação não pode se dar apenas ao fim do curso.
16: Eu defendo que tem o teste de proficiência, mas ele tem que ser a última etapa de um processo mais amplo de avaliação e que tem que gerar consequências para as escolas que garantem o ingresso.
15: Já o relator do projeto de lei do PROFIMED, senador doutor Irã, do PP de Roraima, reforçou que o Conselho Regulamentador da Profissão, CFM, deve ser o responsável pela certificação.
17: Colocar o PROFIMED, a prova de proficiência, no Ministério da Educação, que tem sido responsável pela proliferação desenfreada de escolas médicas no nosso país, isso, produzindo médicos com baixo conhecimento, colocando a população em alta vulnerabilidade, isso é um perigo para a sociedade.
15: Uma decisão do TRF da primeira região em 5 de agosto suspendeu as punições impostas pelo Executivo às universidades com resultados considerados ruins no ano passado, com base no Enamed.
10: O Senado começou hoje uma semana de esforço concentrado com votações importantes. Os parlamentares terão uma agenda intensa no plenário e nas comissões, com propostas que podem impactar a indústria, o mercado de trabalho e a relação entre contribuintes e o fisco.
11: Entre os destaques está a criação de um programa de estímulo à indústria nacional de fertilizantes. Os detalhes com o repórter Pedro Pincer.
18: A pauta de votações do plenário para esta semana prevê a votação de pelo menos 10 projetos. O primeiro item que deve ser analisado é a criação do Programa de Desenvolvimento da Indústria de Fertilizantes. O objetivo é estimular investimentos na implantação, ampliação e modernização da infraestrutura voltada à produção nacional de fertilizantes e de seus insumos. Para o autor, senador Laércio Oliveira, do Progressistas de Sergipe, a iniciativa busca reduzir a dependência brasileira da importação de fertilizantes e fortalecer a segurança alimentar, a competitividade do agronegócio e a indústria.
19: O Brasil não pode apenas continuar reagindo às crises internacionais. Precisamos nos antecipar a elas. Precisamos construir autonomia. Precisamos fortalecer a nossa indústria. Precisamos garantir estabilidade para quem produz e segurança para quem consome.
18: Na quarta-feira, está prevista a votação do texto da Câmara para o projeto de lei complementar que cria descontos para contribuintes que regularizarem espontaneamente seus débitos tributários e reforça na esfera administrativa a aplicação de decisões do STF e do STJ, e também a criação de dois estatutos, o do aprendiz, que estabelece regras para a jornada de trabalho, novas hipóteses de rescisão do contrato e direitos para essa parcela de trabalhadores, e o da vítima, que reúne em um único texto direitos e garantias hoje distribuídos em diferentes normas para vítimas de crimes e contravenções, calamidades públicas, desastres e epidemias.
10: E após a aprovação no Senado, foi sancionada a lei que permite a destinação ao Corpo de Bombeiros de emendas parlamentares antes exclusivas da área da saúde.
11: Os recursos financiarão atendimentos de urgência feitos pelas corporações. Repórter Marcela Diniz.
20: 40% das ocorrências atendidas por bombeiros no Brasil em 2025 foram do tipo pré-hospitalar, em acidentes e outras situações de urgência. Isso equivale a mais de 1 milhão de emergências. Com a Lei Complementar 234, sancionada no dia 6 de agosto, parlamentares estão autorizados a destinar recursos de emendas da área da saúde para financiar esse tipo de atendimento. Antes, as verbas recebidas pelos corpos de bombeiros estaduais e do Distrito Federal teriam de estar vinculadas à rubrica da segurança pública. O senador Wilder Moraes, do PL Goiano, um dos relatores do projeto que deu origem à lei, ressaltou que os bombeiros atuam em parceria com o Serviço de Atendimento Móvel de Urgência, o SAMU, e afastou a possibilidade de disputa pelo orçamento da saúde pública.
21: Não transfere recursos da saúde para a segurança pública, apenas permite financiar o serviço de saúde que os bombeiros já prestam gratuitamente todos os dias, salvando vidas em todo o Brasil.
20: O dinheiro das emendas não poderá ser usado pelos corpos de bombeiros para pagar salários nem para custear ações que não estejam ligadas aos atendimentos pré-hospitalares.
10: O Senado pode concluir a votação do projeto que proíbe a limitação de vagas para mulheres em concursos da área de segurança pública.
11: O texto, já aprovado pelas Comissões de Direitos Humanos e de Segurança Pública, também reserva pelo menos 20% das vagas para mulheres nas polícias civis, militares e penais, nos corpos de bombeiros e nas polícias institucionais do Judiciário e do Ministério Público. Repórter Bruno Lourenço.
22: O projeto de lei que está pronto para ser votado no plenário do Senado proíbe a limitação de vagas para mulheres em concursos da área de segurança pública. A iniciativa também reserva pelo menos 20% das vagas nos concursos públicos das polícias e bombeiros para o público feminino. A relatora na Comissão de Segurança Pública, senadora Damares Alves, do Republicanos do Distrito Federal, defende a medida.
23: O que queremos? Uma política de valorização da mulher lá na Polícia Militar, no Corpo de Bombeiro, na Polícia Civil.
22: A proposta cria ainda a Política Nacional de Valorização das Mulheres na área de segurança pública, que será condição para o repasse de verbas do Fundo Nacional do Setor, como explicou o relator na Comissão de Direitos Humanos, senador Alessandro Vieira, do MDB de Sergipe.
0: As mulheres na segurança pública são historicamente discriminadas. Isso é um fato incontestável. Uma realidade que se repete em matérias, em casos que todos nós temos em diversas oportunidades conhecimento.
22: A nova política estabelece igualdade de oportunidades entre mulheres e homens nas carreiras da segurança pública. O fim da exclusividade ou preferência dessas atividades para homens. A rejeição de práticas, atitudes e crenças discriminatórias. E o enfrentamento do assédio e da violência contra mulheres no ambiente de trabalho.
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11: 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Com edição de Paula Groba e trabalhos técnicos de João Lira, o Jornal do Senado fica por aqui. Acompanhe agora as notícias da Câmara dos Deputados. Boa noite.
6: Boa noite e até amanhã.
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7: Plenário pode votar projeto que prioriza processo sobre crimes de racismo.
24: Câmara retira da Justiça a atribuição de julgar a entidade que atende menores.
7: Parlamentares garantem direitos para a pessoa que tem espinha bífida aberta.
24: Boa noite. Os deputados aprovaram uma proposta que busca garantir direitos a pessoas com espinha bífida aberta. A condição resulta de uma falha congênita no sistema neurológico e gera uma série de dificuldades a quem tem a malformação. A reportagem é de Paula Bittar.
25: A Comissão de Constituição e Justiça da Câmara aprovou uma proposta que classifica a espinha bífida aberta como deficiência para todos os efeitos legais. A espinha bífida é uma condição congênita em que há uma falha no fechamento do tubo neural, estrutura que dá origem ao cérebro, medula e vértebras. Essa falha pode deixar partes da medula expostas ou mal protegidas, resultando em diferentes níveis de comprometimento neurológico. O tipo mais grave e conhecido é a mielomeningocele, em que parte da medula espinhal e os nervos saem por uma abertura nas costas do bebê, formando uma bolsa visível ao nascimento e, por isso, é chamada de aberta. Essa condição pode causar paralisia nas pernas. De acordo com a proposta, pessoas diagnosticadas com espinha bífida aberta terão atendimento integral pelo Sistema Único de Saúde, sendo assegurado, no mínimo, atendimento por equipe multidisciplinar, acesso a exames complementares, assistência farmacêutica e acesso a modalidades terapêuticas reconhecidas, inclusive fisioterapia e atividade física. O atendimento integral prevê também a divulgação de informações sobre a espinha bífida aberta e as medidas preventivas e terapêuticas disponíveis. A relatora na comissão, deputada Silvia Cristina, do PP de Rondônia, destacou que o projeto garante mais segurança jurídica e facilita o acesso das pessoas aos direitos previstos na Lei Brasileira de Inclusão.
26: Apesar dos avanços na legislação brasileira, muitas pessoas com espinha bífida ainda enfrentam dificuldades para ter condição reconhecida como deficiência e, consequentemente, acessar direitos garantidos. Como relatora, o parecer favorável foi porque entendo que estamos promovendo justiça social, inclusão e dignidade. Estamos garantindo que crianças, jovens e adultos com espinha bífida tenham maior proteção legal, mais acesso às políticas públicas e melhores condições para exercer plenamente sua cidadania.
25: A proposta que classifica a espinha bífida aberta como deficiência para todos os efeitos legais já pode seguir para a análise do Senado, a menos que haja recurso para votação antes pelo plenário da Câmara. Da Rádio Câmara de Brasília, Paula Bittar.
1: Saúde.
7: Leandre, do PSD do Paraná, apresentou o projeto que assegura às pessoas em tratamento contra o câncer o direito de usar lenço, turbante ou cobertura semelhante em fotografias destinadas à emissão, renovação ou segunda via de documentos oficiais de identificação.
24: Leandro explica que a proposta condiciona o uso do acessório à plena visibilidade dos elementos do rosto necessários à identificação biométrica. A deputada ressalta que a proposta também prevê a atualização gratuita da fotografia após o fim do tratamento oncológico.
1: Educação.
7: Professora Luciene Cavalcante, do PSOL de São Paulo, cobra do Senado a aprovação de projeto que cria um piso nacional para os profissionais de apoio técnico, administrativo e operacional da educação básica. A proposta, já aprovada pela Câmara, aguarda análise desde março.
2: Isso seria hoje, em valores, um pouco mais de R$ 3.800 por 40 horas de trabalho. Infelizmente, a gente não tem ainda leis que garantam o piso e a carreira dos profissionais não docentes. Quem são esses profissionais? São os profissionais que estão nas secretarias da escola, que estão nas inspetorias, que estão na limpeza das escolas, fazendo as merendas. São todos os profissionais que são essenciais para a educação e não são docentes. A escola não é feita só de professores. A gente tem todo um outro corpo de profissionais que precisam ser valorizados e não estão sendo valorizados.
24: Professora Luciene Cavalcante afirma que o Fundo da Educação Básica, o Fundeb, oferece recursos para custear a valorização da categoria. A deputada garante que o Senado já tem assinaturas suficientes para a apreciação da proposta.
1: Trabalho.
7: Marreca Filho, do PRD do Maranhão, é autor de projeto que cria diretrizes específicas para a inclusão profissional de adultos com transtorno do espectro autista. O texto prevê qualificação acessível, adaptação dos processos seletivos e apoio para ingresso no mercado de trabalho.
24: Para Marreca Filho, a contratação isoladamente não assegura a inclusão das pessoas com autismo. Ele também propõe acompanhamento no ambiente profissional, além da orientação de gestores e de equipes, para reduzir barreiras que dificultam a permanência e o desenvolvimento na carreira.
7: Doutor Francisco, do PT do Piauí, é autor de projeto que institui 7 de abril como Dia Nacional do Médico Legista. O deputado ressalta que a data faz referência à regulamentação em 1886 da função médico-policial responsável pela realização de perícias a serviço do Estado.
24: Dr. Francisco explica que o médico legista produz provas técnicas usadas na investigação de crimes e nas decisões judiciais. A proposta incentiva campanhas educativas, homenagens e eventos científicos voltados à divulgação dos avanços da medicina legal.
1: Previdência.
7: Eduardo da Fonte, do PP de Pernambuco, apresentou o projeto que cria uma política nacional de proteção às mães solo, com prioridade nos programas federais de combate à pobreza. A proposta prevê o pagamento em dobro dos benefícios de transferência de renda custeados pela União.
24: O projeto de Eduardo da Fonte também prevê atendimento prioritário à mãe solo em programas habitacionais, vagas em creches, qualificação profissional, microcrédito e assistência jurídica. Ele argumenta que a integração das medidas estabelecidas no texto amplia a autonomia das mulheres.
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1: Votação.
7: O plenário da Câmara pode votar em breve projeto que dá prioridade a inquéritos e processos sobre crime de racismo. O texto está em regime de urgência e não precisa passar pelas comissões, como explica o repórter Antônio Vital.
4: O plenário da Câmara dos Deputados pode votar projeto que dá prioridade aos processos e inquéritos relativos a crime de racismo na polícia e no judiciário. A proposta também estabelece procedimentos que os policiais devem seguir ao registrar a ocorrência. Uma das medidas determina que a autoridade policial deve registrar a ocorrência com a classificação própria de crime resultante de discriminação ou preconceito de raça, cor, etnia, religião ou procedência nacional. Dessa forma, as ocorrências não poderão mais ser classificadas como crimes diversos, o que faz com que denúncias de racismo não apareçam nas estatísticas de segurança pública, de acordo com a autora do projeto, deputada Dandara, do PT de Minas Gerais. A proposta obriga ainda o delegado a comunicar o caso imediatamente ao Ministério Público e a justificar por escrito caso opte por não classificar a ocorrência como crime racial. Além disso, dá à vítima o direito de pedir a reclassificação da ocorrência quando houver decisão nesse sentido. Outro direito da vítima, de acordo com o texto, é ser acompanhada durante toda a fase de inquérito por um advogado ou defensor público. O projeto ganhou o regime de urgência, o que permite que seja votado diretamente no plenário, sem passar pela análise das comissões permanentes da Câmara. O texto contém outras medidas que deverão ser seguidas pela polícia ao registrar e investigar crimes de racismo. Uma das diretrizes é evitar a exposição indevida, o constrangimento, a humilhação ou o questionamento sobre a vida privada da vítima ou sobre a legitimidade da queixa. A polícia terá ainda que evitar interrogatórios sucessivos sobre o mesmo fato. O regime de urgência foi aprovado de maneira simbólica pelo plenário, mas foi criticado por deputados do Novo, Missão e do PL. Para o deputado Cabo Gilberto Silva, do PL da Paraíba, a legislação atual já prevê pena de prisão para o crime de racismo e o projeto aumenta a discriminação racial.
5: São projetos como esse que faz a discriminação às pessoas, senhor presidente. Ele não vale em nada o povo brasileiro. A legislação já existe, senhor presidente. Quem descumprir a legislação vai pagar e pagar caro, simples. Até porque racismo é crime inafiançável, senhor presidente. É só denunciar que a pessoa vai presa, sem direito à fiança, em flagrante delito. Então eu não entendo por que tanta energia para ser gasta com um projeto dessa natureza.
4: De acordo com a autora da proposta, a deputada Dandara, embora a legislação já preveja punição para o crime de racismo, existe uma lacuna em relação ao atendimento humanizado, especializado e à não revitimização de quem faz a denúncia. Segundo ela, a vítima muitas vezes está sujeita a tratamento inadequado, repetição excessiva de depoimentos e questionamentos indevidos sobre a ocorrência.
8: Orienta como que as forças de segurança devem agir para garantir o cumprimento das leis brasileiras que tipificam o racismo e a injúria como crimes inafiançáveis e imprescritíveis. Nós não queremos a revitimização. A pessoa já passa por uma violência, ela não consegue nem sequer registrar o boletim de ocorrência, não consegue dar andamento no processo no Ministério Público e isso vai acarretando uma série de violências continuadas.
4: Ainda não há data para votação no plenário da Câmara do projeto que dá prioridade aos processos e inquéritos relativos a crime de racismo na polícia e no judiciário. Da Rádio Câmara de Brasília, Antônio Vital.
1: Segurança Pública.
24: A professora Marcivânia, do PCdoB do Amapá, apresentou o projeto que endurece as regras para a concessão de trabalho externo a pessoas privadas de liberdade. A proposta exige o cumprimento de parte da pena, bom comportamento e decisão judicial fundamentada.
9: O texto da professora Marcivânia também obriga o uso de tornozeleira eletrônica durante o período fora do presídio. Além disso, proíbe o benefício para condenados por crimes como feminicídio, latrocínio, crimes hediondos e participação em organização criminosa armada.
24: Daiana Santos, do PCdoB do Rio Grande do Sul, defende o projeto que destina 30% da arrecadação das BETs ao Fundo Nacional de Segurança Pública. O texto também reserva pelo menos 30% de todos os recursos do fundo para prevenir o feminicídio e enfrentar a violência contra a mulher.
9: Daiana Santos avalia que a ampliação do financiamento pode interromper o ciclo de violência antes do desfecho fatal. A deputada cita o monitoramento de agressores, as patrulhas Maria da Penha e as casas de acolhimento entre as ações possíveis.
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1: Justiça.
24: A Câmara aprovou o projeto que retira da Justiça a atribuição de julgar entidades de atendimento a crianças e adolescentes. O texto agora será analisado pelos senadores. A repórter Maria Neves tem os detalhes.
14: A Comissão de Constituição e Justiça da Câmara dos Deputados aprovou o projeto da deputada Laura Carneiro, do PSD do Rio de Janeiro, que retira do Poder Judiciário a tarefa de avaliar a qualidade do trabalho das entidades de atendimento a menores em conflito com a lei. Atualmente, o Estatuto da Criança e do Adolescente determina que essa atribuição cabe aos conselhos tutelares, ao Ministério Público e à Justiça da Infância e da Juventude. As avaliações periódicas são pré-requisito para renovar a autorização de funcionamento das instituições que atendem menores em cumprimento de medida socioeducativa. Na opinião de Laura Carneiro, uma vez que a Justiça é responsável por julgar possíveis irregularidades no funcionamento dessas entidades, o acúmulo das funções de avaliar e julgar pode comprometer a imparcialidade do processo. A deputada também argumenta que os conselhos tutelares e o Ministério Público são os órgãos em melhores condições de avaliar as instituições que atendem crianças e jovens.
15: O Ministério Público é o grande fiscal da lei, fiscal da probidade. Também é uma maneira que os conselhos tutelares, que trabalham com as crianças e adolescentes, podem auxiliar nessa fiscalização. É no Ministério Público e nos conselhos tutelares que você tem as equipes multidisciplinares que sabem fazer esse papel.
14: O Estatuto da Criança e do Adolescente determina que os programas de acolhimento em execução serão reavaliados pelo Conselho Municipal dos Direitos da Criança e do Adolescente, no máximo a cada 2 anos. Para receber o atestado de qualidade, que com o projeto passa a ser de responsabilidade apenas dos conselhos tutelares e do Ministério Público, a instituição deve comprovar que atende todos os requisitos previstos na lei. Dentre as obrigações das entidades de acolhimento, estão a oferta de atividades educativas, não separar irmãos, promover a participação da criança ou adolescente na vida da comunidade local e incluir pessoas da comunidade no processo educativo. Ainda de acordo com o Estatuto, no caso de programas de acolhimento institucional ou familiar, os avaliadores devem considerar também os índices de sucesso na reintegração ou de adaptação à família substituta. Da Rádio Câmara de Brasília, Maria Neves.
1: Economia.
16: Vander Loubé, do PT de Mato Grosso do Sul, é um dos autores do projeto que cria a figura jurídica das cooperativas solidárias. A proposta estabelece regras próprias para a constituição e o funcionamento dessas organizações voltadas à economia solidária e à inclusão social.
17: O texto também prevê incentivos para fortalecer o setor. Entre as medidas citadas por Vander Loubé estão prioridade em compras públicas, criação de um fundo de fomento e normas específicas para cooperativas de plataformas digitais e de finanças solidárias.
16: Projeto de Valdemar Oliveira, do Avante, de Pernambuco, cria o Sistema Nacional de Comunicação Preventiva e Gestão de Riscos de Regularidade Federativa. Ele explica que o objetivo é reduzir bloqueios provocados por pendências de estados, Distrito Federal e municípios.
17: De acordo com Valdemar Oliveira, os entes federados vão receber alertas antecipados para que regularizem dívidas antes de sofrerem restrições. Na visão do parlamentar, a medida busca fortalecer a gestão pública e ampliar a transparência no uso de recursos públicos.
1: Agricultura.
16: Sérgio Brito, do PSD da Bahia, quer promover a discussão sobre os impactos do fenômeno climático Super El Niño na agricultura brasileira. Segundo ele, o debate também deve abordar os reflexos no preço dos alimentos e na segurança alimentar.
17: Sérgio Brito propõe a participação de representantes do governo, de órgãos de meteorologia e de entidades do setor agropecuário. O deputado informa que o objetivo é elaborar estratégias de adaptação às mudanças climáticas e subsidiar políticas públicas para reduzir os impactos sobre a produção rural.
1: Cultura.
16: Proposta em análise na Câmara reconhece a Axé Music como expressão da cultura nacional. A autora da matéria, Lidice da Mata, do PSB da Bahia, argumenta que o gênero conquistou projeção em todo o país e se consolidou como um dos principais movimentos da música brasileira.
0: A música baiana tomou conta do Nordeste, tomou conta do Sudeste, através dos seus principais compositores e cantores, que executam, interpretam a chamada música baiana, o axé music. Então, na medida em que esse movimento se transformou num movimento de reconhecimento nacional na prática, é muito importante que nós possamos reconhecer.
24: Lidice da Mata lembra que o axé surgiu na Bahia a partir da mistura de ritmos como samba reggae e se expandiu por todo o país. A parlamentar acredita que o reconhecimento fortalece a cultura e o mercado musical brasileiro.
16: Termina agora o Jornal Câmara dos Deputados, produzido pela Rádio Câmara, com trabalhos técnicos de Everson Urani e apresentação de Márcio Aquilissardi e Val Monteiro. Boa noite.
24: Uma boa noite para você. Ouça agora o Minuto do TCU.
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3: Entrou em vigor a nova lei do frete, que torna permanente a obrigatoriedade do Código Identificador da Operação de Transporte, o CIOT. O registro eletrônico permite acompanhar todas as operações de frete e fiscalizar se o pagamento aos transportadores respeita o piso mínimo definido pela Agência Nacional de Transportes Terrestres. A medida amplia a transparência nas contratações e reforça o combate ao descumprimento da tabela do frete. Antônio Neves para Unitins FM.
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1: Boa noite, com a graça de Deus, estamos começando mais um programa Vida e Harmonia na nossa Unitins FM, a educativa da nossa Universidade Estadual, a Unitins, em parceria com a Federação das Rádios Comunitárias do Tocantins, a FARCOM, e as demais rádios parceiras que transmitem o nosso programa para o povo tocantinense, para o povo brasileiro e para o mundo, agora com a internet, né, Jota? Estamos chegando em todos os cantos deste planeta. Muito obrigado pela sua audiência e pela sua companhia. Como sempre, estou aqui, eu, Jota, ele está aqui na sonoplastia, equalizando as músicas, e eu aqui no microfone falando com você. E um tema que chama a atenção de todos nós, principalmente nos últimos 15 dias, é a violência contra as mulheres. Nós tivemos aqui em Palmas um caso grave, e a mulher foi morta dentro do banheiro de sua casa, morta a facadas, e outro caso também grave em Araguaína, a mulher foi atacada também em sua casa pelos ex-companheiros daqui e de lá. Esses dois homens atacaram as suas respectivas mulheres de uma forma muito violenta, e elas tinham até medidas protetivas. O que que nós hoje estamos pedindo? Que esses caras violentos, além das medidas protetivas, tenham também tornozeleiras eletrônicas, sejam mapeados para não se aproximar de forma alguma das mulheres que eles querem atacar. Vamos proteger as mulheres, nossas mães, nossas irmãs, nossas amigas, nossas colegas de trabalho, enfim, todas as mulheres deste mundo. Por isso que nós vamos ouvir com Mariana Nolasco essa música para todas as mulheres.
2: Abafo.

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1: Aqui Vida e Harmonia, não deixe de acessar o nosso site www.vidaeharmonia.com.br. Vamos com Maria Bethânia, que canta uma música maravilhosa sobre o Pantanal. Lembrando que o Pantanal, recentemente a gente viu nas reportagens, continua ameaçado pela seca, porque o aquecimento da terra está cada dia aumentando cada vez mais e os homens não prestam atenção nisso. Estão desmatando, queimando as matas, destruindo as reservas naturais, e daqui a pouco nós vamos entrar num estado muito crítico. Tomara que a humanidade tome consciência dessa responsabilidade. Preservar a natureza é preservar a vida. Vamos então, Maria Bethânia, Pantanal.

Em busca da fé, né, Jota? A gente vive em busca da fé, a fé que alimenta a gente. Você não precisa ter nem religião. Fé é fé em você, fé no seu trabalho, fé na sua capacidade. E nós que temos religião, eu acredito no Cristo, respeito todas as outras religiões deste mundo, tenho fé em Deus que ele vai me ajudar, porque eu tenho que fazer minha parte, mas ele vai me iluminar e me amparar no meu trabalho. Então vamos com Shima Roots, em busca da fé.

O grupo Secos e Molhados marcaram no universo da música popular brasileira uma grande presença nos seus cantores, seus compositores, especialmente o Ney Mato Grosso. E a gente vai ouvir então essa música linda que foi gravada, me parece, em 1975, 76, Sangue Latino.

Flaira Ferro, a pernambucana que canta pra valer. Ela é bailarina, ela domina o frevo, ela se apresenta de uma forma espetacular e canta muito bem. E traz essa música de alto astral pra gente ouvir com você, Flaira Ferro, ótima.

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1: Pesquisando aí na internet para trazer coisas novas, a gente achou a nossa Natasha Falcão, Natasha Falcão, com a música maravilhosa, poética e linda, Farol das Estrelas. Deus.

Os artistas se reuniram e gravaram uma música linda que chama Samba da Utopia, que eles falam da utopia que nós temos. Utopia é o sonho. Utopia foi baseado num livro escrito por Thomas Moros, de um lugar muito maravilhoso na Terra, onde tudo era justo, tudo era belo, e as pessoas se respeitavam e se amavam. Então, quando uma coisa é um sonho impossível, a gente fala utopia. Então, eles gravaram a música baseado nesse sonho, que o mundo vai ser melhor. Nós vamos ouvir, então, com este grupo, Samba da Utopia. 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
1: O nosso primeiro bloco está chegando ao fim. Daqui a pouco a gente volta, mas vamos deixar com você Martinho da Vila. Canta, canta, minha gente. Canta.

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5: A Prefeitura de Porto Nacional está com inscrições abertas até o dia 12 deste mês para 17 vagas remanescentes do transporte universitário gratuito para Palmas. As oportunidades são destinadas exclusivamente a estudantes que frequentam instituições de ensino no período noturno. Do total, uma vaga é reservada para pessoa com deficiência, uma para pessoa indígena e 15 para ampla concorrência. Para se inscrever, o aluno deve acessar o site da Prefeitura de Porto Nacional e entrar na opção concursos e seguir o passo a passo. Os candidatos devem consultar o edital 03/2026 e providenciar a documentação exigida. O resultado final está previsto para o dia 25 de agosto. O transporte é gratuito e atende universitários que precisam se deslocar diariamente de Porto Nacional até Palmas. Mara Santos para Unitins FM.
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2: Estamos de volta, Vida e Harmonia. Aqui, eu no microfone, o J na sonoplastia e você na audiência. Trazendo aqui o Toquinho, que faz aquelas músicas de alto astral, elevadas, maravilhosas, levíssimas. Ele trouxe pra gente, a gente vai ouvir com você a música Ao Que Vai Chegar, ao recado para aqueles que estão chegando.

Vida e Harmonia. Lembrando o nosso site www.videharmonia.com.br. Mais uma vez, agradecendo as nossas rádios parceiras que colocam o nosso programa nesses cantos do Tocantins e pelo todo o Brasil e pro mundo inteiro, né? Na internet. Vamos ouvir agora Taiguara, que já não está entre nós, já nos deixou um pouco de tempo, há uns 20 anos, mas a marca ficou do poeta, do cantor, com essa mensagem linda, com Taiguara, hoje.

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2: Amanhã para mim sempre será melhor do que hoje, porque amanhã são as novas oportunidades. Talvez os sonhos se realizem, a humanidade se estabilize, a paz seja estabelecida. Então vamos ouvir com Guilherme Arantes, Amanhã.

Cláudio Lute, o gaúcho que compôs músicas maravilhosas, traz uma reflexão: que o corpo é daqui, o espírito é de lá. Eu acredito que a gente vem aqui várias vezes e continuaremos voltando para a terra para evoluir. Com ele, Cláudio Lute, Casa da Lua Cheia.

e para melhorar, acreditando, lutando, todo dia levantando para pagar boleto, né? Trabalhando. Tem um amigo meu que diz o seguinte: se você caiu da cama, você está vivo, então agradeça. Então, vamos ouvir Marisa Monte e Ana Cristina para melhorar.

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1: Vida e Harmonia aqui com você. Muito obrigado aí, viu, pela sua companhia. Você, ouvinte, minha ouvinte, meu ouvinte, nosso ouvinte da Nutins FM, essa rádio maravilhosa que só traz aqui uma programação de qualidade, com informações, com diversidade. Você tem o sertanejo, você tem o pop rock, você tem o reggae, você tem tudo aqui na rádio. É porque nós somos uma rádio diversificada, músicas e informações para todo mundo. Vamos ouvir agora também uma música linda de Priglenda, essa poesia, Desanuviar.

E o Erasmo Carlos, né? Não tá mais aqui, mas deixou uma marca muito grande, né, Jota? Erasmo Carlos, você que trabalha com música há muito tempo, com programação de rádio, ele deixou aqui para nós uma herança muito grande de músicas interessantes, do tempo da Jovem Guarda, do rock, da música, assim, às vezes digo com ironia, com brincadeiras. E ele gravou, enquanto estava aqui, com Arnaldo Antunes. Olha essa brincadeira. A música Sou Uma Criança e Não Entendo Nada.

O nosso programa está chegando ao fim. O Jota vai para casa com a Juscelia, né, Jota? Você vai lá cumprir as suas obrigações? Na casa a gente ajuda, né? A gente não ajuda, a gente participa, como diz minha mulher. Essa casa aqui não é pensão, não. Menino, vai lavar o prato. Vieira, vai passar pano no chão. Corre aqui, corre para lá, porque todo mundo participa, porque a casa é nossa. Então todo mundo tem que participar, porque não é ajudar, é participar, porque é a nossa obrigação. Então, um abraço, um beijo, um queijo para os meus meninos, o Zé João, o João Francisco, para a minha belinha maravilhosa Petzinha, para os molecões lá de Goiânia, o Thiago e Irá, são homens, são pais, tenho filhos e filhas, que são meus netos e minhas netas, e também para as minhas noras e para você, meu querido e minha querida, que veio até agora com a gente no Vida e Harmonia, e continue aqui na Unitins FM, que tem mais programação e mais música boa. Então, reuniu-se as mulheres e trouxeram essa música, que é uma releitura da música do Martinho da Vila, né? Mulheres, eles deram uma releitura naquele momento em que a Marielle Franco, a vereadora, foi brutalmente assassinada. Eles fizeram uma movimentação no Rio e reinterpretar essa música com uma letra diferente e um recado às mulheres. Nós somos mulheres, nos respeitem. Então vamos ouvir Mulheres. Boa noite, fiquem com Deus.

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1: Você sabia que uma simples ação pode ser o início de um grande incêndio? No Tocantins, o calor e o clima seco tornam os meses de julho a setembro mais críticos para as queimadas. E um dos vilões silenciosos desse cenário é o descarte incorreto de bitucas de cigarro. Jogada no chão, em áreas verdes, terreno baldio, beira de estrada, a bituca de cigarro continua acesa por minutos. E o contato com a vegetação seca já é suficiente para iniciar um foco de incêndio que se espalha rapidamente. E o cigarro não é o único risco. Limpezas de terreno com fogo, queima de folhas também estão entre as principais causas de incêndios que fogem do controle. 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
1: 1:45.

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1: 3:36.

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3: O Museu de Zoologia e Taxidermia José Eridaze da Universidade Estadual do Tocantins é referência na preservação da fauna e no ensino de ciências biológicas do estado. O museu está instalado no Complexo de Ciências Agrárias da Unitins, em Palmas, após passar por ampla revitalização. O local abriga um acervo de mais de 5 mil exemplares de animais taxidermizados e a coleção reúne espécies de diversos biomas brasileiros, como Cerrado, Amazônia, Caatinga, Mata Atlântica e Pampa, além de animais vindos da África do Sul, Austrália e Nova Zelândia. O Museu de Zoologia e Taxidermia José Eridaze é aberto à comunidade e as visitas guiadas devem ser agendadas com antecedência pelo e-mail museuzoologias@unitins.br.
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0: Olá você, bom dia. Agora 5:04.
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0: Olá, você, meu amigo, você, minha amiga, 5:05 agora, estamos chegando para mais um programa Alvorecer. Tá na hora do nosso momento de fé, tá na hora do nosso versículo do dia, a inspiração da manhã e ainda a nossa oração da manhã.
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0: Versículo do dia de hoje no livro de Tiago, capítulo 1, versículo 19. Abra a sua Bíblia. Esse versículo diz: meus amados irmãos, tenham isto em mente, sejam todos prontos para ouvir, tardios para falar, tardios para se irar.
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0: Quantas vezes já sentimos aquele aperto no estômago, segundos depois de falar, pensando: eu não devia ter dito isso daquele jeito. A boca sai na frente do pensamento com mais frequência do que gostaríamos, e depois vem o arrependimento, não é assim? Olha, Tiago escreve para uma igreja em meio a dificuldades reais, tentada a descontar a frustração em palavras ásperas. O conselho dele não é complicado, mas é difícil de praticar. Ouvir rápido, falar devagar, irar-se devagar. Na ordem certa, ouvir vem sempre primeiro. Falar sem pensar geralmente começa muito antes da boca abrir. Começa em não ouvir de verdade o que a outra pessoa disse, ou em deixar a raiva responder antes da razão. Domínio próprio não é engolir tudo em silêncio, é dar um espaço entre o que você sente e o que você diz. A Bíblia tem outro provérbio que ajuda a lembrar disso no calor do momento. A resposta calma desvia a ira, mas a palavra ríspida desperta a fúria. Provérbios capítulo 15, versículo 1. Olha, nem sempre dá para escolher o que a outra pessoa vai dizer, mas sempre dá para escolher como você vai responder. Domínio próprio não é sobre nunca errar, é falar. É sobre voltar com humildade quando você erra de novo. Portanto, meu amigo e minha amiga, coloque um espaço entre sentir e falar. Na próxima conversa difícil de hoje, respire fundo 3 vezes antes de responder, mesmo que a resposta pareça óbvia na hora. Se você já falou sem pensar hoje, peça perdão à pessoa e a Deus, em vez de justificar o que disse. Escreva num lugar visível a frase de Tiago, capítulo 1, versículo 19. Prontos para ouvir, tardios para falar, tardios para se irar. Olha, antes de responder uma mensagem ou comentário que tirou ou que te irritou, espere pelo menos alguns minutos antes de escrever. Combinado? Agora são 5:09. Feche os seus olhos agora e vamos falar com Deus.
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Querido e amado Deus, bom dia, Senhor. Bom dia ao Espírito Santo de Deus. Bom dia ao nosso Salvador Jesus Cristo. Pai amado, mais uma vez, graças à sua bondade e à sua misericórdia, nós estamos aqui mais uma vez, neste novo dia. Hoje é uma terça-feira, dia 11 de agosto do ano de 2026. Muito obrigado, Pai amado, Pai querido, pela oportunidade de estar aqui vivendo este novo dia. Obrigado, Deus, pelo milagre da vida que o Senhor concedeu a todos nós que agora estamos despertados para um novo dia, para uma nova jornada. Nós somos gratos a Deus pelo milagre da vida, pelo milagre do despertar de todos os dias. Hoje nós falamos sobre falar coisas sem pensar. O livro de Tiago, capítulo 1, versículo 19, nos alerta que nós devemos estar prontos para ouvir. Nós devemos estar sempre tardios para falar, tardios para se irar. Nós queremos pedir a Deus, amadureça o nosso coração para que nós possamos viver esse nível de amadurecimento pessoal, espiritual. Nós possamos sempre lembrar das passagens bíblicas, também do livro de Provérbios, capítulo 15, versículo 1, que a resposta calma desvia a ira, mas a palavra ríspida, ela desperta sempre a fúria. Nós queremos, ó Deus, ter um amadurecimento especial no nosso coração. Quando falarmos coisas sem pensar, nós queremos pedir a Deus perdão pelas palavras ríspidas que saíram de nossa boca, perdão porque nós falamos depressa demais, respondemos depressa demais. Nós queremos ter o amadurecimento para demorar, ouvir a verdade e saber pensar sobre aquelas palavras antes da gente abrir a nossa boca para responder. Coloca aí um freio na nossa língua, antes que ela saia na frente do nosso coração. Ensina-nos a ouvir primeiro e a responder com calma, que só vem de ti, ó Deus, todo esse amadurecimento, esse poder de estar sempre pensando, tudo isso vem do amadurecimento espiritual, nós sabemos disso. É por isso que nós te pedimos, ó Deus, nos abençoe, nos capacite para que nós tenhamos esse amadurecimento todos os dias. Muito obrigado, Pai amado, Pai querido, pela oportunidade que nós temos de estar aqui falando mais uma vez com o Senhor diretamente através da oração da manhã, aonde nós falamos com o Criador do Universo, nosso Pai amado, nosso Pai querido. Muito obrigado, Senhor, pela oportunidade de estar aqui mais uma vez vivendo um novo dia. Abençoe agora, Pai amado, Pai querido, todas as pessoas que encontram-se comigo nesta oração da manhã. Que nós possamos ter um dia abençoado, um dia cheio de propósitos, que nós possamos estar sempre tendo essa calma para poder responder. Essa é a nossa humilde oração, Pai amado, Pai querido, para o dia de hoje, que nós te pedimos e agradecemos em nome do seu Filho amado Jesus. Amém, Senhor. Amém.

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1: Oi, Lavieira, bom dia.
2: Olá, você. Bom dia, bom dia, bom dia, bom dia, bom dia, bom dia, bom dia.
3: Oi, bom dia.
2: Acorda, Brasil. Olha a hora, gente, olha a hora. 5:18, 5:18 agora. Começou o nosso programa. Já estamos juntos mais uma vez, eu, você e a Unitins.
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2: É a nossa Unitins. Então, ó, meu compadre, tá na hora, viu? Minha comadre, bora.
4: Bora se levantar, que a vida precisa de tudo de pé.
2: É desse jeitinho, vamos pra cima, né? Pra mais um dia, graças ao nosso bom Deus, mais uma terça-feira, não é isso, rainha?
5: É. Claro.
2: Graças a Deus, terçou, gente, mais um dia especial, vamos pra cima, né? O mêsão de agosto, já metadinha, né? Do mês de agosto, metadinha já, hoje é dia 11 de agosto, né? Ô, doidinho, chega aí, meu filho, bora acordar o povo, tá na hora.
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2: Muito bem, aí eu quero ver quem é que vai ficar com preguiça de levantar nessa manhã. Boa de terça-feira, muito obrigado você que acorda cedo, você que se liga na programação, muito obrigado, viu? Obrigado pela sua audiência, pela sua companhia. Tamo juntos até às 8 horas da manhã. Dá bom dia, Zé.
7: Bom dia.
2: Isso.
7: Bom dia.
2: Cadê você, Joãozinho?
7: Bom dia.
2: Eita, coisa boa, Mariazinha.
8: Bom dia, Léo Vieira.
2: Oi, bom dia. Felicidades pra você que acorda cedo, se liga na programação, aquele abraço, obrigado, viu? Pra quem virou a noite de plantão também, ó. Obrigado aos meus amigos médicos, as médicas, enfermeiros e enfermeiras, aquele abraço. Aos meus amigos vigilantes também, guardas noturno, né? Bom dia, pessoal da Segurança Pública. Vambora. Segurança Pública Municipal, Estadual e Federal, ó. Aquele abraço pra quem tá na lida também, ó. Vamos que vamos, né? Meus amigos aí no curral, na tirada de leite. Bora, ó. Bezerrinho tá berrando, meu compadre. Bora tirar leite, tá na hora. Eita, coisa boa. Obrigado aos meus amigos aí no curral, na lida, na tirada de leite. Meus amigos trabalhadores rurais, né? Pessoal das lavouras. Aquele abraço, os meus amigos padeiros e padeiras, confeiteiros e confeiteiras, bom dia. As minhas amigas boleiras também, né? Bom dia pra todo mundo. Vendedores de lanches, um abraço, viu? Felicidades pra todo mundo, obrigado pela companhia, pela audiência. Aos meus amigos trabalhadores aí nos frigoríficos, né? Bom dia, felicidades, abração. Meus amigos também, meus amigos caminhoneiros, já na lida, né? Tapetão preto aí, todo mundo, ó, bora. Alô, pessoal da estrada. Olha aí, os caminhoneiros, um abraço, obrigado pela companhia, pela audiência. Tudo de bom, felicidades, viu? Aos meus amigos e minhas amigas frentistas também, já na lida, né? Já trabalhando, bom dia pra todo mundo. Aos motoristas, né? Motoristas de ônibus, de coletivo, meus amigos taxistas, mototaxistas, motoristas de aplicativos e motorubers também, aquele abraço, viu? Bom dia. Pessoal da construção civil, né? Os meus amigos pedreiros, serventes, a todos da construção civil, aquele abraço, bora pra cima. Afinal de contas, hoje é terça-feira.
1: Bom dia. Terça-feira,
2: oba! É, chegou! A terça-feira, dia 11 de agosto de 2026. Sabia disso, minha comadre? Pois é, dia 11 de agosto, hein?
9: O quê? Não acredito.
2: Olha, hoje é Dia Internacional da Logosofia. Hoje também é Dia do Advogado. Parabéns pelo seu dia. Hoje também é Dia do Estudante, viu? Dia do Garçom, gente. Olha aí. Hoje também é dia do pendura, tá? Pendura como é que é? É fiado, é, rainha?
5: É.
2: Ah, dia do pendura. Então hoje também é dia da televisão, né? E hoje também dia da consciência nacional. Tá bom? Combinado? Então bora pra cima, porque o nosso programa já está no ar. Já manda a sua mensagem pra cá. Já pede sua moda, manda o seu alô pra todo mundo, pra quem você quiser. Fica à vontade. Atola o dedo, viu?
10: Atola o dedo, que isso. Eu quero ver o canal aplaudir.
2: Me ajuda, Gustavo Lima.
11: Fala comigo, bebê!
2: Então bora, que o nosso programa Alvorecer já está no ar!
12: Alvorecer. Aqui, o Caipira para ouvir o modão.
2: Aô!
13: Bora, galera! Começou a Alvorecer!
2: É! Bora pra cima! Está no ar o nosso programa.
14: Programa Alvorecer!
2: Pra você, meu amigo, pra você, minha amiga, ó.
14: Bom dia!
2: Aquele abraço!

0: Vamos que vamos, começamos o nosso programa Alvorecer. Trio Parada Dura, gostou, Rainha?
1: É claro.
0: Só pra começar o nosso programa Alvorecer, feito pra você, agora são 5:27, 5:27. Bora trazer as primeiras mensagens do programa, meu amigo Wesley. Meu amigo Wesley Amaral tá por aqui, já deixando seu recadinho, né, Wesley? Bom dia, meu querido.
2: Muito bom dia, Leovira. Bom dia a todos os ouvintes da Rádio Indins FM. Aqui quem fala sou eu, Wesley Amaral. E tudo bem, Leovira?
0: Tudo bem, querido. E você?
2: Comigo está tudo bem também, graças
0: bom,
2: a Deus, meu
0: graças
2: amigo.
0: A Deus.
2: Você pode tocar aí pra nós a música de César e Paulinho, Amor Além da Vida, eu fiz pra a você,
0: hora.
2: Pra todos que te ouvindo nessa programação, que a gente deseja uma excelente terça-feira, um forte abraço e com Deus, até amanhã a partir das 5 da manhã, e cafezinho pra nós. Leovira?
0: Pronto, meu querido, tá no jeito, cafezinho pra você, ó, tá aqui, pra meu amigo Wesley Amaral, obrigado pela companhia, pela audiência no programa Alvorecer, viu, Wesley? Abração. Deusvaldo tá aqui também, Deusvaldo tá dizendo bom dia, meu amigo Leovira, gostaria de ouvir Zezé de Camargo Luciano, coração está em pedaços, olha aí, vai pra você, meu querido, já, viu? Bração, bração, Deusvaldo, obrigado pela companhia, pela audiência. Rainha Gilma, é você, Rainha?
1: É, claro.
0: Tá dizendo bom dia, Leozinho, estou por aqui no Aureni 3, valeu, Rainha, um abraço, tá, minha querida? Obrigado, felicidades pra você também, tudo de bom em uma terça-feira só de coisas boas, tá bom, minha amiga?
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2: Muito bem, pessoal. Estamos de volta. Excelente manhã para você. Boa terça-feira. Obrigado pela sua companhia, viu? Pela sua audiência. Você que acorda cedo. Bora para cima?

0: notícias.
1: Olha a hora, gente, olha a hora, 5:35, 5:35 agora, já estamos de volta aqui.
2: Hoje é terça-feira. Hoje foi segunda, hoje é terça.
1: É terça-feira, meu amigo, terçou, viu? Bora, bora, bora, bora. Terça-feira boa, obrigado você que acorda com a gente, você que ouve aí o nosso programa Alvorecer, a gente fica super, hiper feliz com a sua audiência, com a sua participação também, tá? Não deixe de mandar a sua mensagem, pedir o seu alô, mandar o seu bom dia, nosso WhatsApp tá liberado para você participar, 63 é o nosso DDD, o nosso número 99156234, é isso mesmo, Rainha?
2: É, claro.
1: 63 99156234, para você também poder mandar o seu recadinho, o seu alô, pedir o seu modão, é aqui no nosso programa Alvorecer, fica à vontade, tá bom? Gente, olha, a Prefeitura de Palmas abriu um processo seletivo para escolher 4 produtores rurais que vão participar da primeira fase da implantação do Polo Agroindustrial de Palmas. As propriedades escolhidas receberão unidades demonstrativas técnicas, né? Que serão usadas para capacitação, visitas técnicas e demonstração de novas tecnologias e práticas no campo. Olha, nessa etapa serão contempladas as áreas de agroecologia, né? Agroecologia, horticultura, avicultura de postura e produção de leite integrada à lavoura. Olha, podem participar produtores com propriedades rurais em Palmas que atendam às exigências do edital, viu? As inscrições serão feitas de 18 a 31 de agosto na sede da Secretaria Municipal da Agricultura, das 7:30 às 13:30. O resultado final está previsto para o dia 21 de setembro. O projeto também prevê futuramente a construção de 3 abatedouros para peixes, aves e pequenos animais, tá bom? Então tá aí a informação para você que acompanha o nosso programa Alvorecer. Agora são 5:37, 5:37. Bom dia, bom dia, bom dia, bom dia.
3: Meu Vieira, oi. Não tá na hora da gente tomar um café?
1: Tá na hora, bora tomar um golinho aqui, ó. Cafezinho aqui não falta, cafezinho Alvorecer, a gente sempre tem, viu? Ô, Daniel, tudo bem, meu querido?
4: Olá,
1: bom dia.
4: Meu amigo Léo Vieira, bom
1: opa,
4: dia.
1: Opa, bom
4: é o
1: dia.
4: Lobinho solitário.
1: Ô, tá Lobinho, como é que tá?
4: Léo, gostaria de ouvir uma música.
1: Certo.
4: Eu ofereci pra turma da R Mineração, o
1: Maravilha.
4: Pequena.
1: Isso.
4: E outros mais lá que é teu ouvinte, tá?
1: Muito bem, obrigado.
4: Ofereci também pra Rita de Castro, Sobe Desce, o Carlão, o Bonitão, o Zé da Jega, o Chapeuzinho Vermelho, pra você. E todos estão na escuta.
1: Maravilha.
4: Vou oferecer pra aquela mina lá de Jaú. É, Léo, a música é Onde Você Foi, Eu Vou, com Christian Ralph.
1: Vai já já, viu, meu querido?
4: É, Léo, tem cafezinho aí?
1: Café tem cafezinho, tem.
4: Café Negão?
1: Cafezinho Alvorecer, aqui só tem um Alvorecer, viu, meu compadre? Só Alvorecer. tá aí, então é Christian Ralph, Onde Você Foi, Eu Vou, te organizar pra você. Onde Você For, Eu Vou, do Christian Ralph, já tá no jeito. Vai pra você já já, viu, Daniel? Obrigado, querido. Bração, bração e uma terça-feira abençoada, tá bom? Guiozinho, tudo bem, meu querido? Bom dia.
5: Bom, Leozinho, toma café.
1: Opa, né? Bora, meu querido.
5: Bom dia.
1: Bom dia.
5: É o Guiozinho.
1: Grande Guiozinho. Isso.
5: O Morro da Aranha, Léo.
1: Morro da Aranha.
5: Água do leite aí pra nós, Léo.
1: Água do leite?
5: Agradecer pro meu amigo Samuel.
1: Certo.
5: Aquarussu Grande.
1: Isso.
5: O cara que faz as propagandas aí, viu?
1: Maravilha, abração pra ele.
5: Todo ano aí, meu.
1: Que legal.
5: Amigo Padre Adelso.
1: Adriaderson.
5: A qualidade estão por cá.
1: Olha aí, bração pra
5: ele. Segunda-feira abençoada pra todos que estão na escola.
1: Isso. Que mais?
5: Já. Até amanhã.
1: Até amanhã, meu querido.
5: Obrigado.
1: Valeu.
5: Guiozinho, na qualidade dentro
1: Guiozinho.
5: Do parque. Léo Vieira, no Alvorecer. Léo,
1: obrigado, meu querido. Bonitinho
5: pra acordar essa galera, Léo.
1: Ah, vamos acordar,
5: vamos animar,
1: bora.
5: Vamos animar a galera. Hoje
1: isso.
5: É terça-feira.
1: Valeu, Guiozinho. Tá aí, ó, grito do Guiô, gente. Aí sim, agora quero ver quem é que fica com preguiça aí, né, Guiozinho? Valeu, meu querido, super abraço pra você. Amanda, Amanda Marques também tá com a gente. Mandar um super abraço, um bom dia especial pra Amanda. Tá dizendo aqui, bom dia, Léo. Deus abençoe o nosso dia. Amém, minha querida. É isso. Olha, manda alô especial para Sebastião Cândido e Valdo, que eles estão tirando leite essa hora, viu? Manda alô especial também para o Manuel de Cirila. Tá ouvindo o teu programa. Que legal. Um abração para eles aí, para todos, viu, Amanda? Obrigado pelo carinho da audiência, da companhia também no programa Alvorecer. Amanda Marques com a gente sempre. Mais um áudio, quem é? Zé da Jumenta. Bom dia.
0: Vai, senhor. Bom dia, Pavão.
1: Bom dia, meu amigo.
0: Milhões infinitos. Você tá bom?
1: Bom, querido. E você?
0: Bom. Seu amigo Zé da Jumenta.
1: Certo, Zé.
0: Passando pra desejar um bom dia pra todos que tá ligado. Mandar um bom dia pra minha amiga Rita de Castro lá em Porto Nacional.
1: Que legal. Seu
0: Adriano.
1: Isso.
0: Mandar um bom dia pro meu amigo Carlão. Conheci um com o Bonitão, só que não.
1: Só que não.
0: Mandar um bom dia pro amigo Ribulis. Bom dia pro Rio de Serviço.
1: Esse é, viu?
0: Minha toda aí embaixo na rede. Maninha, Sussu, Jojo.
1: Isso.
0: Dona Joana do Bode lá na região doméstica. Tá bom,
1: isso,
0: filho?
1: Isso. Tá bom, meu querido. Um abração, viu, Zé? Pra você, tudo de bom, filho.

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1: É, meu amigo, Christian e Ralph, chora não, hein? É difícil. É verdade, 5:48, 5:48 no seu programa. Pra você, bom dia, bom dia, bom dia, bom dia. Obrigado pela sua audiência, sua companhia aqui na nossa Unitim. Zevinha, Evinha Ferreira tá aqui comigo, tá dizendo, oi Léo Vieira, bom dia minha amiga, pra você, ó. Cafezinho pra minha amiga Evinha, tá aí, cafezinho Alvorecer. Servido bem cedinho, viu, Evinha? Pra você, pra toda a família, obrigado pela companhia, pela audiência, viu? Gabriel tá aqui também, dizendo bom dia, meu amigo Léo Vieira, tô aqui ligado no seu programa, tô aqui no Aterro Sanitário de Palmas, bora, bora, bora, bora, bora, muito bem. Valeu, Gabriel, um abraço, meu querido, obrigado, tudo de bom pra você, um abraço pra Silvinha também, tudo de bom e uma ótima terça-feira cheia de coisas boas, viu? Valeriano, tudo bem, meu querido? Bom dia.
2: Bom dia, bom dia, Léo Vieira.
1: Bom dia.
2: Léo Vieira. Opa. Gostaria de ouvir uma música aí hoje.
1: Qual é?
2: O nome dele, Marciano. Não se bate, quem se ama. Eu ofereço aqui para minha esposa, Luciane, vai para Dona Irani, Dona Rita de Cássia, Dona Silva, Dona Rosa Batista, Dona Divina, Mariana do Forró.
1: Certo.
2: Miguelão da Serampa, Sol de Bessa, Josa, Raul Mato, Rael Júnior.
1: Maravilha.
2: Casal Raíssa, Lanima do Grosso, Raimundinho das Armas, Fanny Silva, Isabel.
1: Legal.
2: Fanny lá em Silvanope e toda a galerinha da animação de AZ, para não esquecer de ninguém. Um bom dia.
1: Valeu, meu querido. Abração para você. Obrigado. Bom dia, bom dia. Já tá no jeito a sua moda, viu? Obrigado pela companhia. Dona Miriam, bom dia.
3: Bom dia, Leozinho.
1: Bom dia, Dona Miriam.
3: Tudo bem com você, meu filho?
1: Tudo na paz,
3: e
1: Dona
3: a família,
1: Miriam.
3: Como está?
1: Tudo bem, graças a Deus.
3: Melhor,
1: que bom, Leozinho. Dona Miriam. Que bom,
3: graças,
1: viu?
3: Graças a Deus.
1: Graças a Deus.
3: A oração é uma coisa mais linda.
1: Amém.
3: Eu amo essas orações que você faz todos os dias. Muito obrigado, meu filho, por você fazer essas orações. Ela é tão boa pra mim.
1: Amém, Dona Miriam, amém.
3: Leozinho, toca pra mim aí, o Rei da Cana.
1: Rei da Cana?
3: Muito obrigado, Leozinho. Fica com Deus, meu filho. Que Deus abençoe você e tua família.
1: Amém, amém, Dona Miriam, obrigado, viu? Divino e Donizete, o Rei da Cana, vai pra Dona Miriam já já, viu, Dona Miriam? Bom dia, obrigado pela companhia, pela audiência, uma terça-feira abençoada pra Dona Miriam, ao Pedrinho, né? Um abração, a nossa amiga Tatiane também, um abração pra toda a família, viu, Dona Miriam? Obrigado, tudo de bom. Meu amigo Otírio, tudo bem, meu querido?
4: Que
1: bom dia.
4: Abençoa, meu
1: amigo. Amém, meu querido.
4: Terça-feira seja de muita felicidade pra você.
1: Isso, pra todos nós,
4: viu? Agora a gente tá ouvindo, tá? Vai chegar na metade de agosto, né? Do mês.
1: Quase a metade do mês de agosto.
4: Sábado agora, dia do Senhor do Bonfim. Que Deus abençoe nós todos. Senhor do Bonfim proteja nós todos, Léo Vieira.
1: Verdade, meu
4: Deus
1: querido.
4: Deus sempre tá acompanhando nós, meu amigo. Acompanhando você.
1: Obrigado.
4: Toda sua família, as pessoas que trabalham nessa rádio aí. Tá bom? Que Deus sempre tá acompanhando vocês todos.
1: Amém, meu querido. Obrigado, viu? Um abração, meu amigo Otílio, gente boa, gente finíssima, acorda cedo com a gente, ouvindo o programa Alvorecer. Muito obrigado, viu, meu querido? Pelo carinho da audiência, da sua participação também aqui na nossa Unitins, a mais ouvida do Tocantins. Obrigado pela companhia sempre. Bom, gente, agora são 5:51, 5:51, para você aquele abraço, viu? Olha, o Agroforte Mulher, evento que destaca a participação feminina no agronegócio, será realizado no dia 4 de setembro, durante a 24ª Expo Agro de Dois Irmãos, aqui do Tocantins, né? A programação começa às 17h no Parque de Exposições João Carlos Botelho Martins, reunindo produtoras rurais, empresárias, profissionais, estudantes e lideranças. Olha, entre os destaques estão as palestras da bióloga Carla Aquino, que falará sobre decisões e liderança, e também da zootecnista Josiane Lage, né? Com o tema posicionamento feminino, né? Abordando, aliás, marca pessoal e comunicação. A 24ª edição da Expo Agro acontece de 29 de agosto a 6 de setembro, com rodeio, leilões, exposição de animais, máquinas, palestras e atrações culturais. A feira é promovida pelo Sindicato Rural de Dois Irmãos, e movimenta o agronegócio e a economia da região. Então tá aí, anotem na sua agenda, de 29 de agosto a 6 de setembro, então a 20ª Expo Agro de Dois Irmãos. Que legal, vai ser bom demais. Nós vamos estar sempre informando para você aqui do que vai estar acontecendo por lá, viu? Agora são 5 horas 53 minutos. 5h53. Bora de Teodoro Sampaio, Água no Leite.

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3: O Parque Estadual do Lajeado é uma importante unidade de conservação do Tocantins, criada em 2001 para proteger os ecossistemas do Cerrado, preservar a fauna, a flora e os recursos hídricos que abastecem parte da cidade de Palmas. Com quase 10 mil hectares de extensão, o parque abriga nascentes, cachoeiras, trilhas e sítios com pinturas rupestres. Além de uma grande variedade de espécies de animais e plantas, a visitação é controlada e voltada para atividades de educação ambiental, pesquisa científica e o ecoturismo, contribuindo para a conservação da biodiversidade e para a conscientização sobre a importância da preservação ambiental.
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Agora, 6:08, esse é o momento mais do que especial do nosso programa. É hora da nossa motivação para um dia melhor. Você sabia que todos os dias nós devemos buscar a nossa motivação na palavra de Deus? Pois é. Aliás, a palavra de Deus, ela nos dá força, coragem, determinação para encarar os desafios do dia a dia, não é isso? O título da mensagem de hoje, Quando Jesus está no barco. Aliás, Jesus está presente todos os dias na nossa jornada, na nossa embarcação. O livro de Mateus, capítulo 14, versículo 27, lá diz: Coragem, sou eu, não tenham medo. Olha, amigos, há momentos em que a vida parece um mar agitado. E o nosso coração se sente como um barco pequeno diante de ondas muito grandes. Às vezes ouvimos a voz de Deus dizendo para confiar, mas o medo fala mais alto e acabamos deixando a correnteza das preocupações nos levar, não é assim? Foi assim com os discípulos que estavam no barco quando uma forte tempestade começou a encher tudo de água. Eles ficaram assustados e pensaram que poderiam morrer, mas Jesus estava ali, mesmo quando parecia distante ou silencioso. Olha, na hora mais escura da noite, Cristo se aproximou caminhando sobre as águas e disse: Coragem, sou eu, não tenham medo. Essa palavra também é para nós. Jesus não perdeu o controle da nossa história. Pedro teve fé para sair do barco e caminhar em direção ao Senhor. Mas quando olhou para o vento, ele ficou com medo e começou a afundar. Todo mundo conhece essa história, né? Olha, isso nos ensina que até uma pessoa de fé pode sentir medo, duvidar e se cansar. O importante é não permanecer caído, mas clamar: Senhor, salva-me! E quando Pedro clamou, Jesus imediatamente estendeu a mão e o segurou. O mesmo Jesus continua ouvindo a oração de quem está cansado, aflito ou sem saber para onde ir. Olha, talvez hoje o seu barco esteja sendo balançado por problemas na família, pela enfermidade, pela falta de esperança ou por preocupações que ninguém conhece. Mas não confunda o silêncio com o abandono. Jesus está presente, cuidando de você e sustentando a sua vida. Na outra história, os discípulos também enfrentaram uma tempestade e Jesus se levantou e ordenou que o vento e o mar se acalmassem. Ele continua tendo autoridade sobre aquilo que parece impossível e pode trazer paz até mesmo no meio do caos. Entregar o barco a Jesus não significa que nunca teremos lutas. Significa que não precisamos enfrentá-las sozinhos. Olha, quando o barco do medo tentar impedir você de ouvir a voz de Deus, pare um instante, incline o coração, ore e continue confiando. Se você cair, volte para Jesus. Se você se afastou, ele ainda o chama. Se você se sente perdido, a mão dele ainda está estendida. A fé não é fingir que as ondas não existem, mas acreditar que Cristo é maior do que todas elas. Meu amigo, minha amiga, aqui nós chegamos a uma conclusão. Portanto, que hoje coloque nas mãos de Jesus tudo aquilo que tem tirado a sua paz. Diga a ele com sinceridade o que você sente, mesmo que seja com poucas palavras e muitas lágrimas. O Senhor conhece a sua fraqueza, não despreza o seu clamor e pode transformar o medo em confiança. O mar pode continuar agitado por algum tempo, mas a presença de Cristo é uma esperança que nunca deixa o nosso barco afundar.
Quando Jesus está no barco, ainda existe caminho, ainda existe cuidado e ainda existe um novo amanhecer. Portanto, não desista. Olhe para ele, confie, ore e continue caminhando. Aquele que acalma as tempestades também pode reconstruir o seu coração e conduzi-lo em segurança até o outro lado, para que você chegue firme, com fé e determinação. A Evelyn Gabriela vai cantar uma canção que se chama Tempestade. Nós vamos meditar nessa letra maravilhosa, que nós possamos ter essa fé inabalável para confiar no nosso Senhor Jesus, porque ele está no barco comigo e com você todos os dias. Bom dia para você.

0: Como é que é? Como é que é, Estelinha? Hã? Como é que é, menina? Como é que é? Bora tomar um golinho aqui, ó. Tá aí, ó, cafezinho alvorecer pra você, Estelinha. Nós ouvimos aqui o Divino e Donizete, o rei da cana. Gostou, rainha?
1: É, claro.
0: Foi pra Dona Miriam essa moda, né, Dona Miriam? Bom dia, bom dia, bom dia.
2: Bom dia.
0: Obrigado pela companhia, pela audiência. Deixa eu trazer mais recadinhos aqui. Olha, nós temos dois Otacílios. É, dois. E aí tá um pertinho do outro aqui, viu? O primeiro Otacílio, que é o Otacílio Menezes, de Brejinho de Nazaré. Tá dizendo aqui, bom dia, meu amigo, olha, sou Otacílio Menezes, de Brejinho de Nazaré, estamos ligados na Unitins. Ô, abração, abração pro nosso amigo Otacílio de Brejinho de Nazaré, rapaz. E aí o seu xará tá aqui também, viu, o chapeuzinho vermelho, que é o Otacílio Perigosão da 2, né, Otacílio? Bom dia.
3: Bom dia, meu
0: bom dia, bom dia.
3: Toda.
0: Maravilha, meu querido.
3: Todo povo bom, rapaz.
0: Isso.
3: E a música aí é como... Que é o Carreiro Pardinho, lá onde eu moro. Feliz
0: ok,
3: todo
0: meu querido.
3: Povo. Valeu, companheiro.
0: Valeu, valeu, valeu, valeu. Lá onde eu moro. Obrigado, meu amigo Otacílio. Um abração pra você, viu? Tchau, Carreiro Pardinho. Vai pra você já já. Aqui na programação do nosso Alvorecer. Grande chapeuzinho vermelho. Ô, Otacílio, cadê o Josué? Cadê a foto que você mandou pra mim aqui ontem? Cadê? Deixa eu ver aqui. O que ele mandou? Josué, tá mandando foto sua pra mim. A sua foto pra mim aqui, viu? O Otacílio, deixa eu ver o que ele mandou aqui pra mim. Diz que agora, Josué, você é o chapeuzinho amarelo, viu? Chapeuzinho amarelo.
4: O quê? Não acredito.
0: É, o Otacílio me mandou a foto ontem, tá aqui, ó, a foto dele aqui, ó. É, Josué, agora, Leozinho, é o chapeuzinho amarelo, viu? Chapeuzinho amarelo. Rapaz, mas esse povo inventa coisa, menino. Tá aqui dizendo que o Josué agora é o chapeuzinho amarelo, porque o Otacílio é o chapeuzinho vermelho. E agora nós temos o chapeuzinho amarelo, que é o Josué. E se essa moda pega, né? Se essa moda pega aí, aí todo mundo quer usar um chapeuzinho. E, aliás, o chapeuzinho deles são igualzinhos, só muda a cor, né? Só muda a cor. O do Otacílio é vermelho e o do Josué é amarelo. Pronto, então tá bom. Valeu, um abração, Otacílio. Tudo de bom. Raulzão tá aqui, tá dizendo bom dia, meu amigo. Aqui, Raul Matos. No Jacó, em Porto Nacional, alô especial pro Caçula, pra sua esposa Delícia, o pessoal de Santa Teresa. É, Jesus Pereira, Valdir Pugas, a esposa Belcina, na Chácara Bambu, Quita do Leite, Manuel Martins, na Fazenda Olho d'Água, todos da Barra do Aroeira, Zera Jumenta, Mauro Alves, na comunidade São Pedro, e para todos os ouvintes. Valeu, Raulzão, um abraço, viu, querido? Tudo de bom? Terça-feira maravilhosa para você também, obrigado pela companhia, pela audiência no programa Alvorecer, feito para você. Alô, William, bom dia,
5: bom
0: meu
5: dia,
0: querido.
5: Aqui
0: bom
5: dia. Fala, William. Gostaria de pedir uma música aí com Rick Renner, Casa de Caboclo. Gostaria de oferecer ela aí pra Zé da Jumenta, Baixinho da Rede, Carlão,
0: certo.
5: Minha mãe Naís lá no São Francisco, município de Ipueiras.
0: Tudo bem.
5: Para Pedro, para Adriana, Francilei, Lívia, para Luiz Corró, Estrupiço, a Mauri isso. Lá no Radiador Tocantins, para Rosa e Ju lá de Barra dos Pés de Manga, no Imperial, para minha comadre Dedé lá na Chaga Nossa Senhora Santana, para ele.

0: cuidado para não deixar a opinião dos outros controlar suas escolhas, tá bom? Confie mais em você e siga aquilo que realmente faz sentido para a sua vida, tá bom? Os números da sorte, anota aí, 07, 18, número 31, e a sua cor para hoje é vermelho.
1: Atenção, Touro, de 21 de abril a 20 de maio.
0: Hoje, família e trabalho podem disputar sua atenção. Nem tente resolver tudo sozinho, divida as responsabilidades, cuide de quem você ama e também reserve um tempo para você. Olha, o equilíbrio vai fazer toda a diferença, tá bom? Os números da sorte, anota aí, são 0416 e número 28, e a cor para hoje é verde.
1: E agora, os astros falam para você que é de Gêmeos, de 21 de maio a 20 de junho.
0: Atenção, Gêmeos, olha, hoje uma conversa ou uma notícia pode fazer você enxergar as coisas de um jeito diferente. Olha, evite bater o seu pé, né? Só porque pensa de uma determinada maneira. Esteja aberto para aprender a mudar de opinião, né? Às vezes, uma nova ideia pode trazer aí uma grande oportunidade, tá bom, Gêmeos? Atenção para os seus números da sorte hoje, 05, 19 e número 33, e a sua cor para hoje é amarelo.

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3: Bem, muito bem, pessoal, estamos de volta. Bora, hein?

0: Olha a hora, 6:33, 6:33. Para você que acompanha nosso Nitins, aquele abraço, obrigado pela companhia. Tá todo mundo aqui.
1: Acorda, criança. Olha aí, ó. Tá na hora de ir pra escola.
0: Bora, criançada. Bora. Tá na hora, né? Tá na hora de se arrumar, de se organizar pra ir pra escola. Segundo dia de aula da semana.
2: O quê? Não acredito.
0: É, dona Maria. Segundo dia de aula da semana de pra criançada ir pra escola, né? Já tá se arrumando, já se arrumou, já tá aí na estrada. Obrigado pela companhia, pela audiência, né? Você que tá nos dando aquela carona aí no seu carro, pessoal do transporte escolar, pessoal das vans, né? Um abração, obrigado pra todo mundo, uma terça-feira só de coisas boas, viu, criançada? Então bora, tá organizado? Então bora estudar, hoje é dia de estudar, criançada. Isso, bora lá, assim que o titio Léo quer ver, todo mundo sorridente, feliz e contente, afinal de contas, aprender é bom demais, né, Rainha?
2: É.
0: Aprender é bom demais, viu, criançada? Ó, 6:34, 6:34. Olha, agricultores familiares do Tocantins que possuem financiamento pelo Pronaf poderão receber descontos, né, no pagamento ou na amortização das parcelas quando os preços dos produtos estiverem abaixo do valor, né, de valor, dos valores de garantia, tá? Para o período de 10 de agosto a 9 de setembro, o maior desconto é para o feijão calpi, né? O feijão calpi de 47,38%. Olha, o milho terá bônus de 8,88% e o sorgo de 8,37%. Os percentuais foram definidos, né, pelo programa de garantia de preço para a agricultura familiar com base nos preços médios registrados em julho. Olha, o benefício busca reduzir o impacto da queda nos preços e ajuda a produtores familiares no pagamento dos financiamentos. A medida vale apenas para os produtos e condições previstos na portaria do Ministério do Desenvolvimento Agrário, tá bom? Então tá aí, fica a informação que agricultores familiares do Tocantins terão descontos em financiamentos do Pronaf. Coisa boa, né? Coisa boa. Agora são 6:35, 6:35. Vou trazer mais algumas mensagens, manda a sua também, tá? Manda aí, nosso WhatsApp é o 63 99 15 62 34. Quem vai falar comigo? Alô, alô, bom dia.
3: Bom dia, Laveira.
0: Ô, meu amigo.
3: Uma terça-feira abençoada pra nós, meu irmão.
0: Amém, meu
3: passa
0: querido.
3: Pra nós aí com a Roberta Miranda aí, Sol da Minha Vida.
0: Sol da Minha Vida?
3: Minha esposa Lucinete, Débora Mambus, o Batistão, Mauro da Aurônia 4, João e Ronaldo Noleto, a turma do Detran de Itacoralto, Dona Lemil, o James, e pro meu amigo Ré, lá de Silvanópolis. E mandar também pra toda a galera da Dimensão e todo mundo que tá curtindo o programa aí. Muito tudo obrigado, bem, meu amigo. Bom dia.
0: Valeu, um abraço.
3: Um dia abençoado pra nós. Deus nos dê saúde e paz.
0: Abração pra você, Francisco Chico do Detran, gente boa, gente finíssima. Fala, Israel, bom dia, meu querido, tá na lida?
4: Opa, meu amigo Leozinho, bom dia.
0: Bom dia.
4: Cafézinho pra você e pra nós todos.
0: Obrigado, meu querido. Opa, maravilha.
4: Leozinho, tá com uma moda boa pra nós aí.
0: Qual é?
4: Prisioneiro, né, com João Cavaleiro. E agora me faltou o nome do outro cantor da dupla.
0: Beleza, meu querido.
4: E agora, Ronaldo da Viola e João Cavaleiro. Toca aí essa moda pra nós. Rio de Janeiro. Tá te ouvindo, Lauzinho? Bom dia. Bora pra cima.
0: Bora, meu querido.
4: Isso aí. Aqui já.
0: Abração pra você, obrigado. Prisioneiro, tá aqui, ó. Tá no jeito, a moda vai já pra você, tá bom? Super abraço, meu amigo Israel. Israel Fox. Gente boa, gente finíssima. Um abraço, viu, meu querido? Tudo de bom. O nosso amigo Ricardo Pires está em Porto Nacional, está dizendo bom dia, Léo Vieira. Olha, eu gostaria de ouvir a música do Lourenço e Lorival, Menina da Aldeia, quero oferecer para todos os ouvintes. Maravilha. Abração para você também. Obrigado, tudo de bom, felicidades, tá bom? Agora são 6:38, 6:38.

0: da moda boa demais, Ronaldo Viola e João Carvalho.
1: Alô, alô, você que é de Câncer, de 21 de junho a 21 de julho.
0: Muito bem, atenção, olha, hoje preocupações com dinheiro, segurança ou sentimentos podem mexer bastante com você, viu? Olha, nem tudo precisa estar sob seu controle para dar certo. Tente deixar alguns medos de lado e permita que mudanças aconteçam, tá? Às vezes, abrir mão de certas preocupações traz mais tranquilidade, viu, Câncer? Olha, os números da sorte para hoje são 06, 17, número 24, e a sua cor para hoje é prata.
1: Atenção, leoninos, chegou a hora do seu horóscopo, de 22 de julho a 22 de agosto.
0: Atenção, leão, olha, hoje os relacionamentos podem trazer algumas diferenças de opinião. Às vezes, no lugar de discutir ou querer ter sempre razão, procure conversar com calma e ouvir o outro lado, tá? O respeito e o diálogo podem deixar os relacionamentos mais fortes e evitar problemas desnecessários. Os números da sorte para hoje são 08, 21 e número 35, e a sua cor para hoje é dourado.
1: Atenção, virginiano e virginiana, de 23 de agosto a 22 de setembro.
0: Agora, falando para você do signo de Virgem, olha, hoje você pode sentir que precisa dar conta de tudo, mas não é preciso resolver todos os problemas de uma vez, tá? Respeite os seus limites, descanse quando for necessário e não se cobre tanto. Olha, cuidar de você também é uma forma de manter tudo em ordem, tá bom? Os números da sorte para hoje são 03, 14, número 27, e a sua cor para hoje é azul.

0: Mineira. Aqui é a Isadora. Tem café aí?
1: Tem cafezinho, Isadora, tem cafezinho, Alvorecer tá aqui, ó, deixa eu servir, cafezinho pra você, pra toda a família aí em Itacoaruçu, pra mamãe Érica também, que sumiu, cadê mamãe Érica, né? Mamãe Érica deu uma sumidinha, rapaz, não mandou mais mensagens, a sumidinha, mas um abração, viu? Abração pra Isadora, abração pra mamãe, papai Antônio, toda a família em Itacoaruçu, obrigado pela companhia. Pela audiência no programa Alvorecer. Bora, bora, bora, bora, bora, bora. Deixa eu trazer mais recadinhos, mais mensagens aqui no nosso programa Alvorecer. Deixa eu ver quem tá com a gente, deixando sua mensagem. Vamos lá, manda aí, manda, manda, manda e aguarda, viu? Alô, Vilonei, bom dia, meu querido.
2: Bom dia, bom dia, bom dia, meu amigo Léo Vieira.
1: Bom dia, Vilonei. Meu querido.
2: Tá aguardinho, Tocantins. Sintonizar aqui agora, Léo.
1: Maravilha.
2: Cofei, fazendo um arroz aqui, fiz um café, tomei. Agora, né? Cuida na vida, né? Léo, dá uma roupa, minha bichinha Maiara de Abreu, Carla Moreno, cuidando da bebê Serena, Deus e mano, Joda Júnior, bebê do rádio, Léo Vieira, é você, pra todos aí da rádio. Uma boa terça-feira, que Deus abençoe nós.
1: Valeu, meu querido. Valeu, um abraço.
2: Léo. Bota a música pra mim de Roberta Miranda, se der.
1: Não é bom, acabei de tocar uma dela, tá? Mas um abração pra você, obrigado pela companhia, pela audiência. Alô, Marcos! Bom dia, meu
3: bom
1: querido.
3: Dia, bom dia, bom dia, meu amigão. Léo
1: bom dia,
3: Léo
1: bom dia, Marcos.
3: Alvorecer sertanejo, cantado do galo.
1: Isso.
3: Aqui é o seu ouvinte, Marcos, né? Do Bela
1: grande
3: Vista,
1: Marcos.
3: Lapada.
1: E aí, campeão?
3: Vamos ver casaco verde, casaco verde.
1: Casaco verde?
3: É Sampaio. Vai já, Sampaio. Já. Ah, que modão romântico, tá? Muita saúde, muita paz, muita luz divina, tá? Um abração pra todo mundo.
1: Valeu, meu querido.
3: O negão leite derramado, o perdão lá do Porto Nacional, esperando a cirurgia dele, que dê tudo certo. Tá bom? Meu vizinho Doche aqui, tá bom? O negão lá do bar, desculpa também.
1: Isso.
3: Tchau, tchau. Beleza? Tudo de bom pra você aí, rapaz. Tudo de bom. Felicidade, obrigado. Agora vou esperar, falta 10 pra 6, esperar a motivação pra um dia melhor. Pra ficar cada vez melhor. Deus no comando, tchau.
1: Isso, valeu, meu querido. Abração, obrigado, viu? Tudo de bom pra você. Quem mais aqui comigo? A Keiliane tá aqui deixando o recadinho dela. Tá dizendo aqui, bom dia, tudo bem? Graças a Deus, minha querida. Tá dizendo, ó, manda alô especial pro meu esposo Nelson, ele está ligado lá na Fazenda NK, fala pra ele que aqui tá tudo bem, graças a Deus, e eu quero oferecer a próxima música, Alqueirão de Saudade. Um abraço, valeu, obrigado, abração pra você também, querida. Felicidades aí, tudo de bom, tá? Moda boa, tá chegando, bora! Bonito.

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6: Tudo bem, tudo certo, pessoal, estamos de volta.

0: Olha a hora, gente, olha a hora. 7:05, 7:05 agora. Continua aqui o nosso programa Alvorecer, feito pra você na sua rádio.
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0: Bora, bora, bora, bora.
2: Hoje é terça-feira. Hoje foi segunda, hoje é terça.
0: É terça-feira, meu compadre. Bora pra cima, ei, né?
2: Ai.
0: Isso, bora, bora, bora, bora. 7:05, uma excelente manhã de terça-feira pra quem tá com a gente. Obrigado pela sua audiência. Você que ouve a gente pela internet, obrigado, viu? Pessoal que ouve no site fm.nitins.br, tá bom? Qualidade de som maravilhosa aí na internet, você vai ouvir a nosso Nitins também pelo nosso aplicativo, né? Você quer baixar o nosso aplicativo também, pode baixar. Você quer ouvir pelo Rádios Net, estamos lá, né? Inclusive liderando pelo Rádios Net em Palmas, né? Que coisa boa. Abração para você que ouve a gente pela internet, você que tá ouvindo pela TV, canal 13.2, ó, obrigado, tá? Obrigado pelo carinho da audiência, da companhia também, você que nos acompanha pela TV, tá aí o nosso sonzão em Palmas e região, canal 13.2, aquele abraço, obrigado pela audiência, pela companhia e claro, você que tá ouvindo aí no seu rádio em 96,1, a nosso Nitins, que muito em breve vai estar expandindo aí o seu sinal para todo estadão do Tocantins, viu? É, todo estadão do Tocantins, já já, viu? Já já com sinal maravilhoso aí da nossa Unitins. Vamos que vamos para cima, né? 7:06 agora, 7:06. Ó, daqui a pouquinho nós vamos cantar parabéns para os aniversariantes do dia, já já. Quem tá soprando velinhas vai receber aí os nossos parabéns, viu? Muito obrigado pela sua audiência, você que tá aniversariando, soprando velinhas nessa data especial. Que maravilha. Dá tempo da gente trazer mais recadinhos aqui? Deixa eu trazer mais mensagens. Daqui a pouquinho vamos trazer curiosidade, viu, gente? Já já. Trazer uma curiosidade direto do Japão. Direto do Japão, vamos trazer uma curiosidade maravilhosa aí que você vai ficar impressionado. Vai ficar impressionado. Vamos ver, vamos ver. Deixa eu ver quem tá com a gente aqui, meu amigo. Olha ele, rapaz, apareceu. Lalau de Santa Rosa, bom dia, meu querido.
3: Bom dia, Léo Vieira, bom dia, Léo Vieira.
0: Bom dia, meu amigo.
3: Léo Vieira, manda um alôzão aí, Léo Vieira, para meu pai Manelão, que escuta 90.
0: Seu Manelão, quem
3: para
0: mais?
3: Minha tia Maria.
0: Tia Maria.
3: Do Porto Nacional.
0: Legal.
3: Um abraço aí para todo meu primo Samuel.
0: Samuel.
3: Meu povo de Palmas, Tocantins.
0: Legal, meu querido.
3: E um abração aí.
0: Ah.
3: É, Léo Vieira, manda
0: pra quem?
3: Porto de Chapada Natividade.
0: Chapada da Natividade.
3: Manda um modão aí, Léo Vieira. Manda vai. Um modão.
0: Na hora, qual é o
3: Léo
0: modão?
3: Manda um modão aí de.
0: Ah.
3: De trio parada dura aí.
0: Trio parada dura.
3: Trio parada dura, Léo Vieira.
0: Vai já já.
3: Animar essa terça-feira,
0: Léo Vieira. Bora,
3: pra bora
0: cima.
3: Tomar um cafezinho, bora tomar um cafezinho quente, Léo Vieira.
0: Aí.
3: E é isso, Léo Vieira. Senhor
0: valeu.
3: Do Golfinho tá chegando, Léo Vieira. Dia de sábado, dia 15, eu tô lá.
0: Legal.
3: No Golfinho.
0: Ah, você vai estar tá lá no sábado?
3: Na Romaria. E é isso,
0: olha aí, rapaz. Eu
3: fui lá, lá o de Santa Rosa, o cara legal.
0: Valeu, Lala, um abração. Ó, cafezinho pra você, viu? Cafezinho pra ele, produção. Vamos lá. Cafezinho pro Lalau de Santa Rosa. Gente boa, gente finíssima. Alô, Manuel, bom dia, meu querido.
4: Bom dia, bom dia, bom dia.
0: Bom dia.
4: Terça-feira, bora, bora.
0: Isso.
4: Tá com a música, amigo.
0: Qual é?
4: Henrique Rennes, Casa de Caboclo.
0: Já foi, já foi, já foi. Valeu, meu querido, abração. João Ivonaldo, tá aqui, ó, o papai da Sofia Lara, João Ivonaldo, tá com a gente, dizendo bom dia com Jesus Cristo. Tô sintonizado, Léo, obrigado, meu querido, abração, uma ótima terça-feira pra João Ivonaldo, tudo de bom, viu? Quem mais, quem mais,
5: bom
0: quem
5: dia,
0: mais?
5: Léo Vieira.
0: Bom dia, minha amiga.
5: Bom dia a todos da rádio.
0: Opa.
5: Tô aqui na escuta.
0: Simone,
5: eita,
0: é isso?
5: Eu acordar cedo, hein?
0: Legal.
5: Arrumar a Cecília pra ir pra escola.
0: Arrumando a
5: Cecília.
0: Tá
5: na escada faz hora já.
0: Legal, tá na escola? Menino, velho. Bom dia, Simone, né? Simone Coimbra. Uai, então a Cecília vai cedinho assim pra escola, é? Menino, velho, olha aí, deixa eu ver, ela que tá aqui na foto de perfil, a Cecília. Olha a Cecília aqui, menino, olha aí, muito bem, Cecília, um abraço, viu? Simone, obrigado, querida, pela audiência, pela participação. Fala, Mauro, bom dia, querido.
6: Bom dia, Léo Vieira. Aqui quem fala é Mauro, da comunidade de São Pedro.
0: E aí, Mauro, como é que tá?
6: Passando aqui. E pra pedir uma música aí com Barreirito, Jesus.
0: Maravilha. O que mais?
6: Ofereça aí pra
0: Dudé
6: e sua esposa Alessandra, seu
0: irmão
6: Dulce.
0: Olha aí que legal.
6: Meu amigo Zé da Jumenta.
0: Zé da Jumenta.
6: Meu amigo Nonatão da 4.
0: Quem mais? Valeu, meu querido. Um abraço, viu? Tudo de bom. Felicidades. Nosso amigo Mauro, Mauro da comunidade São Pedro, lá do Aurini 4, né? A Poli Ferreira tá aqui também. Poliana Ferreira tá dizendo bom dia, Léo. Léo, gostaria de ouvir. Eu amo Zezé de Camargo e Luciano. Maravilha. Vamos organizar pra você também, viu, Poli? Abração, menina. Tudo de bom. Felicidades pra você. Adelaide Oliveira tá aqui também, deixando bom dia. Bom dia pra nossa amiga Adelaide Oliveira. Quem mais? Quem mais? Olha, gente, nosso amigo Machado, né? O Machado que, inclusive, tá com uma vaquinha solidária, né? Ajude o Gerson Machado Barbosa, gente. O Gerson, ele enfrentou, né, um quadro grave no joelho esquerdo, né? Com dores intensas e grande limitação de mobilidade, né? Ele precisa de nosso apoio para seguir com o tratamento e uma cirurgia, tá, gente? Nosso amigo Gerson Machado tá precisando de ajuda. Qualquer valor faz a diferença. Se você quiser ajudar, né, o nosso amigo Gerson Machado Barbosa, só fala assim: Léo, quero ajudar, viu? Que aí eu vou passar para você a forma que você pode ajudar, tá bom? Se você quiser contribuir, ajudar o nosso amigo Gerson Machado, tá sempre aqui mandando, né, o flyerzinho, né, da vaquinha solidária. Então, se você quiser ajudar nosso amigo Gerson, é só falar: Léo, quero ajudar, que aí eu mando para você aí, para você tá ajudando, tá bom? Combinado? Obrigado, ô Gerson, um abração, querido, que Deus abençoe, que dê tudo certo aí no seu tratamento, viu? Na cirurgia, ok? Um abração e que as pessoas possam, Deus possa tocar o coração das pessoas e elas possam estar te ajudando também, tá bom? Combinado? Maria Nogueira, tudo bem, minha amiga? Bom dia.
7: Bom dia, Léo. Bom dia. Estou passando o seu programa, Léo.
0: Ô, minha querida, obrigado.
7: Pra agradecer a Deus em primeiro lugar, segundo a você, Léo.
0: Amém, amém.
7: Léo Vieira, toca pra nós aí, Expresso Boiadeiro.
0: Expresso Boiadeiro, olha aí.
7: Para todas as pessoas que estão nos ouvindo nesse momento, Léo.
0: Ok, minha querida, obrigado.
7: E criançada, levanta, levanta, levanta, que tá na hora da aula.
0: Isso.
7: Eita, Léo Vieira, Tetsu. Um abraço, fica com Deus, Deus abençoe.
0: Amém, minha amiga, amém. Expresso Boiadeiro, vou tocar pra você com o de Paulo e Paulino, tá? Tocar com o de Paulo e Paulino, você falou na criançada, aqui a criançada, ó. Aí, Maria Nogueira, acordando a criançada também, né, Maria Nogueira? Um abraço, minha querida, obrigado. 7:12, 7:12, agora vamos lá cantar parabéns aos aniversariantes do dia. Muito bem, pessoal, nós estamos vivendo hoje uma terça-feira, hoje é dia 11 de agosto de 2026, hoje é dia internacional da logosofia, hoje também é dia do advogado, gente, parabéns a todos aí pelo seu dia, dia do estudante também, hoje é dia do garçom, gente, olha aí, o garçom amigo, né, garçom amigo, parabéns pelo seu dia, hoje é dia do pendura, gente, dia do pendura. Também dia da televisão e dia da consciência nacional, tá bom? Os nascidos no dia 11 de agosto pertencem ao signo de leão e carregam a vibração do número 11, né? Na numerologia, considerado um número mestre associado à forte intuição, inteligência e brilho pessoal, tá bom? Falando um pouquinho sobre aí a sua personalidade, você que nasceu no dia 11 de agosto, e agora nós vamos para o Facebook, Léo Vieira, nós vamos para a página Alvorecer também, mandar aqui os parabéns para você que está soprando velinhas nessa data especial, tá bom? Para você, meu amigo, para você, minha amiga, ó, parabéns! Olha, hoje quem está aniversariando, a Leandra Borges, parabéns para ela, né? Vilma Carvalho também está aniversariando hoje, parabéns para Vilma Carvalho. Marcione Regis também tá aniversariando hoje, felicidades. O Matias Vital também tá aniversariando hoje, parabéns. A nossa amiga Guiomar Soares também aniversariante do dia de hoje, muitos anos de vida, muita saúde, muita paz. O meu amigo Célio Cardoso de Itaquaruçu tá dizendo: Léo, bom dia, hoje é o aniversário da minha mãe, canta parabéns para ela. Qual o nome da mamãe? Qual o nome? Só faltou mandar o nome da mamãe, né? Mas tá aí, parabéns pra mãe do nosso amigo Célio Cardoso, que hoje tá soprando velinhas, parabéns pra ela. Deixa eu ver os famosos aqui que hoje estão aniversariando, ó. A atriz e comediante brasileira Tata Werneck tá aniversariando, inclusive ela tá na novela das nove, né? Tata Werneck, parabéns pra ela, viu? Olha, o automobilista brasileiro Lucas de Grassi também está aniversariando hoje, parabéns para ele. E ainda a atriz Carolina Abras também, aniversariante do dia de hoje. A todos os aniversariantes, ó, parabéns.

Eita, coisa boa, ó, o Célio mandou o nome da mamãe, Dona Catarina, diz que ela não perde um programa. Ei, Dona Catarina, felicidades, viu, a todos os aniversariantes, que você receba muitos abraços e muitos presentes também, tá? Felicidades a todos, parabéns, parabéns! E a Dona Catarina tá feliz da vida, bom dia, bom dia!

0: Irão de saudade. Vem curiosidades aí, hein? Gente, olha, no Japão, atenção, hein? No Japão existe uma estação de trem onde o atraso médio é medido em segundos. Olha que coisa, hein? O atraso é em segundos, viu, Dona Maria?
1: O quê? Não
0: acredito. É, a pontualidade dos trens japoneses é tão impressionante que quando um atrasa, né? Quando um atraso passa de poucos minutos, né? As empresas ferroviárias costumam emitir um certificado para que os passageiros justifiquem o atraso no trabalho ou na escola, tá? Essa eficiência é resultado de décadas de planejamento, tecnologia e respeito ao tempo das pessoas, tornando, né, o sistema ferroviário japonês um dos mais admirados do mundo, tá? Olha um exemplo, né? Um exemplo de como organização, disciplina e inovação podem transformar o transporte em uma referência mundial. Tá aí, gente, né? O transporte, então, né? O trem japonês, se ele atrasar, não passa de um minuto, né? O atraso dos trens japoneses não passa de um minuto. Aí, japoneses são muito eficientes, né, ô Rainha?
1: É, claro.
0: Demais, parabéns aí pela organização, né, e a pontualidade nos trens japoneses. Que coisa, hein?

0: Falam com você de 23 de setembro a 22 de outubro.
1: Muito bem, atenção Libra, olha, hoje você pode ficar dividido entre fazer o que gosta e agradar os amigos ou outras pessoas. Olha, não deixe de ser você mesmo só para se encaixar, tá bom? Valorize quem você é e fique perto de pessoas que respeitam a sua maneira de pensar e viver, tá bom, Libra? Os números da sorte, anota aí, são 0922 e número 36, e a sua cor para o dia de hoje é rosa.
0: E agora, as previsões para o Escorpião, de 23 de outubro a 21 de novembro.
1: Atenção, Escorpião, olha, hoje trabalho e família podem

fazer você encaixar as coisas de uma forma melhor, viu? Olha, antes de tirar conclusões, ouça o que os outros têm a dizer. Uma nova ideia pode abrir caminhos e trazer oportunidades que você nem esperava, tá bom? Atenção para os números da sorte hoje, são 11, 25 e número 37. A sua cor para hoje é roxo.

0: Eita.
1: Olha aí, ela, Ana Castela, hoje eu lembrei de você. Boa canção, né? Bora pro intervalo, já já voltamos.
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1: Tudo bem, tudo certo, pessoal. Estamos de volta. Excelente manhã para você.

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1: Olha a hora, gente, olha a hora. 7:35, 7:35. Obrigado pela sua audiência, pela sua companhia. Vamos pra cima, né? Eita, coisa boa.
2: Terça-feira, oba.
1: Terça-feira maravilhosa, ó. Criançada animada, indo pra escola, vamos estudar, né, criançada? Vamos estudar, encarar essa terça-feira com muita coragem e determinação, mente aberta, né? Mente aberta, coração tranquilo pra aprender, né? Assim, rainha, que tem que ser?
3: É, claro.
1: Mente aberta, coração tranquilo pra poder aprender e vamos pra cima, é isso aí, né? 7:35, 7:35. Gente, olha, pancadas rápidas de chuva foram registradas em algumas regiões da capital Palmas, né? Nessa segunda-feira, dia 10. Surpreendendo, claro, né? Moradores durante aí o período de estiagem. Ninguém esperava, mas caiu uns pinguinhos, né? Apesar da chuva, a capital registrou 38 graus, segundo o Instituto Nacional de Meteorologia, né? 38 graus, não é brincadeira não, viu, meu amigo? É uma temperatura bem alta, né? Tá muito quente aí, aliás, tenho percebido que de sábado pra cá, a temperatura, o clima aumentou bastante aí, né? A temperatura subiu demais. Olha, de acordo com o meteorologista José Luiz Cabral, da Universidade Estadual do Tocantins, a entrada da umidade pode provocar chuvas, né? Isoladas e rápidas, mesmo durante o período de seca. Olha, o Tocantins vem enfrentando dias de calor intenso e baixa umidade com sol forte e ventos quentes, né? Segundo especialistas, essas condições estão sendo intensificadas pela atuação do El Niño em 2026. Tá aí, viu? Temperatura aumentando cada vez mais. Que coisa. Vamos torcer, né? Torcer para que. Aliás, hoje ventando bastante, hein? Hoje ventando bastante. Vai amanhecer o dia. Eu acordo bem cedinho, né? Às 4 horas da manhã. E aí venho pra emissora. E aí tava percebendo hoje que o ventinho já veio mais animado, né? Hoje o vento já mais um vento mais intenso, né? Mêsão de agosto que costuma realmente ventar bastante, né? E nós temos aqui as previsões para essa semana, né? A previsão, aliás, para essa semana. Hoje, terça-feira, a umidade pode alternar entre 15% e 60%, né? A temperatura mínima prevista foi de 24 graus, né? Na madrugada, podendo chegar hoje, mais uma vez, a 38 graus ao longo do dia, né? Com ventos moderados, mas hoje o vento tá um pouquinho mais forte, tá bom? Então tá aí, falando um pouquinho sobre esse clima de hoje, terça-feira, ok? Agora são 7:37, 7:37. Deixa eu trazer aqui mais algumas mensagens do nosso WhatsApp. Manda a sua mensagem e aguarda aí, que o Léo Vira vai chegar na sua mensagem também, tá bom? Deixa eu colocar a Dona Áurea. Dona Áurea, bom dia.
4: Bom dia,
1: Dona Áurea. Amém.
4: Eu gostaria se você pudesse mandar um recado pra mim.
1: Fica à vontade.
4: Eu, Carlito.
1: Carlito? Alô, Carlito, atenção.
4: Da Santa Bárbara pro São João.
1: Tá, do Santa Bárbara pro São João, né? E aí?
4: Ele vem aqui, eu tô aqui
1: no assentamento
4: do Prata.
1: Olha aí, viu, Carlito?
4: Ele vem aqui, que alguém conhece ele, fazer
1: Carlito.
4: Um recado pra ele.
1: Pronto. Tá bom.
4: Ele vem aqui pra arrumar um negócio.
1: Aí, viu, Carlito? Tá ouvindo?
4: Era pra ele ter vindo mais eu, mas aí eu não vendia. Minha
1: Ok, Dona Alves.
4: Aí eu tô aqui, eu mandei, sei quando dei recado pra ele.
1: Aham. E
4: pela
1: nada.
4: Rádio.
1: Eita. Viu, Carlito? Se estiver ouvindo aí, um abração pro Carlito e dá um pulinho na Dona Áurea que ela tá precisando falar com você, tá bom? Dona Maria do Berto, gente, olha, bom dia.
5: Vira, bom dia, coração.
1: Bom dia, coração.
5: Fiquei tão feliz, escutei, quando eu liguei o rádio, escutei você tocar a música da minha vida. Que
1: lá onde eu moro, ela gosta, viu?
5: Se você puder mandar um bom dia para todos nós
1: bom
5: aqui.
1: Bom dia, bom dia para todos aí.
5: Aparecido.
1: Isso.
5: O Leonor. Lá na igreja São Domingos.
1: Olha, que legal.
5: O Edgar.
1: Certo.
5: E para todos os ouvintes, tá bom, coração?
1: Tá bom, coração. Cheirinho
5: um
1: pra cheiro, senhora.
5: Cheiro, que Deus
1: obrigado.
5: Proteja todos nós.
1: A senhora também, cheirinho, ó. Para Dona Maria do Berto, um abração pro seu Berto Costa e todos aí no Entre Rios, tá? Ok? Minha amiga Jaira Ribeiro tá dizendo, passando para dar um bom dia. Fica com Deus, Léo Vieira. Jaira Ribeiro, Recanto das Araras, um cheiro no seu coração, pra você também, querida. Obrigado, viu? Abração, tudo de bom e uma terça-feira cheia de coisas boas e muitas felicidades, tá bom? Combinado? Deixa eu ver quem mais tá comigo, quem mais? Nalvinha também tá aqui.
5: Bom dia, Leozinho.
1: Bom dia, minha amiga.
5: Deus abençoe seu dia aí, meu amiguinho.
1: Ô, minha
5: Falou,
1: amiga.
5: Falou, Leozinho, fui. Obrigada, meu
1: Valeu.
5: Amiguinho, Leozinho.
1: Abração pra minha amiga Nalvinha, gente boa, gente finíssima. Meu amigo Lucivan, grande Lucivan de Fátima, Tocantins, tá aqui comigo também, tá dizendo bom dia, Léo Vieira, chegando aqui na capital, mais um dia abençoado para nós, né? Um bom programa, manda aí um abraço para o nosso amigo, como é que é? Gajoba, é isso mesmo? O nome tá certo? Gajoba, é isso? E tá lá no Aras Oliveira, né? Que lhe ouve agora, né? Tá ouvindo agora. E também para o nosso querido vereador Lucivan, um abraço, né? Fica com Deus. Lucivan, um abração, meu querido, para você, obrigado. Ó, aquele já foi, viu? Aquele já foi, mas também uma coisa deliciosa daquela ali, Ave Maria. Ali é dois tempos, rapaz, com a garrafinha de café. Garrafinha de café, viu, Lucivan? Vai embora rapidão. Rapidão o negócio já. Já voou, viu? Já voou. Aliás, eu gostei porque ele fez parte do café da manhã do Dia dos Pais, né? No Dia dos Pais a gente organizou, ainda tinha um pedacinho, né? Colocamos ali, tudo certinho, organizamos a mesa. Rapaz do céu, mas fez sucesso, viu, Lucivan? Fez sucesso. Bom demais, meu querido. Bração pra você. Obrigado, viu? Obrigado pela companhia, pela audiência e já tá na nossa capital Palmas. Grande Lucivan. Obrigado, querido. Tudo de bom. Doriel.
3: Bom dia, Léo.
1: Bom dia.
3: Aqui é o Doriel, aqui da Grotinha.
1: E aí, Doriel, como é que tá, querido?
3: Como é que você tá aí, Léo Vieira?
1: Eu tô bom e bonito, rapaz.
3: Quero pedir uma música aí, rapaz.
1: Qual é?
3: Cadeira amiga.
1: Parada
3: dura, né?
1: Essa é boa, hein?
3: Um abração, Léo Vieira.
1: Valeu, meu querido.
3: Chapéuzinho vermelho lá na hora de dois.
1: É, aquele é perigosão, aquele lá é perigosão. O Totacílio perigosão da dois. Opa, segura aí, Doriel, que eu quero ver. Bora!

0: Alô, você que é de Capricórnio, de 22 de dezembro a 20 de janeiro.
1: Olha, hoje assuntos ligados a dinheiro e segurança podem deixar você mais preocupado ou apreensivo, né? Olha, evite tomar decisões por medo de perder ou por querer controlar tudo. Olha, pense com calma, organize as suas escolhas e confie mais naquilo que você pode construir, passo a passo, tá bom? Os números da sorte para hoje são 10, 26 e número 39, e a sua cor para hoje é marrom.
0: Atenção aquariano e aquariana, de 21 de janeiro a 19 de fevereiro.
1: Atenção aquário, olha, hoje os relacionamentos podem ficar mais intensos e algumas diferenças podem aparecer, viu? Não pense que discordar significa que a relação não vai dar certo, né? Uma conversa sincera, com respeito e sem disputa, pode aproximar ainda mais você de quem é importante. Combinado? Os números da sorte para o dia de hoje são 12, 24 e número 38 e a sua cor para o dia de hoje é azul turquesa.
0: Atenção você que é de peixes, de 20 de fevereiro a 20 de março.
1: Olha, hoje sua rotina pode mostrar que está na hora de organizar melhor seus hábitos, viu? Olha, antes de assumir mais uma responsabilidade, veja se realmente dá conta, né? Sem se sobrecarregar. Olha, cuide do seu tempo, da sua energia e faça apenas o que cabe na sua realidade, viu, peixes? Os números da sorte para hoje são 02, 15, número 30 e a cor para o dia de hoje é lilás.

0: prazer, Quinta e Camargo.
1: Obrigado pelo convite, irmãos.
2: A gente agradece, companheiro.
1: É nós. Eu começo, vai.

0: Eita, Gilberto e Gilmar, hein? O dono da casa é Deus.
1: É, boa. O programa já tá acabando.
0: Tá no finalzinho, meu amigo.
1: Vai dar tchau pra nós.
0: Vou dar tchau, sim.
1: Ô, é difícil.
0: Calma aí, calma aí. São 7:52. 7:52. Ainda tem muitas mensagens aqui, gente. Ó, a nossa amiga Daiane Ribeiro, né? Tá dizendo bom dia, Léo Vieira. Aqui, Daiane, sou ouvinte de todas as manhãs, sou ouvinte de todas as manhãs. É, música Metade do Meu Coração, com Leonardo. Deixa eu ver, será que nós temos ela aqui? Deixa eu ver. Metade do meu, é isso? Metade do meu coração, gente. Será que tem essa moda? Ó, não tem, não tem. Metade do Meu Coração, com Leonardo, vou ficar te devendo, viu, Daiane? Daiane Ribeiro. Abração, minha querida, pra você, uma ótima, ótima terça-feira. Gesilva, bom dia, minha amiga.
2: Bom dia, Léo.
0: Bom dia, minha querida.
2: Passando aqui pra lembrar do meu sonho.
0: Ah, mas chegou bem no final de novo. Ô, gente, que coisa.
2: Significado do sonho.
0: Ô, Gesilva, manda mais cedo, meu amor, tá bom?
2: Pedir a próxima música pra todos que gostaram.
0: Tá bom. Vai aí a última música pra você e pra todos. Quem mais? Bom dia, bom dia, bom dia, bom dia. Bom dia, minha querida. Opa, Ivani. Ih, rapaz, o áudio dela tá bagunça. Ô, Ivani, você gravou muito perto do rádio aí, viu, minha querida? Gravou muito perto do rádio. Mas um abração pra você, obrigado. Quem mais tá comigo aqui? Tá dizendo bom dia, Léo Vieira. Eu sou o Marcileide, aqui de Lagoa do Tocantins. Manda pra nós uma música do Canarinho Prisioneiro. Quero oferecer pra minha mãe e pra todos os meus filhos e irmãos, né? Estamos aqui na fazenda te ouvindo, que legal, um abração, viu, querida? Obrigado, nossa amiga Marcileide, de Lagoa do Tocantins. Ó, não tá agendado seu nome aqui não, deixa eu agendar aqui, viu? Agendar aqui seu nome, pronto, agora vai. Vamos agendar até mesmo pra você acompanhar os nossos status aí, viu? Pra acompanhar os nossos status aqui que o pessoal posta, né? Sempre a gente posta status aqui no WhatsApp quando a gente vai começar os programas, tá bom? Mais um abração pra Marcileide de Lagoa do Tocantins. Obrigado pela companhia. Quem mais?
3: Bom dia.
0: Bom dia, bom dia, minha amiga.
3: Tudo na paz?
0: Tudo bem, você, mulher? Que bom.
3: Pois é, tô dando só um bom dia mesmo.
0: Ô, maravilha.
3: Esse dia ausente.
0: Ô, gente, olha, some não, hein?
3: Mas é porque eu sofri um acidente, teve um acidente comigo aí.
0: Ô, que coisa,
3: mas tá. Passei um dia ausente, mas
0: tô de volta.
3: Tenha um bom dia, meu amigo.
0: Eu agradeço, minha amiga. Bom dia pra você também. Nossa amiga Maria de Nazaré do Oreni 3 também. Bom dia pra ela. Obrigado pela companhia. A Edith Lima também tá por cá, né, Edith?
4: Bom dia,
0: minha amiga.
4: Passei pra te dar um bom dia.
0: Ô, querida, obrigado.
4: E dizer, quando estiver pegando a rádio em Pindorama do Tocantins,
0: Pindorama.
4: Eu vou levar meu rádio pra lá.
0: Que bom. Lá em breve, hein?
4: De jeito nenhum.
0: Isso.
4: Bom dia, Leozinho. Não vou pedir música, não, que todas são lindas. Só passei
0: obrigado,
4: pra te agradecer, nosso companheiro de todos os dias,
0: isso.
4: Leozinho.
0: Bração pra minha amiga Edith Lima. Gente boa, gente fina. Olha aí, até rimou, né? Ô, Pedrão, tudo bem, querido? Como é que tá?
5: Bom dia.
0: Bom dia, meu amigo.
5: Leozinho Vieira.
0: Ô, Pedro.
5: Vamos oferecer programa feito pra você. Bom dia. Tô por cá.
0: Maravilha, obrigado, Pedro.
5: Falou, bom dia. Um abraço a todos aí. Pedro de Porto.
0: Terça-feira abençoada pra você e melhoras, viu, meu irmão? Melhoras, cada vez mais. Rosa.
6: Bom dia, Leozinho.
0: Bom dia, querida.
6: Passando aí só pra desejar um bom dia pra você.
0: Obrigado.
6: E você oferecer a próxima música.
0: Isso.
6: Só mesmo pra dar um alô, porque já tá no final quase do programa,
0: tá no
6: né?
0: Finalzinho.
6: Que Deus abençoe o seu dia, que Deus ilumine a sua vida.
0: Amém, querida,
6: tudo
0: amém.
6: Tudo bom pra você, Leozinho.
0: A todos nós, uma terça-feira abençoada. Uai, olha aqui a minha amiga Aninha, gente, a Ana e a Jane Silva, gente. Olha aí, da Maria. Então, o que tá comendo ali? Tá comendo alguma coisa deliciosa lá da minha amiga Ana, viu?
6: Não acredito.
0: A Jane Silva tá só degustando as delícias, né, Jane? Olha aí, lá na Ana, na saída pra Porto Nacional, tá aqui as duas, ó. Tá aqui a Ana já vendendo aí, né? Tá vendendo as delícias da Aninha, gente. A minha amiga Ana Atleta. Abração pra ela e a Jane Silva. Abração, meninas. Tudo de bom. Obrigado aí pela audiência. E bom dia pra vocês também. Tudo de bom. Felicidades, ok? Quem mais? Um abração especial aqui. Deixa eu ver pra quem. Finalizou, produção? Pronto? Finalizamos? Então tá bom. Vamos lá, né? Vamos lá. Tem Bordone hoje, produção? Não tem Bordone? Tem Bordone? Não tem Bordone? Não temos, né? Não temos. Então tá bom. Vamos lá. Finalzinho do programa. Tá na hora de dizer bye-bye. Obrigado você que acompanhou mais uma edição do nosso programa Alvorecer, ó, super abraço pra você, muito obrigado, ó. Uma terça-feira cheia de coisas boas, que você possa realizar tudo aquilo que você planejou de bom, né? De bom, nessa terça-feira, valeu? Papai do céu abençoe a todas as pessoas que participam e aquelas também que não participam, mas que estão ouvindo o nosso programa Alvorecer. Vem aí na sequência a Poliana Siqueira, vem aí o show da manhã, viu gente? Show da manhã com a nossa querida Poliana Siqueira. Valeu, um abraço. Ed Brito e Samuel, toda mulher. Isso aqui vai pra você, mulher. Você que é especial pra gente. Obrigado pela sua audiência, tá bom? Ed Brito, Samuel, canta pra gente. Abraço, gente. Até amanhã, às 5 da matina.

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3: Os estudantes Gustavo dos Santos Ferreira, Júlio César Siriano Araújo e William Ferreira da Silva, da Escola Estadual Padre José de Anchieta, instituição de ensino do campo que fica no povoado de Dorilândia, município de Sandolândia, conquistaram ouro na classificação de medalhas estaduais na 18ª Olimpíada Nacional de História do Brasil. Outra equipe da mesma escola conquistou medalha de prata e as duas foram convocadas para participarem da grande final nacional presencial, que será realizada nos dias 29 e 30 de agosto na Unicamp em São Paulo.
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0: Mix FM, 8h10 agora, o som do Kid Abelha, Como Eu Quero. Vamos lá começar o nosso show dessa terça-feira?
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0: Bom dia. Está no ar o nosso show da manhã. Hoje, terça-feira. Terça-feira, dia 11 de agosto de 2026 é o ano. Estamos chegando para comandar mais um programa Show da Manhã aqui na sua Unitins FM, uma emissora da Universidade Estadual do Tocantins, há 26 anos no

Da Poliana com Y, Siqueira com S, tá? Seja bem-vindo ao nosso show da manhã. Estou aqui mais um dia, mais uma vez, fazendo o que eu gosto pra você, que eu gosto mais ainda. A gente segue até meio-dia aqui, ó. E você participa comigo pelo nosso WhatsApp 639-9915-6234. Já tem esse número salvo aí, anotadinho aí? Então vai lá, ó. 639-9915-6234 é o telefone pra você participar com a gente, é o telefone pra você interagir, mandar o seu alô, o seu bom dia, fique à vontade, tá? Estamos em Palmas, na capital mais jovem do Brasil, 29 graus, uma ventania hoje, tá que tá, hein? Aquele vento do verão, é, amanheceu assim meio que diferente o dia hoje, né? Muito vento. E o vento sopra forte, balança as árvores, espalha as folhas, parece até nos querer nos lembrar de alguma coisa. Parece que o vento está querendo nos lembrar que a vida está sempre em movimento. E aí talvez hoje você tenha acordado com o coração assim também, um pouco agitado, né? Cheio de pensamentos, preocupações, cheio de coisas para resolver. Mas ó, respira. Entrega nas mãos de Deus aquilo que você não consegue controlar. Nem tudo está sob nosso controle, tá? Porque nem todo vento que chega vem para derrubar. Às vezes ele vem para levar embora aquilo que já não precisa permanecer. Que Deus sopre sobre a sua vida hoje um vento de paz, um vento de esperança, um vento de força, de renovação. Que Ele cuide da sua casa, da sua família, do seu trabalho e principalmente do seu coração. E nunca se esqueça, você acordou hoje. Por mais que você tenha problemas, por mais que não esteja sendo um dia fácil, já começou assim, Poliana, você não tem noção do que eu estou enfrentando. Mas fato de você ter acordado hoje significa que Deus está te dando mais uma oportunidade. Uma nova manhã para recomeçar, para fazer diferente, para perdoar, para agradecer, para viver. Então, querido, não importa como foi o dia ontem, não importa como você amanheceu, hoje é uma nova página que está em branco e você é o autor que vai escrever o melhor para você nesse dia. Escolha escrever coisas boas, tá? Seja bem-vindo ao nosso show, aumenta o volume do rádio e deixa essa energia boa entrar e vem viver essa terça-feira comigo, vem? Aqui você é muito bem-vindo, aqui você tem todo o carinho, porque enquanto Deus nos permitir acordar, haverá sempre um motivo para agradecer. Bom dia, meu Tocantins! Que Deus abençoe o nosso dia! Uma excelente

coisa linda, não é? Uma oração em forma de canção pra gente começar a nossa manhã com o pé direito, com o coração cheio de gratidão. Que bom ter você na nossa companhia. É o nosso show da manhã que tá no ar aqui na Unitins FM. Bom dia!

Antes de amar alguém, eu me amei. Sérgio Silva, vivendo ou existindo? Bom dia pra você. 8h24 da nossa manhã. É o nosso show que tá no ar nessa terça-feira. Boa, né? Bonita essa letra. Vivendo ou existindo? Uma lição pra gente, né? Que vive assim nessa correria, nessa loucura. A escolha é nossa. Viver ou existir? Bom dia pra você em casa, no carro, no trabalho. Bem-vindo ao nosso show da manhã. Vamos lá pro WhatsApp, Unitins FM 999-156-234. É o telefone que você participa, que você interage. Aliás, deixa eu mandar um beijo aqui pra minha querida amiga Ocineia. Ela tá em Gurupi, na capital da amizade, ouvindo o nosso show da manhã. Beijo pra você. Falando com ela agora há pouco. Minha amiga querida, muito orgulho de você, viu? Parabéns. Ela que sempre teve o dom de... dessa área de cabelo, de maquiagem, de unha, né? Mas sempre com o pezinho atrás, sempre com medo, né? De deixar um serviço fixo pra poder se dedicar. E eu sempre falava pra ela, Ocineia, você tem muito talento, né? É uma área que tá em constante crescimento, vai, arrisca. E hoje ver você com o seu salão, minha amiga, cuidando, fazendo aquilo que você gosta. Obrigada pelo vídeo, tá? E agora ela falou assim, aí ela vai dividindo tudo comigo, né?

0: já sabe que é uma letra bonita, né? Que é algo que fala, olha... A gente muitas vezes faz isso que conta a letra dessa música, ó. Você tá brigando com fulano e com ciclano, mas se esquece de lembrar que a vida é curta. O nosso tempo é limitado pra ficar atribuindo culpa, né? Ah, briguei, mas a culpa não é minha. Ah, mas foi porque isso. Ah, mas, né? E assim, aborda esses temas, né? De superação, de amor próprio, de perdão, né? A importância da gente viver o presente em vez de apenas existir por existir, né? É justamente sobre isso que essa música fala, né? Sobre o quanto a vida é breve, né? E a necessidade da gente seguir o nosso caminho, existir de verdade. Beijo, Maiarinha, pra você. Bom dia. Vamos lá, seu Valeriano já tá por aqui também. Bom dia.
1: Bom dia, Poliana.
0: Bom dia.
1: Poliana Siqueira. Ei, Poliana, gostaria de ouvir uma música aí com Pastor Galeno, toca a fita do meu carro. E ofereço para toda a galerinha da animação, quanto meu amigo Rael Júnior, Miguelão da Cerâmica, Santa Tereza, Josi, Dona Divina, na Chaca Recanto dos Passos, Cleonice lá em Silvanópolis, Isabel no Jaú, e para toda a galerinha da animação que está ouvindo esse maravilhoso programa. Um bom dia.
0: Bom dia, seu Valeriano. Lembrei do Xavier. Alô, Xavier. Um abraço, meu amigo, para você e todos os nossos amigos aí da churrascaria, né? E restaurante e churrascaria Frango na Brasa. Um abraço, viu? Poli, bom dia. Aqui é o Rogério. Tô ouvindo você. Queria uma música com o Guilherme Silva. Barquinha de Ouro vai para você, pro Pepe, pro Léo Vieira, para Sussu Jojo, Ribamar, Rita de Abreu, Edizorene, né? Poliana, coloca lá no grupo seu. Tá bom, Rogério, vou colocar. Um beijo, viu, pra você. Bom dia. Elias, bom dia.
2: Bom dia, Poliana Cerqueira. Sou eu, Elias, muito conhecido como Elias da Banana, que mora na Alameda 106 Norte. É só pra falar um bom dia pra você e pra todos os ouvintes. Uhum. E a Nalvinha também, que mora na Oreni 3. E um abraço pra você, da minha grande amiga, da Raita Unitins FM.
0: Aê, muito bem, seu Elias. Um abraço, bom dia. Alô, Raquelzinha. Raquel também com a gente. Um abraço pra você, ligada. Olha que IP lindo. Ah, mas essa época eles arrasam, né? A nossa paisagem fica linda com esses IPs amarelo, rosa, enfim. Um abraço pra você. Alô, Cleila Macedo. Já eu coloco você dançando aqui, hein? Um beijo pra você. Bom dia. 8h29, Unitins.

0: Zezé e Luciano, sonho de amor, 8h32, agora. Alô, Nilson Júnior, um abraço pra você, Nilson, obrigada pela companhia, pelo carinho, viu? Você, a sua esposa, casal queridíssimo, que Deus abençoe, oh meu Deus, ele arrasa, né? Mestre de cozinha, chefe de cozinha, meu querido ouvinte, Nilson Júnior, um abraço pra você, Nilson, valeu, bom dia! 8h32, a gente vai pro intervalo e eu já volto.
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1: Bonitinhos, agora 8h34, é hora de informação. Mara Santos, bom dia.
2: Bom dia, Poliana. Bom dia a todos os ouvintes ligadinhos aqui no Show da Manhã. Ótima terça-feira para todo mundo. E a gente chega agora com a seguinte atualização. O Ministério da Saúde incluiu o teste imunoquímico fecal, conhecido como FIT, na tabela de procedimentos do SUS. O exame será oferecido a homens e mulheres sem sintomas de 50 a 75 anos a cada 2 anos e será incorporado aos sistemas do SUS a partir de setembro. O FIT analisa uma amostra de fezes para identificar pequenas quantidades de sangue oculto que podem estar associadas a lesões ou ao câncer do intestino. A coleta pode ser feita em casa, com um kit, sem a necessidade de preparo intestinal ou dieta restritiva. Segundo o Ministério da Saúde, a medida pode ampliar a detecção precoce do câncer colorretal para mais de 40 milhões de brasileiros. O rastreamento é destinado a pessoas sem sintomas e eventuais alterações no exame devem ser investigadas pelo Sistema Único de Saúde. Outra informação para encerrar. O SEDECA abre a sexta turma de formação política para crianças e adolescentes. Quem chega agora com os detalhes é a Tina Santos.
3: Cerca de 7 em cada 10 benefícios pagos mensalmente pelo INSS são aposentadorias. Na aposentadoria por idade, a idade mínima é de 65 anos para homens e 62 para mulheres. Também é necessário ter, em regra, pelo menos 180 meses de contribuição, o equivalente a 15 anos. A reforma da Previdência alterou as regras e criou critérios de transição para quem já contribuía antes de 2019. O pedido de aposentadoria pode ser feito pelo aplicativo ou site Meu INSS ou pela Central 135. Durante o processo, o segurado deve conferir os vínculos e contribuições registrados no Cadastro Nacional de Informações Sociais, o CNIS. Caso haja informações incorretas ou períodos de trabalho ausentes, é possível solicitar a correção e anexar documentos comprobatórios. Quem tiver interesse pode usar o Meu INSS para simular quanto tempo falta para ter direito ao benefício. Antônio Neves para a Unitins FM.
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0: FM, 8h41 agora. Gustavo Lima, diz pra mim, bom dia.
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0: E a gente agradece a sua companhia, o seu radinho ligado aqui, ó. Deixa eu mandar um beijo pra ela, minha amiga do coração, que tá lá em Arapoema, na chácara Recanto do Sossego. Bom dia, estamos na sintonia com a melhor locutora do mundo. Ô, meu amor, um beijo pra você, de Nalva Martins, meu amigo Pedro. Alô, Pedrão, um abraço pra você, Pedro. Meus amigos aí em Arapoema, ligados com a gente. Deixa eu mandar um beijo aqui também pra Ocineia, tá com a gente lá no seu salão, não é, minha amiga? Lá em Gurupi, um beijão pra você. A Voninha também. Voni, beijo pra você e pra todos aí da Rally Motos, ouvindo o nosso show da manhã nesta terça-feira, tá? Alô, tá com a gente aqui, ó, a Neide. Bom dia, Poli, tudo bem? É, eu tô bem, tô aqui ouvindo você. A Neide, um abraço, bom dia. O Otílio também tá ligado com a gente, obrigada pela companhia, viu? Pedrão também tá ligado. Alô, Pedrão, um abraço, querido, pra você. Alô, bom dia.
2: Bom dia, querida. Bom dia, querido. Bom dia pra você e pra todos os seus ouvintes. Siqueira, chegou a hora do show, show da de manhã. É esse show. Que é a Dispôs do Tira Jejum, ele só toca música boa. Oi, Siqueira, arranja minha música bem aí, que eu te pedi ontem e tu não rodou ela. A Igrejinha da Serra, se eu mandar pra comadre que quer ir lá pra Igrejinha da Serra, não vou não. Tudo de bom pra você, tamo junto.
0: Valeu, bom dia. Oi, Dudé.
3: Bom dia, Poliana, bom dia, Dudé do Irmã Dulce. Quero pedir aí meu velho pai com Léo Canhoto e Robertinho, mandar pro meu pai Ribinha, José Ribamar, que tá lá no HGP. Não teve nem como a gente comemorar o Dia dos Pais, que ele tá hospitalizado lá. Mas vai dar tudo certo, Poliana. Já tá com a melhorinha. Quero pedir oração. Que Deus abençoe todo mundo, que meu pai melhore, que volte pra casa. Já tá com 90 anos, vai fazer 91, mas tá tudo certo. Graças a Deus, ontem passei o dia lá com ele. Um abraço, com Deus.
0: Valeu, Dudé. Melhoras pro seu papai, viu? Obrigada pela participação. Bom dia, Poliana. Tô aqui ligada como sempre. Eu sou a Elisete. Beijo, Elisete. Bom dia.
4: Bom dia, Poliana Siqueira. Tudo bem? Aqui é Josafá Maciel.
0: Tudo bem, Josafá?
4: Vamos ouvir aí com Marília Mendonça, Coração Assombrado. Mal assombrado. É o coração mal assombrado. Eu ofereço aí pra minha filha que tá comigo aqui, a Marta.
0: Valeu, um abraço pra você também. Bom dia, Poli. Tô aqui trabalhando, trabalhando em casa, né? E ligada na programação. Eu gosto muito da Unitins. Eu sou a Maria dos Santos aqui do Taquari. Beijão, Maria. Poli, bom dia. Bom dia, grupo da Poliana. Tô de folga hoje, aqui grudada nos estudos pro concurso, faculdade, já que voltou às aulas. Mas eu vou dar uma pausa pra ouvir você, Poli. Tô com muita saudade de ouvir você. Minha querida Carmelita, um beijo pra você. Bom dia. Alô, Luiz Caxias, ele mandou assim: hoje o destino fez rumo, Poliana fazendo o que gosta, né? A gente fica aqui ouvindo, curtindo e também falar que nesse dia vamos fazer uma visita no abrigo, né? Pois lá tem corações tristes na esperança de visita e agora o destino da banana que estamos colhendo será destino ao abrigo. Olha que legal, 23 aqui mesmo em Porto Nacional, muito bem. É o Luiz Caxias, um abraço, Luiz, pra você, tá? Bom dia.
5: Oi, Ana, como é bom te ter de volta, tava sentindo sua falta. Meu nome é Lília, trabalho de Uber.
0: Oi, Lília, bem-vinda, Lília. Acho que é a primeira vez que ela participa, né? Eu tô vendo aqui. Lília, que legal, motorista de aplicativo, uma mulher aí no trânsito. Beijão, adoro quando eu pego um carro de aplicativo e é uma mulher. Acho tão legal. Beijo, Lília, pra você. Obrigada pela carona, viu?
5: Número aí, pra mim poder participar.
0: Tá.
5: Ligo meu radinho aqui no meu Uber, é 5 horas da manhã e só desligo a hora que começa a notícia à noite, o jornal, né? 24 horas ligado.
0: Maravilha! Um beijo pra você, bom dia! 8h46, vou salvar seu contato aqui, tá, Lília? Bom dia!

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0: Tocantins FM, 5 faltando para as 9 agora, Pixote, Asas, bom dia! Miriam, um abraço para você, o Machado, Poliana, eu também tô aqui ligado em você, um abraço, bom dia! Alô, bom dia!
1: Bom dia, bom dia, Poliana!
0: Poliana Siqueira, com Y, Siqueira com S!
1: Siqueira com Y e com S!
0: Desse jeito!
1: Ei, Poliana, tô ouvindo aqui, ó, de palma!
0: É.
1: Poliana Siqueira! Na Unitins FM. Ei, deixa eu te falar.
0: Fala.
1: Você chegou hoje, nem o Emival e nem o Mirosmar. Aí eu tava pensando aqui, Renan e Raí também não falou nada hoje. Aí. Bota esse povo pra conversar com esse povão aí.
0: Adorei, adorei.
1: Valeu por terça-feira toda.
0: Ai, gente, eu adoro essa criatividade. Até agora o Mirosmar e não, o Emival não falou nada, o Renan e Raí também não. Bota esse povo pra falar alguma coisa, adorei. Vamos colocar mesmo. Ai, Jesus. Ô, Antônio, bom dia, Antônio. O Antônio mandou aqui a dona Maria. Tá lá. Dona Maria, um beijo, meu amor. Ela continua lá ligadinha com a gente, deitadinha. Isso aí, dona Maria. Repouso, viu? Dona Maria do Silberto Costa, o radinho tá do lado. Um abraço, bom dia.
2: Você tá bem? Bom dia.
0: Oi, Vanderilson.
3: Bom dia, menina Poliana.
0: E aí, querido, tudo
3: muito
0: bem?
3: Muito vento aqui na chácara, não dá nem pra varrer o quintal. Bom dia, menina. Que Deus continue preservando em ti essa ternura e essa beleza e essa voz maravilhosa que vem para nos acalmar, nos tranquilizar. Menina, é sobre a pergunta do rapaz aí de ontem, e até hoje ele fez de novo, mas hoje ele não fez, só mandou pedir a música, Igrejinha da Serra. Acho que ele perguntou se era verdade a história. Sim, a Igrejinha da Serra é uma história muito bonita, de dois casais apaixonados. Existe sim a Igrejinha da Serra lá em Rio Verde. Não conheço não, mas tenho vontade de conhecer. E a história é cantada por vários cantores. Igrejinha da Serra, uma história de amor muito bem feita. O pai não aceitou o casamento da filha com um empregado da fazenda, que era filhado dele.
0: Ah.
3: E aí resolveram os dois se matarem, porque não,
0: não
3: o pai não deixou casar.
0: Não podia viver
3: o casamento dela
0: com
3: outro cara lá. O cara chegou, né? O rapaz chegou e deu tempo os dois de subir lá no morro.
0: Ah, já contou a história toda da música, Valdir?
3: Subiu lá no morro e lá se mataram os dois.
0: Ah.
3: Na música, a Igrejinha da Serra vai contar a história todinha.
0: Então vamos ouvir
3: até
0: a história todinha?
3: Tem, a carta que ela deixou mais.
0: Ó, ele já deu spoiler, né? Então vamos ouvir a história todinha? Dudu e Dalvan, conta pra gente essa história direitinho, Igrejinha da Serra.

0: Que história, hein? Uma história de amor que terminou de uma maneira triste, né? Mas que deixa uma reflexão pra gente, né? No fim das contas, dinheiro, sobrenome, fazenda, posição social, nada disso compra o amor, né? E fica assim uma reflexão pra nós, né? Pra nós pais, principalmente, de que ninguém deveria precisar morrer por amor, né? Às vezes acontece muito preconceito, né? Às vezes do pai não aceitar, da mãe não aceitar, e aí, às vezes, muitas vezes, do gosto do filho, esse não, esse. E aí acontece, né? Que essa história sirva, né, pra lembrar da gente que dinheiro passa, posição passa, né? Mas aquilo que a gente faz com o coração das pessoas, ó, fica marcas pra uma vida inteira. Que música bonita, né? Esse é o Duduca e o Dalvan, Igrejinha da Serra. Já foi regravada por muitos artistas essa música, mas realmente muito bonita. 9:03 agora, bom dia! Aí, Sebastião, ouviu a moda aí, Sebastião?
1: Tá muito bom, gente. Oh. Esse cara chegou a hora do chão, da manhã. É esse que é a esposa do jejum. Ah. Ele só toca música boa.
0: Aê, um abraço, querido. Apresenta bom dia.
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1: Hora de informação, são 9:07 agora e a Viviane Goulart está aqui para deixar a gente bem informado. Vivi, bom dia.
2: Bom dia, Poliana, bom dia para os nossos ouvintes. O assunto de agora é que o Ibama notificou preventivamente os responsáveis por imóveis rurais em áreas consideradas críticas para incêndios florestais aqui no Tocantins. Ao todo, 699 inscrições de imóveis do estado apareceram na lista que foi publicada pelo órgão. Segundo o Instituto Nacional de Pesquisas Espaciais, o INPE, o Tocantins registrou 1.109 focos de fogo em junho e cerca de 172 mil hectares foram atingidos pelas chamas, segundo o MAP Biomas. Entre as recomendações estão o controle de materiais combustíveis, a proteção de áreas de preservação e o monitoramento dessas propriedades. O Ibama destaca que a notificação é preventiva e que as multas por descumprimento de medidas obrigatórias podem chegar a 10 milhões de reais. E ainda falando sobre queimadas, pessoal, a Prefeitura promove a Semana Municipal de Prevenção aos Incêndios Florestais com ações educativas. Vamos aos detalhes com o repórter Antônio Neves.
3: Cerca de 7 em cada 10 benefícios pagos mensalmente pelo INSS são aposentadorias. Na aposentadoria por idade, a idade mínima é de 65 anos para homens e 62 para mulheres. Também é necessário ter, em regra, pelo menos 180 meses de contribuição, o equivalente a 15 anos. A reforma da Previdência alterou as regras e criou critérios de transição para quem já contribuía antes de 2019. O pedido de aposentadoria pode ser feito pelo aplicativo ou site Meu INSS ou pela Central 135. Durante o processo, o segurado deve conferir os vínculos e contribuições registrados no Cadastro Nacional de Informações Sociais, o CNIS. Caso haja informações incorretas ou períodos de trabalho ausentes, é possível solicitar a correção e anexar documentos comprobatórios. Quem tiver interesse pode usar o Meu INSS para simular quanto tempo falta para ter direito ao benefício. Antônio Neves para a Unitins FM.
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1: Unitins 9:10 agora. Bom dia pra você, uma ótima terça-feira. Adorei o jeito que o Godoy, deixa eu colocar o áudio do Godoy de novo aqui, ó.
4: Bom dia, Poliana.
1: Bom dia, Godoy.
4: Siqueira, com Itzli, com S.
1: E com S, é.
4: Ei, Poliana, tô ouvindo aqui, ó, viola de palmas. Poliana Siqueira.
1: Mas não tocou quem? Não falou nada até agora, Godoy?
4: Unitins FM. Ei, deixa eu te falar, você chegou hoje, nem o Emival e nem o Mirosmar.
1: Nem o Mirosmar.
4: Aí eu tava pensando aqui, Renan e Raí também não falou
1: também
4: nada,
1: não falou
4: hoje.
1: Nada.
4: Bota as coisas pra conversar com esse povão aí, Poliana.
1: Valeu,
4: bom terça-feira a todos.
1: Valeu,
4: tamo aqui no
1: Godoy. Um abraço pra você e todos do Alto Socorro Amanhecer. Aí, Godoy, eu ouvi essa história aqui, eu achei tão legal, porque assim, ó, essa música que eu vou tocar agora é um dos maiores sucessos da dupla, né, Leandro e Leonardo. E aí, quando a gente ouve essa música, o que que a gente pensa? Essa música foi feita para um grande amor, né? O compositor fez pensando numa mulher ali, que uma paixão que não deu certo. Não é isso que a gente pensa? Mas aí, olha, o nome da música, Não Aprendi a Dizer Adeus. Quando eu ouvi essa história, eu achei tão interessante, porque o que que o autor fala? Ele não fez essa música para uma mulher, não foi para um grande, para um grande amor. Foi para um grande amor, mas foi para o pai dele. Escuta só como é que essa música surgiu, como é que essa música foi escrita. O cara conta o seguinte, o filho era muito apegado ao pai. Sabe aquele amor entre pai e filho, assim, de aonde um vai e o outro tá? Eles pescavam juntos, eles viajavam juntos. Era um amor lindo de se ver entre pai e filho. E aí, esse pai morreu. E o filho não compareceu ao velório. O filho simplesmente foi embora da cidade. E aí, um tempo depois, cidade do interior, ele voltou. E aí as pessoas da cidade olhavam pra ele assim, meio torto, né? Como assim, né? O pai era apaixonado nesse filho, era tão bonito os dois juntos, o cara não veio nem no velório do pai, como assim? Desapareceu da cidade. Aí ele falou, cara, as pessoas me receberam tão mal, eu tô me... Aí ele falou assim, pois é, ó, deixa eu te falar... Depois que seu pai morreu, todo mundo estranhou mesmo, porque você não veio no velório, né? Você sumiu, vocês dois era coisa tão bonita de ver, né? O amor de vocês. E o que aconteceu mesmo? Ele falou assim, pá, cara, até hoje eu não consegui dizer adeus pro meu pai. Até hoje eu não entendo o que aconteceu. Até hoje eu sofro demais. Eu não consegui, deixo ele ir, né? Vai, mas eu não consegui dizer. Aí ele fez, presta atenção nessa história. Vamos ouvir do próprio, ó.
5: Tem uma afinidade tão forte. Ambos, o pai e o filho.
1: Ó, presta atenção.
5: O pai não ia pescar sem levar o filho. E o filho não ia jogar futebol sem levar o pai. Era uma ligação muito forte. Um dia o pai faleceu. E o menino sumiu da cidade, era filho único. E ficou fora uns dois, três meses por aí. Depois voltou. E eu chamei pra ele, vem, chega aqui, chega aí. Senão, me parece que não tá legal. O que que tá acontecendo? Ele falou, olha, é que eu cheguei na cidade, desde hoje à tarde, tô chegando, fique por aqui, ninguém me dá bola. Tem gente que vira um roxo pra mim. Não sei, mas eu não faz muito tempo que eu saí daqui. E eu tô chegando e ninguém tá nem conversando comigo. Se eu dou um bom dia, uma boa tarde, é sempre muito frio. Falei, olha, eu digo uma coisa pra você. Seu pai, todo mundo sabia da ligação. Você cansou de deixar de jogar futebol pra ir pescar o teu pai. E sabia desse amor entre vocês e você sumiu da cidade. Você não foi no velório do seu pai, você não foi no enterro do seu pai. E aí, o sentimento do povo aqui ficou meio contrariado. Aí ele foi titubeando, né? Foi procurando palavras. Até que ele falou assim, sabe, acontece que eu não consigo entender o que aconteceu. Tentei me ausentar, ficar um pouco fora e voltar agora para ver o que realmente está acontecendo. Eu não consigo entender e não aceito que meu pai tenha morrido. Falei, poxa, mas faleceu faz o quê? Faz mais de 3 meses. Então. Falei, então, eu ainda não aprendi a dizer adeus ao meu pai. O dia que eu aprender a dizer adeus ao meu pai, eu vou onde ele estiver. Vou levar... Até me arrepia falar essas coisas. Eu vou levar flores para ele. Vou homenageá-lo, mas ainda não aprendi a dizer adeus ao meu pai.
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1: Interessante, né, gente? Me chamou a atenção porque a inspiração veio desse drama real, né, vivido por esse autor que perdeu o pai e fugiu da cidade sem ir ao velório, né? Porque ele não conseguia lidar com a dor, né? O colega, olha, a inspiração real e a composição, o colega de Joel Marques em Lagoa Vermelha, evitou encarar a morte do pai e viajou para poder não ir ao sepultamento. E as pessoas da cidade estranharam isso, né? Julgaram muito. E aí, quando ele retornou, o amigo explicou que não compareceu porque simplesmente não sabia como se despedir do pai, como dizer adeus, né? A frase serviu de gatilho pro compositor, que escreveu o verso sobre a incapacidade de aceitar a partida e aquela dor guardada em silêncio. Aô!

0: 9:18, Leandro e Leonardo, Não Aprendi a Dizer Adeus, composta por Joel Marques. Ficou famosa na voz da dupla Leandro e Leonardo em 1991, mas a primeira gravação oficial foi feita pelo cantor Juliano César em 1990. Uma homenagem ao pai, né, de um amigo do Joel Marques, que contou essa história pra ele. Eu não aprendi a dizer adeus ainda, né? Não consegui chorar, eu não consegui entender ainda a morte tão repentina do meu pai. E aí, o Joel resolveu lançar esse clássico aí, ó. 9:19, bom dia!
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0: Morning FM, 9:25 agora, Paula Fernandes, Eu Sem Você. Também Marília Mendonça, Coração Mal Assombrado, Leandro e Leonardo, Não Aprendi Dizer Adeus. Bom dia pra você, uma excelente manhã. Fala, Godoy, bom dia.
1: É, Pauliana, é uma bela história.
0: É, você viu aí?
1: Também já tem 12 anos que eu perdi meu pai. Até hoje eu não sei como é que isso funciona, porque lá na farmácia não tem remédio pra essa dor, não.
0: Não tem remédio. Ah, se tivesse, né, meu amigo? É. Um abraço, viu?
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0: no Toca Fita, Fita do Carro. Vou tocar, seu Valeriano, aguenta mais um tiquinho aí, viu? 9:26 agora, bom dia. Gente, eu fiquei, olha isso aqui, ó. Um estudo revela que estar sem dinheiro pode prejudicar o coração mais do que açúcar alto ou colesterol. Vê se pode. Uma pesquisa publicada na revista científica Mayo Clinic analisou dados de mais de 280 mil adultos e identificou uma forte relação entre dificuldades financeiras

ficar sem dinheiro seja mais prejudicial do que açúcar, né, elevado ou colesterol alto, mas mostra que as condições financeiras também precisam ser consideradas na prevenção de doenças cardiovasculares. Olha isso, né? Interessante essa pesquisa, que a gente sempre ouve falar, né? Olha, a gente precisa cuidar da alimentação, a gente precisa cuidar do colesterol, a pressão, né? O açúcar no sangue, enfim, atividade física. Claro que a gente precisa, tudo isso é verdade, mas esse estudo chama atenção, né, para essa coisa da saúde financeira, que também faz parte da nossa saúde, né? Essa tranquilidade, porque a gente viver preocupado com dinheiro, sem saber se vai ter dinheiro para pagar o aluguel, para pagar as contas, né, colocar o gás, a comida, enfim, mantém a pessoa em estado de alerta e o corpo sente, né? A pressão, o sono, né, as noites mal dormidas, e isso afeta a saúde, né? Então, cuidar da saúde também é olhar para a nossa vida como um todo, a nossa vida financeira, né? Se você, de repente, aí tá passando por uma fase difícil financeiramente falando, né? Não se cobre tanto, tá? Vai resolvendo devagarinho, né? Respire, organiza, peça ajuda, mas não deixa isso afetar a sua saúde, não, porque dinheiro é importante, mas a nossa paz, o nosso sono, né? A nossa saúde, o nosso coração tem valor e muito mais, né? Achei interessante essa pesquisa, porque faz todo sentido, né? 9h28 agora, meu amigo Nilson, um abraço pra você, Nilson, bom dia, Nilson Júnior, Poli, que Deus abençoe sempre a sua vida, passa a música, Mudar Pra Quê, com César Menotti e Fabiano, e eu ofereço pra minha eterna namorada, a Geza, um beijo casal pra vocês, 9h29 agora.

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1: Agora 9h35, é hora de informação, Mara Santos.
2: Isso mesmo, Poliana, a Justiça Federal no Tocantins não terá expediente hoje e amanhã. Hoje é ponto facultativo e amanhã feriado forense. A suspensão vale para a sessão judiciária do Tocantins e as subseções de Araguaína e Gurupi. Durante o período, plantão judicial irá funcionar normalmente para atender os casos urgentes. Os prazos processuais também irão ficar suspensos nos dois dias e serão retomados no primeiro dia útil. Agora a gente traz uma outra informação. Sedeca Tocantins abre sexta turma para crianças e adolescentes. Quem chega com os detalhes é a Tina Santos.
3: O Sedeca Tocantins abriu inscrições para a sexta turma do curso de formação política para crianças e adolescentes. São 30 vagas para meninas e meninos de 11 a 14 anos, moradores do Jardim Taquari, em Palmas. As inscrições seguem até o dia 21 de agosto e devem ser feitas pelo site do Sedeca Tocantins. A formação será realizada de 2 de setembro a 16 de dezembro, com encontros semanais às quartas-feiras. Os participantes receberão uma bolsa pedagógica mensal de R$ 100 e kit com materiais para o curso. Entre os temas abordados estão direitos fundamentais, participação, mudanças climáticas e injustiça ambiental. A formação também busca fortalecer a autonomia e a proteção de crianças e adolescentes contra diferentes formas de violência. Para mais informações e inscrições, o interessado deve acessar o site sedecato.org.br. Tina Santos para Unitins FM.
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2: 9h37 agora é o nosso Show da Manhã aqui na sua Unitins FM. O WhatsApp é o 639-9915-6234. Vamos pra lá? Tem muita gente aqui, ó. Ô, Lília! Bom dia, Lília!
3: Poliana, isso aqui é um pouquinho da minha história.
2: Olha!
3: Sempre na benção, na proteção. Meu carro, ele é todo personalizado.
2: Que lindo, gente! Ela é motorista de aplicativo, a Lília Maria. O carro tem os bancos rosa. Adorei, Lília! Bom dia!
3: É onde eu passo.
2: Ai,
3: 8 horas por dia.
2: Ah, que lindo.
3: Trabalhando, ralando. Pra...
2: O volante é rosa também.
3: Amenizar a falta que eu sinto do meu pai. Perdi ele há 3 anos. Então, assim, é todo personalizado.
2: Fofo,
3: todo
2: Lília.
3: Rosa, Uber rosa. Sempre com 5 estrelinhas.
2: Ah, parabéns.
3: E sempre dando graças a Deus, a Nossa Senhora, por me abençoar, me iluminar. Se tiver como, Poliana, toca naquela mesa com o Zezo. Te agradeço. Obrigada. Tenha um bom dia.
2: Bom dia, eu vi lá, olha, gente, a avaliação dela, 5 estrelas. Eu tenho certeza que você dá o seu melhor diariamente. A gente vê esse capricho aí na decoração do seu carro, né, Lília? Parabéns, um beijo. E eu fico mais feliz ainda de saber que é a Unitins FM que você leva aí nos 4 cantos da capital. Um beijo, bom dia, bom trabalho, tá?
4: Bom dia, Poliana. Olha
2: bom
4: o
2: dia.
4: Sussu, também tá por cá ligada, tá? Quero deixar um abração aí, nosso amigo Pedrão de Porto Nacional, tá ouvindo pelo aplicativo, né, lá no hospital. Dona Rita de Cássia, Raul Matos, Sobe e Desce, Dona Aparecida, Dona Lindalva, Jane Silva, Madalena de Almas Tocantins, Pa Flor mais a Rafaela, toda a galera da animação. E também para o Domingão.
2: Valeu, bom dia.
5: Bom dia, Poliana. Passando aí para pedir uma música de Barreirito, Cadeira Amiga. Oferecer para Adriana, oferecer para Naísa no São Francisco, para Lila no Paraguai, para Ju, para Alcione, para Diana. João Anísio está aqui ouvindo a música. Todos que estiver ouvindo a música e gostar, viu? E oferecer especialmente para você, gata. Que deve um dia maravilhoso para você, Poliana. Um cheiro. Se for possível, você toca minha música, gata.
2: Já toquei ontem, anteontem, hoje a gente toca outra, tá, Rosa? Bom dia, Poliana, aqui é o Bruno, falo aqui da 103 Norte, toca pra nós aí, o Garoto RP, né? Um abraço pra você, alô pro Nilson também, tá com a gente. Oi, Marcelo.
6: Bom dia, bom dia. Prazer falar com você a primeira vez. É a Marcelo, sou de Lagoa de Tocantins. Queria ouvir uma música aí, qualquer uma que você tocar aí, manda pra cá pra nós. Eu ouço mais a minha família, minha mãe, meu pai, meus irmãos, meus filhos que estão comigo. E se você puder passar seu contato, sem seu da rádio, o seu mesmo direto, me manda aí pra nós conversar. Gosto muito de conversar com pessoas assim, autoestima como você.
2: Ô, meu amor, vou mandar aí pra você sim, tá, Marcileide? Um beijo. Oi, André.
7: Poliana, bom dia.
2: Bom
7: Francisco
2: dia.
7: Com André.
2: Tudo
7: rasgando
2: bem?
7: E costurando palmas. Poliana, toca pra nós. Homem do meu tempo com Bruno Marrone.
2: Boa.
7: Tá? Abração, até mais.
2: Valeu, bom dia pra você. Agora vamos à indicação aqui, ó. Da lá de Porto Nacional, seu Valeriano, Bartô Galeno. Na sequência tem Homem do Meu Tempo, a Unitins FM e a sua rádio.

0: 5 faltando para as 10. Zezé de Camargo e Luciano.
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0: E ainda naquela mesa com o Zezo e o Natan. Um abraço, Sérgio, para você. Ele perguntou aqui quem é que canta essa música, Poliana. Bonita demais. Mesa de bar. Bom dia para você. Obrigada pela companhia, pelo carinho, pelo rádio ligado, viu? Alô, Sancho. Bom dia, Sancho.
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0: Boa, né? Bonita demais, ó.
3: Bom dia, bom dia, Poliana Siqueira. Estou por cá, o Sancho. Porto Nacional, a Luzimangue. Tá faltando, aqui tá faltando ela, não é ele não, Poliana. Bom dia.
0: Naquela mesa. Ei, Sancho, tá falando paz, Sancho, esse povo. Bom dia, Poliana. Tô aqui ouvindo você. Um beijo pra Ju. Oi, Ju. Bom dia. A Sônia também. Bom dia, Poliana. Não mando mensagem sempre, mas sempre te ouvindo aqui no Irmã Dulce. É a Sônia, né? Sônia e Maradona. Um abraço pra vocês, bom dia. Olha aqui a Anitta, quero mandar um abraço pro meu marido Marcelo, lá na Morada do Sol, 1, Avenida Ponte, né? Uma música aí pra ele, Roberta Miranda, duas taças.
4: Oi, Poliana.
0: Oi, Anitta.
4: Sou a Anitta, da
0: bom
4: Morada
0: dia.
4: Do Sol.
0: Tá boa?
4: Cadê você? Cadê as músicas boas? Porque é por aí só toca as tops.
0: Só música boa. Oi, Manu.
5: Oi, Poliana. Bom dia.
0: Tudo bem?
5: Poliana, você falando dessa pesquisa aí do dinheiro, eu acredito que é verdade. Sabe por quê,
0: Sim.
5: Poliana? Teve uma época que eu não tinha um controle das minhas finanças. Poliana, eu tinha taquicardia.
0: Sim.
5: Eu tinha sudorese. Eu ficava triste.
0: Perde o sono.
5: Nossa, era uma coisa fora do normal. Tinha hora que dava pontada no coração que eu achava que ia morrer. Eu falo, gente, tô com problema no coração. À noite tinha insônia. Ficava o tempo todo e arrumava a casa na madrugada, ficava no maior sofrimento. É muito importante a gente ter esse controle financeiro, porque
0: Sim.
5: depois que eu aprendi a controlar minhas finanças, fazer as coisas tudo direitinho, como deve, tudo muito organizado, Poliana, eu sou uma outra pessoa.
0: Olha, que legal.
5: Entendeu? Então, essa pesquisa, ela é verdadeira. Sabe? Porque a pessoa vive 24 horas preocupada. Você não tem o dinheiro para cobrir aquilo que você, né, que você deve, que
0: pois
5: você
0: é,
5: que a gente
0: minha.
5: Sabe, que você que tem compromisso com o que você faz, você fica angustiado de você não conseguir pagar as suas contas, as suas dívidas, você não poder comer aquilo que você quer. Isso é um descontrole muito grande. E eu acredito nessa pesquisa, viu? Você pode ter certeza.
0: Essa preocupação, né, Malu, do filho pedir alguma coisa e você não saber de onde vai tirar o dinheiro. Ela tá falando, gente, sobre essa pesquisa aqui, ó. Um estudo revelou que estar sem dinheiro pode prejudicar o coração mais do que açúcar alto ou colesterol. Uma pesquisa que ouviu aí analisou dados de mais de 280 mil adultos e identificou uma forte relação entre dificuldades financeiras e envelhecimento cardíaco. Segundo os pesquisadores, a falta de dinheiro, né? A insegurança é de saber se amanhã tem o alimento, tem a comida, né? Estiveram entre os fatores sociais que mais contribuíram para prever a alteração na idade biológica do coração. A preocupação constante com dinheiro pode manter o organismo em estado de alerta, afetando o sono, a pressão arterial, processos inflamatórios. O estudo afirma que ficar sem dinheiro é tão prejudicial quanto o açúcar elevado ou colesterol alto, né? Então é algo que a gente precisa cuidar mesmo dessa questão, né? De ter esse controle financeiro, como a Malu bem falou aqui. Beijo, Malu! Poli, bom dia, minha amiga! Bom dia! Qualquer hora dessa eu vou aí fazer uma surpresa pra você. Será bem-vindo, viu, Lucivan? Tô aqui em Palmas, indo embora. Chegando lá, eu volto de novo pra Palmas com fé em Deus. Manda aí um alô pra mim, o Lucivan, meu amigo Gajoba. Estamos saindo aqui do Hospital Santa Tereza. Um abraço e obrigada pela carona, viu? Oi, dona Rita, bom dia.
6: Bom dia, minha querida. Poli com Y e Siqueira com S.
0: Aí, dona
6: bom
0: Rita,
6: dia.
0: Aprendeu direitinho. Poliana. Viana com Y e Siqueira com S. Boa.
6: Manda um alô aí pra mim, por favor. Dona Rita, tá aqui te ouvindo.
0: Um beijo, a Dona Rita de Cássia, a Luciana também tá com a gente. A Elisângela, maravilhosa, lá na Fazenda Frigovale. Um beijo pra você. Poliana, tudo bem? Aqui é o Zé Raimundo Tavares, de Aparecida do Rio Negro. Toca pra nós, Rick Renner, Escolta de Vagalume, só pra ouvir aqui na estrada. Tô aqui te ouvindo. Valeu, Zé Raimundo. Um abraço pra você também. Poli, uma abençoada terça-feira pra nós, com muito vento, Poliana. Hoje tá que tá. A Elidiane, lá do Bertaville, um beijo pra você, Eli.
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3: Na Rede Seibin, grupo especializado em exames laboratoriais, iniciativas ambientais resultaram na destinação correta de resíduos para reciclagem. Destaque para o envio permanente de papéis, a separação e destinação adequada de materiais utilizados na rotina de atendimento, além de todo o papelão gerado na operação, que é armazenado e encaminhado à reciclagem junto aos demais materiais. Com essas ações integradas, aproximadamente 700 quilos de resíduos são destinados mensalmente à reciclagem no estado, em parceria com a Cooperam, cooperativa formada por trabalhadores que atuam na coleta, triagem e comercialização de materiais recicláveis.
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0: 639-9915-6234. Bem-vindo! É o nosso show que tá no ar. E eu sabia que vocês iam fazer graça com essa informação de que a falta de dinheiro prejudica o coração. Adoro. Ah, eu gosto dos comentários, né? Queria agradecer aqui a sua companhia, o seu rádio ligado, a sua participação com a gente. Machado. O Machado falou assim, ó. É o meu caso, Poliana. A pressão tá alta igual o lote de esquina. 15 por 32. E a diabetes sempre acima dos 300. Ai, meu Deus do céu. Bom dia, Poliana. Cada ida minha no supermercado é a facada no coração, pai. Vixe Maria. Aí não posso ler o resto, né? Que já envolve política. Aí não. Um abraço pra você. Valeu. Bom dia. Ô, Brunão. Tudo bem, Bruno? Bom dia. Cadê o Bruno? Pronto.
1: Bom dia, Poli.
0: Bom dia.
1: Rapaz, essa questão aí do dinheiro é verdade, viu?
0: Né?
1: Ah. A gente que é pai de família, assim, que tem que arcar, né, com as maiores despesas da casa. A gente sabe que tem vezes assim que você não dorme direito à noite pensando. Eu mesmo já teve vezes assim de eu ficar, caraca, como é que eu vou fazer? O que que eu vou fazer?
0: Preocupa, né?
1: E aí às vezes você tá tranquilo, na hora você lembra de uma coisa, de uma conta assim. Cara, é interessante, parece que o corpo na hora ele dá tipo um choque assim, uhum, né? Você fala, caraca, o que é que eu vou fazer? Isso é a pura verdade. A minha sorte é que eu tenho meu pai. E sempre que o burro aperta mesmo, que o negócio eu tenho pra onde correr, sabe? Meu pai sempre fala assim, ele fala, ó, se eu ver que tá trabalhando, que tá estudando certinho, papai ajuda.
0: Aí conta comigo.
1: Agora, uhum, se tiver sem fazer nada,
0: se
1: nem
0: vira.
1: Vem que não tem.
0: Se vira.
1: Mas graças a Deus... Uhum. Sempre trabalhando, né? Minha família trabalha muito, assim, principalmente, uhum, por parte de mãe. Minha avó mesmo tá pra fazer os 70 anos dela. E esses dias eu fui tomar café lá com ela. Foi agora, final de semana. Maria da Balsa, o nome dela. Foi vereadora muito tempo aqui em Palmas. Ela já tá bem velhinha, mas mesmo assim é arrancando mandioca. É plantando coisa, eu falo, meu Deus, nossa, a senhora não quieta não. Ela fala que só vai quietar quando morrer. Então, graças a Deus, assim, e quando a gente tem uma família assim, a gente vem aprendendo, né, acaba que a gente pega essas coisas também. Mas tu é doido, às vezes o negócio aperta mesmo.
0: Que bom, né, Bruno, que você tem essa família estruturada, equilibrada aí, que pode te auxiliar. E é isso, né, uma mão lava a outra. Obrigada pela participação, viu? Bom dia, ô, ô! Ai, meu Deus do céu. O Edilson falou assim, Poliana, eu acho que prejudica muito mais a mente do que o coração. O coração, quem prejudica são as mulheres, Poliana. Você não sabe, não queira saber o que eu tô passando. Toca Ed Brito e Samuel, homem chora assim. Ah, meu Deus do céu. Prejudica a mente, o coração, quem prejudica é a mulher. Boa.

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0: Obrigado, Aracaju. Obrigado, Sergipe.
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1: Unitins, 10h35, hora de informação, Viviane Goulart.
2: Olha só, pessoal, a Energisa vai oferecer atendimento presencial na Vila do Senhor do Bonfim e Natividade durante a Romaria, tá? Entre os dias 11 e 13 de agosto, das 9 da manhã até as 4 da tarde, o projeto Ligados vai receber solicitações de ligações provisórias de energia. O serviço é voltado principalmente para comerciantes e prestadores de serviços que vão atuar durante os festejos. A Romaria do Senhor do Bonfim tem cerca de 2 séculos de história e reúne milhares de fiéis todos os anos. O ponto alto da programação religiosa será no dia 15 de agosto, com a tradicional missa. A Energisa também realizou manutenções preventivas e modernização de equipamentos na rede que abastece o povoado. Agora, uma última notícia desta manhã. Comprar remédio pelo iFood ou pelo Mercado Livre, a Anvisa derruba proibições e prepara novas regras para o setor. A Tina Santos é quem tem os detalhes.
3: A Anvisa revogou ontem, dia 10, restrições que proibiam a venda e a publicidade de medicamentos em plataformas como iFood, Mercado Livre, Submarino e Americanas. A decisão ocorre poucos dias após a agência retirar uma restrição semelhante envolvendo a Shopee. Segundo a Anvisa, a revogação está relacionada à nova lei que permite a farmácias e drogarias licenciadas contratar plataformas digitais para logística e entrega de medicamentos. No entanto, a retirada das proibições não significa liberação automática para a venda de medicamentos pelas plataformas. As empresas continuam obrigadas a cumprir as normas sanitárias do setor. A Anvisa ainda vai definir os critérios e requisitos para comercialização e entrega de medicamentos por meios digitais. A agência alerta, portanto, que a venda não está liberada de forma irrestrita. As farmácias, drogarias e plataformas deverão aguardar a regulamentação específica e seguir as regras sanitárias vigentes. Tina Santos para Unitins FM.
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1: Unitins, agora 10h38. Bom dia pra você. Boa terça-feira. Hoje, dia 11 de agosto, dia do estudante, dia do advogado. Parabéns, viu, pra você, estudante. Aliás, as aulas começaram essa semana, né? Semana passada. Muitos retornando essa semana pra escola. E obrigada a você que vai pra escola, que volta da escola e que tá ouvindo a gente sempre, viu? Bom dia, Poli. Tô aqui, ó. Escuta essa rádio desde as 5 horas da manhã. Daiane, oi, Dai.
4: Bom dia, Poliana. Bom dia. Siqueira. Aqui é a Daiane, Poli, todas as manhãs.
1: Tudo bem, Daiane?
4: Poliana Siqueira, toca a música Metade do Coração com João Vitor e Raul.
1: Beijo, Dai. Bom dia. Ô, Janderson, bom dia.
5: Bom dia, Poliana. Bom dia a todos os ouvintes. Ei, Poliana, tô tentando aqui recuperar o Dia dos Pais e você bota a música do Zezé de Camargo Luciano pra acabar de me matar, viu? Ei, Poliana, a programação hoje tá ótima, viu? Continua assim, que Deus abençoe.
1: Amém, obrigada.
5: Que Deus dê um bom dia pra todos nós.
1: Bom dia, bom trabalho, meu amigo. Nossos amigos da JM Mudanças, um abração pra vocês aí, tá? Bom trabalho.
6: Opa, Poli, bom dia.
1: Bom dia.
6: Aqui é o Edivaldo, motorista da Supermix.
1: Oi, Edivaldo.
6: Manda um alô pra nós aí, pra todos os motoristas da Supermix. E nós sempre ligados aí no seu programa é melhor. E manda uma música pra nós aí, Eduardo Costa, Sem Direção.
1: Boa, valeu, Edivaldo, abraço.
6: Ou de Eduardo Costa ou Zezé de Camargo Luciano, como um anjo.
1: Pessoal da Supermix, obrigada pela companhia, viu? Bom dia. Abraço também pro Guiú. Alô, Guiuzinho. Bom
7: tem
1: dia,
7: Guiú. Tem muita música, tem muito show da manhã com ela, Poliana Siqueira e o Guiuzinho na corrida dentro do parque, no Morro da Aranha. Bom dia, Poliana. Tamo por cá.
1: Bom dia, Guiú.
7: Que seja uma terça-feira abençoada pra você e sua família. Abração pro meu amigo Cacá do Seno, o homem que não sai de cena. Bom dia, tamo por cá.
1: Bom dia, Guiuzinho, um abraço pra você também, querido. Poli, bom dia, tô aqui ouvindo você, a Ivani de Itaquaruçu. Alô, Ivani, um abraço pra você, o Baiano também tá com a gente. O Jonathan tá lá na Barra do Arueira, abraço, Jonathan, pra você. Alô, Ivanilde Lobo, beijão pra você, Ivanilde. Poliana, tudo bem? Meu nome é Silmar, eu falo aqui da 402 Sul. Gostaria de ouvir a música do Paulo Ricardo, Três Sucesso. Tô sempre ligado no seu programa, ouço você todos os dias, mas é a primeira vez vez que eu tô participando. Seja muito bem-vindo, Silmar. Um abraço pra você, tá? A música, não entendi o nome. É Três Sucesso o nome da música que você quer ouvir do Paulo Ricardo, é? Só confirma pra mim aí, tá? Um abraço,
8: Juliana,
1: bom dia.
8: Bom dia, uma excelente terça-feira pra você.
1: Bom dia, Celinha.
8: Olha, eu não sei se toca essa música nesse horário, mas se tocar, por gentileza, toca Mesa 14. Eu ofereço para todos que gostarem, em especial para o meu genro Dodô.
1: Valeu, Celinha. Alô, Dodô. Abração pro Dodô, pra Adriana também. Olha, aqui é o Kenilson, da Arno 31. Tô ligado sempre. Beijos, minha locutora. Valeu, um abraço pra você. Bom dia, Poliana. Aqui é o Bruno. Eu falo aqui da 103 Norte. Troca pra nós aí, Sérgio Silva. Vivendo ou existindo? Ô, Brunão, essa eu toquei. Toquei logo no início do programa. Linda essa música, viu, Bruno? Ana Flávia também, tô ligada. Poli, beijo pra você, Aninha. Poliana, manda um alô pra nós aqui, a galera da Super Mix. Estamos ouvindo você. Um abraço. O Biratã também. Poli, tô por cá. Uma terça-feira iluminada, abençoada pra nós. Tô te ouvindo. Um abraço pra você. Valeu. 10h41, Unitins FM.

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0: bonitinhos. Agora 11:10, hora da nossa mensagem desta terça-feira. E ó, às vezes o silêncio de Deus não é ausência, é preparação. Enquanto você acredita que está tudo parado, Ele está lá em cima organizando caminhos que os seus olhos ainda não conseguem enxergar. Nenhuma lágrima caiu em vão. Nenhuma oração foi ignorada. Nenhuma noite em que você perdeu o sono pedindo forças passou despercebida. Não mesmo. Deus conhece cada batalha travada em silêncio. Ele sabe exatamente o momento de transformar dor em vitória. E Ele sabe exatamente o que passou e o que passa aí nesse coração. Continue confiando. Mesmo quando não entendeu o tempo das coisas, o que hoje parece ser demorado, o que hoje parece ser um amontoado de nós, amanhã você vai ver como fará sentido. A fidelidade de Deus não falha, querido. E aquilo que Ele prometeu encontra a hora certa para acontecer, nem antes e nem depois. A gente é que não entende nada. Eu tenho certeza de que um dia você vai olhar para trás e perceber que até nos momentos em que pensou estar sozinho, Deus estava sustentando cada passo teu. O próximo capítulo da sua história não vai ser marcado pelas perdas, pelos medos ou pelas dúvidas. Será escrito pela graça, pelos milagres e pelas respostas que chegaram exatamente no tempo certo. Portanto, confie. Deus ainda está escrevendo uma história muito mais bonita do que você consegue imaginar. E se é Ele que está fazendo isso por você, está feito. O próximo capítulo da sua vida será de orações atendidas. Só diga amém.
1: Aleluia. Nenhuma das boas palavras que o Senhor liberou caiu por terra. Todas se cumpriram, Simone.

0: das por isso.
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0: nosso show da manhã aqui na sua Unitins FM. A gente segue juntos até meio-dia. 639-9915-6234 é o telefone para você participar, para você interagir. Alô, Gaúcho, bom dia, Gaúcho. Gaúcho tá com a gente lá em Gurupizão, na capital da... Muito vento por aí, Gaúcho. Aqui em Palmas hoje tá uma ventania, você não tem noção. Um abraço para você, viu? Bom dia. Oi, Rosângela. Bom dia, Rô. Bom dia.
1: Que mensagem linda, pô. E eu também acredito que tudo é no tempo de Deus.
0: Tudo, minha querida.
1: Tudo é na medida certa, nem mais nem menos. Né? E basta a gente ter paciência e esperar.
0: É.
1: Você tenha um bom dia, pô. Uma mensagem muito bonita, viu?
0: Obrigada, Rosângela.
1: Eu não participo do programa, mas eu tô sempre ligada, viu?
0: Coisa boa.
1: Gosto muito do programa de vocês.
0: Rosângela Martins, de Porto Nacional.
1: Seu, da Carlinha, Maiara Abreu, do outro menino lá que eu esqueço o nome. Isso aí eu ouço todo dia.
0: Beijo, Rô. Beijão pra você. Polly, manda essa mensagem pra mim. Linda demais. A Mari Laide. Beijo pra você, Mari. Otílio, bom dia, Otílio.
2: Muito bonito, Poliana. Muito bonita essa mensagem. Que Deus se proteja,
0: minha amiga.
2: Que Deus sempre está te acompanhando. Olhando todos os seus passos. Onde você estiver, no seu trabalho. Você tem uma mensagem tão linda. E ontem mesmo eu estava ouvindo tanta mensagem que você colocou. Por não que você passa, né? Você manda. É muito lindo mesmo. Que Deus te abençoe, minha amiga. Que Deus te proteja. Cada dia que passa, nós estamos ficando mais velhos, né? E que Deus te proteja em todos os momentos da sua vida, minha amiga.
0: Coisa linda, Otília. A gente percebe que é tão genuíno, né? É assim, palavras que saem do coração. Obrigada pelo carinho, tá? Um abraço.
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0: Olha aí.
4: Ó, o Sancho de novo, Poliana. Poliana, manda essa mensagem pra mim, hein?
0: Mano,
4: por favor, Poliana.
0: Vou mandar agora pra você, tá? Bom dia, linda diva. Suelen, beijo, Sussu. Beijão pra você, a Suelen Mota, nossa ouvinte.
5: Bom dia. Eu sou a Divina aqui da Assentamento Dom Celso. Eu queria só confirmar se aí era mesmo a rádio Edmus FM. Aí você me passa a informação, por favor, se é mesmo, para mim ficar me comunicando, mandando um alô, um bom dia.
0: Isso, é aqui mesmo, já falo com você aí, tá? Alô, Israelzinho, tudo bem, Israel?
6: Bom dia, minha amiga Polly. Como que vai você, sua linda? Olha eu chegando por cá, Israel Júnior, da Arno 44.
0: Oi, Israel.
6: Polly, se não tocou, toca pra nós, Zé Ramalho, chão de giz, ok,
0: boa,
6: minha amiga?
0: Vamos tocar.
6: Fica um abraço pra todo mundo sintonizado aí, rapaz. E o cheiro no pecoço seu, sua linda. Tchau, obrigado, Israel Júnior, da Arno 44. O dinheiro, rapaz, o dinheiro dói o coração, o dinheiro dói o cérebro, o dinheiro dói... Oh, problema complicado
0: Israel.
6: Esse tal do dinheiro, Poli. Dinheiro... Vamos que vamos. Tchau, obrigado.
0: O dinheiro não é a falta dele, né, ô Israel?
7: Oi, Poliana, tô aqui ligada. Poliana.
0: Oi, linda.
7: Bom dia,
0: linda.
7: Essa música é boa, tô apaixonada, não sei por quem. Oi, Poliana, que Deus abençoe você, seu
0: Amém.
7: Trabalho. Tudo de bom pra você, tá, Poliana? Eu te amo, então. Vamos marcar outro encontro pra nós, se nós se ver.
0: Vamos sim.
7: Tá bom, Poliana?
0: Vamos.
7: Bom dia, pessoal. Tô aqui fazendo um delicioso almoço. O vento tá tão grande, deixa minha carta fechada, porque carrega tudo.
0: Carrega tudo,
7: tá tudo,
0: né?
7: Tudo bem, tá, Poliana? Deus abençoe nós. Eu tô aqui ligada nessa rádio maravilhosa. Deus abençoe todos os ouvintes dessa rádio.
0: Beijo,
7: linda.
0: Alô, Silmar. O Silmar na 402 Sul também tá ligado com a gente. Um abraço pra você. Poli, tudo bem? Aqui é o Alberto de Itacoaruçu. Queria uma música com Bruno e Marrone. É, se não tivesse ido, eu ofereço pra todos os ouvintes. Desejo uma ótima terça-feira pra você. Cheia de bênção, de muita paz. Amém. Abraço, viu, pra você. Fala, Pedrão.
8: Bom dia, amiga Poliana.
0: Bom dia, meu amigo.
8: Tô por cá, tô ligado. Mandar um alô aqui pra Célia Maria, lá no Itacoaruçu.
0: Celinha tá lá ligada. Um beijo, Célia Maria.
8: para todo mundo que tá ligado no som aí.
0: Uhum.
8: Para Dona Rita de Cássia, Porto Nacional.
0: Dona Rita, beijo, pra
8: Marta
0: Dona
8: Rocha,
0: Rita.
8: Tá ligado?
0: Uhum.
8: Para todo mundo que tá ligado no programa. Eu esqueço os nomes, viu?
0: Mas é muita gente, né, Pedrão?
8: Tô aqui pelejando aqui.
0: Ô, meu amigo.
8: Tô internado, mas tô esperando uma volta por aqui. Abraço pra todo mundo aí.
0: Valeu.
8: Pra Jane Silva também, tá ligado? Todo
0: Janinha,
8: mundo.
0: Janinha, valeu, Pedrão. Bom dia, Poliana. Caroline aqui do Bar e Petiscaria do Negão. 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Queria mandar um abraço pra todos os nossos clientes e amigos, né? Aqui do Bar e Petiscaria do Negão. Tamo por aqui, Poli, com aquele chambarinho no ponto. Quero ouvir Zezé de Camargo e Luciano, Meu País. Um beijo, essa música é boa, hein, Carol? Um beijão pra você, viu? Hoje, Poliana, galinha caipira temos por aqui, é só encomendar. Olha, tá bonita, hein? Um beijo, Carolzinha, pra você e todos aí no Bar do Negão, na Serra de Itaquaruçu. A Tayane também tá com a gente. Poli, adicione aí no grupo. É o meu irmão, né? Ele quer entrar num grupo da Poliana, mensagens. E manda um alô pra mim aí na rádio. Não perco um programa seu, Poliana. Tayane Santos de Porto Nacional, um beijo pra você, Tayaninha, obrigada, viu, pela companhia. Gaúcho diz que Gurupi também tá demais hoje, muito vento por cá também, Poli. Alô, Luiz Caxias, um abraço. Alô, João Ivanaldo, bom dia. Aline tá em Barrolândia, beijo pra você, bom dia.

0: bonitinhos, 11h32, Bryan Adams, please forgive me, por favor, me perdoa, perdoe-me. Aline de Barrolândia, beijo Aline, bom dia.
1: Bom dia, Poli, tudo bom?
0: Tudo bem.
1: Poli, eu amei a mensagem, lindas palavras, viu? Linda, linda mesmo. Cada mensagem que você passa, são todas lindas. Quero mandar um alô aí pra Sandra, aqui de Barrolândia, e pra todos que estão ouvindo aí, viu? Tenha um bom dia, que Deus abençoe sempre sua vida e seu trabalho.
0: Aline.
1: Ah, e um alô também pra Luciana, minha prima. Que Deus abençoe sempre.
0: Muito bem, um beijo pra você também. Obrigada pela sua companhia, viu? Ô, Vitor, um abraço. Vitor também tá com a gente. Tudo
2: bom
0: bem?
2: Bom dia, Poliana Siqueira.

0: Família,
1: dia.
0: Passando aqui só para deixar um abraço, tá bom? Desejar um bom dia. Hoje não vou pedir nada não, tá bom? Um forte abraço.
1: Valeu, Vitão. Um abraço para você. A mensagem já está disponível lá no Instagram. É um Instagram só de mensagens, tá? É, mensagens da Poli, Poli com Y, mensagens da Poli, é um Instagram onde você confere todas as mensagens que eu leio diariamente aqui no programa, tá?
2: Ah, Poli, tem nossa amiga Jordana lá em Santa Teresa.
1: Jordana.
2: Não, Lagoa do Tocantins, Lagoa do Tocantins, é, Santa Teresa, Lagoa do Tocantins. Tá ligada, ligada, ligada. Sempre ela fala pra mim mandar um alô pra ela, eu não lembro.
1: Jordana!
2: Eu esqueço.
1: Beijo, Jordana!
2: Mas manda esse alô pra ela, tá ligada, né? É o pessoal da... Galera da animação, todo mundo ligado, ligado.
1: Um abraço, meu amigo Pedrão. Pedrão, tô sentindo que sua voz tá assim, meio fraquinha. Tô aqui na torcida pra que dê tudo certo aí pra você logo, logo, tá, amigo? Mais tarde eu vou falar contigo aí. Um abraço. Ô, Sancho.

0: ました。Vai devagar, meu filho. Essa moda é boa, hein? Pronto. 11:35 agora.
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0: Eu volto já. Tem mais ainda. Sai daí não.
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2: Conheça os golpes mais comuns na venda de veículos online. Carro com sinistros ocultos. Outro golpe recorrente aplicado em consumidores desavisados é quando o vendedor até entrega um carro real, mas esconde do comprador sinistros ocultos, como batidas, roubos ou leilão. Não é que esses sinistros inviabilizam a compra, mas o consumidor tem direito de saber. Alguns não gostariam de comprar um carro que já foi roubado e recuperado, por exemplo. Por isso, é importante vê-lo pessoalmente e verificar junto ao Detran se ele tem algum tipo de restrição. O órgão emite uma certidão com essas informações.
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0: Unitins FM 12, faltando para as 12, 12 para o meio-dia, né? Bom dia, vamos lá para o WhatsApp, 639-9915-6234, bom dia.
1: Poliana, tudo bem?
0: Tudo bem.
1: Poliana, sou a Antônia, daqui da 806 Sul, estou aqui ligadinha ouvindo seu programa.
0: Oi,
1: e fazendo
0: Antônia.
1: Meu almoço.
0: Antônia, bem-vinda, Antônia.
1: Toca para mim, se puder, a música Meu Velho Pai, com a Carmen Silva.
0: Um beijo,
1: cheiro pra você e uma ótima manhã abençoada.
0: Pra nós, valeu. Bom dia
2: maravilhosa.
0: Oi,
2: que Deus
0: Cléo.
2: Abençoe o seu dia, sua vida.
0: Bom
2: e vamos
0: dia.
2: Pra cima. Porque pra baixo quem vai é chuva. Olha, se possível, toca a música e desacelera esse tempo. Ofereço pra você e pra todos que estão tá ligados te ouvindo. Essa música é linda. Vamos parar um pouquinho pra falar um bom dia. Pra falar eu te amo. Pra falar como é que você está. Tá tudo bem? Gente, para um pouco, a vida tá muito corrida. Beijo, meu amor.
0: Beijo,
2: aqui é a Candolene Quatro. Um beijo no seu coração e um bom dia.
0: Bom dia, Cléo.
3: Bom dia, Poliana.
0: Bom dia,
3: Baixinho da Rede, Poliana. Poliana, mandar um alô pro meu amigo Pedrão, que tá internado lá em Porto Nacional.
0: Pedrão tá lá.
3: Mandar um alô pro meu amigo Mauro da comunidade de São Pedro, minha amiga Jane Silva, Carlão Bonitão, Zé da Jumenta. A toda a galera, meu amigo Dudé, a toda a galera que tá curtindo esse lindo e maravilhoso programa, Rita de Castro, lá em Porto Nacional, Dona Lindalva, lá em Itaquaruçu. Poliana, toca aquela cantiga pra nós, pra toda a galera curtir. Todo sábado é assim, com José Augusto. Tamo junto, Poliana, Baixinho da Rede.
0: Valeu,
3: Poliana.
0: Baixinho. Dona Imivan.
4: Você não sabe quanto eu fico ali quando eu clico aqui.
0: Bom dia.
4: Você não sabe quanto eu fico ali quando eu clico aqui no perfil da Unitins, que te vejo. Não é mesmo, fica na alegria.
0: Oh,
4: Deus que te abençoe,
0: linda.
4: Tá bom?
0: Amém, um beijo, viu, dona Emivan? Obrigada pela companhia. Um beijo no coração. Vem aí o programa Hora da Notícia. A gente se fala amanhã com mais um show no seu rádio. Tchau, tchau.
5: Tá saudade? Então vamos relembrar. Assim.

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2: A colheita da segunda safra do milho começou com resultados positivos no Tocantins. Segundo a consultoria Agrifato, as primeiras áreas colhidas apresentam boa produtividade, colocando o estado entre os destaques do país nesse início da safra. No Brasil, a colheita já alcançou mais de 28% da área plantada. E no mercado físico, o preço do milho segue estável, enquanto os contratos futuros registraram alta, influenciados pela valorização internacional e pela preocupação com o clima nas regiões produtoras dos Estados Unidos.
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0: boa tarde, muito boa tarde para você que tá sintonizado do outro lado do rádio. Para você que está ligadinha, tudo bem com você?
1: Não, não?
0: Meu ouvinte querido, minha ouvinte maravilhosa, cadê a alegria? Isso! Muito bem! É com essa alegria que a gente começa mais um dia aqui na nossa Unitins FM. Hoje é terça-feira.
2: Hoje é sexta-feira.
0: É terça.
2: Oh, é terça, né?
0: Isso, Tiaguinho. Hoje é terça-feira, exatamente. Vamos que vamos por aqui na nossa Unitins FM, trazendo mais uma edição do nosso programa Hora da Notícia. Tá na hora de você ficar antenada, informado com tudo que acontece aqui no nosso estado. E, é claro, também tá naquela hora de você ter aquele amor extra aí no seu dia a dia, aquela companhia especial para fazer parte aí da sua rotina, seja você que estiver almoçando nesse momento, ou estiver aí na correria do trabalho, ou você que está em casa já descansando com a barriguinha cheia. Você que tá aí no corre-corre na escola, né? Pega menino, tá no trânsito, tá nas estradas, onde você estiver, é muito bom saber que você escolhe a Unitins FM, porque o nosso lema é aquele que você já sabe, sempre com você. Então, quando você quer estar sempre com a gente também, aí sim, aí o nosso coração fica muito feliz, aí dá certo.
1: Aí dá certo.
0: Muito bem, é isso aí. Vamos que vamos, então. Até uma hora da tarde tem o Hora da Notícia. A programação aqui começa cedo, é na madrugada, com o Léo Vieira, que chega às 5 da manhã fazendo o programa Alvorecer pra você. Depois tem aí, claro, né, o Show da Manhã com a Poliana Siqueira, nossa rainha do rádio, tá arrumando cabelinho aqui. Nossa rainha do rádio, sempre trazendo aí pra você tudo de melhor, muita música, né, muita informação. Temos um momento de informação também dentro do Show da Manhã, com as nossas repórteres e jornalistas. Os nossos repórteres e jornalistas também, né? E aí, depois, ao meio-dia, chega essa galera na hora do seu almoço, na metade do dia, para estar com você aqui. E a gente tem muita felicidade em poder estar com você todos os dias, tá bom? Deusimar Bispo, bem-vindo ao nosso programa. Tudo bem com você nesta terça-feira?
3: Olá, tudo bem? Tudo tranquilo, não, não? Sossegado, como sempre.
0: Muito bem.
3: Quem tá 100%.
0: 100%, Deusimar?
3: 100%. As coisas pra mim tá tão boa que se melhorar uns 30%, eu nem vou perceber.
0: Meu Deus, Deusimar.
3: Ave Maria.
0: Deusimar, você estava em férias, retornou ontem, pegou aí 30 dias de férias. E nesses 30 dias de férias, Deusimar, você trabalhou demais. Você tirou férias para fazer trabalhos, outros trabalhos.
3: Sim.
0: Né, fazendo aí, aproveitou também para mexer até com obra, tava trabalhando de pedreiro também.
3: Tudo, fazia tudo.
0: Fazia de tudo.
3: De tudo.
0: E aí você conseguiu juntar muito dinheiro? Tá rindo de quê, Deusimar? Que é o tanto que você trabalhou, Deusimar. Você fez um bom pezinho de meia? Vai botar energia solar em casa com esse dinheiro?
3: Nem a meia tem. A meia tá furada.
0: Vai de pé, né, Deusimar? Deusimar, mas você trabalhou de graça?
3: Não, não é que trabalhou de graça, não. Lá em casa tem muito menino. E menino come, menino.
0: Menino
3: come
0: o dinheiro todinho, Deusimar.
3: Menino em férias. Menino, velho.
0: Rapaz, o menino
3: comeu. É uma forrageira.
0: O menino comeu o dinheiro todo dia. Aí Deusimar disse que comprou umas 4 bandejas de Danone, comprou ovo, comprou
3: não,
0: uma mortadela,
3: não dá certo,
0: comprou
3: não.
0: Pão. Mas disse que os meninos comeram tudo em 2 dias.
3: Não, aí tem um lá que disse que tá de regime, disse que era pra ele comer só fruta. Eu fui, comprei um cacho de banana, ele comeu de uma vez tudo.
0: Ave Maria,
3: aí não
0: Deusimar.
3: Dá certo, não.
0: Aí não dá certo, não.
3: Aí passava, comprava laranja, um saco de laranja lá em Taquaralto, era uma sentada.
0: aí não. Essa laranja tá muito boa, vamos chupar mais uma.
3: Não,
0: e assim,
3: aí não
0: vai,
3: dá conta,
0: né?
3: Não.
0: Eita, meu Deus.
3: O menino tá nem descascando a laranja mais, tava cortando em cruz,
0: meu
3: pra ver se
0: Deus
3: andava
0: Deus
3: mais rápido.
0: Meu Deus do céu, comia só no gomo, né?
3: Sim,
0: meu Deus do
3: véi.
0: Céu. Aí, tá vendo, gente? Então, tá aí, pacote de arroz, foi, feijão, foi.
3: Foi,
0: carne muita, né? Nem churrasquinho você não fez nem uma vez, que eu não vi. Deus,
3: não, fiz não.
0: Não deu tempo.
3: E ninguém convida isso pra ir pra casa do povo, assim, ei, vem passar, fala
0: vem
3: pro seu menino, vem
0: um
3: passar uma
0: aqui.
3: Semana aqui em casa.
0: Ave Maria, prejuízo demais, Deus e
3: mas é 12 meninos, quem é que chama?
0: Olha, como diz o nosso amigo, Nosso amigo Ronildo, ele mandou mensagem quando você tava em férias, Deus e mais, falou, manda esses meninos aqui pro cemitério, viu? É, ele falou, manda pra cá, que aqui tá tudo certo, eu recebo eles, numa boa, aqui tem mutirão, eles vão trabalhar um pouquinho, mas também tem lanche, lá ele leva lanche, viu, Deus e mais? Tá tudo certo lá. Né não, Ronildo? Ronildo sempre fala, manda pro cemitério.
4: Manda pro cemitério, manda aí. Pro cemitério.
0: Manda pro cemitério que eu cuido aqui, deixa comigo, né? Pois muito bem, vamos que vamos então. Tem Deusimar Bispo, tem Carla Morena, tem você aí do outro lado e tem também a minha companheira de todos os dias na Hora da Notícia. Ainda bem que ela é comportada, porque esse tempo todo o microfone dela estava ligado. Dona Mayara Abreu, boa tarde.
5: Olá, boa tarde para você, boa tarde para os nossos ouvintes aqui do Hora da Notícia. Vamos juntos então com muita informação, música boa e alegria para começarmos mais uma tarde.
0: Barra ainda.
5: Aí, alegria, pronto, chegou. Chegou a alegria. É, ó, nós estamos felizes de começarmos mais um programa juntinhos aqui. No...
6: Aqui tá tudo em ordem.
5: Tá tudo bem? Então não precisa falar alto não, né? É só continuar.
6: Aliás, eu entendi que eu sou
0: meio louco. Tem que falar.
5: Não, meu amigo, mas aí tem gente que já tá achando alto demais, é. Tudo bem por aí? Por aqui
0: só
5: está
0: besteira.
5: Tudo bem. Só se for com você. Por que que você não fala quando o Deusimar vem, quando a Carla vem?
0: Porque você, Mayara, fica com raiva dela. Você
5: não.
0: Pega aí é que ela te atenta mesmo, entendeu?
5: Nossa senhora. Senhora, essa comadre é chata demais. É, meu filho, acho que ela é até parente sua, ela tem um parentesco aí com você, né? Vamos então trazendo informação, tem música boa daqui a pouco, tem o esporte mais, você já começou
7: Cadê
5: com a programação?
7: Chuva? Tem por aí, aqui.
0: Ontem choveu, né, Mayara?
5: Ontem choveu em algumas partes, gente.
0: Não, choveu na Teotônio inteira aqui na capital.
5: Não, amiga,
0: choveu
5: inteira
0: choveu
5: não.
0: Na região sul, não choveu?
3: Choveu sim.
0: Só não choveu muito aqui no centro, foram só uns pinguinhos.
5: A capital Palmas é a única cidade aí que o chefe fala assim, menino, por que que você chegou atrasado? Tava chovendo no meu canto. Não, não tava não. Aqui ele acredita.
0: É, chove numa ponta da cidade, não chove na outra.
5: Ele sabe que acontece muito isso com frequência, acontece com frequência na verdade, e que sempre o pessoal faz memes sobre isso. Chuva? Não, será? O quê? Pois é, isso acontece.
0: Acontece.
5: E tinha acontecido no mês de julho, a gente até brincou que alguns falam que é a chuva do caju, outros falam que é a chuva do piqui. Ontem aconteceu novamente e os pedidos que eu acompanhei dos comentários era o seguinte, eu espero é que não falte quando for começar o período chuvoso.
0: Exatamente,
5: né?
0: Fica chovendo fora de hora aí, né?
5: É exatamente isso.
0: Muito bem, você estava convidando o pessoal, Mayara?
5: Isso, para poder participar do nosso WhatsApp, 999156234. Pronto, ó. Deusimar Bispo, até o final do ano a gente vai conseguir fazer com que a Carla decore esse nosso WhatsApp aqui, literalmente.
0: Vá lá no nosso status, ver o vídeo de hoje, lá claramente a Mayara, você cortou?
5: Cortei.
0: Ela cortou, mas ela errou o número, né? Ela falou o número antigo lá, né, no vídeo, mas ela cortou porque a Maria não pode. Deus e mal, já ela está toda exibida de óculos novo, a Mayara abriu, mas eu já lhe digo que não tem lente, viu? É só armação.
5: É o quê?
0: É, só pra ela ser bonita, viu?
5: Foi, não, amiga, foi, a lente foi mais cara que a armação. É, gente, a idade foi chegando e aí não teve como ficar mais sem, não. E não tô conseguindo postar o vídeo, não, que não tá vindo, não.
0: Ah,
5: internet.
0: Não, então tá bom.
3: Vocês
0: daqui
3: falaram
0: a pouco
3: da chuva de ontem, vocês não vão falar do vento de hoje, não. Que aquele vento de hoje...
5: Deus e Maia, agora fiquei assustada.
3: Moço, Ventania o vento tava tão forte que a zarada que eu vi ali pela TO... O vento tava tão forte que as aradas estavam indo pro lado da serra, não conseguiram, era descer e atravessaram a TO caminhando.
5: Caminhando.
3: Porque não deram conta. Porque o vento tava cortando, assim, ó.
0: Sim, sei.
5: A gente acredita,
0: tá
5: Deusimar,
0: bom,
5: que é verdade isso.
0: Beleza.
5: Ó, pode vir, então não precisa inventar tanto igual Deusimar, não, mas pra mandar o almoço aí de vocês, a gente quer almoçar sem pedidos, tá? A gente não vai pedir pra você trazer a marmita.
0: Vai não,
5: só se Deus
0: aí.
5: Tocar no seu coração. Aí você pode trazer, assim, pro Deusimar, pra cá. E aí
0: Deus.
5: Eu pego um pouquinho também.
0: Tá bom, então. Então vamos juntos,
5: bora.
0: Almoçando juntos, com informação, com muito carinho, muito chamego. Esse é o Hora da Notícia. Seguimos por aqui com as primeiras informações de hoje, meio-dia 16. É aqui.
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0: Olha, mandar um abraço para a nossa vice-reitora Darlene Teixeira Castro. Ela disse que esses dias estava acompanhando o programa, ouvindo o programa e ouviu a gente falando aí da nossa audiência lá na Coreia do Sul, menino.
5: Pois é,
0: você viu? Eita, rapaz, olha aí. Tami. A gente sendo ouvido em vários países, como a gente fala aqui, e agora a gente tem uma ferramenta que mede em tempo real a nossa audiência no site, né? Claro que essa audiência do dial, do rádio, do aparelho de rádio no carro ou em casa, ela é medida de outra forma, através de pesquisas e tudo mais. Mas essa da internet, a gente tem ferramentas, né? Isso para medir, e ela nos mostra os inúmeros países, estados. Rapaz, Santana do Araguaia,
5: Deusimar, menina, se tu vê.
0: Tantos estados brasileiros. Depois eu vou mostrar pro Deusimar ali os países também, né, Deusimar?
3: Muito bom, muito bom.
0: Muita gente ouvindo a gente aí, Brasil e mundo afora. É muito legal ter audiência, por isso a gente fala. Onde você estiver, estiver aí na Lua, ouvindo a gente, nós estamos aqui.
1: Não?
0: É, pronto. Muito bem. Então vamos que vamos, trazendo as primeiras informações de hoje. E nós começamos falando dessa campanha que acontece lá no comércio de Colinas em relação ao Dia dos Pais, em comemoração ao Dia dos Pais. Hoje tem uma ação diferenciada lá em Colinas, que é a campanha Meu Paizão é Show de Bola.
5: Ah, pensou? Olha aí, cara.
0: Alô, galera de Colinas.
5: Colinas, né? E o Dia dos Pais foi no último domingo, mas a temática, ela segue aí, né?
0: Durante todo o mês.
5: Até mesmo para aquecer o comércio e fazer as promoções voltadas para o público. E então, em comemoração ao Dia dos Pais, os empresários da cidade de Colinas do Tocantins participam, então, hoje, terça-feira, da campanha Meu Paizão é Show de Bola. Essa campanha, ela é realizada pela Associação Comercial e Industrial de Colinas, que é a Cicolinas, no auditório da entidade. Essa iniciativa, gente, ela busca fortalecer aí o comércio local, além de ampliar as vendas durante aí todo mês, né? Durante toda a movimentação das datas, uma das datas mais importantes para o varejo brasileiro. Além de incentivar a população a prestigiar as empresas participantes, a campanha também oferece aos empreendedores algumas capacitações, mentorias e orientações técnicas que são voltadas ao aprimoramento da gestão dos negócios. Entre os temas abordados este ano estão estratégias de vendas, atendimento ao cliente, marketing digital, além de um posicionamento de marca e conversão de clientes. Esses são alguns dos temas, né, que são abordados para poder o empresariado ficar atualizado sobre o que acontece a nível de Tocantins, Brasil e mundo, para poder atender melhor o cliente.
0: Muito bem, a gente segue por aqui com o nosso programa, ainda falando para você que é nosso ouvinte, para você aí que trabalha às vezes, né, como empreendedor individual. O programa Desenrola Adimplentes começou a ofertar, a operar nessa semana para facilitar a renegociação de dívidas. E quem traz essa dica para você agora é a nossa repórter e jornalista Mara Santos. Boa tarde, Mara.
5: Mara Santos, boa tarde.
7: Chegando agora com as informações, boa tarde para você, Carla Morena, Mayara Abreu e todos os ouvintes. Então, gente, o Desenrola Adimplentes começou a operar esta semana. O programa é voltado a trabalhadores informais que mantêm as contas em dia. A linha permite trocar empréstimo mais caro por créditos com juros de até 1,99% ao mês e valores de até 15 mil reais. Mas o governo federal faz um alerta para a possibilidade de fraudes. Este semestre, por exemplo, a Universidade Federal do Rio de Janeiro já identificou mais de 544 anúncios fraudulentos nas plataformas digitais. Então, o governo alerta: a renegociação deve ser feita diretamente com as instituições financeiras. E relembra: o Ministério da Fazenda não envia links por meio de SMS ou aplicativos para esse serviço. Todas as informações oficiais estão disponíveis nos canais do Ministério da Fazenda. Mara Santos para a Unitins FM.
0: Obrigada, Mara Santos, pelas informações. E olha, gente, trazendo aqui notícia agora para você que gosta de um bom show, o Festival Celebra Sesc 80 anos terá show gratuito com a cantora Paula Toller em setembro. Olha aí que legal.
5: Cadê os meninos felizes com essa programação?
0: Vocês não só podem ir se o pai e a mãe levar.
5: Isso.
0: Exatamente. Então, gente, em setembro, regionais do SESC por todo o país vão comemorar os 80 anos da instituição aqui no Brasil. No Tocantins, além de atividades internas para valorizar os colaboradores, uma programação especial também vai ser oferecida para a população toda de forma gratuita. E no dia 12 de setembro, o festival Celebra SESC 80 anos vai trazer intervenções artísticas para as crianças, shows com atrações locais e a apresentação da cantora nacional Paula Toller, que era a cantora foi aí durante toda a vida a cantora da banda Kid Abelha. E olha só, o evento acontece em frente ao Centro de Atividades Sesc Palmas, que fica na 502 Norte. É um evento aberto a todo o público, é gratuito e quem quiser fazer uma doação terá entrada solidária de 1 quilo de alimento, que depois será distribuído para entidades cadastradas no programa Sesc Mesa Brasil. Para o público preferencial do Sesc, os trabalhadores do comércio de bens, serviços e turismo e seus dependentes, o Sesc também está preparando uma série de atividades adicionais, como o espaço Conecta Comércio, que vão ser distribuídos, onde vão ser distribuídos brindes, informações, né? Atividades especiais com descontos. E no dia, além disso, né? No dia também vai ser realizado um sorteio de um pacote de viagem aí,
5: arrasou,
0: com direito acompanhante para esses trabalhadores aí, né? Que estão dentro do pacote preferencial do SESC, tá? Mas para a população em geral, para as crianças, para toda a família, muitas atividades, incluindo no dia 12 o show aí da cantora Paula Toller, tá bom?
5: Tá bom, então, dica anotada aí, ó, programação para setembro, né? Através do SESC, é sempre importante reforçar aí a doação de 1 quilo de alimento para poder depois fazer a doação para
0: a gente devolver um pouquinho, né? Aí, né, Mayara? Devolver um pouquinho aí para a comunidade, né? É aquilo que a gente recebe em troca aí. Vamos que vamos, então, seguindo por aqui com a nossa programação. E eu quero aproveitar e chamar você para ir no Cheiro no Cangote
4: não
0: com a gente.
4: Não me chame, não.
0: Você vai.
4: Não.
9: Me chame, sim, que eu estou prontinho para cheirar as meninas.
0: Olha,
9: cheirinho bom.
0: Tá vendo aí,
5: Deus,
0: rapaz?
5: Tem que gravar agora uma vinheta de nos dando um cheirinho no Deus e Mar.
0: É, só nas meninas não dá, né? Maiara, eu quero lhe dizer que se as meninas que ele fala não é pra nós duas, não.
5: Não, é, eu sei que são pra outras.
0: Eu acho que são as meninas no geral, né?
5: É, inclusive ele tá meio sumido, né?
0: Tá meio desaparecido, né, Alessandro? Aí. Cadê você? Ó, gente, só reforçando você que tá ouvindo a gente, muitas dessas vinhetas que você ouve aqui, o pessoal falando alguma coisa, chama pro cemitério. Não me chame, não, que eu não vou, não. Me chame, sim, que eu vou, sim.
5: Os
0: cardápios de almoço. Sucesso! Isso aí são todos os nossos ouvintes, viu? Então, se você quiser, vai mandando aí mensagem, que uma hora a gente captura essa mensagem.
5: Isso, quando a casa tiver um tempinho, assim, né? Resumidamente.
0: Aquelas que a gente acha, assim, especiais, a gente já chama e bota aqui no programa, viu? Pra você ter um pedacinho da sua participação aqui também. Esse aí da chuva, né? Cadê a chuva? Né? Então, a gente coloca todos os nossos ouvintes por aqui. Bora pro Cheiro no Cangote?
5: Bora pro Cheiro no Cangote, que eu já tô lá.
0: É agora.
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0: Muito bem, estamos de volta por aqui. Eu acho que eu mexi no negócio errado ali, que o Marcão tá olhando aqui. E aí, Marcão, ouve aí.
5: É porque tava estourando todos eles. Aí agora tá 100% na qualidade.
0: Eu baixei ali um por um.
5: É
0: isso? Eu mexi errado?
5: Não.
0: Não, então tá certo.
5: Vou mandar um cheiro no cangote aqui pra galera que tá sintonizada, né? E vou mandar um beijo especial hoje, o cheiro no cangote do Marcos William, que tá trabalhando, tá no vai e vem aí, e falou o seguinte: vocês hackearam aqui o som do meu carro porque só toca o Nitins.
0: Eita, menina, aí sim!
5: Essa parte fui eu, né, Marcos, que falei. Ele só falou que tava ouvindo.
0: Ah, tá, já ia falar. Isso aí foi quase uma cantada, né,
14: Deusimar? Foi.
0: Será, Deusimar?
14: Menina, isso aí numa sexta-feira, depois de meio-dia.
5: Umas 4 horas da tarde.
14: O cara cai.
5: Cai,
14: tá.
0: vendo?
5: Eita, tá então vendo? Tá. Manda um cheiro, então, no cangote pra ele.
3: Um abraço pra cheiro. Você, meu amigo.
5: Beijo, cheiro no cangote. E cheiro no cangote também dos nossos ouvintes que estão lá em Paraíso. A Maria Luísa, sua amiga.
0: Um cheiro, Maria Luísa. Um beijo pra você. Aplicativo. Cheiro no
5: Malu.
0: Cangote.
5: É, cheiro no cangote também pro Luiz Fernando, que está lá com ela trabalhando.
0: Um beijo,
5: estão
0: Luiz
5: atendendo
0: Fernando.
5: E ouvindo a Unitins aqui.
0: Não vou falar o nome do lugar, não, mas é um lugar que vende faca, né?
5: É já lá? Decorou, foi.
0: É, pois é, lá mesmo. Muito isso. Bem, menino. Vocês estão, tá tudo certo aí? O patrão de vocês é legal?
5: É, eu acho que ele tá 100%. Bem legal, né? Começo de mês.
3: Pede o vale.
5: O vale. Um beijo, legal. Bom almoço.
0: Um cheiro, bom almoço. Tem almoço aí? O que, é que vocês estão almoçando? É marmita, Maiara?
5: Eu não sei.
0: Vão almoçar em casa, né?
5: Eu acho que eles vão, o Luiz Fernando vai enrolar lá, levar uma lasanha, alguma coisa pra eles comerem por lá.
0: Ah, bom demais, menino.
5: Ele
0: muito
5: é um bom
0: bem.
5: Patrão, né, Luiz Fernando? Um
0: é,
5: cheiro.
0: Pronto, então.
5: Ó,
0: tá.
5: Por aqui, vamos almoçar com a Ivanilde Lobo. Eu acho que o almoço é pra gente, Deus de Mar. Tem uma abóbora bem feita, com arrozinho soltinho. Bora lá?
0: Menino, oxe, toda vida. Caldinho, feijão. Menino, isso aqui tá parecendo feijão com coisa dentro.
3: É, um feijão gordo chamado.
0: Feijão gordo, exatamente.
15: Bom dia, vamos almoçar, vamos almoçar.
0: Ei, peraí, tá. Peraí, vamos voltar.
15: Bom dia, vamos almoçar, vamos almoçar. Um arroz com abóbora.
0: Sim. Feijão com costela.
15: Fava, costelinha dentro.
5: Oi. Fava, Carla quer um pouquinho.
0: Não, aí a favinha assim, eu tô meio dispersando.
5: É, né?
0: Tá. Ô, gente, já comi fava demais na vida, eu não dou conta nem de olhar.
5: Pra quem chegou
0: pra
5: agora,
0: né,
5: dessa época, a Carla sempre falou que quando ela era criança, ela comia
0: três
5: muita fava.
0: Três vezes por semana era fava lá em
5: e
0: casa.
5: E aí ela não consegue ver.
0: Fava com buchada, fava com abóbora.
5: Eita.
0: Fava com carne de sol. Fava com frango. Fava com fava.
3: Fava com fava. Suco de fava. Sobremesa de fava.
0: Doce de fava.
3: Doce de fava.
0: Fava de travesseiro. Fava, sabonete de fava.
3: E aí, quando ia embora da casa, ainda falava assim, leva um pouquinho de fava.
0: Entendeu? Aí eu...
3: Leva uma cozinhada de fava.
0: Aí eu casada já, meu marido chegou lá em casa com um pacote de fava. E eu pofo no muro o pacote de fava. Eu, nesta casa, enquanto eu viver... Não entra fava.
5: Eita.
0: Pelo amor de Deus.
5: Mas entra muito carinho dos nossos ouvintes.
0: Mas pra quem gosta,
5: amor,
0: tudo bem.

0: mais por aí.
1: Bom dia, bom dia.
0: Pô, ela não.
1: Carla Morena.
0: Então, Carcela, o cheiro grande.
1: Maiara Abreu e Deus e Mar.
2: Opa!
1: É, aqui é o Railton, filho da Dona Ivonete.
0: Ah, é, da
1: Chapa em Conta das Águas.
0: Sim.
1: Queria mandar um recadinho pra ela que ela fizesse o café.
0: Ah. Ixi.
1: Tô chegando lá.
0: Pronto.
2: Tchancho, café, ah, hora dessa.
1: E tenha uma ótima semana.
0: Cafézinho
1: abençoada.
0: Pós-almoço.
2: É almoço.
1: Uma boa tarde.
0: Não,
1: não,
0: um abraço, é porque ele tá saindo agora daqui. Ele vai chegar lá umas 3, 4 horas. É. Aí é o tempo do café ficar
3: do café
0: pronto.
3: Ficar pronto.
2: O almoço não pode guardar, não.
3: Junto com o café, marmita. Um queijo, um bolozinho ali.
0: Um bolinho,
3: né?
0: Frito.
3: Tal. Muito bem. Ele tá aí mandando mensagem pelo telefone
2: é
3: da
2: o
3: Dona
2: café
3: Ivonete.
2: É o café medroso, né?
0: Um cheiro. Café
3: ouviu
0: medroso,
3: aí, né, sim. Dona Ivonete? Ela deixou o telefone aqui, foi pra fazenda. Direto ela manda recado daqui pra fazenda. Né? É. Que bom que ela tá lá passando os dias, né?
0: É isso. Um muito cheiro bem. No cangote também pra comunidade Barra da Aroeira. Nós temos o Newton, Newton, nós temos a Ivanilza Matos e nós temos o Jonathan José.
3: Jonathan isso. José agora é morador da Imperatriz, né?
0: Isso. É.
2: Imperosa, a famosa Imperosa.
3: Tá lá direto, tá gostando. Parece que já tem até assim um coração assim já meio programado ali para amar. Não sei não. É.
0: Carlos e Deusimar, nós temos um convite pra almoçar, sabe onde? Lá
3: domingos.
0: No restaurante da dona Terezinha.
3: Eita, mas
0: ela
3: é bom
0: ontem
3: lá.
0: Conversou com o filho dela, o Marcelo, que é o personal onde eu treino lá. E ela falou assim, Marcelo, a Carla também treina aí. A Poliana, eu falei, ele
3: é
0: não,
3: é muito
0: mãe.
3: Longe a academia da Maiara.
0: Isso,
3: não dá
0: só
3: pra
0: que
3: mim.
0: Ela deixou lá o convite. Carla, Deus e
3: dona
0: Maiara.
3: Dona Terezinha, vamos combinar assim, ó.
2: Eu passo Marcelo, lá em frente direto, viu, dona
3: Terezinha?
2: O Marcelo
3: Terezinha. Ganha o nosso dinheiro e a senhora também. A senhora engorda a gente, o Marcelo emagrece a gente. E assim vai, né, Maiara?
0: Troca, né?
3: É.
0: Dona Terezinha, ela fica lá no restaurante Recanto da Família, lá em Taquaralto, e ela escuta no rádio e na TV, dos
3: um
0: mais.
3: Beijo,
0: aí,
3: dona Terezinha.
0: Ela, lá não tem como desligar, não. Ela só desliga quando
3: ela
0: termina
3: sai
0: o atendimento.
3: Ela sai de um cômodo, entra no outro, e onde ela vai, isso. Ela vai ouvindo,
0: e
3: né?
0: Um cheiro pro Marcelo também,
3: beijo,
0: que aos
3: Marcelo.
0: Finais de semana ajuda ela por lá.
3: Muito bem, Marcelo. Marcelo, precisamos aí conversar. Eu e meu marido temos que entrar na linha. Ele, principalmente, entendeu?
0: Eita, como joga pro coleguinha.
3: É, um cheiro aí.
0: Beijocas.
3: Ó, vamos almoçar também lá com o Domingos. Hoje o que não falta é convite de almoço. E ontem a gente pegou aqui, antes de falar com o Domingos, ontem a Maiara pegou alguns convites que a gente recebeu e colocou nas nossas redes sociais. Gente, mas rendeu.
0: Rendeu.
3: O que o povo mais gostou foi o convite pra lanchar no cemitério.
0: Foi,
3: viu, Deus
0: e aí eu falei, tá fora. Do cemitério eu não aceitei, não. Eu falei,
3: E o povo, gente, não acredita. Eu falei, acredite,
0: acredite,
3: gente.
0: Ué? Ainda bem que tinha alguém falando lá, né?
3: E tá certinho, tá? Porque a gente ama os nossos ouvintes, onde quer que eles estejam, trabalhando onde for, né? A gente fica feliz só de saber que vocês aí, na rotina do dia a dia de vocês, levam a gente com tanto carinho aí junto, tá bom?
0: Vamos ouvir, então, o que ele tem de cardápio por lá, Deus? Mas que é um caldinho.
3: Rapaz, é costela, costelona ali,
4: boa
3: ó.
4: Boa tarde, meu trio Aventura.
0: Pai, ele já trabalhou
4: vocês.
0: Um bocado hoje
4: já.
0: Aqui, ó.
3: A quantos pés?
4: Eu. E eu tô bem mais embaixo de onde é que era pra mim estar. Que o inventou demais. Mais devagar a gente chega lá, viu?
3: Um cheiro, Domingos, pelos seus pés, a gente vê que você trabalhou muito hoje.
2: Tá muito embaixo,
3: menino.
2: Tá cadeirinha
3: de pedreiro, né, Deusimar?
2: Moço, o vento ali, aquelas quadras da beirando a praia do lago ali, ó, tava do outro lado.
3: Ó, e quando a gente fala que o refrigerante tá canelinha de pedreira, é desse jeitinho aí, branquinha, é.
0: Um beijo, Domingão.
3: Cheiro,
0: nosso
3: Domingão.
0: Cheiroso Vitor Uchoa também. Oi, cheiroso. Ele
3: passou,
0: mandou flores pra nós.
3: Deixou
0: hoje.
3: Flores, né? Um cheiro pra você, Vitor. Valeu a carona. Vilonei Soares tá ligado também. Lá na Taguatinga, ele
0: esse
3: acompanha
0: é especial.
3: A nossa programação. Não.
0: Deus Vila. E Mar, Taguatinga deveria ganhar como a cidade que mais tem marmita bonita.
3: E olha só, Deus e Mar, todos os dias em que você esteve em férias, o Vilonei mandou um abraço pra você todos os dias. Você
2: e
3: tava
2: eu
3: ouvindo,
2: escuto,
3: né?
2: Escuto, escuto sim, desde do Léo Vieira.
3: Muito bem.
0: E a Suelen tá sintonizada também.
3: Também ligada, né? Ela falou, gente, eu não estou ouvindo, porque estou de plantão em atendimento, mas mandou o
5: Eu tirei um tempinho só pra te agradecer.
0: Ah, não, acho que
3: foi pra Poli, né? Mais cedo,
0: cheiro
3: né?
0: No cangote.
3: Um cheiro lindo.
0: Suelen.
3: Manel tá lá no aterro sanitário. Gostei que agora ele pegou o hábito de mandar a foto dele pra nós todo dia. Assim
0: sim.
3: A gente mata a saudade
0: agora
3: dele,
0: agora eu tô
3: bem
0: aqui pensando, Carla. E será que ele tinha medo da gente não gostar dele?
3: Por quê?
0: Porque antes de conhecer a gente pessoalmente,
3: ele não mandava foto.
0: Aí agora que ele conheceu, ele falou, não, agora elas já sabem como é que eu sou.
3: Não, não? Eu acho bom você mandar a foto mesmo. Assim a gente mata um pouquinho da saudade.
0: Verdade.
3: Viu, Manel? Cadê
0: Manelão.
3: Ele aqui? Bora ouvir o áudio.
6: Boa tarde.
3: Olha aí, Deus, na beca.
2: Manelão da Terra.
6: Boa tarde.
3: Boa tarde, meu querido.

0: Boa tarde pra vocês aí.
1: Tudo de bom, beijinho, bom trabalho pra você também. E a viatura ligada, né?
2: Tá ligada.
1: É. Zé Caipira também tá ouvindo a gente.
2: Beijo,
1: um cheiro
2: Zé
1: no
2: Caipira.
1: Aí,
2: obrigada pela audiência. Pra toda a família. Pra ele, pra mim, Chico, pro Zé da Manga.
1: É, rapaz.
2: Um cheiro no cangote
1: pro nosso diretor, Fredson Vieira, nosso diretor de extensão da Unitins. Esse ouve a gente todo dia. Ele pega aí, né, uma boia ali, vai ali pegar uma boia e leva a gente na carona, na ida e na volta.
2: Na ida e na volta.
1: Na volta não, porque na volta já é outra pessoa, né?
2: Ele tá indo muito rápido, né?
3: Tá me almoçando.
2: Ei, mas o seguinte, o Deus Mar não foi convidado pra ir no Messias não, cara.
1: Não,
2: senão não vai dar não.
1: Deixa eu cair pra trás, bem aqui, porque esse almoço aqui, gente, sabe quando aquela carne de panela, aquele assado de panela? Ele cozinha tanto na panela de pressão que ele doura. É desse jeito, Deus
2: que, olha, Deusimar, que ele doura.
1: Doura, uai.
2: Deusimar
1: tá dourado.
2: Deusimar voltou falando chique igual você, assim.
1: É dourar, gente, de dourado, de... Como é que você fala?
2: É que é chique, né?
1: Ué?
3: É quase queimando.
1: Ah, não, tá maravilhoso, tá no ponto. Porque vocês não sabem fazer carne de
3: essa
1: panela.
3: Essa coisa nós chamamos assim.
2: Não. É quase queimando, tá bom,
1: não,
2: assim.
1: Não. Olha o caldinho embaixo aqui, ó. Isso aqui é muita arte pra fazer uma comida dessa.
2: Posso
1: aqui.
2: Posso ir, Messias,
1: ele
2: almoçar?
1: Ele tá comendo... Ê, menino, o pratinho aqui tá forrado, viu? E eu achei bom foi que cortou a carne na tora, né?
2: Ele pegou, assim, no quarto da vaca, gente, cortou em dois pedaços.
1: Dá nota
2: na
1: 10, Messias.
4: Botas Maiara, Carla.
2: Oi, meu cheiroso.
3: Opa!
4: Pois é, agora eu mandei a bacinha aí, porque o Deusimar disse que eu só comia na bacia.
1: Isso.
4: Que o gás me deu.
3: Oi, bacinha do gás.
1: Opa, assim. Não pode falar o nome.
4: Falou, Deusimar.
1: Bacinha do gás,
4: um abraço a todo mundo aí, enchei-me o cangote das morenas.
1: Muito bem.
4: Pega o Guanabara e vem.
1: Aí, tá vendo?
2: Pronto, com
3: aí,
2: isso vem.
3: Já disputa, pra que aí como na bacinha do gás também. O menino agora aprendeu.
1: A minha também eu tô ensinando a comer na cumbuquinha. É desse jeito aí. É o melhor que tem, né?
2: Uhum. Vamos mandar um cheiro no cangote na comunidade São Pedro.
1: O Mauro tá lá ouvindo a gente, lá na Orine 4.
5: Boa tarde, Maiara.
1: Boa tarde, Mauro.
5: Abril.
1: Tudo
5: boa bem? Boa tarde, Carla Morena. Boa tarde, Deusimar.
3: Opa.
5: Aqui quem fala é Mauro, da comunidade São Pedro, do Orine 4.
1: Aham.
5: Passando aqui pra dizer que estou aqui ligadinho na hora da notícia.
1: Um cheiro, meu amigo. Obrigada. Beijinho. Pelo carinho. A Juscelena tá ouvindo a gente também lá em Luzimangues. Luzimangues na audiência sempre.
6: Bom dia, Carla Morena.
1: Oi,
6: Jússi. E aí, como é que vocês estão?
1: Tudo bem, e você?
6: Sou a Juscelena aqui do Luzimangues. Tô aqui assistindo a rádio com vocês.
1: Que bom,
6: aqui.
1: Meu amor.
6: Muito boa essa rádio.
1: Que coisa boa.
6: Eu mando um cheiro pro meu véi lá no aterro sanitário.
1: Muito véi.
2: Garantindo o cheiro.
6: Um abraço pra vocês aí da rádio. Tô aqui assistindo a rádio de vocês aqui no Luzimangue.
7: Operar nessa semana pra...
1: Muito bem, o cheiro no cangote. Rapaz, eu vou... Olha, eu vou mandar mensagem aqui, vou falar agora aqui com o João Ivonaldo. Olha lá. Ele
2: Oi,
1: fez
2: João
1: a caricatura
2: Ivonaldo.
1: Da Maiara que eu vou te contar.
2: Não, amigo. Não.
1: A nossa vida é ser meme dos nossos ouvintes, gente.
2: Não, João Ivonaldo. Gostei. Não, amigo. Parece que eu fiquei meio trocada aí.
1: Não ficou? O olho ficou assim meio estranho, né?
2: Um na sexta, outro na quarta, Deus do céu.
1: Um no gato, outro no peixe.
3: Isso.
1: Eita, meu Deus do céu. Deixa eu pular a fila aqui rapidinho. Só pra...
2: Eu não vou lá, não.
8: Aí, na sexta-feira, vamos fazer almoço lá no cemitério. Aí vai pra lá, almoçar mais nós. Deus do mar.
1: Vai, Ronildo. Ronildo tá mandando mensagem lá do
2: vai
1: cemitério.
2: Lá,
3: mas não, de lá é longe pra ir lá e não dá tempo, não. Porque
1: Deus do mar, você
2: não,
1: vai...
2: Não, não vai voltar, não, Deus do mar.
1: Olha, Ronildo, deixa eu falar um negócio aqui, porque eu não vou esconder. O Deus do mar, nunca vi ele rejeitar um único convite de almoço. Não é possível que o seu...
8: Hoje, aí na sexta-feira, vamos fazer almoço lá no cemitério. Aí vai pra lá, almoçar mais nós.
1: Pronto.
3: Pronto, é
1: comidinha,
3: bem aí, né?
1: Comidinha feita na hora lá, fresquinha, entendeu? Deusimar,
2: não se preocupe com a hora de voltar, não.
1: Você vai e não volta, Deusimar.
2: Não, gente. Oi, bater aqui na madeira. Não,
3: ou nada.
2: Ei, bora pro intervalo, que vocês estão aí com esse negócio de não voltar.
1: Não, muita besteira, né?
2: É, hoje né, comadre?
6: Só besteira.
1: É,
2: o Janilto
1: tá
2: mandou
1: lá
2: um
1: ligado.
2: Almoçozinho pra nós ontem, mandou. Mas hoje,
1: Hoje não teve nada, só lindas, né?
2: Então tá bom.
1: Que cheiro, meu amor.
2: Bora de Barões da Pisadinha?
1: Bora, rapidinho a gente tá de volta.
2: Amor
1: meio dia
2: de
1: 38. 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
1: De volta por aqui com o nosso programa Hora da Notícia. A gente já retorna trazendo informação para você que por aqui está aí sempre antenada, sempre ligado com tudo que acontece. E a gente já vai falar, gente, diretamente para Porto Nacional. Tem aqui uma oportunidade muito legal, que é um cursinho gratuito para candidatos ao Enem deste ano. É, então, quando tem qualquer coisa que é voltada para a comunidade, a gente faz questão de destacar aqui. Então, os estudantes e moradores de Porto Nacional que querem fazer o Enem desse ano poderão participar de um cursinho preparatório gratuito que é oferecido pela AFE, a Faculdade Porto Nacional. O projeto terá aulas presenciais entre agosto agora e novembro, com vagas limitadas. O primeiro encontro vai ser na próxima quinta-feira agora, dia 13, e as aulas serão quinzenalmente, sempre às quintas, à noite, de 7 da noite até 9h40, na sede da instituição em Porto Nacional. Quem pode se inscrever, então? Estudantes da terceira série do ensino médio, ou você que já terminou aí essa etapa, ou integrantes da comunidade que queiram voltar a estudar, você que está parado aí um tempo e quer fazer um vestibular, né? Quer aí fazer o Enem, na verdade, né? Para poder tentar ingressar numa universidade, pronto, essa aqui é a sua oportunidade, porque você pode aí, né? Essa galera aí que já está parada um tempo, até mais de 40 anos aí, né? Que está aí querendo retomar a vida estudantil, retomar aí, né? Entrar na vida universitária, o cursinho vai ter professores e mestres e doutores. Professores, mestres e doutores, né? Bastante qualificado aí para você que quer participar. Além da revisão dos conteúdos cobrados no exame, a programação também vai ajudar você a resolver aí questões de simulados, né? E orientações também sobre a prova, sobre o Enem. As inscrições são gratuitas, tá? Então, reforçando aí, inscrições gratuitas, cursinho preparatório gratuito para o Enem. Você pode fazer aí pelo site www.even3.com.br. Esse é o site, www.even3.com.br/cursinho-preparatório-enem. Pronto, tá aí.
2: Pronto, não tem como dizer que não se preparou, né?
1: 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Cursinho gratuito aí pra comunidade de Porto Nacional. Pronto.
2: Dica boa, é dica compartilhada aqui no Hora da Notícia.
1: Muito
2: Vamos
1: bem.
2: Vamos nessa, então, voltar pro nosso cheiro no cangote?
1: Vamos nessa, voltar aqui pro nosso cheiro no cangote. Os nossos ouvintes estão participando, é 12h46 agora. E a gente já retorna com quem já mandou mensagem aqui, né? E tá aqui participando com a gente. Vamos descendo. Menino, mas é muita gente na escuta. Que coisa boa.
3: Boa tarde, boa tarde.
1: Pois é, Milton.
3: A Hora da Notícia com essa.
1: Tá tudo bem, meu cheiroso?
3: Do Rádio Brasileiro.
1: Eita, nós.
3: Um abração a todos vocês. Cheio no cangote. Aqui é o José Milton, do Hora M3. E um abração pra turma. A Esporte Senta aí no centro.
1: Eita,
3: Josão,
1: como...
3: minha esposa Deus aí no N3.
2: Dá aquele abraço na galera.
1: Fui. Um cheiro, querida. Obrigada pelo carinho. A Rosa tá ligada lá também. Cadê?
4: Tá bom.
1: Tá bom, Rosa.
2: Tá bom, né, Rosa?
1: Ó, o Meuri tá ligado também aqui com a gente. Acho que essa mensagem que ele mandou aqui é pra Poliana, né?
2: Isso. Aquele Cristina Deusimar.
5: Bom dia, Poliana.
1: Poliana já foi. Amanhã, 8 horas, ela tá por aqui. Aquele Cristina é pra
2: Tava
1: nós, né,
2: Tava sumida, Deusimar. Passou por uma fase difícil, mas agora voltou pra falar com a gente. Aproveitou que você tá de volta aí também, ó.
6: Muito bem. Seja bem-vinda de volta.
1: Ah, olha aqui. Boa tarde, meninas e meninos. Estou sumida, mas ouvindo vocês. Estou indo na maternidade com a minha filha. Como é que é?
2: Não, ela tá ouvindo lá a programação.
1: Ah, ela disse que acha,
2: né,
1: que a neta dela tá querendo vir conhecer a vovó, né? Ela falou,
2: sei. Olha aí. E acho que é a vovó que tá ansiosa aí por essa netinha.
1: Um cheiro
2: também,
1: pra você,
2: né?
1: Que ele tá linda. Um beijo pra você, obrigada pelo carinho. Goiano tá sintonizado,
2: beijos,
1: e deixou um cheiro no cangote também.
2: Beijinhos.
1: Vamos retribuir aqui os beijinhos, né?
2: Emílio Júnior falou: beijos, bora, cheiro no cangote, meninas. Voltando para Paraíso do Tocantins, aqui da capital da Rotatória.
1: Tá
2: então,
1: voltando
2: ó,
1: de Paraíso pra capital da Rotatória.
6: Olha,
2: troquei a volta.
1: É,
2: aí, né?
1: Foi. O Baiano também tá ligado. Um beijo pra você, Baiano. Obrigada pelo carinho aí de todos os dias, tá?
2: Cheiro no cangote, Baiano.
1: E lá no Morro da Aranha tem quem, Deusimar?
0: Guiú.
1: Ele mesmo.
4: Olá, Mayara. Olá, Carla Morena.
1: Oi, Cheiroso.
4: Boa tarde. Opa. Tudo bom por aí?
1: Tá tudo bem,
4: aqui,
1: você?
4: Graças a Deus, tá tudo bom. É, vou oferecer a próxima música pra quem tiver na escuta.
1: Sim.
4: Qualquer um aí, sua menina. Tamo por cá, é o Guiuzinho na qualidade dentro do parque, no Morro da Aranha.
1: Tá.
4: Cheiro no cangote das duas.
2: Um cheiro pra você
1: um cheiro,
2: também.
1: Meu amor. Obrigada pelo carinho. José Raimundo também tá ligado. Falou, boa tarde. Vocês aí falando de almoço, eu não sei a hora que eu vou almoçar. Tô na estrada. No primeiro posto eu vou parar e vou almoçar.
2: Oi, Deus, mas não vai nem perguntar aquela lei. Não, onde tem muito motorista parado é bom. Não, é o primeiro que ele
0: acha.
2: É achar.
0: O primeiro que acha.
1: Né, Zé
2: Às
1: Raimundo?
2: Vezes acerta, né, Deus, mas num lugar.
0: Acerta,
1: ele, ele é de Aparecida do Rio Negro e tá na sintonia levando a gente aí junto, né?
2: Um beijinho pra você, viu, amigo?
1: Ó, quando eu falo que é o Brasil todo, lá em Ceres, Goiás, né? Temos aí Senador Canedo na escuta, pessoal de Goiânia.
0: Ele é da onde? Eu tô muito fora de série.
1: Oh, meu Deus, é a Janaína Cran que é de série. Janaína, você ouve essa piada muito, né? Que tá fora de séries, é, porque ele tá no Tocantins, né? Isso. É muito engraçado.
2: Mandar um cheiro no cangote também.
1: Um cheiro,
2: pra
1: Janaína.
2: Carol, que você falou do nosso ouvinte também, que tá vindo de Paraíso pra Palmas.
1: Carol sempre dando
2: Carol
1: carona
2: falou,
1: pra gente.
2: Eu também tô aqui em Paraíso, já subo agorinha, então tá na audiência por
1: um
2: lá
1: cheiro,
2: também.
1: Um cheiro, Carolzinha. Um beijo pra você, obrigada aí pelo carinho, viu?
2: Carol, me manda um zap, Carol.
1: Elimar tá ligado também com a gente, né? Ele aí sim. Um cheiro, Elimar. Um beijo pra você.
2: Beijocas.
1: O Antônio Carlos também tá participando
7: Boa
1: com a gente.
7: Boa tarde a todos. Aqui quem fala é o Carlos.
1: Oi, Carlos.
2: Tudo bem?
7: Trabalhando de Uber aqui. Tô ouvindo vocês o dia inteiro.
1: Que coisa boa.
7: Olha esse trabalho maravilhoso de vocês.
1: Não
7: aí.
1: Muda a audiência, não.
7: Tô na sintonia de vocês aqui.
1: Isso aí. Não Maiara muda, não.
7: Abreu, a galera
1: Arrasou. Muito bem. Toda vez que eu entro no Uber, eu falo, não troca, não. Deixa aí. Essa aí que é a boa.
2: Eu gosto de ouvir essa rádio. Aí,
1: é,
2: cara.
1: Um cheiro pra vocês.
2: Beijos,
1: viu? Pra todos
2: aí. Seja bem-vindo
1: aí.
2: Aqui à Hora da Notícia.
1: É, em nome do Carlos aqui, do Calisson também, de tantos outras pessoas que atendem, né, aí por aplicativo de transporte, que são nossos ouvintes, que sempre mandam mensagem, que não mandam mensagem, mas estão sempre levando a gente. Um abraço aí pra cada um de vocês, que vocês possam trabalhar sempre em segurança, tá bom?
2: Tá bom, então. Dica boa, dica compartilhada e cheiro no cangote pra cada um deles.
1: Deusimar, a Maria Helena chegou por aqui.
8: Boa tarde, meninas. Boa tarde.
1: Boa tarde.
2: Tudo bem?
8: Hoje eu tô trabalhando igual mulher casada, não tive tempo nem de mandar mensagem, agora que eu lembrei. Tchau, tchau. Cheiro.
1: Disfarçando, cheiro. Olha aí, Deusimar. Vai ter almoço, Deusimar, hoje?
0: Tem almoço.
1: Ah, então pronto. Ó, Deusimar, lá na panificadora do Matheus, o pessoal tá lá trabalhando. Matheus tá lá sintonizado. Diz que lá a ordem é: quer ouvir a rádio, quer, não quer, vai ouvir também.
2: Meu mesmo Deus, Matheus, eu gosto desse meu sócio, esse é diferenciado.
1: Aí não tem querer, não, né? Ele falou: boa tarde, galera animada do Hora da Notícia. Estamos ligados aqui. Hoje sem áudio, meu celular. Que negócio, cadê? Peraí. Que negócio é esse de vocês querendo chuva já? Agora que o nosso solzinho tá retando. Deus me livre, Matheus. Deus me defenda desse calor, Ave Maria.
2: É o quê?
1: Não, Mayara, não tem quem aguenta, não. Nós ainda vamos ter 2 meses, pelo menos, disso?
2: Pelo menos.
1: Meu Deus do céu.
2: É, pelo menos.
1: Ave Maria, não tem quem
5: aguenta. O quê? Não
1: acredita, minha filha, viu? Não tá fácil, não. Quem mais?
2: Quem também tá sintonizado aqui é o Machado. Ele contou o que pra gente hoje, Deusmar? Ele tava com saudade de você, o Machado.
0: Cadê ele aqui, ó?
2: Aí você vai cantar a música. O Machado...
1: Meu Deus, Deusimar.
0: Eu também
1: Deusimar.
0: Estou ligado, meninas, na Hora da Notícia, e Deusimar. Muito bom, estamos por cá também, Machado.
1: Oh, não, peraí, tem que explicar aqui direitinho. Ah, foi mais cedo que ele falou lá, né? Ele tá ligado.
2: Aí,
1: nós estamos rindo
2: fez...
1: aqui da piada dele, né, Deusimar? Aqui não é piada.
2: A Rita fez um convite pro Deusimar, Carla. Especificamente, o almoço é pra ele
1: Urra,
2: hoje.
1: Rita, meu Deus do céu.
0: Cadê a Rita?
2: Olha aí, Deusimar, olha o pratinho dela lá.
1: Lá em cima, Deusimar, primeiro... Tem um fígadozinho, com arroz encasado.
0: Aí sim.
1: Muita alface.
5: Bom dia, meus amores.
1: Bom
5: Bora
1: dia,
5: almoçar.
1: Linda. Bora.
2: Tudo bem?
5: Arrozinho com feijão. Bifinho de fígado,
1: adoro,
5: alface.
1: Adoro.
5: Só daquele jeito.
2: Eu hoje ia comer só o arroz aí, amiga, com alface.
1: E o pratinho
5: abraço,
1: batendo, Deusimar.
5: Carla Morena, Mayara Abreu, Deusimar.
2: Um beijo, meu amorzão. Beijinhos, tá? Beijo. E ela disse que logo.
5: Sentindo a sua falta, Deusimar.
0: Olha, obrigado. Só por causa,
5: no Rita.
1: E ela mandou a foto dela numa pescaria, boa demais. Ela segurando lá o surubim, viu?
2: Não foi só de pescador, não.
1: Rapaz, olha aí.
0: Eu
1: penso
0: que eu vi
1: bem.
0: Aqui duas pessoas lá na frente tirando essa foto com esse meio peixe.
1: É nada, brincadeira.
2: A Cleila Macedo também tá lá, toda fit hoje com a melancia. Falou, boa tarde, meninas.
1: Aí já
2: e
1: é
2: meu
1: sobremesa.
2: Carla, olha como é que ela fala. Boa tarde, meninas. E meu amigo, Deusimar.
1: Nós somos amigas também, Mayara. Deixa de ser ciumenta.
2: Tô com ciúme. É. Ela falou, tô aqui refrescando com a melancia geladinha e ouvindo vocês. Também quero mandar um beijo especial pros meus filhos, que é o José Gabriel e a Daniela.
0: Beijo. Como é que a pessoa deita em rede cruzando perna?
1: Ué, e eu já ia comentar, gente, a coisa boa da pessoa trabalhar em feira é que ela sempre tem uma melancia fresquinha pra provar, né?
2: Isso é verdade.
1: Isso é verdade, pois é. Ela pode até trocar, né? Não, eu te dou um pastel, você me dá uma banda da melancia, né?
2: Aí troca grande essa daí, hein? Ô, Rodrigo, já se hidratou hoje? Porque o Rodrigo se hidratou, Deusimar.
1: O Rodrigo tá lá bebendo muita água,
0: uma
1: né, Rodrigo?
0: Sede na segunda-feira, hein, Rodrigo?
1: Hoje é terça, Deusimar, viu, Deusimar? Não é segunda, não, hoje
2: ele
1: é terça.
2: Ele falou o seguinte, bebam água, dá viu? Aqui sede, na rua tá pegando fogo. Seus rins vão agradecer
1: muito
2: aí essa
1: bem.
2: Água.
1: É isso aí, aguinha geladinha não pode deixar de beber de jeito nenhum.
2: A Cleuzinha disse o que pra
9: boa
2: gente hoje?
9: Boa tarde, galera da
1: Oi,
9: alegria,
1: Cleuzinha.
9: Tudo bem?
1: Tudo bem,
9: que essa tarde seja abençoada,
1: é
9: vitaminada, espetacular pra vocês.
1: Clezinha,
9: e vamos pra cima,
1: demais.
9: Porque pra baixo quem vai é chuva.
1: Chuva agora.
9: Ela não chegou não, que só tá aquele vento, daquele modelo.
1: Eita.
9: Ainda bem que eu tô gordinha, que se eu tivesse magrinha,
1: que
9: o
1: é
9: vento
1: isso,
9: tava
1: Clezinha.
9: Me levando.
1: Meu Deus,
9: um abraço pra vocês, tô aqui ligadinha. E eu gostaria de pedir uma música que fala mais ou menos assim. Ei, Goiânia,
1: ei,
9: não
1: menina,
9: deu pra segurar a barra, então eu voltei.
1: Deixa comigo.
9: Ei, Palmas, avisa a galera do Hora da Notícia que eu já cheguei.
1: Arrasou.
9: Uma Goiânia, aqui é a Cleodora Impacto. Um beijo no seu coração.
1: Pronto.
9: Boa tarde.
1: Princesa, tem como não ter um dia feliz depois de uma mensagem
2: não.
1: dessa? Gente, a Cleuzinha é 100% astral lá em cima. Bom demais.
2: A Jordana Deusimar tá por lá. Falou assim, oi, Carla Morena, Maiara Abreu e meu amigo Deusimar.
0: Já foi pro colégio?
1: Já se preparando,
2: vai pra
1: escola.
2: Na porta da escola.
1: Ê, solão, hein, Jordana? Maria, arruma um guarda-chuva aí pra guardar o sol, né?
2: Guardar o sol.
1: Até lá.
2: Beijos no cangote também da Suelen, que agora falou lindas demais.
1: Muito bem, o cheiro, Suelen. O Valdemilson, professor Valdemilson, também tá aqui com a gente, mandou mensagem. Olá,
10: boa
1: ouve, chama.
10: Boa tarde. Oi, meninas.
1: Oi, querido.
10: Também.
0: Isso.
10: Como diz o companheiro Deusimar aí, Deusimar, né?
1: Sim.
10: Tá vendo tanto em Palma aí que as praias foram pro outro lado.
0: Oi.
10: A gente também demorou da boa tarde, que foi difícil achar o celular, viu?
1: Meu Deus!
10: Aí amarrei aqui na,
2: eu não
10: no
2: sei
10: caibro.
2: Quem tá pior de vocês dois.
10: Bom dia, boa tarde, um bom programa pra vocês.
2: Pra você
10: um
2: também, cheiro.
10: De vocês.
1: Um cheiro, meu querido. Obrigada pelo carinho, um abraço aí. Rapaz, ventania hoje daquelas, né?
2: Pois
1: não tá
2: é.
1: Brincadeira, não. Rapaz.
2: O Walter tá lá em Luz e Mangues e falou: bom dia, cheiro no cangote pra vocês. Aqui é o Walter de Luz e Mangues.
1: Um cheiro, querido Luz e Mangues, na escuta. Lenilson também tá ligado, chofé da estrada.
11: Boa tarde.
1: Oi, Lenilson.
11: Boa tarde, Luzimar.
0: Opa, boa tarde.
11: Aqui, ligadinho na programação. É pra na hora que Mayara foi mostrar o Deusimar aí, eu pensei que ele tinha entrado, era pra debaixo da mesa, que não.
1: Você viu,
11: passou
1: que ele
11: a câmera assim, muito ligeiro. Não deu pra ver, não.
0: Não, é que não foca, não.
1: Amiga, ele faz isso, quando
0: é
1: eu vou filmar
0: que perde
1: ele.
0: O foco.
1: É porque é assim, Lenilson, a Mayara, ela é treiteira, entendeu?
2: Ah,
1: ela é treiteira. No dia que ela vai fazer vídeo, ela não avisa nem eu, nem Deusimar. E nós estamos aqui do jeito que nós nascemos. Mais velho um pouquinho, né? E aí, ninguém passa um batom, né, Deusimar?
0: Como se diz, com a roupa de lavar banheiro.
1: Exatamente, com a roupa de estender roupa no varal, com a roupa de fazer faxina.
2: Aí ele vai se escondendo. A Carla ainda não se esconde, não, mas ele...
1: Aí ela pega a gente de surpresa. Ela não fala que sim, que nós vamos fazer um vídeo nela. Ela vem pronta e maquiada, entendeu? Porque isso aqui é a maquiagem dela, não é a cara dela original,
2: sim, senhora,
1: não.
2: Sim, senhora, desse jeito, se acordar, fala assim,
1: não,
2: ó, tá
1: essa lataria
2: jeito.
1: Aí tá pintada e encerada,
2: não,
1: viu?
2: Não, senhora.
1: É.
2: Ó, vamos mandar um cheiro especial. Especial aqui para. Tem um contato novo, acho que é a primeira vez que participa.
1: É, um contato
2: aqui com a gente.
1: Novo, que é o Lindomar John Rambo. Eita, menino!
2: Oi, Lindomar!
1: Pronto, bora ouvir aqui o áudio dele.
12: Olha o pratinho dela. Boa tarde, galerinha.
1: Oi, Lindomar.
12: O lindo do Alicate.
1: Né? Olha.
12: Caí de paraquedas aqui na rádio aqui agora. Tô gostando de ouvir vocês.
1: Que bom, seja Lindomar.
12: Vou estar ouvindo vocês sempre.
1: Pois fideliza aí, viu? Seja fiel, que a gente é fiel também, né?
2: Pronto, nós também. Um cheiro, cheiro pra você. Seja bem-vindo aqui ao Hora da Notícia, que é notícia com farofa.
1: É, notícia com humor, com tudo, né?
2: Isso.
1: E, gente, olha só. O pessoal lá de Lagoa do Tocantins tá ouvindo a gente. A gente ama essa cidade. Marcileide tá lá. Ouvindo a gente, mandou mensagem.
13: Boa tarde, Carla Morena.
1: Oi,
13: boa
1: linda.
13: Tarde,
1: oi, tudo bem?
0: Opa, tudo bem?
13: Tranquilo, não, não. Vocês por aí?
1: Coisa boa receber sua mensagem.
13: Mandando aí pra nós aí.
1: Vai uma boa.
13: De Lagoa de Tocantins.
1: Um cheiro, linda.
2: Bora comer
1: boa.
2: Esse petinho?
1: Rapaz, nós não, mas o Pepe vai todo dia lá.
2: Ponto batido.
1: Ele tem uma continha lá, tem um caderninho lá. No fim do mês ele acerta, todo dia ele vai lá, ele já fala pro Fabinho, vai botando aí que agora eu chego,
2: é,
1: né?
2: Ó, Fabinho, cheiro no seu cangote,
1: cheiro,
2: viu?
1: Fabinho, bom trabalho, obrigada pela audiência aí de todos os dias. Encerramos?
2: Vamos, que tem música pra tocar, Deusimar, até amanhã.
0: Até amanhã,
1: até amanhã,
0: juntos.
1: Deusimar, até amanhã, companheira.
2: Tchau, companheira, bom almoço, cheiro no cangote,
1: também.
2: Até mais.
1: Muito bem, vamos ficando por aqui, na sequência tem o programa Esporte Mais, um cheiro no seu cangote, ótima terça-feira, a gente se encontra de novo amanhã.
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0: Uma hora, 11 minutos na capital do Tocantins, terça-feira, 11 de agosto de 2026. A partir de agora, as principais notícias do esporte em Palmas, no Tocantins, no Brasil e no mundo. Lembrando que você pode participar com a gente, mande a sua mensagem de texto ou de áudio para o nosso WhatsApp 639-9915-6234. 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
0: Uma hora e 12 minutos, está começando o nosso Esporte Mais aqui na sua rádio Unitins FM, nessa terça-feira. Para você que está ligado, acompanhando aqui a nossa programação, com o nosso time já na mesa, Gilmar Santos, boa tarde.
2: Boa tarde, Orlão, abraço a toda a galera do esporte.
0: Tudo certinho, Gilmar Santos?
2: Tudo certo, Orlão, beleza.
0: O que, que você conta de novidade aqui hoje?
2: Falar de Copa Libertadores, né? Amanhã tem Cruzeiro e Flamengo no Mineirão, em Belo Horizonte. É promessa de um jogão, né? E o Cruzeiro anunciou que os ingressos para o duelo com o Flamengo estão esgotados, viu, Orlando Tavares?
0: Rapaz.
2: Mais de 60 mil torcedores são esperados no Mineirão para o jogo das oitavas de final nesta quarta-feira, 9:30 PM, pelo horário de Brasília. De acordo com o que a diretoria divulgou, o recorde de público do novo Mineirão pertence ao Cruzeiro e foi batido na partida contra o Atlético nas quartas de final da Copa do Brasil do ano passado, com a presença de 61.584 torcedores no estádio. O jogo contra o Flamengo é o primeiro da disputa pela vaga nas quartas de final da competição da Libertadores. O segundo confronto será no Maracanã na semana que vem, jogo marcado para as 9:30 PM também. E eu falei de Cruzeiro e Atlético, que o ano passado bateu o recorde de público, né, do novo Mineirão. Pela Copa do Brasil, quando o Cruzeiro eliminou o Atlético, 61.584 pagantes. Lembrando que no próximo dia 26 eles vão jogar novamente no Mineirão.
0: Tem a chance de quebrar o recorde, né?
2: O Cruzeiro tem aí a chance amanhã e depois no jogo com o Atlético pela Copa do Brasil, já que teremos Cruzeiro e Atlético na próxima fase. A gente vai destrinchar o sorteio de hoje daqui a pouquinho.
0: É verdade, exatamente. Agora há pouco aconteceu, portanto, sorteio aí da fase quartas de final da Copa do Brasil. Meu time já não está lá, o do Luiz Carlos Lula também não.
2: Vai torcer pra quem, Bruno?
0: Acho que vou torcer pro Cruzeiro, Gilmar.
2: Ah, beleza, seja bem-vindo.
0: Você é cruzeirense, vou torcer pro Cruzeiro. no alto aqui dos 40 anos, eu nunca fui insultado por nenhum cruzeirense. Eu acho que é uma boa pedida aí torcer pro Cruzeiro.
2: Então seja bem-vindo ao time estrelado, viu, Orlando Tavares?
0: Maravilha.
2: Pra essa
0: obrigado,
2: Copa do Brasil.
0: Muito obrigado.
2: Já que o Corinthians não tá mais, né?
0: Aham. Uhum. 1:14 na capital do Tocantins, vamos ouvir aquela vinhetinha e chama ele.
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0: Luiz Carlos Lula, boa tarde, tudo bem, Lula?
4: Tudo bem, Orlando, boa tarde pra você, boa tarde pra todos ligados no Esporte Mais.
0: Você já decidiu pra quem que você vai torcer na sequência da Copa do Brasil, Lula?
4: Ainda não.
0: Ainda não, né? Você viu aí que o Gilmar Santos já me convidou pra torcer já, pro Cruzeiro.
4: Ah, de repente eu acho que eu vou lá também, né? Minas Gerais, Bom Mineiro, né? Acho que eu vou também no... Acho que eu vou... Vou só dizer o seguinte... Vou torcer pra Raposa comer o galo.
0: Ah! Eu tenho alguns amigos também, torcedores do Clube Atlético Mineiro. Vai ser um grande confronto aí dessa Copa do Brasil. O que, é que você traz mais novidade pra gente, Lula? O que, é que você traz de bom aí pra nós?
4: Olha, várias competições em movimento, né? Libertadores, Sul-Americana, Brasileirão. Temos também Copa do Brasil. Mas a Copa Sul-Americana também está bastante movimentada, né? Entrando em mais uma fase. E olha, são 7, né?
0: 7 brasileiros?
4: Deixa eu ver aqui, deixa eu contar direitinho.
0: Conta
4: aqui.
0: Direitinho aí, olha, mas
4: 6, rapaz.
0: 6 brasileiros.
4: É que eu pensei que o Flamengo tá lá, mas não tá não.
0: Ah!
2: O Flamengo tá na outra, né?
4: Exatamente, o Flamengo é na Libertadores, né? Exato. Alguns torcedores, aqueles mais enjoados, eles falam o seguinte, a Libertadores é a primeira divisão...
0: E a Sul-Americana é a segunda.
4: Divisão. Alguns torcedores...
0: Tem sempre a resenha, né?
4: Sempre tem essa resenha, mas o importante é que São Paulo, Bragantino, Atlético Mineiro, Santos, Vasco e Botafogo estão na luta, brigando também pela Sul-Americana. É uma competição também muito boa para os clubes brasileiros.
0: Vale muita grana,
4: muita,
0: né, Lula?
4: Muita grana. O que importa é isso, no dinheiro, né?
0: É verdade.
4: Então, a gente está na torcida aí também para que possa chegar aí na final e levar o título brasileiros da Sul-Americana e também da Libertadores.
0: Afinal, o Brasil tem dominado aí as competições sul-americanas já tem um tempo, né?
4: Exatamente.
2: Já faz um tempo que o Brasil vem ganhando na sequência Libertadores e principalmente a Libertadores da América, né, Orlando?
0: É verdade.
2: Falando em competições internacionais sul-americanas, né, Libertadores e Copa Sul-Americana, a Conmebol anunciou o adiamento da partida entre Independente Santa Fé e River Plate, válida pelo jogo de ida das oitavas de final da Copa Sul-Americana. O confronto estava marcado originalmente, né, agendado para amanhã, quarta-feira, em Bogotá, devido ao terremoto lá na Colômbia.
0: Que aconteceu ontem, né?
2: 7.4, né, na escala Richter. Então, o jogo entre as equipes do Santa Fé e River Plate vai ficar para uma outra data, viu, Orlando? O jogo seria lá no estádio El Campín, em Bogotá, na capital da Colômbia. O jogo fica suspenso temporariamente, né? E lembrando que a entidade tomou a decisão por questões de segurança e em respeito às vítimas da tragédia. Essa partida, portanto, não será realizada neste meio de semana. Conmebol vai encontrar uma outra data para realizar o jogo, né?
0: É verdade.
4: Interessante que esse fato que aconteceu, né, lá em Bogotá, fato muito triste, realmente, né?
0: Verdade.
4: Então a gente tem que solidarizar com os irmãos, né, colombianos.
0: Nossos vizinhos, né?
4: Os vizinhos, irmãos colombianos, porque estão vivendo um momento muito difícil. Eu estava vendo algumas imagens, realmente muito triste, né?
2: É triste, verdade, né? Nossa,
0: isso, muito forte.
2: Solidariedade ao povo colombiano, né, Orlan? E ainda de competições sul-americanas, lembrando que a mesma decisão para Santa Fé e River Plate vale para Deportes Tolima e Del Valle. Esse jogo válido pela Copa Libertadores da América, o outro é da Sul-Americana, né? O jogo do River Plate. Quando você ouve falar Santa Fé e River Plate, você pensa que é Libertadores, né?
0: Mas é.
2: E Tolima e Del Valle, você pensa que é a Sul-Americana, mas é o contrário, né? Então, os dois jogos que seriam na Colômbia estão adiados.
0: Muito bem.
4: Nós estamos acostumados a ver o River Plate, né? Na
2: isso.
4: Libertadores, né?
0: E esse ano não tá, né?
2: Nem lembrando River, que nem o River, Boca, né?
0: O River, inclusive, eu tava vendo uma matéria aí que o River tá despontando aí como a terceira grande força aí, se tratando de dinheiro aqui da América do Sul. Não sei aonde que eles arrumaram tanto dinheiro de um dia para outro, viu,
2: Gilmar? Contrataram o Almada agora, né? Recentemente, era um sonho do Flamengo, mas ele vai jogar pelo River Plate, né, Orlando? E lembrando que essa atual Libertadores, né, a partir dessa fase, não tem nem Boca Juniors, nem River Plate, duas equipes das mais tradicionais do futebol argentino. O River nem participou, né? O Boca participou da primeira fase, esteve no grupo do Cruzeiro, da Católica, e acabou sendo eliminado na primeira fase. E vai disputar a Sul-Americana. Enfraquece a Libertadores, enfraquece em termos de tradição, né, de camisa, mas fortalece a Sul-Americana, né?
0: É verdade. A Sul-Americana com o Boca é outro nível, né?
4: Fala em Almada, sabe que ele vai ficar um ano lá no River?
2: Boa pergunta, né?
4: O pessoal fala que ele é jogador de 6, 7, 8 meses.
0: Uns dias, né? Quando aparece a proposta, ele vaza.
4: Ele vaza, né?
2: Eu teve até uma resenha que saiu aí, não sei também se procede, mas teve um comentarista que é um jornalista, né, que falou que o desejo do Almada era voltar para a Argentina para ficar perto dos pais, para ficar perto dos filhos. Aí descobriram que ele não tem filho, né?
0: Essa informação lá do jornalista virou piada, né?
2: Virou.
0: 1:20 na capital do Tocantins, depois aqui dessa nossa resenha, para começar a programação de hoje, vamos aos principais destaques do dia. Federação Tocantinense de Futsal divulga equipes confirmadas para a Série Ouro 2026. E ainda, São José divulga mais 3 reforços para a segunda divisão do Campeonato Tocantinense. E claro, vamos trazer os destaques da Copa do Brasil. Agora há pouco aconteceu o sorteio dos confrontos das quartas de final. Vamos trazer também as informações dos jogos da Libertadores e também da Copa Sul-Americana. Essas e outras notícias a partir de agora no Esporte Mais, que está começando aqui na Unitins FM.

0: 1:21 na capital do Tocantins, terça-feira, 11 de agosto de 2026. Para você que estava ligado no Hora da Notícia com a Carla Morena, Maiara Abreu e o Deusimar Bispo, a partir de agora vamos juntos até as 14h, falando de esportes aqui na sua companhia. 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
0: E nós vamos seguindo com o Esporte Mais, abraçando aqui os nossos amigos que já estão chegando aqui na nossa audiência, já mandando mensagens pra gente. 63999156234, esse é o nosso WhatsApp. Galera, participa também através do nosso chat aqui do canal Esporte Mais TV no YouTube. Abraçar o meu amigo Jean Lucas, grande Jean. Jean Lucas, lá do Toca Fute no Instagram. Rapaz, eu tava observando esses dias que a página e o perfil lá do Toca Fute do nosso companheiro Jean Lucas, tirou umas férias, foi isso, Jean? Mas parece que agora já voltou, já está na ativa novamente, já movimentando as principais informações aqui do nosso futebol tocantinense e já, claro, se preparando, né, Gilmar Santos, para a segunda divisão que começa no mês que vem.
2: Segunda divisão que promete com um novo formato, né, Orlan, de disputa, as equipes investindo, né, principalmente o São José, o Guarani, o Interporto, na tentativa de buscar uma das vagas aí, das duas vagas, né, para a primeira divisão do ano que vem.
0: É verdade. Olha só, o Jean Lucas está fazendo uma pergunta aqui que é bem interessante, muita gente ainda não sabe, mas vocês dois, tanto Lula como Gilmar Santos, podem responder aqui para o Jean e para todos os nossos ouvintes, para toda a nossa audiência. O Jean está perguntando: boa tarde, o time do São José é de onde mesmo? É de Tocantinópolis mesmo? De onde é o São José, meus amigos? Conta aí para o Jean Lucas.
3: Olha, o São José é de Palmas, né? Acontece que nessa volta da equipe, o novo gestor achou por bem fazer essa parceria lá com o Tocantinópolis para esse ano, eles vão disputar a segunda divisão, essa parceria porque lá tem campo para treinamento, né? Lá tem tudo. Então,
2: alojamento
3: para jogadores,
2: campo para jogar.
3: Isso, então, fez essa parceria lá para essa segunda divisão. Tudo indica que o São José vai brigar para subir pelo acesso, né? E se conseguindo esse acesso aí, eu acho que deve voltar para Palmas, né?
0: A fala que inclusive o próprio Murilo Castriola falou pra gente na apresentação, né, que foi feita aí na última sexta-feira aqui na capital. Ele falou que é só essa parceria, só vale para esse ano. Ano que vem já falou aí da construção do CT, que vai ser aqui na região norte de Palmas, né? Ali na região saída para Lajeado. O time vai montar toda a sua estrutura aqui e se tornar um time para brigar pelas competições, para ser campeão do estadual, para participar de competições nacionais, né?
2: O projeto, a ideia é muito legal, né?
0: É boa,
2: né? A gente, claro, fica na torcida para que dê certo, né? Porque o São José ficou um tempo aí parado, inativo, né? Depois voltou, depois parou de novo, né? E agora volta então para disputar a segunda divisão, inclusive com o nome fantasia de São José Esporte Clube, né? E aí vai disputar então jogos em Tocantinópolis, lá no Estádio Ribeirão, neste campeonato da segunda divisão deste ano. E com as contratações, que a gente vai falar daqui a pouco, né, do Tocantinópolis, com os nomes já divulgados e o técnico Jairo Nascimento, a estrutura que o Tocantinópolis vai oferecer, aí tem duas situações, viu, Orlando? Para mim, o São José vem para ser campeão, tá?
0: Pelo time que tá montando.
2: Pelo time que tá montando, com jogadores conhecidos, acostumados com o futebol do Tocantins, São José vem para ser campeão. Isso na minha modesta opinião.
0: Na minha também.
2: São José vem para ser campeão pelo seguinte: tem um treinador vencedor, né? Acostumado a ganhar títulos. Ganhou
0: atual campeão da segunda e da primeira.
2: Atual campeão da primeira com o Tocantinópolis, da segunda com o Palmas no ano passado. Vai tentar o bicampeonato na segunda divisão. Contratou jogadores acostumados, conhecedores, né, do futebol tocantinense. Se você pegar aí um Gustavo Gomes, um Kevin, esses caras, eles conhecem até os buracos que tem no Ribeirão.
0: Estádio do Tocantins.
2: Isso, em todos os estádios, né?
0: É verdade.
2: E uma outra coisa também é que o São José vai utilizar a estrutura de um time vencedor. E aí também já ganha ponto com isso, né? Ah,
0: sai na frente.
2: Exato. Já vai para um local que é de um time que respira títulos, né, nos últimos anos, que chega sempre nas finais, que é sempre brigando aí pelo protagonismo no futebol do Tocantins. Então, juntando tudo isso, esse pacote todo, esse novo projeto aí do Murilo, da rapaziada lá do São José, penso eu que o São José vem para ser campeão. Aí os demais, os outros sete, por uma vaga.
3: Orlan, mais ou menos em cima do que o Gilmar acabou de falar, três fatores que realmente me chamou a atenção na apresentação do São José, do novo gestor, desejar boa sorte para ele, né? Porque ele está com vontade de trabalhar, está com vontade de mudar a história do São José.
0: E atende bem a imprensa, viu?
3: Exatamente. Então, três fatores que me chamou a atenção. Primeiro, a parceria com o Tocantinópolis. Para ele, eu acho que foi realmente um fato que ele acertou muito bem. Porque ele ia ter dificuldade de campo de treinamento aqui em Palmas, alojamento para jogadores, né, para mandar os jogos. Esse é o primeiro. O segundo, a comissão técnica que ele contratou. Contratou o Jairo Nascimento com a sua comissão, uma equipe vencedora, né? Equipe técnica, como o Gilmar acabou de falar.
0: Verdade.
3: E também a contratação do elenco, a formação do elenco. O elenco, como o Gilmar falou também, jogadores acostumados, né? Cascudos do futebol do Tocantins, jogadores que acostumados a levantar títulos. Então, São José, para mim, é franco favorito para conquistar o título e subir para o ano que vem. A primeira, né?
0: Na linguagem do futebol, com aquele ditado que muita gente fala, já sai na frente, já sai ganhando de 1-0, né?
3: Exatamente.
0: Olha só, quem tá com a gente também na audiência aqui é o Ademilton Coelho, dizendo: pessoal, o Cruzeiro vai perder, Flamengo vai ganhar de 2-0. O Ademilton tá falando aqui, mas lembrando, Ademilton, que essa fala aqui inicial nossa aqui é na Copa do Brasil, né? Amanhã o confronto entre Cruzeiro e Flamengo será pela Libertadores da América. Diga-se de passagem, meus amigos, que baita de um clássico, hein, amanhã, na Libertadores.
3: E é um confronto. Muita história esse confronto, né?
0: Muita história, muita confronto história, de não? Muitos craques. Isso. Em campo, tanto do lado do Flamengo como do lado do Cruzeiro, enfim.

0: do lado do Flamengo, é verdade, e o Caio Jorge do lado do Cruzeiro. Só o Ancelotti que não viu isso, né? Não pra viu. Levar pra Copa. Mas a torcida do Cruzeiro amanhã no Mineirão. É, os flamenguistas, né, que forem lá, que vão acompanhar a transmissão pela televisão também. E na semana que vem, no Rio de Janeiro, a maioria do Flamengo, claro, Maracanã, e os do Cruzeiro que vão lá, né, os poucos do Cruzeiro, mas os que vão acompanhar pela televisão, terão o privilégio de ver dois grandes jogos, dois grandes clássicos aí, né, um na sequência do outro, né, Cruzeiro e Flamengo, depois Flamengo e Cruzeiro, e grandes jogadores em campo, né?
1: Sem dúvida.
0: Sem dúvida, é, promessa de dois grandes jogos.
2: É o Cruzeiro que sempre fez muito bem esse papel de garimpar jogador, né, no sul-americano, para reforçar sua equipe, jogador que chega realmente vira craque, né? Craque que é o último, por exemplo, o Arrascaeta joga demais. Daí antes dele teve outros, vários jogadores que o Cruzeiro foi lá e trouxe e arrebentou, né?
1: É, dois destaques também que entram em campo amanhã por parte das duas equipes é a parte financeira, né? São duas equipes que o Flamengo hoje, todo mundo sabe, que é a grande potência aí do futebol brasileiro, ao lado do Palmeiras, se tratando de dinheiro. E agora o Cruzeiro que há pouco tempo atrás passou a ser uma SAF, de um dos empresários mais bem sucedidos aí do Brasil, né? E portanto hoje é o time que ele sai para contratar jogador jogando na Europa, compra e paga à vista, essa é uma parte bem interessante, duas grandes forças então, não só dentro, mas fora de campo também, né?
0: E além de dois jogos com casa cheia, Orlando, nós temos do lado do Cruzeiro jogadores que atuaram no Flamengo, né? Você pega Fabrício Bruno, só para citar alguns nomes, né? Fabrício Bruno, Gerson. Você pega do lado do Flamengo o principal deles, né? O Arrascaeta, que jogou no Cruzeiro. Enfim, um dia o cara tá com a cabeça de um time, no outro dia tá com a cabeça de outro, e a vida, o futebol é assim, né?
1: É verdade. Muito bem, 1:31 da capital do Tocantins, antes da gente ir ao nosso intervalo, cumprimentar mais pessoas aqui, os nossos amigos chegando aqui na audiência. O Paulo Leandro já marcou aqui a sua presença, já está por aqui também. Grande Paulo, diz que já chegou e nós estamos juntos, viu, Paulo Leandro? Seja bem-vindo sempre. E dizendo, ó, só clássicos aí na Copa do Brasil, é verdade. Clássicos aí realmente regionais, bem interessantes aí nessa sequência da Copa do Brasil. O Paulo Leandro, inclusive, fala aqui que é muita coincidência. O Geraldo Pérez também tá com a gente aqui na audiência, dizendo boa tarde, equipe Esporte Mais. Tô almoçando e assistindo. Grande Geraldo. Geraldo tá aqui no YouTube, acompanhando aqui a nossa equipe. Geraldo,
2: meu amigo.
1: Torcedor do Vasco, né, Lula?
2: E
1: também do Gama.
2: São Vasco duas... da Gama.
1: Lembrando que o Vasco está nessa fase aí da Copa do Brasil. E outra coisa, o Gama está a um passo de subir pra Série C do Campeonato Brasileiro. Eu acho que é no fim de semana, viu?
0: É uma vitória, né? Em casa.
1: Uma vitória aí.
0: Joga em casa, né, Orlando?
1: É verdade. No fim de semana até chegou a sair na frente lá do São José, jogando no Rio Grande do Sul. O time lá do Zequinha empatou no fim do jogo. O jogo terminou empatado em 1-1. Agora basta aí uma vitória simples para o Gama voltar aí para a Série C e buscar de volta, porque o Gama, para quem não sabe, já foi, portanto, time de Série A do Campeonato Brasileiro. Há um tempo atrás aí o Gama estava entre as principais equipes do Brasil, né?
0: E tem um estádio arrumadinho, né, Orlando? Tem uma torcida apaixonada,
1: torcida,
0: né, que lota lá o Bezerrão,
1: né?
0: Sempre, né?
1: Verdade.
0: A torcida do Gama é a maior torcida do Distrito Federal, sem dúvida.
1: Disparada.
0: Né? É a maior e a mais apaixonada também, né?
1: Sem dúvida.
2: Orlando, gostei do otimismo lá do Bertoldo. Tá vendo aí?
1: Ele tá falando aqui, ó. Taquarussu vai subir esse ano, grande Bertoldo.
2: Otimista, viu?
1: O Taquarussu, por enquanto, a gente não sabe nenhuma informação da equipe do Taquarussu, mas a gente fica sempre na expectativa, né?
0: O pessoal tá trabalhando, o Goiano tá trabalhando caladinho, né? Então, daqui a pouco ele divulga, né, Orlando?
1: Chegar e surpreender de vez, né? Vamos cumprimentar também o nosso amigo Ademir Nunes, lá em Taquaralto, ligado com a gente, dizendo, Orlando, Vascão e Vitória, pergunta aí pro Gilmar se a raposa passa pelo galo. E aí, Gilmar Santos, responde pro nosso amigo Ademir Nunes.
0: O ano passado o Cruzeiro avançou, né? Contra o Atlético na Copa do Brasil. Esse ano tem confronto de novo, hein?
1: É um grande confronto.
0: Primeiro jogo no Mineirão, segundo na Arena do Atlético, lá em Contagem. E clássico, né, Orlando? Clássico é aquele negócio. Se for pelo coração, viu, Ademir? Falo pra você 10 mil vezes que o Cruzeiro passa. Agora, se for pela razão, é um clássico, né? Um jogo que muita coisa pode acontecer, vai depender aí de quem errar menos, né, numa partida como essa. E o Cruzeiro que vem de um título estadual também contra o Atlético, né, na final do Campeonato Mineiro.
1: É verdade.
2: E o Cruzeiro é time copeiro, né?
1: É verdade, o Cruzeiro, ao lado do Grêmio, são os maiores vencedores, né, dessa Copa do Brasil, né?
2: Isso mesmo.
1: 1:34, nós vamos ao nosso intervalo, daqui a pouco a gente volta, falando aí da Taça Cidade de Palmas. Ontem começou, hein? Ontem teve o primeiro jogo.

0: O jogo de abertura, daqui a pouquinho a gente traz os detalhes. Nós vamos falar do futsal na sequência também, porque a Federação Tocantinense de Futsal, FTFS, divulgou aí os times que já estão garantidos, confirmados, para a edição da Série Ouro 2026. Nós vamos ouvir a presidente do Polivalente, a Rayane Martins, daqui a pouquinho vai falar com a gente aí em relação à partida da decisão. Ano passado já teve o campeão aí da Série Ouro, mas a Justiça Desportiva remarcou a decisão, colocou a equipe do Polivalente para jogar a decisão contra União de Araguaçu, retirando aí o time do Vila Nova, que na oportunidade chegou à final e foi inclusive o campeão, mas aí o título não valeu. Volta tudo de novo, volta, como diz o outro, volta pra trás, e a equipe aí do Polivalente vai encarar aí na grande decisão o União de Araguaçu, né? Muito bem, 1:35, nós vamos ao nosso intervalo e também falando, né, Lula, daqui a pouco dos reforços da equipe do São José, né?
1: Exatamente, o São José, como nós acabamos de falar, reforçando, né, a equipe, já visando essa vaga. E daqui a pouquinho, mais detalhes aqui após o intervalo, né, Orlando?
0: É verdade, vamos ao nosso intervalo, 1:36 na capital do Tocantins, a gente volta daqui a pouquinho.
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1: Conheça os golpes mais comuns na venda de veículos online. Carta de crédito contemplada. Entre os golpes criativos está o do consórcio contemplado. O vendedor anuncia que foi contemplado em um consórcio automotivo, mas não tem interesse em usar o crédito. Nessa modalidade, o criminoso exalta as vantagens do consórcio, que pode ser mais barato que um financiamento. Mas, novamente, depois de pagar o sinal, o comprador não recebe o prometido.
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7: Às 2 da tarde.

0: 1:41 na capital do Tocantins. Já estamos de volta com o Esporte Mais aqui nessa terça-feira. 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
0: 1:42 e nós vamos seguindo com o Esporte Mais, abraçando aqui a galera chegando aqui com a gente, já na audiência aqui o nosso amigo João Timóteo, dizendo esse sorteio da Copa do Brasil foi muito bom pra todo mundo. É verdade, viu, João? Inclusive pra quem não tem time aí participando, os torcedores que não tem time nessa competição que estão acompanhando aí, porque esses clássicos aí realmente vai dar um ânimo bem legal pra essa sequência aí da Copa do Brasil, né, amigos?
3: Com certeza. Interessante, né? Ontem a gente falava do sorteio hoje, né? Até pensei, o Gilmar falou, pode sair de repente Raposa e Galo, né? Eu ia falar, de repente pode sair Internacional e Grêmio.
0: E deu certo. Primeiro, né? É verdade.
3: Acabou dando certo, né?
0: Abraçar o nosso amigo MC Doriel em Tocantinópolis, dizendo boa tarde, amigos do Esporte Mais. Tô aqui ligado no melhor programa do Tocantins. Parabenizar o Gilmar aí pelas palavras, falando bem do Verdão. Valeu, Gilmar. Valeu, Orlan. Valeu, meu amigo Lula. Gente boa demais, grande Doriel conosco lá em Tocantinópolis, tá sempre ligado aí, sempre acompanhando. Doriel, que é torcedor do Verdão, e nessa segunda divisão, Lula vai vestir a camisa aí do São José. Lembrando que o São José já está com uma camisa bonita, lançou aí nas redes sociais o modelo, bem parecida com aquela camisa da Inter de Milão, da Itália. Bem bonita, viu?
3: Bonita, realmente, muito bonita, e o Doriel tá certo, né? Vai vestir a camisa do São José. Aliás, também vai representar a cidade, né?
0: É verdade.
3: E tomara que o torcedor do Tocantinópolis siga aí o Doriel e vista realmente a camisa e lota o estádio para estar acompanhando os jogos lá do São José, né?
0: É verdade. 1:43, abraçar o nosso amigo Antônio Carlos Cardoso, chegou por aqui dizendo boa tarde, saudações tricolores das Laranjeiras. Aí ele mandou uma mensagem aqui, reencaminhou. Eu acho que foi o Josivan que mandou para ele. Falou assim, ó, achei legal que o Vasco, na ausência de um rival estadual, vai enfrentar logo o pior inimigo, a Vitória. Aí falou aqui o Antônio Carlos Cardoso dizendo, eita, Josivan Cantuário, Vascão é bom, hein? Na realidade, não foi o Josivan que mandou pra ele. Alguém mandou e ele tá reenviando isso aí pra fazer resenha, né? Grande Antônio Carlos Cardoso.
3: Ele não gosta, né?
0: Não gosta nem um pouquinho, né? vamos seguindo com o Esporte Mais. Agora, Lula, nós vamos falar então do jogo de ontem. Jogo aí que abriu a Taça Cidade de Palmas, categorias de base aqui na nossa capital do Tocantins. A competição começou com o duelo entre Batalhão e Araguaia, né, Lula?
3: Exatamente. O Sub-17, o jogo foi realizado ontem, Araguaia CFA e Batalhão, pela categoria Sub-17. No masculino, quem conquistou a primeira vitória foi o Batalhão, final 3-1. Os times que vão participar do campeonato estão divididos entre as categorias Sub-11, 13, 15 e 17, masculino, como a novidade para essa segunda edição, conforme explicou o secretário, é a categoria sub-20 feminino. As próximas partidas da primeira rodada serão hoje, com jogos também na categoria sub-17, o Fla Palmas e o Instituto Nação Rap se enfrentam daqui a pouquinho.
0: Amanhã, né? Na quarta-feira.
3: Aliás, amanhã, exatamente, amanhã, às 3 horas, União e o Jalapão, às 4:30, no campo do Centro de Treinamento CT da Sejoves, na Arce 102, ali na 1006 Sul.
0: Maravilha, competição aí, a Taça Cidade de Palmas, a gente vai falando dessa competição durante as nossas programações semanais, afinal tá só começando essa grande competição categorias de base. 1:45 agora, nós vamos seguindo falando agora, Lula, que a Federação Tocantinense de Futsal divulgou equipes, o nome, né, das equipes confirmadas na Série Ouro 2026. Conta aí, Lula.
3: Confirmadas, realmente. Após o encerramento do prazo para a confirmação das equipes participantes do prestigiado circuito estadual Série Ouro 2026, a Federação Tocantinense de Futsal divulgou uma lista com as equipes que estarão competindo nesta edição. As equipes confirmadas são Furacão de Pedro Afonso, Vila Nova de Gurupi, Arsênios e Colinas Futsal, Arsênios também é de Colinas, duas equipes de Colinas, né? Polivalente e Taquaralto, representando aqui Palmas, Tocantina Futsal e a seleção de Araguaína.
0: Maravilha, são as 8 equipes aí que vão participar do Estadual Série Ouro 2026. Lembrando, como a gente já falou, Gilmar Santos, antes aqui o Lula vai concluir, né? Lembrando que tem o Congresso Técnico ainda,
3: exatamente,
0: né, Lula?
3: Exatamente, o Congresso Técnico vai acontecer no próximo dia 29 de agosto, às 9 horas, na sede da Federação Tocantinense de Futsal, situada na cidade de Pedro Afonso.
0: Pois é, então o Estadual Série Ouro de Futsal 2026 já está pronto, as equipes definidas, Gilmar, e agora falta a definição de 2025, né?
4: Exatamente, a definição que será nos dois próximos fins de semana, né? Entre o Polivalente aqui da capital e a equipe do União de Araguaçu. A gente lembra que no ano passado teve a final entre o Vila Nova e o União, mas aí veio a Justiça Desportiva, né? Atendendo uma ação aí movida pela equipe do Polivalente, deu ganho de causa pro Polivalente, que vai disputar a competição. E aí o STJD, então, determinou que a federação realizasse uma nova decisão, sai o Vila Nova, que foi campeão em dezembro, né? 8 meses atrás, entra o Polivalente para decidir com a equipe lá de Araguaçu nos próximos dois fins de semana, Orla.
0: Vamos ouvir então a presidente da equipe do Polivalente?
4: Vamos.
0: A Rayane Martins fala agora, comenta com a gente, ela que bate papo agora com os nossos amigos aqui do Esporte Mais, falando aí sobre a decisão da Justiça Desportiva, que determinou aí a remarcação da final da Série Ouro 2025. Como o Gilmar Santos destacou, sai o Vila Nova de Gurupi, entra o Polivalente aqui da capital, e a gente acompanha a Rayane Martins batendo papo com o Gilmar Santos agora.
4: Muito bem, o nosso assunto agora é futsal, falando ainda da Série Ouro, né, do campeonato estadual do ano passado. A equipe de Gurupi, do Vila Nova de Gurupi, decidiu o campeonato, a Série Ouro, com a equipe do União, lá de Araguaçu. Mas aí veio a Justiça Desportiva e determinou que o Polivalente voltasse para o campeonato, fosse para a final da competição. E é exatamente sobre isso que a gente vai falar agora, porque a federação terá que fazer uma nova final entre Polivalente e a equipe do União de Araguaçu. Primeiro jogo na capital, o segundo em Araguaçu, no interior do estado. E a gente está com a Rayane Martins, que é da equipe do Polivalente, para falar sobre isso. Rayane, foi uma vitória da equipe do Polivalente?
5: Foi uma vitória, né? Até porque a gente questionou sobre o boletim lá, que estava... Quem seguiu o critério que estava passando para a gente. E aí foi uma vitória muito grande.
4: Foi uma longa espera também, praticamente.
5: Foi, a gente até achou que não ia dar mais nada. Mas foi uma longa espera, a gente até ficou sem esperança mais, né? A gente tocou o barco, né? Mas aí o advogado veio com a notícia, a gente tinha que fazer o jogo.
4: Agora, remontar esse time, já está remontado, já está treinando, já está se preparando, como é que está?
5: Sim, já remontamos o elenco, estamos treinando, já tem 2 semanas, né? Mais meninos mais novos, né? Que vêm integrar a nova equipe nossa 2026, e é com ela que a gente vai estar disputando a final.
4: Manteve comissão técnica e alguns jogadores?
5: Mantive, acho que uns 3 jogadores, né, do elenco do ano passado. Comissão não, comissão é outra.
4: Reforçou o time nesse caso em relação ao do ano passado?
5: Sim, reforçamos. Com muitos atletas, acho que foi 80% do elenco, a gente reforçou total.
4: Agora, Rayane, a decisão do campeonato foi o ano passado, né? O Polivalente, claro, não esteve na final, foi Vila Nova e Araguaçu, União de Araguaçu. Agora o Polivalente entra nessa final, passado quase um ano, né? Foi em dezembro, estamos já em agosto. Como é que é isso, esse período todo? Como é que a rapaziada assimila isso?
5: O nosso elenco praticamente ele saiu, né? Foi para outra equipe. É muito difícil você conseguir manter a equipe do ano passado para essa. Acredito que até os grandes... equipe que paga jogador, comissão, não tem como você manter 6 meses, né, depois de uma competição, esperando uma final que provavelmente não iria acontecer. E a gente teve que reformular todo porque os atletas saíram para outro projeto. Então é uma busca constante de buscar atletas, de ter, montar todo um planejamento. Foi difícil, não esperávamos essa final agora, né? Justamente agora que vai começar a Série Ouro 2026. Então a gente vai trabalhando dia a dia para buscar o melhor.
4: Agora, por um lado é bom, né, Rayane? Porque já termina o 25, já começa o 26 praticamente.
5: É, por um lado é bom. Mas assim, como a gente não pode pegar atletas que jogaram em outros times no ano passado, só podemos pegar atletas que não jogou, então às vezes quebra um pouco, porque a gente, até hoje, para 2026, a gente tem atletas que jogou ano passado para outras equipes, né, que agora não pode jogar a final. Então eu vou com um time reduzido para uma final, porque são poucos atletas que não jogaram, né? Então, esses meninos que é alto mesmo de rendimento, não tem como chegar e falar assim, é, bora para uma final sem treinamento, sem ter a experiência de uma Série Ouro, porque Série Ouro não é uma competição qualquer, é um alto rendimento muito grande. Quem participou sabe como é que é difícil participar dela.
4: Polivalente joga a primeira como mandante e visita o Araguaçu na segunda.
5: Isso, dia 15 aqui em Palmas, a gente... Por enquanto é no Elisângela, né? E o segundo jogo lá em Araguaçu, dia 22.
4: Obrigado pela entrevista, boa sorte.
5: Obrigado.
0: Muito bem, então tá aí, portanto, a fala da Rayane Martins, que é a presidente da equipe do Polivalente, que agora sim tem data, né, Gilmar? Confirmada para os dois jogos, né, da decisão aí do Estadual Série Ouro, válido pelo ano de 2025.
4: Exato, o campeonato de 25 que só vai acabar em 26, né, Orlando?
0: É verdade. Igual aquela história, é hoje que eu só chego amanhã, né?
4: É, por aí.
0: 1:52 agora na capital do Tocantins. Você tem um destaque para falar aí, Luiz Carlos Zola?
3: Oh, com certeza, eu quero só fazer um agradecimento especial para a professora, a nossa pró-reitora da PROEX, a professora Gisele Padilha, né? Com uma linda lembrancinha aqui do Dia dos Pais. Muito, tô muito feliz, o Gilmar tá ali feliz com a dele também, e você não ainda.
0: Vocês não,
3: né,
0: não cansam de ganhar presente, hein, amigos? Eu, por enquanto, ainda não tenho ganhado esse tipo de presente ainda, mas quem sabe no futuro, né?
3: Exatamente, você vai chegar lá. Muito obrigado, viu, professora Gisele? Isso aqui é uma lembrança realmente muito útil também. Vou guardar com muito carinho aqui e tudo de bom pra senhora. Sucesso nessa empreitada, né?
0: Semana passada vocês já haviam ganhado presente e hoje de novo.
3: De novo.
0: Vocês estão
3: e
0: de brincadeira,
3: mais,
0: hein?
3: Né?
0: Parabéns pra vocês aí, parabéns pra professora Gisela aí por lembrar aí de todos os pais, né? 1:53, nós vamos seguindo com o Esporte Mais, falando agora de segunda divisão, Lula, porque o São José divulgou aí mais três nomes, mais três reforços aí para reforçar a equipe do São José para a disputa da segunda divisão, né?
3: Inclusive tem campeão do ano passado e vice-campeão.
0: Olha só, rapaz, viu? Baita de um time, hein?
3: Exato. São José iniciou a divulgação do elenco para a disputa da segunda divisão. Aliás, alguns nomes já tinham sido divulgados, né? E a diretoria confirmou mais três experientes nomes para reforçar o time. O primeiro é o volante Gustavo Gomes, que também pode atuar como zagueiro, ex-araguaíno, estava na campanha do Palmas na segunda divisão do ano passado. Os atacantes Ailton Júnior, ex-araguaína, que estava na final do ano passado defendendo a equipe do Guarani, foi vice-campeão, né? Na final de 2025, né? E também o Gabriel Viana, atacante, estava no Araguaína também. Esse, inclusive, foi o artilheiro, né, da segunda divisão no ano passado.
4: Jogando pelo Guarani, né?
3: Pelo Guarani, exatamente. Pelo Guarani é outro reforço. Eles se juntam a já os confirmados Jefferson, goleiro, William Goiano e Dedé, zagueiros, Marcinho, lateral direito, Hércules, lateral esquerdo, Kevin, volante, Ítalo e Thalisson Coimbra, atacantes.
0: Muito bem, então tá aí o... E lembrando, parabenizar também o Murilo Castriola, hoje pela manhã mandei uma mensagem pra ele, rapidamente, Murilo respondeu e nos enviou essa mensagem aí, falando, confirmando, portanto, essas três contratações, são jogadores de peso, Gilmar Santos, que chegam aí realmente pra já montar. Então, digamos que o São José já tem um time pronto, né?
4: Tem 11 já contratados, anunciados, né, Orlando?
0: Além da base, né?
4: Além dos 7 meninos da base que virão do Rio de Janeiro. O trabalho que é feito lá, né, pelo o pessoal do Murilo lá, nessa parceria deles. E os 11, então, já anunciados pela equipe do São José. Então, já tem um time... Eu colocaria esse time aqui em campo, viu, Orlando? Eu sou o treinador e eu te garanto que eu conseguiria bons resultados. Olha só, Jefferson no gol, aí a zaga com Marcinho, William Goiano, Dedé e Hércules. Meio de campo, Gustavo Gomes, Kevin, Ailton Júnior, Thales Coimbra. Ataque com Ítalo e Gabriel Viana.
0: Baita de um
4: time. É um timaço.
0: É verdade.
4: Né? Aquilo que eu falei há pouco, né? É time pra ser campeão. Claro que São José não vai ficar só nessas contratações. Vai contratar outros jogadores, até porque aqui só tem 11 mais 7 que vem. Talvez contrata aí mais uns 5, 6 jogadores, né? Para ter um elenco enxuto, né, Orlan? Mas com muita qualidade técnica.
0: É verdade.
3: Orlan, eu quero até aproveitar o momento e parabenizar o Murilo. ele que realmente na reunião lá mostrou, né, no lançamento da vontade, do entusiasmo em vir para o Tocantins e estar à frente da equipe do São José, presidente, vestindo a camisa do time, né? Isso é realmente é de uma grandeza enorme, né? Porque o presidente acreditando e uniformizado, poucos que se vê aqui no Tocantins.
0: É, né? Poucos, é verdade.
4: E lembrando que o São José estreia no campeonato no próximo dia 5 de setembro, o jogo lá no estádio Ribeirão, diante do Paraíso, 16h.
0: Muito bem, segunda divisão, e aí durante a semana a gente fala muito mais dessa competição. 1h56 agora destaque para a Copa do Brasil, porque através de sorteio, agora há pouco, a CBF definiu o chaveamento da Copa do Brasil 2016, ou melhor, 2016 não, 2026, Lula, aumenta 10 aí, né?
3: Exatamente. Né, inclusive as datas e horário também dos confrontos das quartas, que já terão a implementação do sistema de impedimento semiautomático, serão divulgadas posteriormente pela CBF. As datas base são 26, 27 de agosto, 2 e 3 de setembro. Vamos aos confrontos?
0: Vamos.
3: Confronto número 1, Internacional e Grêmio, o primeiro jogo do Beira-Rio, o segundo jogo na Arena do Grêmio. Confronto 2, Cruzeiro e Atlético Mineiro, primeiro confronto no Mineirão, segundo na Arena MRV. Confronto 3, Vasco da Gama e Vitória, o primeiro jogo no São Januário e depois vai enfrentar o Vitória, jogo no Barradão. E o confronto 4, Palmeiras e Santos no Bank Park, e o jogo de volta na Vila Belmiro, Santos e Palmeiras.
0: Muito bem, confrontos aí da Copa do Brasil, confrontos interessantíssimos, aí com certeza vai ser bem legal essa fase da Copa do Brasil.
4: E os clássicos regionais, né, Orlando? Muita rivalidade em campo, muito. Santos e Palmeiras, muita tradição. Cruzeiro e Atlético, da mesma forma, Inter e Grêmio, e além, claro, do jogo do Vitória com o Vasco.
0: Vai ser bom demais, hein?
4: Duelo de baianos e cariocas, né? Também muita rivalidade, dois times de Série A. Aliás, os 8, né? De Série A.
0: De Série A, é verdade. 1h58 agora, vamos falar então de Campeonato Brasileiro, Lula, porque hoje tem um jogo isolado na Série B, tem Libertadores da América e Comebol Sul-Americana.
3: Pelo Brasileirão Série B, hoje Avaí e CRB, jogo marcado para 19h30.
4: Pela Comebol Libertadores, oitavas de final, abertura, né? Das oitavas de final, jogos de ida, Fluminense, Independente e Rivadavia, 19h, Estudiantes e Universidade Católica, 21h30.
3: Comebol Sul-Americana, oitavas de final, jogos de ida, Boca Juniors e Deportivo Recoleta, 19h, Bolívar e São Paulo, 21h30.
4: E a CBF, Orlan, reuniu na segunda-feira ontem, né, os clubes da Série A e B para a sequência das discussões aí sobre a criação da Liga de Futebol Brasileiro, e no encontro foi aprovada também a adoção imediata de novas regras de arbitragem utilizadas na Copa do Mundo deste ano para as séries A e B do campeonato, Copa do Brasil masculina e feminina, além do Brasileirão feminino Série A. Entre as novidades, né? Novidades para o Brasil, porque a gente já viu isso na Copa do Mundo, né?
0: É verdade.
4: Os 5 segundos para o arremesso lateral, os 5 segundos para a cobrança do tiro de meta, os 10 segundos para o jogador deixar o campo, no caso de substituição, o substituído deixar o campo, né? Um minuto fora após o atendimento, e temos também, somente o capitão vai poder falar com o árbitro. Isso aqui é interessante demais para acabar com aquela rodinha, né, que os jogadores fazem em volta do árbitro, né?
3: Mania quando do jogador brasileiro, né?
4: Isso, principalmente quando os jogadores percebem que o árbitro não tem personalidade, não é?
0: Exato. É verdade.
4: E aquele negócio de cobrir a boca também para xingar o adversário, para falar palavrão, também será punido com cartão vermelho, o protocolo Vini Júnior. E a checagem de VAR para a aplicação de segundo cartão amarelo também vai entrar em ação, e a checagem de VAR para escanteio concedido por engano, essa aqui aprovada, mas só será utilizada e será implantada em 2027.
0: Muito bem.
3: Eu gostei dessa aqui, ó. Após o atendimento ao goleiro, um jogador de linha fica fora por 1 minuto. Aí o treinador indica quem cumpre esse minuto, viu?
0: Olha aí, muito bom.
3: Será que vai acabar mais aquela cerinha do goleiro também?
0: Tomara, porque isso é chato demais. Vamos embora, Lula?
3: Vamos sim, um abraço a todos e até amanhã.
0: Vamos nessa, Gilmar.
4: Tchau, galera, até amanhã.
0: Na sequência está chegando o Trânsito Livre com a Sheila e Cavalcante. O Esporte Mais volta amanhã, a partir de 13h, logo após o Hora da Notícia. Um abraço e até lá.
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1: Olá, ótima tarde. Sou Shirley Cavalcante, tô chegando. A partir de agora te faço companhia até as 16h. Com muita alegria nessa tarde de terça-feira, hoje dia 11 de agosto, né? Eu tô chegando para te fazer companhia com o Trânsito Livre, que tá só começando aqui para alegrar nossa tarde. Com muita música, tem informações e o melhor, a participação dos nossos melhores ouvintes. Pelo 639-9915-6234. Esse é o nosso WhatsApp, tá? Ó, sinal verde, tá? Liberadíssimo. Então, bora começar a tarde? Começar com alegria? Então, vambora, que energias pra cima, né? Filhos de Jorge.

E começou bem aí o Trânsito Livre. Começamos, né, com o Teto Show. É, Flow Espacial, também Maiara e Maraíza, quem sente saudade sou eu. E os filhos de Jorge, vai logo vida. 2h12 agora, ótima tarde. Gente, olha, contar pra vocês que o cantor Rod Stewart, ele está com 81 anos. Ele cancelou 2 shows esta semana, após passar por um procedimento médico que exigiu atenção imediata. O cantor, ele precisou adiar a apresentação, né, do domingo, e 2 dias depois também cancelou o espetáculo marcado lá para Cleveland. Até o momento, a equipe do artista não revelou detalhes sobre o problema de saúde do cantor. É, o que preocupa aí os fãs é que esses novos cancelamentos acontecem depois de outros episódios que afetaram a agenda do cantor ao longo de 2026. Em junho, Rod Stewart adiou e cancelou apresentações enquanto se recuperava de uma infecção respiratória e enfrentava problemas com a voz. Pouco depois, em 19 de junho, o artista passou mal durante um show. Ele aparentou indisposição no palco e precisou usar um tanque de oxigênio nos bastidores. Mais tarde, então, contou ao público que quase desmaiou. Mesmo assim, ele concluiu a apresentação sentado em uma cadeira. Nessa ocasião aí, gente, o Rod Stewart não apresentou uma causa específica para o episódio, tá? Então, até o momento, não há informações adicionais sobre qual condição levou o procedimento médico realizado nesta semana e seu atual estado de saúde. A gente aguarda notícias aí, desejando muita saúde para o Rod Stewart, né? Um dos grandes cantores da música mundial. E seguindo por aqui, Trânsito Livre, na sua companhia, os melhores ouvintes, né? Estão aqui comigo, a sua participação sempre bem-vinda, 639-9915-6234. Aerosmith.

Olha aí, Abelô Veloso, menos carnaval aqui na nossa programação, Aerosmith Crazy. Gente, olha, a viúva de Dudu, que é filho do Roberto Carlos, conquista vitória na carreira que serve de homenagem ao marido. Ela é a nora do cantor Roberto Carlos, é uma advogada, se chama Valesca Braga, e ela se tornou mestre em direito. A defesa da tese aconteceu em julho, ela escolheu um tema relevante, que é educação inclusiva e a luta por direitos humanos da pessoa com deficiência no Brasil. Quem lembra aí o Dudu, né, o filho do Roberto Carlos, que é o filho mais novo, ele faleceu, né? E ele era deficiente visual, mas veio a falecer de câncer. Então ela fez, né, escolheu esse tema, educação inclusiva e a luta por direitos humanos de pessoa com deficiência no Brasil. O ponto de partida, gente, foi o plano Viver Sem Limite, tá? Do governo federal, focado no enfrentamento ao capacitismo, na promoção da acessibilidade e na garantia de direitos. Então, o objetivo de estudo aí da Valesca Braga, da nora do Roberto Carlos, faz uma homenagem a seu marido, Dudu Braga, portador de problemas na visão desde o nascimento, tá? É, e ele, sempre sorridente e otimista, ele se tornou um exemplo de superação. As limitações nunca o impediram de trabalhar e se divertir. Ele era locutor, né? Ele era radialista, ele era também produtor musical, né? Pois é. Ele, caçula de Roberto Carlos, ele morreu aos 52 anos, em setembro de 2021, em decorrência de um câncer. E a Valesca teve uma filha, que se chama Laura, né? Tem 10 anos, é a neta mais nova aí do Roberto Carlos. Bacana, né? Ela fazer esse mestrado, esse tema aí, muito, muito bacana. Tem uma homenagem aí pro Dudu, né? Bem legal. Agora, 2h25, vamos de participação. Quem tá por aqui é a Ana Flávia. Boa tarde pra você, Aninha. Ó, tá pedindo música da Cyndi Lauper, True Colors. Bora lá.

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1: E olha, chegamos então com o primeiro Momento Informação aqui da Unitins FM nessa tarde de terça-feira, porque o Antônio Neves elegantemente já está por aqui. Boa tarde, Antônio.
2: Boa tarde, Shirley. Boa tarde também a você, ouvinte da Unitins FM. Então, vamos de informações.
1: Ó, só lembrando, o pessoal pode acompanhar a gente, nossas imagens ao vivo lá no Facebook.
2: No Facebook
1: da Unitins.
2: Eu vou dar também meu Instagram, posso?
1: Pode, deve.
2: É antonio.neves21, você vai seguir lá e acompanhar também o que, que a gente faz no dia a dia. Tá,
1: tá certo. O meu também vou. Pronto, o meu também. É o Shirley.cavalcante. É esse.
2: Shirley.cavalcante. Pronto. E tem o nome da nossa rádio também, Unitins FM Oficial, e também tem a TV Unitins TV Oficial também lá no,
1: isso,
2: no Instagram.
1: No Instagram, Facebook, tá em todos os lugares. Tá bom? Então, bora.
2: Vambora trabalhar então. Vamos de notícia, vamos de informações. Veja bem, Shirley. A Prefeitura de Porto Nacional realiza até o dia 31 de agosto a campanha de multivacinação para crianças e adolescentes de até 15 anos. A ação tem o objetivo de atualizar a caderneta de vacinação e ampliar a proteção contra diversas doenças. Todas as vacinas previstas no calendário nacional de vacinação estarão disponíveis durante a campanha. Pais ou responsáveis devem levar os menores a uma unidade básica de saúde, acompanhados da caderneta de vacinação. A campanha ocorre em todas as UBSs de Porto Nacional e do distrito de Luz e Mangues, durante todo o mês de agosto. A Prefeitura reforça que manter a caderneta atualizada é fundamental para prevenir e controlar doenças. E falando nisso, tem gente ainda que nega a vacinação, né?
1: Pois é, gente, olha, é muito, muito importante. A gente vê hoje aí sarampo, doenças
2: tá que voltando.
1: Já estavam. Exatamente.
2: Sabe por que tá voltando? Porque não vacinou, não.
1: Falta
2: pode
1: vacina,
2: olhar que não tá,
1: tá
2: imunizado.
1: E a pessoa tem que lembrar o seguinte, falar, ah, eu não quero tomar vacina. Mas não é só para você, é pelo próximo. Porque se você deixa de tomar, você está

0: prejudicando outras pessoas também. Então vamos ter empatia.
1: E são contagiosas essas vacinas, é um sarampo que pega numa criança, dizimina tudo. Contagiosa demais. Então,
0: sarampo demais, né?
1: Vamos proteger nossas pequeninas, né?
0: Gente, que já estavam erradicadas. Já estavam erradicadas como sarampo e agora de volta e altamente contagiosa. Então, vacinar, quando, tá bom?
1: Depois não vai chorar.
0: E principalmente
1: não
0: as crianças.
1: As crianças que são, né, que são protegidas.
0: As maiores vítimas.
1: Maiores
0: crianças,
1: vítimas dessa, da doença. Então, vamos lá. Com mais notícias. Vai. Prazo para solicitação de voto em trânsito termina na próxima semana. A gente vai saber mais informações com Viviane Goulart.
2: Termina no dia 20 de agosto o prazo para o eleitor solicitar o voto em trânsito nas eleições de outubro. O pedido pode ser feito pelo site do TSE ou presencialmente em um cartório eleitoral com um documento oficial com foto. O voto em trânsito permite votar fora da cidade do domicílio eleitoral, em capitais e em municípios com mais de 100 mil eleitores. Quem votar em outra cidade do mesmo estado poderá escolher todos os cargos em disputa. Fora do estado, o voto será apenas para presidente. Alterações ou cancelamentos também poderão ser feitos até o dia 20 de agosto. O primeiro turno das eleições será no dia 4 de outubro e o segundo turno, se necessário, está marcado para 25 de outubro. Viviane Goulart para Unitins FM.
1: Ok, Viviane, muito obrigado. Shirley, daqui a pouco, às 15 horas, a gente volta com outras informações. Até daqui a pouquinho.

Uma excelente tarde para você que tá aí ligadinho com a gente, pessoal que tá lá no aplicativo também da Unitins FM, tá no site, tá no da FM, né, unitins.br, e tá nas nossas redes sociais. Aquele abraço para você, tá bom? Onde quer que esteja, tá na melhor, tá em boa companhia, também Rádios Net, a gente tem uma audiência incrível aí na Rádios Net também, aquele abraço.

Olha aí a turma do Pagode, Grupo Menos é Mais, Investigador. Também Ana Vitória e Duda Beat, Não Passa Vontade. Sorriso Maroto, Ferrugem, Grupo Menos, Adeus, Perdas e Danos. Agora 12 minutinhos, faltando para as 3 da tarde, vem comigo por aqui, ó. Muita música bacana na nossa tarde, os ouvintes mais bem informados. Sempre ao seu lado, sempre com você. Cidade Negra, que assim seja.

0: Isso é segredo, viu? E nunca vai saber.
1: Tá certo, então, Maiara e Maraísa, 80 nomes. 6 minutinhos para as 3. Gente, olha. O Santos perdeu 5 patrocinadores do uniforme, incluindo a Play by Ney do Neymar. É uma empresa de bebidas aí assinada por Neymar. Não renovou o contrato que se encerrou em julho. Era uma parceria, né, aí com o Santos. E segundo o portal UOL, o fim do acordo tem a ver principalmente com os débitos do Santos para Neymar. A relação entre o astro, né, o segunda coluna, né, o jogador e o presidente Marcelo Teixeira se desgastou nos últimos tempos aí, essa relação, tá? Os outros 4 patrocinadores perdidos são EQR, Nissei, Álamo e Corps. O Santos acredita, tá, que conseguirá acordos melhores e alega que esse período de agosto a novembro é crucial para novos patrocinadores, pois as empresas estão definindo orçamento por enquanto, porém, as empresas que saíram não foram substituídas ainda. Agora, 5 para as 3, boa tarde, música de qualidade, música boa por aqui, Biquíni Cavadão. Vento, ventania, aliás, vento é o que teve hoje por aqui, hein? Aqui em Palmas, na nossa manhã, madrugada e manhã de Palmas. Que ventania, né?

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1: E olha, chegamos com mais informações, porque o Antônio Neves já está de volta aqui na bancada comigo, né, Antônio?
2: Exatamente, Sheila, estamos de volta com mais informações. A Prefeitura de Palmas regulamentou a realização de atos de propaganda eleitoral e eventos políticos em vias e espaços públicos do município. Comícios, carreatas, passeatas e panfletagens não precisarão de alvará ou licença, mas deverão ser comunicados à Secretaria Municipal de Mobilidade e Transporte Público, com pelo menos 24 horas de antecedência. A comunicação será feita por formulário eletrônico e a prioridade de uso da via será definida pela ordem de envio. Também é proibida a interdição total e estática de vias arteriais de trânsito rápido e corredores de transporte coletivo nos horários de pico. Segundo a Prefeitura, as regras buscam garantir o direito à manifestação política, organizar o trânsito e garantir a segurança viária. E mudando de assunto, Shirley, aumento de infecções por HIV acende alerta para a prevenção. E quem chega agora com os detalhes é Mara Santos.
3: O relatório global 2026 da UNAIDS aponta aumento de novas infecções por HIV na América Latina entre 2010 e 2025. Segundo o Ministério da Saúde, o Brasil registrou 38.222 novos casos de HIV em 2023 e mais de 39 mil em 2024. Especialistas destacam a importância da prevenção, da testagem e do diagnóstico precoce para reduzir a transmissão do vírus. Entre as estratégias disponíveis no SUS estão a PrEP, que é a profilaxia pré-exposição, e a PEP, profilaxia pós-exposição, indicada após uma situação de risco. No Tocantins, os medicamentos para essas profilaxias são dispensados em unidades de Palmas, Araguaína, Porto Nacional, Gurupi e Paraíso do Tocantins. A orientação é procurar um serviço de saúde após uma situação de risco e realizar testes periodicamente, conforme a avaliação dos profissionais de saúde. Mara Santos para a Unitins FM.
2: Ok, Mara, muito obrigado pela sua participação. Chile, daqui a pouco, às 15 horas, a gente volta, às 15h30, perdão, a gente volta com mais informações. Até lá.
1: É isso aí, até às 16h, trânsito livre por aqui, depois tem Coração Sertanejo, você já sabe, né? E olha, tá chegando agora, seja muito bem-vindo aqui no Trânsito Livre da Unitins FM, sempre com você.

Olá, ótima tarde, agora 3h19 aqui na Unitis FM, Alma de Gen e Maneva Aeroporto. Gente, olha, a Fernanda Lima, ex-modelo e apresentadora, né, Fernanda Lima, ela tinha um embrólio aí com a marca Prada, né? E a coluna Fábio Oliveira, do Metrópolis, descobriu aí com exclusividade que a batalha judicial entre a Fernanda Lima e a Prada Assessoria chegou ao fim. O encerramento ocorreu por meio de acordo entre as partes. A apresentadora e a empresa de gestão financeira comunicaram ao juízo realização de um acordo. Segundo os documentos obtidos pela coluna, a Fernanda Lima se comprometeu a pagar cerca de R$91 mil à Prada Assessoria. Além disso, um montante de R$28 mil será pago em favor do BVZ Advogados, responsável pela representação legal da empresa. Naquela data, as partes pediram que a justiça homologasse os ajustes, tá? Então, com o cumprimento da medida, a Fernanda Lima e a Prada Assessorias encerrarão definitivamente as discussões levadas ao conhecimento aí do Poder Judiciário, tá? Então, agora, vamos relembrar o caso? Essa Prada Assessoria acionou Fernanda Lima na justiça por cobrar cerca de R$106 mil pelo encerramento de um contrato de gestão financeira e planejamento patrimonial. Ah, é uma assessoria, tá? Não é a marca grife, não, gente. A empresa afirmou que a apresentadora encerrou o contrato sem motivo e não pagou os serviços, né, de off-boarding. A Fernanda contestou a cobrança e afirmou ter identificado irregularidades e falta de transparência nos investimentos. A apresentadora entrou com embargos e execução para questionar a dívida, tá? Mas a justiça determinou perícia para avaliar serviços prestados, investimentos realizados, eventuais prejuízos e quem teria dado causa ao fim do contrato. E aí, terminou esse imbróglio, né? Fizeram um acordo e a Fernanda Lima que vai pagar aí para Prada Assessoria. Agora, 3h21, ótima tarde, Rhythmics.

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1: Conheça os golpes mais comuns na venda de veículos online. Funcionário de montadora. A criatividade dos criminosos é muito grande. Entre os trambiques inventados está o golpe do funcionário da montadora. Normalmente, surge alguém dizendo que é parente ou amigo de um funcionário da montadora. Por isso, poderia comprar um carro direto da fábrica com preço especial. Eles sempre criam uma ideia de exclusividade e ótimo negócio. Nos casos mais bem estruturados, o golpista mostra documentos falsos como notas fiscais e o interessado até recebe supostas ligações da montadora confirmando a compra, feitas por outros membros da quadrilha. Ao pagar o sinal ou mesmo o carro completo, os bandidos somem e o comprador percebe que caiu em um golpe.
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0: E olha, vamos chegando então, agora 3h33, vamos chegando com informações dos ouvintes mais bem informados do rádio aqui na Unitins FM. E olha quem chega aqui com o momento, informação. Eu investi aqui a vinheta e a trilha. Tina Santos,
1: oi,
0: boa tarde.
1: Boa tarde, Shirley, para você, para todo mundo na sintonia com a gente. Chegamos agora com a universidade, com a notícia, né, da Universidade Federal do Norte do Tocantins, a UFNT, que oferta 16 vagas para a turma de 2027 de mestrado profissional em letras, o Prof. Letras. As vagas são para a unidade de Araguaína, com 11 para ampla concorrência, 3 pelo critério étnico-racial e 2 para pessoas com deficiência. Podem participar professores de língua portuguesa da rede pública com licenciatura em letras, habilitação em português ou licenciatura em pedagogia. As inscrições serão feitas pela internet de 13 de agosto a 8 de outubro e o resultado final está previsto para 25 de janeiro de 2027. O edital completo e as inscrições estão disponíveis no sistema da Comperve, responsável pelo processo seletivo. E agora uma outra informação que traz para a gente aqui é o Zeca Nascimento, falando que a Prefeitura de Palmas promove a Semana de Prevenção aos Incêndios Florestais e o Dia de Cerrado. Confira os detalhes agora. Zeca, conta aí para a gente.
2: A Prefeitura de Palmas realiza de 10 a 15 de agosto a Semana Municipal de Prevenção aos Incêndios Florestais em Defesa do Cerrado. A iniciativa busca conscientizar a população sobre os riscos das queimadas durante o período de estiagem e orientar sobre atitudes que ajudam a prevenir incêndios e proteger o meio ambiente, a saúde, a fauna e as propriedades rurais. A programação inclui blitz educativas, ações em escolas e comunidades, distribuição de materiais informativos e atividades em áreas urbanas e rurais. O encerramento será no sábado, dia 15, a partir das 8h30 da manhã, com o Dia D, no assentamento São João, na Escola de Tempo Integral Marcos Freire. O evento terá palestras, mesa redonda sobre prevenções de acidentes florestais, educação ambiental e serviços gratuitos para a comunidade. Entre os serviços oferecidos estão a vacinação, aferição de pressão, teste de glicemia, testes rápidos para algumas doenças, emissão de carteirinha de ônibus, orientações sobre agricultura familiar e acesso a crédito rural, além de atividades educativas para crianças. A Semana Municipal de Prevenção aos Incêndios Florestais é coordenada pela Defesa Civil Municipal em parceria com a Fundação Municipal do Meio Ambiente, Secretaria Municipal de Agricultura e Região Metropolitana e outras instituições. Da Prefeitura de Palmas, Zeca Nascimento, para a Rádio Unitins FM.
1: Ok, Zeca, obrigada. Shirley, também por aqui, encerrando o nosso momento de informação do programa Trânsito Livre. A gente volta agora já no programa Coração Sertanejo. Até já, pessoal.
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0: E olha, tivemos aí o momento informação aqui na Unitins FM. Agora, continuar mais um pouquinho aqui com a sua participação. 63999156234, Zé Caipira. Boa tarde.
4: Ô, pessoal do Pronto Livre, aqui é o velhinho, o Renato. É o primo carnista de Zé Lorota. Nós somos filhos de dois urubu-cangaia. Quero mandar um abraço pro pessoal do grupo da animação, pessoal do grupo das Lorotas Zé Caipira, todo pessoal seguidor das Lorotas Zé Caipira. Quero mandar um abração rochado aonde quer que esteja, aonde eu sou filho, a minha Chico, a minha

0: minha filha do Zé Caipira. Quero mandar um abraço pra ela, dizer que o Zé Caipira tá morrendo de saudade dela. Tá, pega pra nós aí, pai, filho, pra nós aí com Legião Urbana.
1: Tá certo, então, agora 2h30, aliás, 2, olha, 3h38, ótima tarde, quem tá por aqui também é o Demir Alves, lá no Aterro Sanitário, sempre ligadinho o pessoal do Aterro aí, né, Demir? Bom trabalho pra vocês, meu querido, obrigada aí sempre pela sintonia de vocês, a audiência e a participação também, tá? Vou começar aqui com a Manu Batidão, tic-tac.

Olá, ótima tarde. Agora 3h47 aqui na Unitins FM. Bia Gulo, tá tudo bem? E tá tudo bem aqui na nossa tarde de terça-feira, né? Melhor ainda com os melhores ouvintes. Olha quem tá participando aqui. Boa tarde, Tininha. Boa tarde. Aqui é o... Ó, eu não posso falar que só função por causa do defesa, tá? Por causa desse período, tá? É o Lucivan, lá de Fátima. Diz, ó, muito bom ouvir sua voz primeira vez. Pois muito bem-vindo, tá bom? Participando aqui do programa, muito bem-vindo, participe sempre. Sempre uma honra ter você aqui, tá, Lucivan? Tá chegando aqui na capital, né? E bem-vindo também, tá, meu querido? Você tenha uma ótima tarde, uma ótima estadia por aqui. E tudo de bom, obrigada aí pela sua audiência, tá? E daqui a pouquinho, gente, tem Coração Sertanejo, tem PP do rádio pra te fazer companhia aqui nessa tarde gostosa de terça-feira. E por enquanto a gente tem Juliette. Xodó.

Olha aí o Skank, algo parecido, agora faltando 6 minutinhos para as 4. Daqui a pouquinho, o PP do Rádio por aqui, Coração Sertanejo. Tô de volta amanhã, às 2 da tarde, com você, com mais um Trânsito Livre. Obrigada aí pelo carinho, o PP já mandou aqui a figurinha, ó, o carro tá chegando. Na qualidade, né, PP? Chegando aqui na qualidade, que maravilha. Gente, ó, nós encontramos amanhã, 2 da tarde, tá bom? Mais um Trânsito Livre, vou deixar aí um sucesso pra você do Chris Brown. Até amanhã, tchau, tchau.

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3: A Universidade Federal do Tocantins abriu 355 vagas gratuitas para cursos presenciais de inglês e francês em 5 cidades do estado. As oportunidades estão distribuídas entre os campos de Arraias, Gurupi, Miracema, Palmas e Porto Nacional. Podem participar os estudantes regularmente matriculados em cursos de graduação da UFT, além de alunos do ensino médio da rede pública estadual do Tocantins com idade mínima de 16 anos. As inscrições seguem abertas até o dia 15 de agosto e o edital está disponível no site uft.edu.br. Dúvidas ou informações, os interessados podem entrar em contato diretamente com a Relinter, que fica no terceiro piso do bloco da reitoria, ou então pelo e-mail bilingue@uft.edu.br.
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1: Já tô na área, já tô no embalo, pronto para mais um Coração Sertanejo ao vivo. Muito, mas muito boa tarde, obrigado pela companhia. Estamos chegando nesta terça-feira, 11 de agosto, 2026. Obrigado aí, minhas amigas, meus amigos, galera boa que curte aqui o nosso Coração Sertanejo, tá comigo. A partir de agora, tava na companhia da Shirley Cavalcante, agora vem junto com o Pepe e mais um Coração Sertanejo daquele jeitão, daquele modelão, né? Tem alegria, tem diversão, tem informação, tem aquele bate-papo bacana com os melhores ouvintes e tem a sua dica musical também, né? Você junto conosco aqui, colado aqui conosco no sonzão da Unitins FM, hein? Boa tarde aí. Alegria, cheiro! 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Na melhor companhia sempre, viu? 4:05 agora na capital. Já vamos arrochando aqui de Roberta Miranda no forrozinho. Forrozinho aí, ó.

0: Cadê você? Cadê? Estamos por aqui, né? No Coração Sertanejo, tudo ao vivo. Boa tarde pra você. Muito, mas muito obrigado pela companhia. Seguimos, né? Junto com meu amigo Cosme também, tá ligadão, tá no estradão aí. Acelerando rumo à Aparecida do Rio Negro. Minhas amigas, meus amigos aí da região. Abraço carinhoso e bora curtindo modão, né? Abraço, hein, Cosme? Já já vão modão aí, chique demais, mas chique, moda boa. Selecionada daquele jeito, daquele modelo, né? É, das modas do nosso pendrive de modão, né? Aquele jeitão, daquele modelão, né? Chique demais da conta, hein? Seguimos em 4:15, acerte aí a hora certa pra você, 4:15 agora na capital. Também por aqui, dando ar da graça, na pista, na sintonia. Meu amigo Eglio, cowboy, cowboy do chapéu preto, hein? Manda um abraço, Pepe, um abraço apertimão aí pro Cristiano. O Jair também tá pegado aqui na pintura, viu? É, um abraço para todos os integrantes aí da família Turma do Chapéu Preto. Abração, abração. Obrigado aí, viu? Grande Egli, o cowboy do Chapéu Preto, né? Aquele abraço, meu garoto. Felicidades aí para você, viu? Já tem modão aí, modão derramado aqui pra gente curtir no Coração Sertanejo, tá bom, Egli? Valeu, garoto. Obrigado, obrigado pela sua companhia, sempre na qualidade, né? Pedrão também já tá ligado, tá antenado ali com a gente, né? Tá em Porto Nacional, né? Aê, garoto, é hora do Coração Sertanejo, na qualidade total, Pedrão, Pedrão.
1: Ô, meu amigo Pepe, dando uma volta pelo mundo.
0: É, a volta pelo mundo.
1: Que eu encontrei.
0: Olha aí, ó.
1: Por aí.
0: Olha o que eu encontrei, aí, pelo mundão, né?
1: Pessoal da galera da animação, vou te contar, não perde um Pepe do rádio não, hein?
0: Bora.
1: Coração Sertanejo, tomando aquela pinguinha sertaneja. Olha. Bora.
0: Eita, aqui, Pepe.
1: Firmo que nem prego na areia, grudado que nem carrapato.
0: Eita!
1: Bora Elias Baiano, bora Pezão.
0: Pezão. Cuida.
1: Bora o caminhão pra rodar. Bora Negão do Cuscuz.
0: Turma da Boleia.
1: Domingo com a Rufara, tá puxando o meio, filho? Bora.
0: Vai puxar o meio, não.
1: Pepe.
0: Conta aí.
1: Marta Rocha acabou de me ligar aqui. Você tá com o radinho ligado, vendo o Pepe do rádio.
0: A Marta Rocha. Você
1: quer mandar um modão pra ela?
0: Ah.
1: Passa um Teodoro e Sampaio por aí.
0: Tem
1: Estrela Caída.
0: Estrela Caída? Lá.
1: Ela bora. Me ligou aqui, você tá com a ligado,
0: tio. Então bora, viu, Marta? Marta Rocha, abraço pra você, boa tarde. Muito obrigado aí pela companhia, daqui a pouquinho já vou trazer a Estrela Caída também, essa moda é bonita, hein? Daquele jeitão, hein, Pedrão? Obrigado, hein? A Marcileide tá em Lagoa do Tocantins, muito bem-vinda, boa tarde aqui.
2: Boa tarde, Pepe.
0: Opa, bem-vinda.
2: Tudo bom?
0: Tudo.
2: É, manda uma música aí pra nós, Chico Rei Paraná. Estamos por cá.
0: Vamos por cá, né?
2: Assistindo a rádio.
0: E
2: um abraço, fica com Deus.
0: Valeu, fica com Deus também, né? Tá direto aí da nossa querida Lagoa do Tocantins também, nessa sintonia de qualidade, né? Coisa boa ter vocês, hein? Obrigado, meu Deus do céu, a música dela aqui, qual foi? A Chico Rei Paraná, né? Vamos trazer aqui um Alma Transparente, aí, deixa eu puxar ela, Alma Transparente, né? É, rapaz, cadê, filho, você é trans? Ah, eu coloquei o negócio, a letra errada aqui, ele não aceita nem, aí agora vai, agora deu certo aqui, hein? É porque você tem que digitar ou a letra da música ou a letra do artista aqui no estilo. Tem que ser certinho, porque se botar um negócio meio atravessado aqui não dá certo. Não cola não, hein? Vilonei, amigão, tá agarrado aí, direto de Itaguatinga. Tá tudo bem, tudo certinho? Tá agarrado ali, tava agarrado ajudando lá. Tava fazendo um trabalho com um rapaz lá, né? É, ué, pegando a moeda, tá certo, hein? Garra firme aí, cadê o Vilonei? Já toquei até a Roberta Miranda pra começar aqui no programa. Hoje o negócio começou, foi derramando logo uma Roberta Miranda aqui, viu? 4:19 agora, meu amigo Vila.
3: Boa tarde, meu jovem. Meu amigo Pepe do rádio,
0: tá
3: na qualidade, Vilonei. Tá aguarde, meu povo, a gente sintonizar que agora é meu rei. Pepe da louca, minha bichinha, Maiara de Abril.
0: Você tá
3: Carla
0: bom?
3: Morena, cuidando de Bessa Serena, Deus e Mar. Uhum. TV também, oito. Jota Júnior vai estar à noite. PV do Rádio é você, Léo Vieira.
0: Certo.
3: A todos a idade. Então, valeu, meu rei. Sacode uma pra mim de Roberto Nando, só dela aí. São tantas coisas.
0: Então,
3: vamos aqui agora.
0: Já vou separar ela ali, que eu já toquei. Foi Atração Fatal, se não me engano aí. Eu vou trazer também, são tantas coisas aí da Roberta daqui a pouco, Vila. Alô, Vila! Aquele abraço, hein? Toca modão pra galera da animação, não é isso, Sulani? E aí,
4: fala,
0: boa
4: Pepe
0: tarde.
4: Fala, Pepe do rádio, olha. Opa. Sussu, tô por cá ligada, Pepe.
0: Opa.
4: Toca modão,
0: bora.
4: Pra toda a galera da animação, Pepe, simbora, simbora.
0: Bora que eu já tô aqui agarrado, já tô firme. Eu sei que você gosta do Christian Ralph, vou separar uma do Christian Ralph aí pra gente curtir daqui a pouco, hein? Junto com a galera da animação, é, a galera mais animada do Brasil, aquele jeitão, Sussu. Abraço, daqui a pouco a moda chega, hein? Já separei ali, já tá separada. Lucivan, amigão, tá tudo bem? Alô, fala comigo, né? Alô pra amiga Elisângela, que tá lá em Fátima também, ouvindo aí o Coração Sertanejo. Todos os ouvintes, hein? Um abraço, meu parceiro Lucivan, da cidade de Fátima, Tocantins, né? Obrigado, Fátima, todo mundo aí no município, na região. Muito obrigado por essa companhia especial de vocês também, viu? Vou trazendo só moda bonita. Vou buscar o Léo Magalhães também, tá? É alô, né? Alô, alô. Uai, quem foi que não deu o tom aqui? Mas daqui a pouco o Léo vai cantar, né? Meu querido Pedro Tranqueira também. Tô aqui, ó. Olha, rapaz, fala comigo. Na qualidade, hein? Um abraço aqui, ó. É o Pedro Tranqueira. Daquele jeito, na qualidade. Vou chamar você pra conversar, resenhar com o Pedrão aí, Pedrão. Boa tarde pra você, obrigado pela companhia. Tá aqui o recadinho dele,
5: Pedro,
0: hein?
5: Boa tarde, Pedro Rádio.
0: Opa!
5: Taquara, eu sou grande, rapaz. Oh. Ontem teve uma pinga, hoje não tem nada, rapaz. Só calor.
0: Só calor, né?
5: Ontem não choveu, mas pinga. Hoje não pingou nada.
0: Hoje não, rapaz, pingou só nada, calor, só calor hoje. Mesmo, né?
5: É. É assim mesmo.
0: Tá só no calor.
5: Toca aí, Leonardo, pra nós. Eu e a Lua.
0: Eu e a Lua?
5: Toca aí, Leonardo. Olha. Eu e a Lua.
0: Uai.
5: Se você tiver ela aí.
0: Vou ver se eu tenho, né? Vou ver se eu tenho. Se não tiver ela, eu mando outra aí do Leonardo pra você curtir também. Meu querido Pedro Tranqueira, da região do Taquaruçu Grande.
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0: Bora de moda. Bora de moda boa, assim, ó. É o João Mineiro e Marciano. Aí meu amigo Cosmão tá no estradão, tá subindo, deve tá subindo, rasgando aí na serra aí. Quem conhece o Trieira aí é ele, hein? Bora, Cosmão!

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1: Muito bem, voltamos aqui no Coração Sertanejo ao vivo. Muito boa tarde para você que nos acompanha e é a hora do Momento Informação e com sala de visitas. A Tina tá com a gente, Tina.
2: Oi, Pepe, boa tarde para você, para todos na sintonia com a gente. Então, sala de visitas hoje, recebendo aqui o professor Rodrigo Mota. Ele é professor preparador de competições de matemática da Escola Municipal Henrique Talone. E ele vem falar a respeito da OMU, a Olimpíada Nacional de Matemática, que está em andamento. E eu quero dar as boas-vindas para o professor Rodrigo Mota. Tudo bem, professor?
3: Boa tarde, Tina. Boa tarde, Pepe.
1: Boa tarde.
3: É um prazer estar aqui.
2: E ele é egresso da Unitins, né, professor?
3: Sou prata da casa.
2: Você formou lá em Araguaína, né?
3: Em Araguaína, isso.
2: Bacana. Seja bem-vindo à sua casa, né, Unitins? Em qualquer lugar do Tocantins, tem profissionais no mercado falando assim, a universidade tem gabarito, não tem?
1: Entrega resultados, né?
2: É isso mesmo, Pepe. Professor, vamos falar a respeito aí da preparação, né? A gente está sabendo que 3 alunos da Escola Municipal Henrique Talone chegaram para a fase presencial da competição aí da Olimpíada de Matemática da Unicamp. Fale um pouquinho como que foi esse processo de preparação, as provas realizadas até o momento, como é que foi?
3: Muito bem, Tina. Essa competição, ela tem 3 etapas. Uhum. É uma competição nacional. Uhum. Os meninos competem com alunos de escolas públicas e particulares. É uma competição extremamente disputada. Uhum. Né? As duas primeiras etapas são a distância. Né? Eles têm um período de 1 semana para realizar as provas. E é uma competição muito interessante, porque além de exigir que eles coloquem em prática, né, as habilidades, as competências matemáticas, exige também que eles trabalhem em equipe, uhum, que eles consigam se organizar, né, essa capacidade de planejamento. Eles precisam se planejar, precisam se organizar, precisam realizar pesquisa também. Né? Eu acho que de todas as competições que a gente participa, de tudo aquilo que a gente trabalha nas escolas, é o que mais se assemelha ao que as pessoas encontram no mercado de trabalho.
2: Preparam esses meninos desde cedo, né? Trabalhar em equipe, que é muito importante, né, professor? O que representa para os estudantes do ensino, todos do ensino médio, né?
1: Ensino fundamental.
2: A participar desta competição, porque também ela tem ela no nível médio,
3: tem,
2: né?
3: Tem.
2: Esses que estão indo são do nono ano?
3: Isso, os 3 competidores que fazem parte da equipe Os Pitagóricos. são alunos de nono ano do ensino fundamental, né, da Escola Municipal Henrique Talone. E é interessante porque são meninos que já estão conosco fazendo treinamento, participando, uhum, de treinamento para competições desde o 6º ano, uhum, né?
1: Da entrada no fundamental,
3: isso,
1: né?
3: Todos eles já têm essa trajetória de treinamento, né? A gente trabalha isso na escola desde o 6º ano. O Matheus, inclusive, que é um dos competidores, já tem medalhas em outras competições matemáticas, no caso, uhum, da UBMEP.
1: Uhum. Da UBMEP, né?
3: Acho que as pessoas conhecem mais a UBMEP porque ela
1: é mais divulgada, né? É maior, né?
3: Pois é. Assim, o Matheus já tem essa trajetória de premiações na UBMEP. E assim, a gente já, como já temos essa preparação, nós pensamos, vamos aproveitar.

0: aproveitar e vamos
1: escrever para essa outra, né?
0: Fizemos isso ano passado.
1: Ela é tipo uma Olimpíada Brasileira de Matemática.
0: Isso.
1: Olimpíada Nacional. Brasileira de isso. Matemática. Olha
0: você
1: aí, gente.
0: Tem uma ideia.
1: E aí concorrem alunos da rede pública e da rede particular. Sim. Também, e do fundamental.
0: Da rede pública, estadual, municipal e federal também.
1: E federal também, né?
0: Eles competem, dos institutos, inclusive, com alunos do Instituto Federal. É uma competição muito, muito, muito acirrada. Uhum. Né? Porque na UBMEP, por exemplo, que é uma competição que eu adoro, assim, participo desde 2005 uhum. como treinador.
1: Sim.
0: Eles exploram um determinado conjunto de habilidades, né? Mais a resolução de problemas, né?
1: Sim.
0: Só que
1: a UBMEP também é mais individualizada.
0: Isso,
1: mais individualizada. É, né? Essa agora já trabalha, já coloca o trabalho em equipe.
0: O trabalho em equipe é fundamental. Você conseguir lidar consigo mesmo, né, com a sua ansiedade, mas lidar com os outros.
2: As diferenças, as particularidades de cada um.
0: É preciso saber gerenciar as habilidades de cada um.
1: O gerenciamento de conflitos também, que podem aparecer, né?
0: Isso é importante.
1: É imprescindível, né?
0: Não adianta só ensinar o aluno.
1: Só ser bom em algo.
0: Não adianta ensinar o aluno a resolver o problema. Ele precisa de matemática.
1: O problema, problema da matemática, né?
0: Os problemas que surgem na relação com o outro também, né? E nisso, eu acho que essa competição foi muito feliz, assim, né? A organização.
1: A ideia
0: né? O formato dessa competição.
1: Dela.
0: Mas, assim, para vocês terem uma ideia do feito dos meninos, né? Que é deles, né? Esse mérito.
1: É a entrega deles, né?
0: Isso.
1: Lógico que o treinador, os professores, a família em si faz uma grande diferença também.
0: Isso.
1: Mas o feito dos meninos.
0: O feito dos meninos. Nós, o Tocantins tem uma equipe para o nível alfa, que é o nível que nós competimos. E é o mesmo número de equipes, por exemplo, da Bahia.
1: Uhum. Olha o tamanho da Bahia, o tanto de cidades né, que tem na Bahia.
0: Bahia é muito, muito maior que o Tocantins. Tem uma equipe no nível alfa. O Mato Grosso do Sul, uma equipe
1: Olha
0: também.
1: Aí.
0: Né? Então, assim, é bom que as pessoas tenham a exata noção do feito
1: exato,
0: desses meninos. Né? Então,
1: agora
0: isso.
1: Parece que tem um probleminha, né? E eu vou eu tava conversando aqui nos bastidores, né? O problema ainda está sendo o acesso, gente. Aí é onde a gente vai fazer um chamamento para quem está nos ouvindo e também até para a secretaria do município.
2: Exatamente,
1: do município de educação, porque esses meninos ainda eles estão classificados, mas a participação deles ainda não foi confirmada devido à questão de logística.
0: Assim, nós temos ainda uma questão que está pendente.
1: Um empecilho
2: para levá-los a... Né?
0: Assim, nós ainda não sabemos como nós vamos custear a estadia
1: e as passagens, né? Porque é em São Paulo?
0: Em São Paulo.
1: Na Unicamp,
0: em Campinas,
1: né? Em Campinas, na Unicamp, na sede da Unicamp.
0: Na Unicamp. Esses meninos, eles vão ter uma possibilidade...
1: Gente, Tocantins,
2: e é uma experiência única.
1: Pois
2: né?
1: Tocantins tem 139 municípios. Quantas escolas, né, que entregam o ensino fundamental? Somente uma equipe
2: vai representar.
1: Equipe, tá? Das 139, eu não sei se tem 500 unidades aí escolares, né, do segmento de ensino fundamental, não, né, mas assim, uma equipe aqui do nosso estado, aqui da... Fica até próximo aqui da gente, que é aqui na escola Henrique Talone, aqui na 210, na Arce 24, né? Que é chamado de 210 Sul também. Então é uma única equipe do nosso estado e da região norte do Brasil. Não são todos os estados que têm equipe também, não é, professor?
0: Nessa edição, classificadas para a terceira etapa, nós temos uma equipe do Amazonas e uma do Acre.
1: Olha aí.
0: Só,
1: e o do Tocantins.
0: Isso, do Tocantins. Pra vocês terem uma ideia, o Pará, que é um
1: estado... A imensidão do Pará.
0: Muito maior, muito mais antigo.
1: Maranhão, tamanho do Maranhão.
2: O Maranhão
1: já é Nordeste.
0: O Maranhão tem quatro equipes.
1: Mas já é Nordeste, né? Já engloba a região Nordeste, né?
0: Agora, Pepe, uma coisa que eu queria destacar aqui é o efeito que essa... Chegar à terceira fase, passado...
1: Chegar a essa fase final.
0: A essa fase final que nós conseguimos o ano passado, teve um efeito multiplicador.
1: Pra
0: vocês terem uma ideia, o ano passado nós inscrevemos duas equipes.
1: Sim.
0: E as duas equipes foram para a segunda fase e uma foi para a terceira fase. Esse ano nós já tivemos 14 equipes.
1: Inscritas,
0: Inscritas.
1: Para participar das três fases.
0: Os meninos viram que era possível, né? Viram que era possível. Sim. Então, assim, isso tem um efeito multiplicador muito grande.
2: Acreditar, né?
1: Acreditar.
2: De alguém que acredita neles e, ó, foi alguém da nossa escola.
1: E no alguém...
2: ano passado teve uma equipe também que foi, né, para a terceira fase.
0: Isso, uma equipe.
2: E agora é o segundo ano consecutivo que a escola consegue colocar alunos.
1: A equipe, né? E agora na terceira fase,
2: digamos, na terceira fase.
1: Na final com outros competindo alunos com, aí. Com a competição segue para o nível nacional agora, né?
2: Exatamente, Pepe. Então o desafio aí, agora é o Money.
1: É fazer chegar em São Paulo. Fazer chegar em São Paulo na Unicamp. Na
2: Unicamp.
1: Né? A data da programação lá é em setembro, no começo
0: em
1: de setembro?
0: Os eventos acontecem de 4 a 6 de setembro. Uhum. De 4 a 6.
1: Isso já na Unicamp mesmo.
0: Na Unicamp,
1: né? A expectativa aí, assim, é essa, né,
0: isso,
1: gente?
0: Os meninos vão participar da prova, eles vão participar de algumas palestras, algumas oficinas, e aí tem o evento de premiação já no dia 6, né? A premiação já é no dia 6. Então, assim, para eles vai ser uma oportunidade única. Né?
1: Eu acho que esses meninos já deveriam ser carregados aqui pela cidade em cima do carro de bombeiro, gente.
2: Colocar um trio elétrico na rua.
1: Um trio na rua e colocar os meninos aqui, ó, os meninos do Tocantins que estão classificados para a Olimpíada Brasileira de Matemática e vão para São Paulo e vão entregar o melhor. Então, assim, a gente faz esse apelo agora, né? As nossas autoridades competentes. Minha querida amiga Anice, que é a secretária municipal de educação, né? Já faço o chamamento especial, eu não sei se ela já tem conhecimento dessa,
2: talvez
1: não pode ter chegado ainda até a nossa secretária municipal de educação aqui da capital Palmas, o Anice, é uma turma de uma escola aqui
2: estadual,
1: da capital Palmas, né? De todas as escolas do estado do Tocantins, é uma turma que foi classificada aqui pela escola Henrique Talone, né? Talvez isso ainda não chegou no conhecimento da secretária municipal, até do próprio prefeito também, que é uma pessoa muito aberta, né? Uma pessoa muito antenada quanto a essa questão também de investir no patamar da educação. E a hora é essa, a hora de fomentar, né? O professor acabou de comentar aqui que, né, num primeiro momento participou uma equipe, duas equipes. Esse ano já pintaram 14 equipes, né? Aí, e uma equipe, né,
2: conseguiu passar,
1: tá indo pra final. Tá querendo ir pra final, gente. Tá querendo ir pra final. Agora precisa viabilizar, né? Porque senão a gente vai perder a oportunidade, né? E também jogar um balde de água fria, podemos dizer assim.
2: No sonho desses meninos.
1: No sonho dessas crianças, né, professor?
0: É isso. Seria frustrante, né, pros alunos, depois de todo o esforço que eles fizeram na hora de competir.
1: Na classificatória
0: final,
1: das etapas.
0: É, né? Na verdade, Pepe, essa já é a final.
1: Sim.
2: É a grande final.
0: Então, assim, seria frustrante demais. Né? Então, assim, o ideal é que
1: a prova é lançada por eles da Unicamp. Agora. Eles que vão lançar a problemática para eles resolverem lá, né?
0: O ideal seria que a premiação fosse pelos méritos.
1: Sim.
0: Né?
1: Sim.
0: Seria terrível que a gente ficasse de fora por um outro motivo, que não a competência.
1: Não seja a competência, né?
0: Então, assim.
1: E já foi colocada a prova,
0: apelo,
1: né?
0: Esse é o nosso apelo.
2: E sabe o que é uma das coisas? Porque eu sou a mãe do Matheus, e o Matheus é um desses meninos. O diferencial dessa prova é que ela não trata cálculos. Não é 2 + 2 = 4, não. Ela é prova dissertativa.
1: Exato.
2: É 4. Por quê? Porque foi feito isso, chegou a isso. Então, assim, ela. E são uma questão que leva um dia inteiro eles
1: pra
2: preparando
1: para
2: conseguir,
1: né,
2: resolver. E vão e voltam, e não tá certo. Então, vamos fazer de novo. E aí voltam e pesquisam.
1: E tem que ser os três.
2: É, os três.
1: O consenso dos três. O consenso da equipe, né?
2: Então, assim, é uma prova dissertativa. A gente imagina, se é com consulta já é difícil, essa etapa agora é um pouquinho mais difícil para eles também lá, né, professor?
0: Eles amadurecem muito participando dessa competição. Sabe, a experiência que o adolescente obtém quando entra na universidade, que precisa começar.
1: Esses meninos estão aí na casa de quantos anos
2: 14,
1: agora? De
2: 14,
1: 15 anos, né? De 14 para 15 anos agora.
0: Eles têm feito coisas que a gente só vê quando chega na universidade. Né? Você tem que escrever um texto e colocar a referência. Tudo isso é exigido
1: nessa prova.
2: Nessa prova, a resposta.
1: O porquê daquela resposta ali, né? A referência daquela resposta.
0: Eles podem pesquisar em livros.
1: Sim.
0: Se eles acharem alguma coisa que ajuda, é necessário que eles coloquem as referências. Se eles forem utilizar alguma ferramenta, eles precisam dizer o que foi
1: utilizado. De onde veio, né?
2: Fonte, né?
0: Eles têm dispositivos que impedem que se utilize inteligência artificial. O aluno tem que produzir. Eu acho que é muito bom, sabe?
2: É enriquecedor para cada um.
1: É, Tina e o professor Neto aqui, né? Rodrigo Mota. Desculpa, eu achei o Neto aqui, não sei
2: não,
1: de onde.
2: Tranquilo.
1: Mas é o Rodrigo Mota, professor. É, nesse primeiro momento, tá sendo feita a tentativa de uma vaquinha, né? A tentativa de uma vaquinha para viabilizar a logística desses meninos daqui para São Paulo, para Unicamp, né? A única equipe, volto a dizer, a única equipe do estado do Tocantins classificada para essa Olimpíada Brasileira de Matemática, tá, gente? Faço essa ressalva mais uma vez. O que dá para a gente falar da questão da vaquinha?
2: Tem um link, né? Na escola tem um link, né, professor?
0: No Instagram da escola.
2: No Instagram da escola.
0: Tem um link para essa vaquinha. Eu posso passar a chave Pix, né?
2: Porque isso. O pessoal que puder colaborar também, independente da vaquinha, né, professor?
0: Sim, eu posso falar.
1: Pode falar, fica à vontade.
0: Então, PP, a nossa chave é 62-39-861@vaquinha. Mas não é com QI, é com K.
1: Vaquinha, né?
0: .com.br. Eu vou repetir, 62-39-861@vaquinha com K. .com.br.
1: Tem algum post nas redes sociais, Chino?
0: Tem.
2: Na escola
0: Municipal Henrique Talone.
1: Já me marca agora. Sim, também. Pode me marcar você, também, porque eu já quero repostar. O que a gente tiver na nossa possibilidade, a gente também vai tentar ajudar. Mas, acima de tudo, eu faço um chamamento, né, gente? As autoridades competentes que vamos viabilizar a participação desses jovens, né? A gente tá falando aqui de garotos de 14, 15 anos que estão numa competição nacional. Única equipe do nosso estado do Tocantins. Dentre todas as escolas que oferecem o fundamental ali do sexto ao nono ano. Eles estão nessa categoria de alunos do fundamental, não é isso, professor?
0: Isso mesmo. Agora, e Pepe, só para finalizar, às vezes as pessoas fazem uma doação, mas não sabem exatamente qual é a grandiosidade, o que ele está fomentando. Se quiserem dar uma passada na escola essa semana, para conhecer, o próprio, as autoridades, se quiserem nos fazer uma visita.
1: Sim.
0: Amanhã, pela manhã, nós temos treinamento na escola, 7:30 da manhã até as 9:30 da manhã. É um horário, além das quatro horas que ele tem.
1: Além da sala,
0: isso,
1: né?
0: Isso, além da sala.
1: O extra, né?
0: Eles têm essas 2 horas da manhã e quinta-feira nós temos também de 9:30 da manhã até as 11:30. Pela manhã e à tarde, de 3:30 até as 5:30.
1: Tem todo um cronograma.
0: Eles poderiam estar fazendo outra coisa, poderiam estar
1: ociosos, mexendo no
0: videogame, mas eles vão além do que é necessário, né, o que é suficiente, eles vão na escola para estudar a mais. Eu acho que esse é o papel da escola, esse é o papel, é a contribuição que a gente pode dar para a educação do Tocantins.
2: E o professor Rodrigo é premiado. Os meninos estão em boas mãos, viu?
1: Pois é, uma referência, né? É uma oportunidade ímpar, né, Tina?
2: Exatamente. O ano passado, inclusive, na entrega de medalhas, eu lembro que o professor Paulo falou que a escola que você está, professor, ela é privilegiada porque você consegue incentivar esses alunos e colocá-los em um patamar nacional. Então, obrigada por ajudar nossas crianças aí, viu? E continuar, que ano que vem continue com outras e outras e outras. Parabéns pelo trabalho, que não é fácil.
1: E que os nossos garotos possam chegar, gente, né?
2: Essa agora,
1: né? Eu faço uma ressalva aqui, né? Um chamamento para as autoridades competentes. Eu vou tentar mandar a mensagem para a nossa secretária municipal de educação, né? Vou tentar conseguir o contato, porque é um feito ímpar, né? Literalmente ímpar, né? Porque é só uma equipe.
2: Matematicamente pedagógica.
1: Como é que é?
2: Os pitagóricos.
1: Uma alusão a Pitágoras, né?
2: É isso aí.
1: Mais alguma consideração, né? Acho que fica à vontade, viu, professor Rodrigo? Fica aí à vontade, né? Me marca lá, porque também, às vezes, a gente pode fomentar aí a participação e ajuda das pessoas também, né?
0: Bom, eu quero só agradecer a oportunidade, né? Agradecer a oportunidade de voltar à Unitins, porque eu sou egresso, né? Eu me formei em Araguaína, na Unitins, então...
1: O seu cadastro ali na portaria já está... Tem até o reconhecimento facial.
2: Não tem problema.
0: E assim, é bom a gente voltar e mostrar que...
1: Legal.
0: Aquela formação que a gente recebeu tem tido resultado, né?
2: A semeadura foi boa, já tem sementinhas.
1: Já tem sementes, né? Já tem colheita, podemos dizer assim.
0: E assim, eu quero voltar aqui com os meninos... uma outra ocasião.
2: Sim.
0: Não para ficar pedindo, mas para agradecer.
2: Agradecer, o apoio. Vamos já deixar pré-agendado.
1: No retorno. A porta aqui não tem tramela aqui, né? A porta não tem tramela.
0: Voltar numa outra situação, já para dizer, olha, nós conseguimos.
2: Vai dar certo. A gente tá junto, né, Pepe?
1: É verdade. Vamos abraçar essa causa, né, gente? Abraçar e viabilizar, pelo amor de Deus, hein?
2: É isso mesmo. Através do Pix, vou pegar o Pix, inclusive, depois nas nossas redes sociais, no card.
1: Coloca,
2: pra ficar mais fácil,
1: o que tiver do segmento, você me marca também.
2: Tá bom, marca você.
1: Que a gente vai estar colocando, né? Rede social boa é pra isso. Vamos pegar do lado certo, né? Do lado bem também, né, gente?
2: Verdade.
1: Tem gente que usa a rede social só pra fazer besteira, né? Então, vambora propagar essas coisas boas. É uma oportunidade, como eu falei, matematicamente ímpar.
2: Verdade.
1: É a única equipe do ensino fundamental aqui do Tocantins, classificada para a Olimpíada Brasileira de Matemática. Agora é a gente levar essa turma para lá, né?
2: Exatamente. Professor, muito obrigada mais uma vez. Que a gente já vai conseguir, né? Já tá certo, nós vamos conseguir. Em nome de Jesus.
1: Fé em Deus e vamos para cima, né?
2: Bora. Pepe, por agora são essas as informações. É um abraço para todo mundo. A gente volta amanhã com mais notícias, tá bom?
1: Bacana
2: bom
1: demais.
2: Bom finalzinho de programa aí para você.
1: Obrigado a Tina Santos, obrigado ao professor Rodrigo Mota e seguimos aí nessa expectativa de falar, olha, a turma conseguiu viabilizar esta participação, essa mega participação nessa grande final da Olimpíada Brasileira de Matemática na Unicamp em São Paulo. Única equipe do Tocantins, gente. Música.

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0: São as melhores, hein? São as melhores aqui no Coração Sertanejo. Muito, mas muito boa tarde, muito obrigado pela companhia. Vamos passando por aqui das 5:12, 5:12 na capital, na região. Sempre muito bom ter você na nossa sintonia. 5:12. Boa tarde, obrigado pela sintonia, viu? Marcos Guerra, Marcão, Marcão, conta aí, Marcão, diga aí, boa tarde, ao vivo.
2: Esse aqui é o Marcos Guerra, do Bela Vista, uma lapada.
0: É o Marcos
2: Lapada. Eu sou ouvido de você desde a época do Cumpadre Pimenta, do Paraíso.
0: Pepe, Cumpadre Pimenta. Pepe, Pimenta.
2: Eu vou agora empresário, né? Você é o homem da culinária.
0: Aí, ó.
2: Beleza? É. Eu sabia que você gostava muito do um piauzinho, né? Cabeça gorda.
0: É bom.
2: Um piauzinho de três pintas, que é bem fritinho, assim, crocante. Croc, croc, croc.
0: Croc, croc, croc. Tem aí,
2: farinha,
0: tem.
2: Pimenta, tem aí. Limão, molho tártaro, o que vier.
0: Olha!
2: Rapaz. É, e uma lapada de pinga com bauru. Uhum. É bom demais, pinga, rapaz. É bom demais, tá bom? Cadê o Pedrão? Pedrão,
0: acabou de falar você aí,
2: Pedrão do Porto Nacional.
0: Pedrão.
2: Vai fazer essa operação, não vai pra nós tomar uma cabeça. Uma cabeça amarela, Pedrão? Cadê o negão também no leite derramado?
0: Nós temos que melhorar o Pedrão, hein?
2: Marco Lapada.
0: Valeu.
2: Tchau, felicidade e gratidão por tudo, Pepe.
0: Valeu, garoto.
2: Muito boa, abençoado. E dá muito sussambo. Tchau, tchau.
0: Abraço, meu amigo. Boa terça-feira pra você. Obrigado pela receita aí do piauzinho, assim. Piauzinho três pintas, né? Fritinho. Aí, mas é bom, menino. Foi assim, facinho de acostumar, assim, debaixo da sombra da mangueira. É, agora, aquele negócio da lapada lá de pinga com baru, o negócio deve ser turbinado, hein? Vixe Maria! Acabou que chega arrepia todo. Sulani, Sulani!
3: Acertou!
0: Como
3: acertou? Foi que você acertou?
0: Eu acertei!
3: Que eu gostava da música de Christian Ralph.
0: Aí, ó!
3: Acertou, Pepe do Rádio!
0: Pepe do Rádio! É igual a dona Rita, minha querida Rita. Oi, dona Rita, lá de Porto Nacional também. E todas as Ritas que estão me ouvindo, dona Rita. Aquele abraço. Vamos aqui, vamos comigo aqui, né? Goiano tá em Barrolândia também, ligadão. Meu amigo Goiano, boa tarde, minha potência.
4: Boa tarde, Pepe.
0: Beleza.
4: Tô ligado.
0: Calorão
4: danado, mas tá por cá.
0: Caça a sombra, homem.
4: Vamos remando.
0: É uma sombra, vamos remar. Vamos
4: caçar. Passei pra desejar ótima terça.
0: Opa.
4: Boa semana. Tô ligado por cá.
0: Vambora,
4: bota pra música não, que você tocar isso mesmo.
0: Vamos tocar só trembão aqui.
4: Mas tá tudo bom, graças a Deus.
0: Vambora, na
4: lida. Um abração pra você, ótima terça.
0: Terçou.
4: Tamo junto, viu, David?
0: Sempre.
4: Vamos até amanhã, é nóis.
0: Firme no propósito, né?
4: Vamos na potência, é nóis.
0: Bora na potência aqui, na nossa Unitins. No Coração Sertanejo, hein? Lucília, boa tarde.
5: Oi, Pepe, boa tarde.
0: Opa,
5: Pepe,
0: tô aqui.
5: Gostaria de ouvir a música com o Amado Batista, Carro Velho.
0: Oh,
5: ofereço pra você e pra todos que gostarem da música. Tenha uma ótima tarde, sua Lucília.
0: Será se eu tenho esse Carro Velho com o Amado Batista? Eita, eita. Não tenho com o Amado Batista o Carro Velho. Será se é a mesma música que eu tenho aqui com o Rio Negro e Solimões? É, com o Milionário José Rico? Eu vou arriscar um Rio Negro e Solimões aqui. Vou tocar essa. O Amado Batista já tá bem aqui em cima, já separado pra cantar aqui. Ele vai cantar daqui a pouco Alucinação aqui pra gente, né? Roda boa também. Mas já vou botar essa do Carro Velho que eu achei aqui. Achei com o Rio Negro e Solimões. Vou dibuiar. Dibuiar a moda, minha comadre. Abraço pra você, Lucília. Boa, boa terça-feira, hein? Direto e reto lá em Colinas. Alô, Val Souza, minha potência. Aquele abraço pra você, garoto. Ô, Val Souza. Conta aí, meu guerreiro.
6: Fala, Pepezão do rádio.
0: Alô,
6: Val
0: você.
6: Souza aqui em Colinas.
0: Bem-vindo.
6: Toca uma moda aí pra nós.
0: Bora.
6: O Zezé de Camargo e Luciano, cada volta é um recomeço.
0: Olha, essa tem.
6: A mesma quero oferecer pra minha filha Vanessa e pra todos os ouvintes. Aí ligado no programa Coração Sertanejo.
0: Opa.
6: Valeu, Pepe.
0: Valeu, garoto.
6: Tamo por cá.
0: Tamo por cá. Cuida de lá que eu cuido de cá. Valeu, Val. Separei a moda, já tá ali na fileirinha. De 97 esse modão, né? Cada volta tem um recomeço, hein? Aê, menino. Já fez caboclo apaixonado. Hein? Deixou muita gente apaixonada essa moda, hein? Cada volta tem um recomeço. Modão, hein? E o Jonathan, agora eu vou dar mais um pulo mais adiante, né? Passar por Colinas, rasgar por Araguaína, atravessar o estadão do Tocantins ali pro rumo do Maranhão e chegar em Imperatriz. É o Jonathan. É ele, garoto.
7: Alô, Pepe do Rádio.
0: Alô, você.
7: Tudo junto com a Imperatriz do Maranhão, Pepe.
0: Bem-vindo.
7: De Reino e Rainha. Tudo pra toda essa galera da animação, muito Pepe.
0: Bem, muito bem.
7: Toda minha amiga Lara Patrícia de Santa Teresa do Tocantins, Pepe. Uhum. Tudo de Reino e Rainha, Pepe. Pra oferecer para a minha locutora. Tina Santos, da Onitio CFM, e pra Carla Moreno, e pra Maiana Sabrando, hora da notícia PP.
0: Opa! Vambora! É, vambora trazer moda boa, hein? Vamos trazer moda boa daqui a pouco do Renan Raí pra você também. Vou selecionar uma chique dele por aqui. Tá bom, Jonathan? No Estradão, meus amigos tropeiros da fé, rapaz, aqui, a turma daqui no Estradão. Etinho, meu amigo Etinho falando aqui com a gente. Eles estão aí na Romaria, né, de tropa, né, rumo ao Senhor do Bonfim. Meu parceiro Etinho me atualiza aqui, onde é que estão, por onde estão, meu jovem?
8: Boa tarde, Pepe.
0: Boa tarde. Ouvintes.
8: Satisfação imensa, Pepe.
0: Opa, estamos aqui.
8: Parabéns pelo programa.
0: Vamos lá, garoto.
8: Passando aqui só para...
0: Atualizar aqui.
8: Da notícia dos tropeiros da fé de Palmas Tocantins.
0: Estão por onde?
8: Rumo ao Senhor do Bonfim.
0: Ó. Oh.
8: Hoje os tropeiros se encontram em Cangas.
0: Cangas? Né? Ah,
8: já no Santa quinto
0: Rosa.
8: Dia de tropeada.
0: Ó, oh, lá na região de Santa
8: Nesse
0: Rosa.
8: Nesse momento eles estão fazendo um donativo, né, de cesta básica.
0: Ah, legal.
8: De alguns
0: legal.
8: Pertences, né?
0: Uhum.
8: Para aquelas pessoas mais necessitadas de kits escolares.
0: Uhum.
8: Enfim. E eu estou indo para lá,
0: uhum.
8: né? Porque eu fui no primeiro dia,
0: uhum.
8: passei uns dois dias com ele, retornei devido a umas agendas para cumprir aqui
0: correr
8: na nossa
0: aqui,
8: capital.
0: Correr por
8: mas
0: cá.
8: Já estou aqui passando próximo a Porto Nacional.
0: Uhum.
8: Rumo às Cangas
0: uhum.
8: e de lá
0: aí
8: só volto sexta-feira após agradecer no altar, né? No santuário Senhor do Bonfim.
0: A chegada
8: por
0: lá
8: tudo
0: da
8: que
0: da
8: tem
0: tropeada.
8: Proposto nas nossas vidas.
0: Coisa boa.
8: Um abraço, meu amigo, que Deus abençoe.
0: Abençoe você e abençoe os nossos tropeiros, alô Cangas, né? Os tropeiros da fé, rapaz, a turma vai na tropeada aí, como falou o parceiro Etinho, nosso parceiro Etinho Nordeste, aí o pessoal tá chegando lá em Cangas, né? Na região de Cangas, aí no município já de Santa Rosa, né? É, eles têm a rota, né? Essa rota deve ser bem interessante, hein? Será que dá pra ir de bicicleta, né? Ó, vai que depois dá pra fazer uma rota de bike também, né? É um caminho da fé, é bem interessante, são... Vamos dar uns 200 e pouco. É, tem um amigo nosso, o Danilo Curado também, rapaz. É, meu parceiro Danilo Curado tá na estrada. Ele saiu, se não me engano, foi ontem ou foi antes de ontem que ele saiu aqui de Palmas. Meu parceirão Danilo Curado, grande garoto. Ele falou algo muito interessante. Eu acompanho ele no Instagram, né? É no arroba Danilo Curado, tá, gente? Danilo Curado tá na... Tá, ele não é montado, não. Ele é de pé mesmo, É no SP2, como a gente gosta de falar. Ele tá na estrada aí, viu? Tá na estrada, saiu aqui de Palmas, rumo ao Senhor do Bonfim, né? Ele já fez outra vez, né? É bem assim, tem que ter bem montada a estratégia, o suporte também. Tem um horário que dá pra fazer a caminhada, né? Porque não, tem um horário que não dá. Durante o dia não tem como fazer a caminhada, né, gente? Tem uns horários que, assim, da agora em diante já dá pra seguir. Muita gente, inclusive, né, que faz lá o trajeto de natividade até o santuário, né, muita gente começa nesse horário ali, no entardecer, para pegar boa parte do trajeto à noite também. É legal, esse horário é bom também de fazer, mas assim, o meu preferido mesmo é o da madrugada. É, se for falar de horário, de temperatura, para sair de natividade, eu prefiro sair às 3 horas da manhã. Saem 3 horas da manhã de natividade, dependendo ali do seu ritmo, se você continuar, for num ritmo contínuo, né, numa caminhada boa, você consegue fazer ali em 4 horas, vamos colocar 4 horas e pouco. A média boa, quando você caminha numa balada boa, numa caminhada mais, assim, mais bem intensa mesmo, não é correndo, tá? Mas é você conseguir caminhar 1 quilômetro a cada 10 minutos, então seriam 6 quilômetros por hora, né? Lá são 23,5, mas você tem que ter pausazinha, você às vezes tem a pausa pra ir lá no banheiro, no matagal, né? Fazer um xixi ali, né? Às vezes para também pra pegar uma água, pegar um suco, um energético, alguma coisa assim, uma barrinha de cereal também, hein? É interessante, para você fazer caminhando, tem que ter isso ou na mochila ou no carro de apoio, né? Tem que ter isso na mochila. O legal, assim, se você for com a mochila, né, você vai carregar um peso a mais, o diferencial. Se você for com carro de apoio, a pessoa pode ir ali parando a cada três, quatro quilômetros, que dá pra fazer legal, né? Pra você tomar água, às vezes pra comer um lanchinho rápido ali, porque o lanche você pega, vai mastigando ali e vai caminhando, né? Mas o horário legal mesmo, né? Da agora em diante, é bacana, é, né? Já fui nesse horário também, né? Eu tava até caminhando, né? Acho que na verdade nós saímos de Natividade às 4:30 da tarde, né? Mas saímos lá do centro da igreja central aí de Natividade, que aumentou a quilometragem, né? De lá até na rotatória de saída lá no posto em Natividade, aí dá mais acho que dá 1,5 quilômetros a mais, então vai para 25 quilômetros a caminhada, né? Mas é bacana, você, assim, ainda mais se tratando de muita gente fazer a caminhada por uma devoção, pela questão da fé, pelo fortalecimento da fé, é muito legal quando você sai de um símbolo, né? Porque aquela igreja matriz de Natividade também é muito bonita e a história é de longa data. E aí você sai também ali do lado da ruína da Nossa Senhora dos Pretos e pega a estrada, né? Fé em Deus e perna para que te quero, né? Lógico que já tem uma elevação diferenciada até você conseguir chegar lá no alto, onde você começa na rodovia, né? Mas, né, em se tratando de fé, tem uma hora que vai doer, né? Tem uma hora que vai incomodar, o corpo vai caçar meio de incomodar, mas aí você tem que ir ali fazendo a sua oração, a sua devoção, a sua reverência, e a coisa vai fluindo, vai acontecendo. Inclusive, acho que meu amigo Misael, do Rota do Som, tava lá, ele foi nessa madrugada, né? Fez a madrugada, nem me avisou que eu teria ido com ele também, mas ele fez a caminhada também, fez a rota lá de Natividade até lá o Santuário do Senhor do Bonfim. Assim, é, tem um momento da caminhada, quando você vai para fazer essa caminhada só de Natividade até o Senhor do Bonfim, né? O bacana da madrugada pro dia amanhecendo é que você vai vendo o alvorecer, a temperatura tá bem agradável, você leva ali um sinalizador, alguma coisa para sinalizar, porque você vai também na beira da pista. E, né, na hora de chegar, tem que, como se diz, pedir um pouco a mais de fé. Porque tem hora que vai doer pode doer o joelho, pode doer o calcanhar, pode doer a panturrilha. Mas quando já chega ali, né, você termina de subir a serra, que falta ali mais uns 2 para 3 quilômetros, aí o restante tem hora que você vai no empurrão da fé. É, no empurrão da fé, né? Ou vai preparado ou preparado, ou então, né, tem que chamar a fé também para participar e aí ativar o modo devoto, né? William Santana de Almeida tá aqui, tá ligado com a gente, né, William? Sempre antenado sempre aqui, né?
9: Bom dia, Pepe do Rádio, aqui quem fala é o William.
0: Bem-vindo.
9: Estou aqui de Foz ao Paraguai, ouvindo a Unitins FM.
0: Olha aí,
9: pedir uma música aí, tá ruim, mas tá bom.
0: Hã? Gilberto e Gilmar?
9: É, eu gostaria de oferecer lá pra minha mãe na Isla, no São Francisco, município de Ipueiras, pra Luiz Corró, para Mauri, lá no Radiador Tocantins, pra minha irmã Adriana,
0: oh,
9: pra minha comadre Marlene, meu compadre José Nildo, pra minha comadre Dedé, lá na Chaga Nossa Senhora Santana, em Porto Nacional, para Rosa e Rude, para Pé de Manga, no Imperial, e para todos os ouvintes da Unitins FM.
0: Valeu, garoto, ele tá lá, ó, tá lá na tríplice fronteira, né? É, Foz do Iguaçu, lá é Paraguai, Argentina e Brasil, lá na região de Foz do Iguaçu também, tem essa questão da tríplice fronteira, né? É meio chatinho de falar, né? Tríplice fronteira, é a interpretação tem que ser bem mais bem tríplice fronteira. Se for para falar tríplice, né? pode dar uma embolada, né? Mas é tríplice fronteira. Bom demais, hein? 5:26.
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0: Da Tríplice. Qualidade pra você. Chama. São tantas coisas, hein? Ah, moda bonita da Roberta Miranda, hein? Zé Nilson. Aquele abraço, galera da Jucetins também. Abração pra turma toda aí. Valeu, Zé Nilson.

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1: Oh, Coração Sertanejo, velho, que derrama moda boa, hein? É, a gente bota só moda boa, só moda de qualidade aqui no Coração Sertanejo, ao vivo. Às 5h41, eu pensei que era 5h21, mas olhei ali, tá o 4, né? 5h41, Pepe. Rapaz, deixa eu ver o alô da turma aqui. Meu Deus do céu. Maria de Nazaré, felicidades aqui pra ela. Obrigado, obrigado, obrigado pela companhia. É, o beijo do adeus, Josenir Lopes, é o trio Parada Dura, hein? Já vou deixar ali, né? É, beijo do adeus, né? Rapaz, essa é boa também. O beijo do adeus. Mas será se eu não tenho com o trio Parada Dura? Eu vou dar uma olhada ali, mas achei aqui com João Mineiro e Marciano. Mas eu acho que eu tenho com o trio Parada Dura. Tem que olhar lá na pasta deles ali, viu? Joseni, abraços aí pra você. Obrigado pela companhia. Deixa eu escutar aqui. É, meu amigo Mauro, da comunidade São Pedro, Aureni 4. Alô, alô, alô, Maurão. E aí?
2: Boa tarde, PP do Rádio.
1: Boa tarde.
2: Quem fala é Mauro, da comunidade São Pedro, do Aureni 4. Passando aqui pra pedir uma música aí com o trio Parada Dura, Motorista do Amor.
1: Ó.
2: Ofereço aí para meu amigo Sodés, na Serra de Taquaruçu, para meu amigo Elias Baiano, em Porto Nacional, é Chico do Detran, na hora em um. Valeu, Pepe.
1: Um abraço, eu vou ver se eu localizo essa da moda do Motorista do Amor, né? O beijo do adeus eu não localizei com o trio Parada Dura, mas localizei com o João Mineiro Marciano, tá? A moda é a mesma, né? Só muda a interpretação aí do artista, né? Mas a gente consegue trazer daqui a pouquinho, tá, Joseni? Maurão, eu vou atrás pra ver se eu tenho essa do Motorista do Amor lá no trio, tá? Vamos conferir! Meu parceiro Lucivan segue acelerado, segue embalado aí, ligado aqui no Coração Sertanejo. Às 5h43, reloginho vai marcando aí, a gente vai confirmando. Fabinho já tá cuidando ali no espetinho, né, Fabinho? Belezinha, Fabinho. Aquele abraço, garoto. Obrigado pela companhia na qualidade, hein? Simbora. O Pedro Cruz, alô, Pedrão. Estamos aqui na Fazenda Najá, grudado e escutando aí, viu? Só tem moda boa, né, Pepe? Depois, se tiver como chapeludo, acho que dá pra gente colocar lá na sequência final, mas vai dar certo, hein? Um abraço, Pedro Cruz. Todos da Fazenda Najá também, aquele abraço aí, viu? O Célio Cardoso tá aqui. Fala, meu amigo Pepe, Célio. É, quero colo, acho que é o Leonardo, né? É, deixa eu ver aqui rapidinho. Quero colo, né? Aí é o Leonardo mesmo, hein? Já consegui ajeitar ela. Vou organizar pra daqui a pouco a gente tocar ela aqui, tá? Já vamos separando por aqui, amigão. Tá por aqui, viu, Célio? Célio Cardoso em Taquaruçu. Chama, papai. É, rapaz. Muito bem, cadê? Iago Oliveira, curtindo sempre as melhores modas aí, né? Abraço pra você, Léo Vieira, Tina Santos, né? Carla Moreno também, abraço pra essa turma toda. Tá todo mundo aí na escuta, na companhia. DJ Iago Oliveira também ligado aqui no Coração Sertanejo, onde toca sempre as melhores modas, hein, Pepe? Só as selecionadas, só as boas aqui, daquele jeitão, daquele modelo. DJ Iago lá na 806. Obrigado, minha amiga Célia. Não sei, eu acho que ela tá pro Senhor do Bonfim. Não sei se ela já pegou o estradão, né, Célia? Abraços aí pra você, minha amiga. Obrigado, hein? É, Eurípides, direto de Paraíso, na qualidade. Deixa eu abraçar em Paraíso também, seu Tiãozinho, dona Dalci, toda a família lá da Pamonharia Paraíso também, né? Alô, Tiãozinho! Abraço pra você, dona Dalci, obrigado pela companhia, a todos os familiares, todos os amigos aí da região. Abraçar também meu parceiro Jair lá do Estrela da Alva Leilões, sabadão dia 15, mais um mega leilão especial aí no Estrela da Alva Leilões, Paraíso, na qualidade máxima. Fala comigo, Eurípides.
3: Boa tarde, Pepe.
1: Boa tarde, meu garoto.
3: Como é que tá aí, Pepe? Tá tudo bom?
1: Bora.
3: Só o calor tá assim, meio diferente,
1: né? Tá diferente,
3: aí,
1: né?
3: Eu ouvi falar que deu uma chuva aí ontem.
1: Chuviscou ontem, rapaz. É como diz.
3: É, Pepe, passou uma musiquinha aí pra nós aí.
1: Chuviscou.
3: Mano Moreira,
1: O Rio Negro de Solimões?
3: Rio Negro de Solimões.
1: É do Chapeludo.
3: Chapeludo, falou, fico com Deus, tchau.
1: Já estão com ela separada, ela vai logo mais, ela vai logo mais aqui. Aquele abraço pra você, garotinho, Vitor Uchoa, diretamente de Itacoaruçu, ligado, ligado, antenado sempre, né, Vitor? Abraços aí pra você, garoto. Boa, boa terça-feira, sim, bora, meu filho, bora, cuida, cuida que tá de tarde, viu? Cuida aí, um abraço a todos da Fazenda Pontal, lá em Ponte Alta, vai ter um movimento lá dia 11 de setembro, né? É um Tom e Bigode lá, um Tom e Bigode lá em a turma. Na Fazenda Pontal, aí no município de Ponte Alta. Já mandei um vídeo pra lá. Já esparramando aí na região. Gente convidando aí pro movimento aí na Fazenda Pontal, no município de Ponte Alta. Lá, o Antônio Bigode lá e a comitiva lá, viu? Ivanete Lacerda. Oi.
4: Pepe, boa tarde.
1: Boa tarde pra
4: você.
1: Você
4: a música do Barquinho de Ouro?
1: A Barquinha? Vambora? Vamos botar uma barquinha pra animar a turma aqui, né? Pra animar a turma aqui no coração sertanejo, hein? Pepe, pensa no trembão, hein? Estamos juntos, a turma da Jucetins também na companhia do Coração Sertanejo. Zé Caipira, ligado, ligado, ligado, ligado. Tô na tocaia, tô aqui na audiência. Coisa boa, meu garoto. Raquel Souza, oi, Raquel. Boa tarde pra você, obrigado aí pela companhia. Ela disse que mandou mais cedo, levou uma foto, um pé de cuscuz, né? Pé de cuscuz é o pé de pé nessa época, né? Fica amarelinho, amarelinho, né? Bonito, né? É, tem uma foto aqui, falou que é no fundo do quintal, um privilégio, hein? Ave Maria, deixa esse negócio aí, vambora cuidar, vambora cuidar. Abraços aí pra você, tá bom, Raquel? Obrigado aí pela companhia. Cadê a Solange, tá aqui, Aureni 2, ligado aqui no programa, puro entretenimento. Bora entreter, bora fazer passar aí mais uma tarde, né, Solange? Abraço carinhoso pra você, obrigado pela companhia também, né? Meu querido Josafá Machado, vai ter o bingão lá, o bingão dele é no dia 5/9, né? 5/9 aí no Taquaruçu Grande, na chácara do Zé do Bode, aí no parceiro, né? Um bingo em prol da cirurgia do Gerson Machado, aí da região do Taquaruçu Grande, né? Vai ser no Zé do Bode aí, na chácara, dia 5/9, a partir das 20 horas, é 8 da noite, né? É à noite, vai ser à noite aí o movimento. Na qualidade, Chapeuzinho.
5: Boa tarde, Pepe do Rádio.
1: Boa tarde, arrocha aí.
5: Cabra bom, valeu.
1: Cabra bom.
5: Locutorzão apaixonado, vixe.
1: Uma alusão pro, cuida.
5: Pra Sulani, pro Jojo.
1: Ó.
5: E pra Sobe e Desce pra Maria Carneiro.
1: Ó.
5: O seu Mauro lá do Arane 4. Uhum. O Ribuliço. Baixinho da rede.
1: Ribuliço.
5: E pra todo esse povo bom.
1: Sim, senhor.
5: E a música é com os Garganta de Ouro, o Milionário José Rico.
1: Ó.
5: Fique quieto, coração. Ofereço pra todo esse povo bom. Aquela menina lá. Do como é que é o nome de lá, rapaz, do lugar? É lá no país estrangeiro que ela fica, mas eu esqueço o nome
1: de
5: do lugar.
1: Portugal? A Jane?
5: Aquela menina lá de Portugal.
1: A Jane?
5: Fez pra ela também. Acho que ela ainda tá por aqui assim, ainda não foi embora não.
1: A Jane acho que vai fica semana que vem.
5: Povo, pra aquela turminha lá de cima da serra do Taquaruçu, aquele povo bom de lá, rapaz, e pra todo mundo. Valeu, caboclo bom.
1: Bora botando coisa boa no pé do eito aqui, viu, meu amigo? Meu bom amigo Otacílio, chapéuzinho vermelho. Ele falou que tem um chapéuzinho amarelo agora. Eita danada, a turma tá pintando o chapéu aí, hein? Bora cuidando desse chapéu aí, rapaz. Paulo Oliveira.
6: Tem pé do rádio na qualidade.
1: Opa.
6: Ligado no programa.
1: É, tô aqui.
6: Estamos por cá.
1: Ó.
6: Gostaria de ouvir uma música aí do João Carreiro. Qualquer um do Tião.
1: Estamos
6: por cá, meu amigo, velho. Nós somos, mas não
1: desaparece,
6: não.
1: Bora, não desaparece, não.
6: Valeu, PP.
1: Bora aqui.
6: Paulo Oliveira.
1: Ah, muito bem. O Paulo Oliveira tá aqui, Paulão. Tá aqui na qualidade comigo, viu? Eu já vou separando, ela vai na nossa sequência final, mas tá separado uma do Tião Carreiro e Pardinho ali pra gente, né? Minha querida Mari Carvalho botou uma moça forrozeira aqui. Vixe, Maria, a mulher tá animada no forró aqui. Eu vou aplaudir, viu, Mari? Abraços aí pra você, obrigado pela companhia e bora, né? Aí, ó, mega inauguração da Rota do Jalapão, rapaz. É o 5/9, vai ter lá na Barra da Aroeira, é o Cleiton Pires que vai estar na animação aí na Rota do Jalapão, hein? Bom demais, Cleiton Pires, forrozeiro bom. Pensa numa pressão no forró. É, 5/9. Abraço aí pra turma da Barra. 17h50, Guiú.
7: Cuida, Pepe.
1: Cuida, tô cuidando.
7: Aqui, parceiro. Tô cuidando. Cá, Pepe. Guiuzinho da qualidade dentro do parque.
1: Opa.
7: No Morro da Aranha.
1: Simbora, meu garoto.
7: Que seja uma terça-feira abençoada, cheia de bênção pra você e sua família. Pepe.
1: Beleza. Bota aquele modão pra você
7: chama
1: também.
7: Essa galera pra sambar e dançar aí.
1: Dançar e animar esse negócio
7: até
1: aqui.
7: Até escurecer.
1: Vambora,
7: bota escurecer. Bota no 12, Pepe.
1: Bota,
7: deixa. Por cá, Pepe. Um abraço, o Guiuzinho da qualidade dentro do parque. Morro da Aranha.
1: Valeu demais, Guiú. Abraço pra você. Você sabe que eu não tenho dó de tocar moda, forró, animar o povo, botar pra animar a turma aqui. É, como a Solange falou, é puro entretenimento aqui, esse coração sertanejo. A gente vem aqui pra desenrolar o processo aqui, viu? Aqui não tem burocracia, não, e nem burrocracia, viu? A gente desenrola é ao vivo aqui. Célia Maria, boa tarde!
8: Boa tarde, bebê. Deus continue te abençoando sempre.
1: Bora, minha amiga!
8: Se possível, gostaria de ouvir a música Mesa 14.
1: Oh.
8: Ofereço para todos os clientes e amigos da sorveteria Rote 66 em Itaquaruçu e pro meu genro Dodô, lá na Agrotins. Dodô e família.
1: Dodô e família?
8: Um abraço.
1: Abraço pra você e pra turma toda aí também na nossa companhia em Itaquaruçu. Obrigado, querida Célia Maria. Nosso abraço carinhoso pra vocês aí, viu? Deixa eu trazer mais uma moda e depois a gente já volta aqui pras considerações, né? Já estamos chegando na reta final. Nem passa voada, embalada aqui o negócio, hein? Meu amigo Silvão, um abraço pra ele também, tá na região do São João, né? São João 1, São João 2. Galera curtindo demais aí o nosso coração sertanejo. Obrigado pela companhia. Misael na Rota do Som. Abração, meu amigo Egli, cowboy do Chapéu Preto. Meu parceiro Jonathan, o grande Jonathan também. A Iranete, o Evilson também, rapaz, lá em cima da serra. Pega esse modão aí, turma.
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0: 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Bora, bicho perigoso.
1: Eita, bora, bora, que tá chegando a hora de ir embora. É, tá chegando a hora da gente fechar a meta aqui no Coração Sertanejo, hein? Ana Rosa Galvão, né? É, ela mandou uma foto aqui do card dos meninos que infelizmente acabaram perdendo suas vidas aí naquele acidente que eu até comentei ontem aqui sobre a questão desse acidente e dos cuidados também que a gente, né, tem que ter aí ao pegar a estrada, viu, gente? É, alguns comentários falam que o motorista acabou, né, devido ao sono, acabou cochilando um pouco no volante e perdeu o controle. Não sei se é essa a real situação, mas pode acontecer, pode ter acontecido nesse caso e pode acontecer, né, com quem às vezes fica insistindo em continuar na estrada com sono, né? O tal do sono, às vezes, é aquilo que eu falo, um piscar de olho ali, aquele cochilinho de 3 segundos, de 5 segundos, ele pode te tirar da estrada e pode realmente complicar a situação. Por isso, esses tempos atrás, nessas minhas andanças aí pelo estado, a gente tava para retornar para Palmas, o evento tinha terminado um pouco tarde, e aí tinha uma senhora que vinha também na comitiva, e ela falou: não, nós temos que ir embora porque temos que chegar lá e eu tenho que chegar hoje e não sei o que. Eu falei: olha, primeiro lugar, a senhora já, assim, a senhora não tá pegando uma carona aqui com a equipe, né? Tá pegando uma carona com a equipe e pra gente chegar bem até o nosso destino, quem tem que tá bem acima de tudo é quem tá no volante, né? Aí, mas graças a Deus que o motorista tava tranquilo, falou: não, Pepe, eu tô bem, entendeu? Mas eu, assim, primeiro ponto, quando eu vou pegar a estrada, principalmente de volta pra casa, nesses retornos de casa, a primeira pessoa que eu converso para saber se tá tudo certo, se tá tudo bem, é com o motorista que tem a missão de conduzir, né, o carro, né? Porque o sono, gente, quando ele bota para pegar, né, se você tiver na estrada, para, né? Dá uma lavada no rosto, para ali, dá uma esticadinha. Talvez ali aqueles 3-5 minutinhos que você perde fazendo essa parada pode te livrar de uma situação muito mais complicada. E sem falar de outros cuidados, né? De outros cuidados que a gente tem que ter ao pegar principalmente, né, a estrada nessas viagens mais longas. E olha, muitas vezes, né, o acidente gosta de acontecer perto do destino que você está indo. Por quê? Você vai cansado ali, já está no estado de exaustão às vezes, e você quer falar: não, mas eu tenho que chegar, tá só 200 quilômetros, eu vou ter que chegar, né? E aí, assim, em algumas situações, né, já aconteceram desta maneira, né? E às vezes a pessoa está, é uma viagem de 2.000 quilômetros, às vezes a 200 quilômetros, 100 quilômetros, acontece às vezes um problema, né? Por isso é que se bater o cansaço na estrada, tem que respeitar o recado do corpo, né? Todos com Deus, muito obrigado pela sua companhia. Amanhã, com fé em Deus, estaremos aqui no pé do eito, no pé da missão, para levar alegria, diversão e tocar muita moda bonita. Vem aí a nossa sequência final, caprichadíssima, como sempre.
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1: Bora cuidando, cuida daí que eu vou cuidando por cá. É daquele modelo, né? Eu não sou dono do mundo, mas sou filho do dono. E desejo pra você o dobro daquilo que você me deseja. Abração carinhoso e continue ligado aqui na Unitins FM.

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2: Uma startup nascida no Tocantins acaba de alcançar um feito que coloca o estado no radar da inovação nacional. A Nexo venceu uma premiação realizada durante o Web Summit Rio 2026, um dos maiores eventos de tecnologia e empreendedorismo do mundo, que ocorreu no Rio de Janeiro. Com o reconhecimento, a empresa também garantiu uma experiência de imersão no Vale do Silício, nos Estados Unidos, considerado o principal polo global de inovação. A iniciativa começou por meio de uma disciplina da faculdade, com o objetivo de solucionar desafios do mercado de trabalho. A partir disso, se desenvolveu a plataforma, com o objetivo de impulsionar a carreira de desenvolvedores e conectar eles a recrutadores e empresas do ramo.
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4: Cerca de 7 em cada 10 benefícios pagos mensalmente pelo INSS são aposentadorias. Na aposentadoria por idade, a idade mínima é de 65 anos para homens e 62 para mulheres. Também é necessário ter, em regra, pelo menos 180 meses de contribuição, o equivalente a 15 anos. A reforma da Previdência alterou as regras e criou critérios de transição para quem já contribuía antes de 2019. O pedido de aposentadoria pode ser feito pelo aplicativo ou site Meu INSS ou pela Central 135. Durante o processo, o segurado deve conferir os vínculos e contribuições registrados no Cadastro Nacional de Informações Sociais, o CNIS. Caso haja informações incorretas ou períodos de trabalho ausentes, é possível solicitar a correção e anexar documentos comprobatórios. Quem tiver interesse pode usar o Meu INSS para simular quanto tempo falta para ter direito ao benefício. Antônio Neves para a Unitins FM.
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5: Ok, de volta, queridos e queridas. Olha eu aqui, Jota Júnior, nessa bela noite. Tudo bem? Vamos lá? Tá tudo certo?
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5: Com muito carinho, hein? 76 em Palmas. Então, boa noite.
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5: Muito bem, que maravilha, gente. Hoje dia 11, né? Hoje dia 11, aí do mês de agosto. Boa noite pra você. 7:07 agora na Capital Palmas. Obrigado pelo carinho, você que nos acompanha, né? Que já tá ligado aqui na Unitins, no programa Toca aí com Jota Júnior. Você que acompanhou o PP do rádio aí no Coração Sertanejo, bacaninha, né? Vamos lá. Só que hoje, olha, gente, aqui estou com aquele espírito, sabe de quê? Olha, de tristeza, né? Na Venezuela, muitos estão acompanhando aí pelas redes sociais, pela TV, pelo rádio também, aquele terremoto que teve na Venezuela, né? Gente, que situação difícil, muita gente ainda soterrado, muita gente perderam, né, suas vidas. E aqui a gente, aqui eu te peço, né, você que é ouvinte, você que tem um coração bacana, vamos orar por aquelas pessoas, gente, que realmente estão precisando bastante de oração. Outra coisa a gente não pode fazer, né, infelizmente, mas se você fizer isso, orar por aquelas pessoas, eu sei que vai ser muito importante, eu tenho certeza absoluta. E hoje lembra o quê? Hoje lembra aqui o dia 11, lembra o dia do estudante. Olha que bacana, a todos os estudantes da nossa capital, né, do nosso Tocantins, do Brasil, parabéns, viu, gente? Ó, cabeça erguida, pensamento positivo, vamos em frente, tá bom, rapaziadinha? Você que tá aí na escola, tá estudando, você que tá fazendo faculdade, tá no médio, tá no superior, tá na faculdade, vamos juntos, que tudo vai dar certo, eu tenho certeza, porque, olha, com a aprendizagem, você vai longe, né? Você aprende muito, com certeza.

Olha, simplesmente essa é a Tune Teens. Temperatura em Palmas agora 32 graus. Vamos ouvir a Bia Ferreira. Já já tem participação, tá bom? Pelo 999156234. Unitins, sempre com você.

0: o som do de Hugo e Vitor Hugo, errado, triplo, ó, vida, ainda, Bia Ferreira, Faminta.
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0: Deixa eu mandar um abraço pro Vilonei, que tá com a gente também em Taguatinga, né, Vilonei? Já vou trazer o áudio do Vilonei aqui, deixa eu trazer a participação do meu querido João. Oi, João, João Antônio, né, João? Boa noite.
2: Boa noite, meu prezado.
0: Como é que tá você, queridão?
2: Pra você.
0: Obrigado, João.
2: Tá? Eu não perco o programa seu, né? Aliás, de ninguém. Meu rádio é 24 horas no ar.
0: Ó, que maravilha.
2: Se você quiser tocar pra mim...
0: Ah, qual a música?
2: Balada número 7, com Moacir Franco.
0: Vamos dar um jeito aqui, tá bom? Vamos dar um jeitinho, viu, João? Boa noite, obrigado. Vilonei também vai falar com o Jota, né, Vilonei? Vou trazer o Vilonei hoje pra dar uma lua aqui pra galera.
3: Boa noite. Toca aí com meu amigo Jota. Vem aí, meu caro, felicidade.
0: Diga, Vilonei, boa noite, obrigado. Fala, pela participação, tá bom?
3: Serena. Deus e o Jota junto a você, Pepe do
0: Rádio. Obrigado, Pepe, toda a galera aqui da Unitins, né, ouvi lá.
3: Fala, meu
0: valeu.
3: Sacode mais, Jota, de Roberta Miranda.
0: Roberta Miranda, né? O Vilonei adora a Roberta Miranda.
3: Então, valeu, meu rei.
0: Vou trazer pra você daqui a pouquinho, segura aí. Deixa eu mandar um abraço também aqui, participou a minha querida Laurice, né? Ela está no, na fazenda município de Tocantins. Ela falou que não está conseguindo capturar o som da rádio aí. Eu não sei, de repente, o que, que aconteceu com o teu radinho, o Laurice. Mas, ó, eu te mandei o link da rádio, você pode ouvir pela internet. Eu não sei se a TV chega aí. É o 13.2, tá bom? Um abraço, boa noite, obrigado pelo carinho. Você e todos aí na fazenda. Ela falou, em uma fazenda, né? Município de Tocantins. Evinha, boa noite pra você, obrigado pelo carinho. Também ouvindo a gente aqui, meu querido Alan Marques também tá na rodagem. Alan, boa noite, Alan. Fala comigo então, vai.
4: Boa noite, meu amigo Jota Júnior. Eu, Alan Marques.
0: Seja bem-vindo, Alan. Tá na rodagem?
4: Mais boa noite. Vamos, terçou.
0: É isso aí, meu irmão. Terça-feira, maravilhosa.
4: Aí, meu amigo Jota Júnior. Metade da metade, limão com mel.
0: Opa, vamos atrás.
4: Muito bonita, tá bom?
0: Valeu, garotinho.
4: Com Deus, um abraço. Ótimo.
0: Obrigado, amém. Também você, tá? Olha, vamos trazer uma canção aqui que o Antônio pediu. Vamos trazer essa aqui, ó. 1900, antigamente. Vamos matar saudades, então, né? Moacir Franco. Balada número 7.

0: Formation Society, a música Honey, ainda balada número 7 com Moacir Franco aqui no som da Sunitins FM.
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0: Legal demais ter você do nosso ladinho. Ó, daqui a pouquinho tem aquela mensagem linda, é uma mensagem pra gente refletir, refletir sobre as coisas boas da vida, sobre fazer o bem também, né? Já, já. Mandar um abraço aqui pra Evinha, na sintonia da Evinha, valeu. O Guiú também, alô Guiú, tô por cá, né Jota? Conta aí Guiú, o que que você tá contando hoje Guiuzinho? Cadê o Guiú? Deixa eu trazer o Guiú pra falar com a gente aqui no nosso programa.
2: Tá bacana, Jota Júnior, tamo por cá. Chama de música boa, Jota.
0: Chama.
2: Essa galera que tá na serra.
0: Na hora, meu irmãozinho, vamos mandar aí as melhores.
2: Na qualidade dentro do parque, do Morro da Aranha.
0: Valeu.
2: Só curtindo as melhores com ele, Jota Júnior, no Toca Aí. Na terça-feira, de bem com a vida.
0: Ô, Guiú, felicidade, meu irmão.
2: Cuida que eu tô cuidando daqui.
0: Cuida. Já jantou, Guiú? O Guiú janta só de noite, né? Quando ele chega, vai fazer a comida, né? Vai fazer o mexido, né, Guiú? Que bacana. Olha aqui, quem tá com a gente também. Eu mandei um abraço já pra ela. Ah, Ana Flávia chegou aqui, ela quer ouvir Tom Jobim, Vinícius de Moraes, daqui a pouquinho. Tá bom? Segura aí. O Machado também tá ouvindo o nosso programaço. Oi, Machado, tô por cá, Jota Júnior, na escuta do Toca Aí. Quem mais chegou aqui? Ah, Macileide, em Lagoa do Tocantins, tá ouvindo o nosso programa, né? Ô, oh, boa noite, Jota Júnior. Quero pedir uma música do Amado Batista, qualquer uma dele. Quero oferecer pra minha mãe, pro meu pai, meus irmãos e também pros meus filhos que estão sempre acompanhando a Unitins FM. Segura aí, já já, viu? Macileide. Ó, oh, vou trazer a Roberta Miranda. Na sequência tem o som do meu querido Alan Marques, que é Limão com Mel, metade da metade. E a gente vai tocando aqui, atendendo todo mundo com o maior carinho nessa bela noite de terça-feira. E daqui a pouquinho tem aquela mensagem pra gente refletir no nosso programa. 7:26. Boa noite.

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0: Essa música é super linda, hein? O Massi Lady de Lagoa do Tocantins. Metade da metade com limão, com mel. Ainda Roberta Miranda, Decisões. Olha, vamos pro nosso intervalo, vai ser rapidinho. O primeiro aqui do nosso programa de hoje. Vamos voltar já já com muita música legal e atendendo os nossos queridos e amados ouvintes, lógico, aqui no programa Toca Aí nessa bela noite de terça-feira. Agora 7:33 na capital. Sejam todos bem-vindos.
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2: Conheça os golpes mais comuns na venda de veículos online. O golpe do sinal. Aqui, os bandidos são menos ambiciosos. A intenção não é nem levar o valor de um carro, mas apenas do sinal. Eles publicam ofertas vantajosas e quando aparece algum interessado em ver o veículo, pede que ele deposite um sinal, argumentando que há vários interessados. Após o depósito, eles somem e o comprador acaba perdendo dinheiro investido. A dica para evitá-lo é nunca realizar nenhum tipo de pagamento antes de ver o veículo, principalmente na conta de terceiros.
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1: O SEDECA Tocantins abriu inscrições para a sexta turma do curso de formação política para crianças e adolescentes. São 30 vagas para meninas e meninos de 11 a 14 anos, moradores do Jardim Taquari, em Palmas. As inscrições seguem até o dia 21 de agosto e devem ser feitas pelo site do SEDECA Tocantins. A formação será realizada de 2 de setembro a 16 de dezembro, com encontros semanais às quartas-feiras. Os participantes receberão uma bolsa pedagógica mensal de R$100 e kit com materiais para o curso. Entre os temas abordados estão direitos fundamentais, participação, mudanças climáticas e injustiça ambiental. A formação também busca fortalecer a autonomia e a proteção de crianças e adolescentes contra diferentes formas de violência. Para mais informações e inscrições, o interessado deve acessar o site sedecato.org.br. Tina Santos para Unitins FM.
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2: Muito bem, nossos repórteres deixando você aqui, ó, bem informado. Que maravilha. De volta. Ao vivo. Ligando você ao sucesso nessa bela noite. Aí de Tessona, né? Hoje dia 11.

0: Olha, bom demais, em 7h37 agora, né? Seguindo com o nosso programa, já já tem Tom Jobim pra Ana Flávia ligadinha com a gente, né? Ô Machado, tá tudo bem por aí, Machado? Como é que tá o clima? Tá tranquilo? Legal, né? Marilene Pereira falou que a música é linda, metade da metade com limão com mel, né, Marilene? Lindalva, boa noite pra você, Lindalva. Obrigado pelo carinho. Ela mandou um áudio aqui, ó. Dois áudios. Foi um, primeiro ou segundo? Deixa eu escutar aqui pra ver.
1: Oi, Jota João.
0: Oi.
1: Boa noite.
0: Seja bem-vinda.
1: Você é a Lindalva.
0: Seja bem-vinda, Lindalva.
1: É, Jota Júnior, eu queria falar um negócio particular, você não...
0: Ah, tá bom, então, eu vou escutar fora do ar, tá legal? Tá bom, Lindalva? Já, já, segura aí. João Lucas, boa noite pra você.
2: Eu tô passando aqui pro Fadão, uma boa noite aqui.
0: Manda.
2: O seu Rony,
0: ah.
2: Dona Eva,
0: legal.
2: Glauco, Eduardo,
0: Glauco.
2: Dorjibânia e todo mundo de Araguaçu, Tocantins.
0: Valeu, o...
2: Já falei.
0: O Glauco, né? Um abraço pro Glauco aí, todos aí, viu, João Lucas? Um abraço, obrigado pelo carinho. Estão ouvindo a gente pela internet, é, garoto? Olha, boa noite, Jota. Estou fazendo jantar, mas ouvindo a Unitins FM. Ô, Deusa, boa noite pra você. Olha, que esse jantar fique bem maravilhoso aí, tá bom? E desejo a vocês um bom jantar também, lógico, né? Sem dúvida. Olha, vamos amar o próximo e transformar a vida das pessoas que estão assim, ó, de uma forma bem legal, diferente. Pois é, amar o próximo é uma atitude que beneficia o outro, mas também a nós mesmos. O que muitas pessoas não percebem é que a manifestação desse sentimento pode ser feita de diversas formas. Muitos acreditam que demonstrar amor está relacionado a abraços ou aos outros atos mais concretos. Como demonstrar isso verbalmente? Olha, na verdade, amar o próximo também está presente em atitudes simples do nosso dia a dia, como ter empatia, respeito e ser solidário. Além disso, esse sentimento não deve se limitar às pessoas que estão ao seu redor ou aquelas que fazem parte do nosso círculo familiar ou até mesmo de amigos. O mundo precisa de mais amor como combustível para mudar vidas, né? Sem dúvida nenhuma, né? A importância é isso, amar o próximo, né? 7h39, Tom Jobim, Vinícius de Moraes.
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0: simplesmente o som do Mick Jagger. Rádio Roma. Essa linda canção ainda, Guilherme Benuto. Começamos lá atrás com Tom Jobim. A canção Eu Sei Que Vou Te Amar. Clima bom aqui nessa noite legal de terça-feira, né? Bonitins. Ligando você a boa música. Olha, faltando 12 para as 8 agora. Sejam bem-vindos.
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0: Bom demais, mais uma vez, mandar um abraço a todos os estudantes, né? Pelo seu dia hoje, né? Dia do estudante, que bacana. Essa rapaziadinha que tá aí começando, tá no médio, tá no superior, tá na faculdade também. Nosso abraço especial aqui em nome de toda a Unitins, toda a rede, né? Todos os campos, né? Um abraço aqui, começando pelo nosso reitor Augusto. Todos da Unitins desejando a você, estudante, um dia especial, uma noite linda, maravilhosa. E assim, ó, cabeça erguida, pensamento positivo. Deixa eu mandar um abraço também, sabe pra quem, gente? Hoje os garçons, também hoje. Hoje lembra aqui o dia do garçom, do profissional, né? Quero dizer, muitos dependem dessa profissão. Existem muitos garçons aí top, que atende com o maior carinho, né? É bem prestativo quando você chega ali no estabelecimento, te atende com o maior carinho. Isso é muito bacana. Todos os garçons também da nossa capital, do nosso Tocantins, do Brasil, boa noite, bom trabalho, bom descanso. Muitos estão no seu descanso, no seu lazer de descanso, né? Ó, o Edu, meu querido Edu, também tá na captura do nosso Toque Aí. E eu vou trazer então Steve Live, a música com o Trio Bee Gees. Quero que eu ouvi. O Eduardo só gosta de flashback. Vamos então voltar aí os embalos de sábado à noite, hein, Eduardo? Obrigado pelo carinho. Steve Live é o Trio Bee Gees. Vamos voltar aí em 1977.

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1: Olha, simplesmente o sentido aqui é você, que é nosso ouvinte, que participa, interage com a nossa programação. Deixa eu mandar um abraço a todos os Ilusimanes aí, meu querido Jacilon, né? A Lucilma também, ouvindo o nosso programa pela TV no 13.2, né, Jacilon? Boa noite, querido. Bom jantar aí pra você, Marra Lucilma, viu? E as amarelinhas, ampola, já abriu? Um abraço, Jacilon e Lucilma, tudo de bom, boa noite, bom descanso. Descansar, amanhã é quarta-feira, amanhã já é metadinha da semana, né? Abraçado também, Jacilon, sabe quem é meu querido Clássio? 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Já vou mandar uma legal, viu, Jacilão, pra você ouvir, mas a Lucilma aí, tranquilo. Ô, Lindalva, receba o meu carinho, Lindalva, tá bom? Tudo de bom, cabeça erguida, viu? Pensamento positivo, fé em Deus, e as coisas vão dar certo, viu, Lindalva? Carinho. Olha, Lindalva, o êxito da vida não se mede pelo caminho que você conquistou, mas sim pelas dificuldades que superou no caminho. Tô de bom, viu? 999156234 é o nosso WhatsApp. Vamos ouvir o Amado Batista pra gente fechar esse bloco? Vamos lá.

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4: A Anvisa revogou ontem, dia 10, restrições que proibiam a venda e a publicidade de medicamentos em plataformas como iFood, Mercado Livre, Submarino e Americanas. A decisão ocorre poucos dias após a agência retirar uma restrição semelhante envolvendo a Shopee. Segundo a Anvisa, a revogação está relacionada à nova lei que permite a farmácias e drogarias licenciadas contratar plataformas digitais para logística e entrega de medicamentos. No entanto, a retirada das proibições não significa liberação automática para a venda de medicamentos pelas plataformas. As empresas continuam obrigadas a cumprir as normas sanitárias do setor. A Anvisa ainda vai definir os critérios e requisitos para comercialização e entrega de medicamentos por meios digitais. A agência alerta, portanto, que a venda não está liberada de forma irrestrita. As farmácias, drogarias e plataformas deverão aguardar a regulamentação específica e seguir as regras sanitárias vigentes. Tina Santos para Unitins FM.
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5: Maravilha, então, voltando para você nessa bela noitinha. Estamos ao vivo em áudio para Palmas, Tocantins, Brasil e mundo através da net. Esse clima tá bom, hein? Olha que noite bela, né? Para você, felicidade, viu, gente? Com muito carinho.

Olha, 26 anos sempre com você, trazendo alegria em forma de canção. É legal, né? Obrigado a cada um participando, você que tá chegando aí agora, ligando o teu rádio na Unitins, você também pela TV no canal 13.2 e muitos também nos acompanhando pela internet, pelo Brasil. Gente, ó, maravilha de terça-feira para você. Hoje dia 11, né? O 11º dia do mês de agosto. Quero desejar que você tenha uma noite de paz. É, realmente o tempo tá quente, né? Mas a gente vai se virando ali, né? Toma um banhozinho, dá uma descansada ali, se vira, vai passando, né? Realmente é período quente toda a vida aqui. É típico, né? Um período típico no nosso Tocantins, né? A gente, sem dúvida nenhuma. Tem umas regiões do Brasil, chuva, chuva bruta, frio, gelo, pinguim. Pois é. Mas aqui eu te desejo coisas boas sempre pra você. Abraçar meu querido Marabá Buffet também. Mandou aqui uma churrasqueira cheia de carne, né, Marabá? Nossa senhora. Cadê meu querido Fabinho também da escuta, câmbio? Alô, Fabinho, boa noite. Fabinho Espetinho, hein, gente? Esse cara é top. Aqui na 208 Sul. Ó, dá tempo ainda de você pedir aquela canção. 8:10 agora. De aquela música romântica que você gosta, que tal? Tipo essa aqui, ó, do John Denver, Don't Cry Alright Tonight. Isso é linda, pra gente matar a saudade. Eu sou da Unitins FM nessa bela noite.

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1: Esse é o clima dessa bela noite, hein? De terça-feira, a semaninha tá indo, né? Devagarinho, bacana, tranquilo. E aqui eu vou abraçando você em casa, no trabalho, muita gente aí no Uber, galera do aplicativo, né? Obrigado pelo carinho, você no táxi também, você que tá aí no... Pessoal, no, nos pontos aí, né? De mototaxista. Vamos abraçar a rapaziada toda aí dos aplicativos, né? Alô, Xandão, Panificação Zé Fraga, seu papai, aí na 404 Norte 51. Alô, Josimar, aí na Palmas Brasil Norte também, boa noite. Obrigado pela escuta. Toda a região das Arnos, pessoal aí do Jaú, né? Sonho Meu, Aconchego, São Francisco, tá? Também. Região do Polinésia, Águas Boas. Alô, Pedro, né? Aquele abraço pra você aí no supermercado, Pedro, meu querido Nego Prata, e Águas Boas, toda essa rapaziada aí que vai se ligando na nossa programação. Abraçar meu querido Marcondes também, o pessoal do supermercado Marques, aí na Arno 43, bem no coração da quadra. Boa noite pra todo mundo, toda a região central, região sul, Taquara Alto. Obrigado, viu, gente, pelo carinho. Mas agora eu vou trazer o Raul. O Raul, que tá com a gente também na região do Jacó, né, ô Raul? Boa noite.
2: Fala, meu amigo Jota Júnior, boa noite.
1: Seja bem-vindo.
2: Aqui fala o Raul Matos, aqui da região do Jacó, Chácara
1: é
2: Boa
1: isso.
2: Nova. Quero mandar um abraço especialmente pro nosso amigo que tá aniversariante do...
1: Quem é?
2: Do dia hoje, né? Que é meu vizinho de chácara aqui, Hélio Ribeiro.
1: Ah, o Hélio
2: Ribeiro.
1: Quero mandar
2: um alô também, que é a minha tia.
1: Valeu, Helinho. Parabéns, cara.
2: Anelice, meu tio Caçula, Lohane, Lorena,
1: uh-huh.
2: Maurício Ribeiro, Irani e
1: pode
2: Cizão.
1: Mandar.
2: E a toda a
1: é
2: galera
1: Cizão,
2: da animação.
1: Cizão famoso aí.
2: Estamos por cá. Se for possível tocar pra nós aí, é Renato Russo mais uma vez, né? Porque é uma música...
1: Vamos
2: lindo, né?
1: Tocar.
2: Falou, meu querido Jota, um abraço.
1: Valeu, garoto. Ô, Raul, seu pedido é uma ordem. Deixa eu abraçar aí mais uma vez todos do Jacó aí, nosso querido Hélio aí também, né? Pela passagem do seu aniversário. Que essa data seja muito especial, parabéns, saúde, prosperidade. A você, querido, e a todos os aniversariantes do dia de hoje, né? Desse dia 10 de agosto. Parabéns, feliz aniversário para todo mundo aí. Renato Russo, mais uma vez, 8:19.

0: Olha, simplesmente Gian Giovanni, linda essa canção. Passou por aqui também o Morris Albert, a música She's My Girl. Começamos a sequência com o Renato Russo mais uma vez. Pedido do meu querido Raul Matos e toda a turma aí reunido, hein, Raul? Mais uma vez, um abraço grandão aqui do Jota Júnior. Hoje comemorando o aniversário. Que bacana.
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0: Cleila Macedo, boa noite. Obrigado pelo carinho. Ó, oh, que bom que você veio, né? Deixa eu mandar um abraço também, Cleila. Pra Morena. A Morena sumiu, gente. Que foi? Alô, Taquarussul. Planeta Terra chamando. Um abraço pro pessoal de Taquarussul, Buritirana. Aí, né, é Santa Teresa, Lagoa do Tocantins, hoje teve gente que participou, né, a Macileide, de Lagoa do Tocantins também hoje veio falar com o Jota, obrigado cada um, viu, meu querido Doriel Nunes, tudo bem? Como é que tá, garotão? Bacana? Ó, vou fazer o seguinte, 8:30, já tá chamando aqui o nosso intervalo, mas... eu vou trazer uma canção a pedido da minha querida Cleila Macedo. Essa aqui do John Bon Jovi. Always. O ano era 1994, né? E lembro demais essa aqui. Lá em Guaraí. Na Rádio Guaraí. Quando passei um tempo trabalhando na Rádio Guaraí, né? E essa música tocava demais. John Bon Jovi.
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3: Estão abertas as inscrições para um concurso público da Secretaria de Estado da Saúde. O edital oferece 5.124 vagas imediatas, além da formação de cadastro reserva, com salários que variam de 1.700 para cargos de nível médio e R$17.700 para médicos especialistas. A Fundação Getúlio Vargas será a responsável pela organização do concurso. As inscrições seguem até o dia 10 de setembro no site conhecimento.fgv.br. As taxas de inscrição são de R$100 para cargos de nível médio e técnico e de R$150 para cargos de nível superior. O concurso será realizado com etapa única, com aplicação de prova objetiva no dia 1º de novembro, nas cidades de Araguaína, Araguatins, Arraias, Dianópolis, Gurupi, Palmas, Paraíso e Porto Nacional. A publicação do resultado está prevista para o dia 2 de fevereiro de 2027. Viviane Goulart para Unitins FM.
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4: Olha aí, só coisa boa, hein? É, notícia boa. Nossos repórteres deixando você bem informadinho aqui, lógico. No Toca aí, Unitins FM. Vamos juntos nessa boa noite.
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4: Pra que melhor? A gente tá juntinho aqui nessa bela noite. Ah, só felicidade. Muito carinho pra você que nos acompanha nessa terça-feira maravilhosa.

Olha, faltando 20 para as 9 agora, sempre com você, Unitins FM, sem falhar, na boa, nessa bela e linda noite. Aí do início de semana, né, gente? Hoje é terça ainda, né? Dia 11. Deixa eu mandar um abraço pro Rony. Ô, Rony, é você que tá aniversariando hoje, Rony? É isso? É você, galera da animação? Ó, o Rony, 1005 Sul, da infraestrutura. Ele, inclusive, pede uma música aqui, morrendo de saudade. Vou trazer com o Rick Render, tá legal? É, e vai pro nosso aniversariante. E para todos da galera da animação, lógico, para todos os ouvintes também, ouvindo a melhor rádio do mundo, Unitins FM. Olha aqui, sempre com você, galera da animação. Vamos ouvir então Rick Renner, morrendo de saudade. Unitins, por aqui, por aí, te abraçando com muito carinho.

0: Linda, linda essa canção na voz do Yahoo, né? Sonho Encantado. Ainda Wilson Phillips, Daniel Rick Hender. Aqui no seu top 10 da Tony Teens FM nessa bela noite. Tudo de bom pra você. Olha, a felicidade tá marcando presença.
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0: Olha, simplesmente bom estar contigo por aqui.

0: pode acreditar.
1: Olha, o Roberto participando aqui já no finalzinho do programa, mandando música aqui pra sua amada Maria José. Ele quer ouvir uma romântica, né? Eu preparei aqui a Wilt Power, a música Baby I Love You. Já já vamos mandar aqui. E também tem o Roberval, ele quer ouvir Zé Ramalho, né? Vai dar tempo. Será que vai dar tempo? Vamos tentar aqui, né? Vamos correr aqui pra ver se vai dar tempo de tocar essas duas. Porque já já, né? Daqui a pouquinho tem a Voz do Brasil. Pra você que tá ligadão, ligadona, lógico, na melhor estação do FM. Sempre com você, você sabe, né? Unitins chegando, te abraçando. Porque aqui temos os melhores ouvintes. Gente, ó, beijo grandão do Jota Júnior. Abraço bem apertado. Gratidão por você nos ouvir, né? Ouvir a Unitins, dessa preferência legal aqui, tá? Obrigado a Deus por mais esse programa também, por nos dar aqui essa força. Ah, que bacaninha, gente. Ó, bela noite, bom descanso. Que venha a quarta-feira para todos nós. Que Deus no nosso coraçãozinho, sempre, sempre, sempre, sempre. Tá bom? Tchau, gente. Fique com Deus, todo mundo. É amanhã, 7 da noite, se Deus quiser, com mais um programaço Toca Aí. Wilt Power, Baby I Love You. Vamos? Acho que vai dar tempo de tocar pelo menos um pouquinho de Zé Ramalho, A Terceira Lâmina. Tchau, tchau, boa noite, até amanhã, hein? Beijo do Jota, abraço.

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